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4: Fala, meu povo! Tudo bem? Tudo certinho? Como é que vocês estão? Eu tô bem, graças a Deus. Eu sou o Fernando César. Marcelo Dias entrou de férias, então hoje é meu primeiro dia. Estou aqui. Vamos lá, gente, pra comemorar agora, tem presentão, é porque tem Super 6 no ar. Aqui na sua rádio do seu jeito.
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4: Pessoal, é o seguinte, a gente chega chegando já, né, porque Super 6 sempre tem presente. E dessa vez a gente reservou o mascote da Band FM. Aliás, qual é o nome do mascote, hein? A gente tá esperando. Galera já participou, tem gente que já deu ali o palpite de qual é o nome do mascote da Band FM, mas tem gente que ainda não deu. A gente tá esperando a sua participação aqui, tá bom? E ó, você vai ganhar o mascote da Band FM e ainda o kit com 3 stick balms para hidratar os seus lábios. Beleza? É só você participar votando na sua música preferida. Bora lá pra primeira. Luan Santana, Olho Marrom. A segunda, Murilo Huff, Saudade Estranha. Terceira música, Grupo Chocolate, Alô Virgínia. A quarta música, Diego e Vitor Hugo, Tubarões. Quinta música, Ed Brito e Samuel, Romance Rosa. E a gente fecha a sequência com a sexta música, Ana Castela, Olha Onde Eu Tô. E aí, destas, qual você mais gosta? Você vai dizer pra gente através do nosso telefone, 11-37-43-1313, ou você vai dizer também através do nosso WhatsApp, tá? 11-99-91-9197. Bora, começou?
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2: Band FM, tá aí a terceira música da Super 6, Grupo Chocolate, Alô Virgínia. Gente, ó, parei só pra avisar que continua valendo o mascote da Band FM e continua valendo um kit com três Chic Balms, que é o hidratante labial para hidratar os seus lábios, tá bom? Você participa votando na sua música preferida através do nosso telefone 11 37 43 13 13, ou também através do nosso WhatsApp 11 99 91 9197. Bora curtir a quarta música da Super 6? Diego e Vitor Hugo, Tubarões.
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0: 11 99 91 97. Bora curtir a quarta música da Super 6. Diego e Vitor Hugo, Tubarões.
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0: dia, Fêmea na Castela. Olha onde eu tô, a sexta e última música da Super 6. E aí, já votou na sua música preferida? Participe através do nosso telefone do WhatsApp. Daqui a pouquinho tem resultado e a gente também vai descobrir qual foi a música vencedora.
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0: Olá, Babi!
2: Estou de volta aqui na Band FM. Opa. Com outras informações.
0: Claro, vamos lá, vamos lá.
2: Uma explosão atingiu ao menos 10 casas hoje no Jaguaré, na zona oeste de São Paulo. Segundo o Corpo de Bombeiros, o caso aconteceu por volta de 4h10 da tarde na rua Floresto Bandec. Um homem de 45 anos foi encontrado morto e outras três pessoas foram socorridas. Ainda de acordo com os bombeiros, essa explosão tem relação com uma obra da Sabesp que atingiu uma tubulação de gás. E amanhã tem futebol, tem Copa do Brasil. São os jogos da volta da quinta fase. Às 7h30 da noite, o Internacional joga contra o Athletic Clube. No primeiro jogo, o Inter ganhou de 2-1. Às 9h30, tem Cruzeiro e Goiás. No primeiro jogo, os times empataram em 2-2. E também Fluminense e Operário. No primeiro jogo, tudo ficou no 0-0, viu? Nada de gol. Vamos ver o que acontece agora.
0: Pois é.
2: Boa noite.
0: Valeu, Babi. Boa noite. Até mais.

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12: Pessoal, tudo bem? Ótima noite! Como é que estão as coisas por aí? Tudo certo? Ah, tenho certeza que tá tudo bem, você tá com a gente na Band FM, terminando mais um dia, né? Segunda-feira já se findando, é, que bom, né? Gente, preparamos a noite da Band com muito carinho pra você, tem muita coisa boa, tá? De Love, com a história de hoje que vai te emocionar, e agora tem o resultado da Super 6. Aliás, você participou? Então, cruzando os dedos e boa sorte. 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
12: Muito bem, gente. O mascote da Band FM. Aliás, qual é o nome, hein? Tem muita gente sugerindo Bandeco, Bandinho. Qual é a sua sugestão? Sugestão. Manda aí. Kit com três Tic Balms também eu tenho aqui, tá? É hidratante labial para hidratar os seus lábios. Tic Balm criando memórias. Parabéns ao meu querido Genivaldo Alves da Silva. Ê, meu velho! Parabéns, valeu a participação. E agora bora curtir a música vencedora da Super 6.
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0: FM, Zé Neto e Cristiano escondendo ouro. Agora 9 horas e 42 minutos, momento que a gente vai relembrar. E essa música é linda, uma baita parceria entre De Black e Negra Lee com a música Um Minuto. Lembra dessa?
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0: Band FM, Henrique e Juliana, até você voltar. Que música linda, né? Você curtindo nessa segunda-feira à noite aqui na Band. Olha só que beleza. Agora, o finalzinho, finalzinho.
1: Até você voltar.
0: Que beleza, obrigado você pela sua sintonia, tamo junto. Ó, gente, é o seguinte, daqui a pouquinho vai começar o nosso Band Love. Você que tá junto conosco e quer mandar aquela mensagem especial pra aquela pessoa que sempre te fez bem, aquela pessoa que soma junto contigo, aquela pessoa que você pode contar, você já fique à vontade e pode mandar sua mensagem aqui no WhatsApp, que eu já vou separar aqui pro Band Love, que começa daqui a pouquinho, tá bom? Aliás, tem muita gente aqui, tô gostando de ver, tem a Bia Monteiro, tem o Jean Paulo, tem o Gladson Tadeu, tem aí, tem mais a Débora Alberne aqui participando. Obrigado aí pelo carinho todo mundo. E você que tá junto com a gente, só participar no 11 999919197. Eu quero te ver aqui também, beleza? Agora 9 horas e 49 minutos. E agora, hoje, segunda-feira, tem o Eu Te Encontrei na Band FM. E Valtinho e Marcelo Dias conversaram com a Gabriela. A Gabriela procura o papai dela. Será que ela encontrou? A gente confere agora.
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3: Boa noite, meu amigo Walter Anjo.
4: Boa noite, Marcelo.
3: Começou Eu Te Encontrei aqui na noite da Band FM. Você sente saudade de alguém? Então entre no Instagram do Walter Anjo agora.
4: Gente Procurando Gente.
3: Esse é o nome do Insta, fácil demais, coloca na busca Gente Procurando Gente. Aí você clica em seguir e depois você clica em mensagens e coloque ali as informações da pessoa que tá desaparecida. Não paga nada, é totalmente seguro e a Band FM tá aqui para deixar sua vida bem melhor, sem a dor da saudade no seu coração. Ninguém merece sofrer com a saudade, ninguém merece sofrer com as dúvidas. Walter Anjo, quem fala com a gente hoje?
4: É a Gabriela e é para ela que eu vou dar boa noite. Boa noite, Gabriela.
5: Boa noite, Walter.
4: Tudo bem?
5: Tudo ótimo, graças a Deus.
4: Que bom. Gabriela, por que que você escreveu pra gente?
5: Bom, Walter, eu consegui encontrar vocês por um site no Google, né?
3: Certo.
5: Porque a gente almeja muito encontrar o meu tio.
3: Seu tio.
5: João Evangelista Costa de Carvalho.
3: Ele é irmão do seu pai ou da sua mãe?
5: Ele é irmão da minha mãe.
3: E ele
5: ele desapareceu, viajou, né? A gente mora no interior do Maranhão, na cidade de Araiobe.
3: Faz muitos anos que ele desapareceu?
5: Sim, viu? A última vez que ele deu notícias foi em 2000. A data até então não é bem complexa, né? A gente não tem muita recordação na data que ele...
3: Entendi.
5: Que ele deu a última vez notícias, aí a gente...
3: Entendi.
5: Ele perdeu contato com perdeu contato com ele.
3: Então vamos fazer o seguinte, nós vamos ouvir a musiquinha aqui do programa Na Noite da Band FM. Toca a musiquinha. Tocou a musiquinha, meu amigo Walter, tem notícia pra você, minha amiga?
4: Tenho sim. Gabriela, o seu tio, desde 2020, ele tá com CPF suspenso. Uma pessoa nessa idade teria alguns benefícios que ele possa receber e...
3: Com CPF suspenso ele não consegue,
4: não,
3: né?
4: Não consegue nada.
3: Então...
4: E o último endereço dele foi na Liberdade, aqui em São Paulo, na rua José Getúlio, e isso eu passo tudo para você fora do ar.
3: Então a gente não tem notícia se ele faleceu, né, Walter?
4: Exatamente.
3: A gente tem a notícia que o CPF dele está cancelado. Mas assim, a gente tem o último endereço dele, o Walter vai te passar fora do ar, para que você faça essa pesquisa aí, para de repente você encontrar o seu tio, ou então a família dele. Obrigado, viu, Gabriela, por confiar aqui na Band FM, tá?
5: Obrigado a vocês, então, boa noite, bom trabalho. Eu fico muito grato, né, a Deus, primeiramente, a vocês, que estão dando essa oportunidade pra gente reencontrar ele, né,
3: É isso aí, vamos torcer por você, vamos torcer pela sua família. Obrigado, Walter, por mais uma noite.
4: Obrigado você, Marcelo.
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8: Pessoal, tudo bem? Uma ótima noite pra você que tá junto com a gente aqui na Band FM. Eu sou o Fernando César, tudo bem com você? Vamos juntos aqui na Band FM. A partir de agora tem Band Love, hein? Ah, e eu quero o seu recadinho do coração, tá? Já prepara aí a sua mensagem. A sua rádio do seu jeito.
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8: Uma excelente noite pra você que tá junto com a gente aqui na Band FM. Que prazer imenso, hein? Eu sou o Fernando César, tenho a grande honra de conversar contigo nessa noite pelos próximos 20 dias. Marcelo Dias, nesse momento, está descansando, tirou seu período de férias, merecido, né? Merecido período de férias, e a gente vai ficar batendo esse papo aqui na noite da Band, com muito carinho também, tá bom? Vamos juntos aqui no Band Love? Hoje a gente tem a história de amor, hoje a gente tem a sua participação também através do nosso WhatsApp, 119-9991-9197, e tem muita música boa, quer ouvir? Daqui a pouquinho a gente vai tocar essa música inteira pra você. Lia, Toto. Ah, e tem Sorriso Maroto. 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
8: Ah, a gente vai matar saudades dessa música de Sandy Júnior. Olha o que amor me faz. I want you. The Manhattans, Forever by Your Side. Só música boa, né? Vamos começar um Band Love. Uma boa noite pra você.

0: Band FM, Rita Lee, desculpe o Aue, agora 10 horas e 11 minutos, daqui a pouquinho a gente vai tocar essa música aqui, ó. Linda música, né? Jason Mraz, 93 Million Miles. Ah, como é gostoso ouvir essa música nesse clima aqui, né? Daqui a pouquinho aqui no nosso Band Love. Agora 10 horas e 12 minutos. Agora é o seu momento. Agora é a sua hora. Mandou seu recadinho de amor para aquela pessoa especial? Ah, então eu quero ver, viu? Eu tô vendo a Cíntia, que já participou com a gente. Deixou o recadinho dela aqui. Para o amor da vida dela, o Jefferson. Ela fala o seguinte: Jefferson, você chegou de um jeito simples e sem perceber, mudou meus dias. Seu carinho, sua presença e até os pequenos detalhes fazem tudo ficar mais leve, mais bonito. Ao seu lado eu encontro paz, sorriso fácil e vontade de viver momentos que fiquem para sempre na memória. Quero que você nunca esqueça o quanto é especial para mim. Seu abraço tem meu lugar favorito. Sua voz acalma meu coração e seu jeito me conquista todos os dias um pouquinho mais. Obrigada por existir e por fazer parte da minha vida. Que o nosso amor continue crescendo, cheio de cuidado, de parceria, de felicidade. Eu te amo demais. Cíntia Aparecida. Ô, Cíntia, que linda mensagem, menina. Ela sim abriu o coração, hein, Cíntia? Olha o sorrisão do Jefferson agora, hein? Jefferson, valorize essas palavras, viu, meu amigo? Um abraço pra você e um beijo carinhoso aí pra Cíntia, que mandou mensagem pra gente. Tem aqui mensagem de voz no WhatsApp. Olá!
1: Boa noite, Fefoló.
0: Opa, boa noite, boa noite. Sou
1: Marte Severino.
0: Oh, prazer.
1: Passando uma noitada aqui com vocês.
0: Uhum.
1: Feliz aí pra toda a galerinha aí do Palito Doce.
0: Legal.
1: E pro meu amor também. Deve estar lá em casa com um friozão brabo.
0: É, né?
1: Nós aqui encarando a noitada.
0: É isso, é isso.
1: É isso aí.
0: Boa, boa.
1: Valeu, Pifoló.
0: Valeu, meu amigo. Um abraço, tudo de bom. Uma ótima noite. Oi.
2: Boa noite, pessoal da Band.
0: Boa noite.
2: Meu nome é Wagner Santos. Sou operador de máquinas agrícolas. Aham. Estou trabalhando e continuo a Band FM. E eu quero oferecer a música da All for Love para minha digníssima esposa. Amor, te amo, viu? Já tô com saudade. Já estarei em casa. Beijo.
0: Olha só que legal essa mensagem. Obrigado aí pela sua participação. Uma ótima noite para você. Agora 10 horas e 14 minutos. Chegou o momento de refletirmos juntos aqui no nosso Band Love. Amor verdadeiro é aquele que o vento não leva e a distância nunca separa.

0: FM Exalta Samba, desligue e vem aqui na Band FM. Chegou o momento, chegou a hora de escutarmos a história de amor do Band Love. A sua rádio do seu jeito. Seu coraçãozinho está preparado? Eu pergunto isso porque agora a gente vai trazer mais uma história que vai mexer com as suas emoções. Está no ar a história de amor do Band Love.
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2: Eu aprendi muito cedo que nem toda casa é um lugar seguro. Porque algumas dores não vêm de fora, começam dentro. Foi dentro de casa que eu aprendi o que era medo. Minha mãe era muito agressiva. Tinha grito, tinha violência e, às vezes, até ameaça de morte. E eu fui crescendo assim, tentando entender o que é que eu tinha feito para merecer aquilo e por que que eu era tratada daquele jeito. Mas eu nunca tive resposta e nem proteção, mesmo tendo irmãos. Por isso, com 13 anos, eu fui embora. Eu cansei de viver num lugar onde ninguém cuidava de ninguém. Então, mesmo sendo só uma criança, eu me cuidei sozinha. Nessa época, eu comecei a trabalhar como babá. Eu dormia nas casas onde eu cuidava das crianças. Era difícil, eu não vou mentir não, era difícil. Mas pela primeira vez na vida eu tinha paz. Eu fui crescendo assim, sozinha, me virando como dava. Eu ia de casa em casa para não precisar voltar para lá. E realmente eu nunca mais voltei. Eu aprendi a me cuidar, a me arrumar. E eu comecei a gostar disso, sabe? De me produzir, de me maquiar, de arrumar cabelo, sair pra dançar, ser feliz. Com 18 anos eu conheci o meu primeiro namorado. No começo ele era tudo que eu sempre quis. Carinhoso, atencioso. E me dava uma atenção que era só minha. Um tempo depois, eu engravidei e eu fui morar com ele, achando que eu tava começando a construir uma história bonita, que eu ia ter uma família, a família que eu nunca tive, né? Mas foi aí que tudo começou a mudar. A verdade é que ele já bebia quando a gente saía, só que dentro de casa era o tempo todo, e foi aí que eu entendi que ele era alcoólatra. Eu acho que lá no fundo eu já desconfiava. Mas ele me tratava tão bem que isso foi ficando em segundo plano. Se fosse só o alcoolismo, talvez a gente até tivesse resolvido de alguma forma. Mas a questão é que as brigas começaram e não pararam mais. Os meses foram passando, minha barriga foi crescendo e as discussões foram ficando cada vez piores. Uma noite, ele me bateu tão forte que eu caí no chão. Sem entender nada, totalmente desorientada. Como se não fosse o bastante. Ele chutou a minha barriga que já estava enorme. Ele me acertou com tudo. Ele acertou o meu filho. Pouco tempo depois, quando o Mateus nasceu, eu vi o resultado daquele dia. Os pulmões dele não funcionavam direito. E ele ficou no hospital por causa do que o pai tinha feito com ele. Ele só teve alta com um mês de vida. E no mesmo dia que eu cheguei em casa, eu peguei minhas coisas e eu fui embora. Com ele num braço e o resto das coisas no outro. Eu não ia deixar o meu filho crescer do jeito que eu cresci. Isso nunca ia acontecer. Um ano depois eu conheci o Thomas. E com ele foi diferente. Ele me tratava bem, ele me respeitava, cuidava de mim e principalmente acolheu meu filho como se fosse dele.
3: Maria, você não precisa ter medo. Eu tô com você, pra tudo.
2: Eu não sei se eu consigo deixar isso pra trás, sabia?
3: A gente vai aprendendo junto, um passo de cada vez. Vai no seu tempo.
2: E se eu não conseguir? E se eu...
3: Então vou estar aqui, vou segurar sua mão mais forte. Mas você nunca mais vai passar por nada sozinha. Nada. Eu prometo.
2: Eu tinha muito medo. Muito trauma. Mas ele foi paciente comigo, ele foi parceiro de verdade e ele prometeu e cumpriu. Com Thomas, minha vida ficou mais leve. A gente teve mais 2 filhos e os 3 viraram tudo para mim. Tudo estava bem, estava tudo no lugar, como eu sempre tinha sonhado para minha família. Mas a vida ainda tinha coisas guardadas. Já era a 4ª vez que eu ia ao médico. Eu andava com muita falta de ar, eu sentia muita fraqueza. Nas primeiras vezes me deram vitaminas, mas eu só piorava. Era consulta atrás de consulta, exame atrás de exame e ninguém descobria o que eu tinha. Até que na última vez um médico pediu para eu ficar internada 1 semana para poder entender de verdade o que é que estava acontecendo comigo. E aí veio o nome. Distrofia muscular fáscio escápulo humeral. Uma doença hereditária que faz o corpo ir parando aos poucos. Eu herdei isso da minha mãe. A mesma que nunca me deu amor. A mesma que me machucou a vida inteira. Naquele momento eu senti que a minha vida tinha acabado ali. Eu saí dali sem chão. Sem saber o que eu ia fazer nem para onde eu ia. Porque na minha cabeça só vinha uma coisa. Minha vida nunca mais ia ser a mesma. E eu não conseguia pensar em mim, eu só pensava nos meus filhos. Eu não sabia nem como voltar para casa depois de ouvir aquilo. Quando eu cheguei e eu vi o Thomas com as crianças, eu desabei de vez.
3: Maria, você veio sozinha? Eu ia te buscar. O que é que o médico falou?
2: Ai, Thomas. Ai, meu Deus, Thomas.
3: Amor, o que foi? O que foi? Ele descobriu o que você tem?
2: As crianças, eu...
3: Maria, pelo amor de Deus, fala. Você tá me assustando. O que é que tem as crianças?
2: Foi quando eu olhei para os meus filhos que caiu a ficha. A doença que eu tinha era hereditária. Eu tinha herdado da minha mãe. E eu... Eu também poderia. Poderia ter passado aquilo para eles. Quando eu entendi isso, na mesma hora as minhas pernas falharam. Eu só não caí porque o Thomas me segurou. Eu estava em estado de choque. Eu demorei para conseguir falar. Mas quando eu consegui, eu contei para ele. Contei o que o médico finalmente tinha descoberto que eu tinha. Eu contei tudo para ele, falei que era uma doença, que ia fazendo o meu corpo parar aos poucos, que começava pelo rosto, pelos ombros, pelos braços e não parava mais, que com o tempo eu ia perder a força para tudo, para segurar as coisas, para andar, até para viver como antes. O Thomas ficou sem entender como é que aquilo tinha acontecido. E eu expliquei para ele que eu já tinha nascido com aquilo que era hereditário. Foi aí que veio outra coisa na minha cabeça. Os meus irmãos. Se eu tinha o gene da doença, eles também podiam ter. E mesmo ainda muito abalada e também com tudo que eu tinha vivido ali, eu sabia que eu precisava contar para eles. Mas essa foi a pior decisão que eu tomei na vida. Quando eu cheguei lá, eu vi uma cena que eu nunca na minha vida vou conseguir esquecer. A doença já tinha avançado neles. Os braços já não respondiam direito. Já estavam caídos sem força. E aí eu tive que encarar de frente o que me esperava. E o que ia acontecer comigo também. Naquele momento eu tive tanto medo, mas eu tive tanto medo do que estava por vir. Eu entendi que aquilo era só o começo. E eu fiquei completamente apavorada. Pela primeira vez eu tive medo de mim mesma. Muito medo. Eu comecei a ter medo do meu futuro. E com o tempo, esse medo foi virando uma realidade. Eu, que antes só tinha fraqueza e falta de ar, fui piorando. Eu comecei a fazer acompanhamento, fisioterapia, mas nada, nada adiantava. Ao mesmo tempo que tudo aquilo acontecia comigo, eu decidi fazer o teste genético nos meus filhos também. Aquilo me corroía, mas eu precisava saber. Eu precisava saber se eles também tinham herdado o gene. Eu precisava saber se eles estavam seguros. Mas não. Não, não estavam, não estavam. Infelizmente, a minha filha do meio e o mais novo iam ter o mesmo destino que eu. Eu posso dizer que naquela hora eu me senti a pior mãe do mundo. Mesmo sem ter culpa, eu sentia que toda a culpa estava nos meus ombros. Foi por causa dos meus filhos que eu fui atrás de um especialista. Foi saber que eles sofriam com o mesmo que eu já estava sofrendo, que eu resolvi encarar aquilo com todas as armas que eu pudesse. Infelizmente não tem cura, mas tem um tratamento. O problema é que o único possível envolve células-tronco e só tem no Japão. Tão longe, tão inacessível. Enquanto eu tentava, minha situação, claro, só piorava. Eu já não tinha mais força para nada e chegou um momento em que eu atingi o meu limite. A dor saiu do controle. Não era só mais um cansaço. Era dor o tempo todo. Sem pausa, sem descanso, sem trégua.
3: Fala, Maria. O que você está pensando?
2: Eu não aguento mais isso. Eu não quero chegar até o fim assim. Eu não quero.
3: Por favor, não fala isso, vai. A gente vai dar um jeito. Você não vai passar por tudo isso sozinha, não. Eu não vou deixar.
2: Eu tenho medo de até onde isso vai. Eu tenho medo, medo... Medo de não ser mais eu uma hora.
3: Ih, pera. Você ainda tá aqui. Enquanto você estiver, eu vou estar também. Até onde for.
2: Eu acordava com dor. Eu dormia com dor. E isso quando eu conseguia dormir. Chegou num ponto em que nem morfina fazia mais efeito. E quando nem os remédios mais fortes resolveram. Você entende que perdeu o controle do próprio corpo. Acho que foi esse entendimento que mudou tudo para mim. O medo mudou. Eu não tinha mais medo de morrer. Eu tinha medo de continuar do jeito que eu tava. Eu tinha medo de piorar, de perder tudo, de ficar presa num corpo que só sente dor. Um corpo que já não era mais meu. E foi aí que eu pedi para morrer. Literalmente morrer. Não porque eu não queria viver, não. Mas porque eu não aguentava mais sentir aquilo. Porque eu não queria ver até onde aquela dor ia acabar me levando. Eu não suportava mais. Mas o meu pedido de eutanásia foi negado. Eu ainda tentei 3 vezes conseguir o tratamento. Também não consegui. Desde o começo eu venho juntando dinheiro. Eu trabalhava como motorista de aplicativo, mas chegou uma hora que não deu mais. Hoje eu vivo da minha pequena aposentadoria. Eu faço artesanato como consigo, porque eu já não tenho forças na mão, nas pernas. Até para respirar é difícil. Eu convivo com dor todos os dias. E eu ainda enfrento muito preconceito. Olhares, julgamentos. Tem dia que é muito difícil, muito. Mas de algum jeito eu encontro força. Eu não sei de onde ela vem, mas ela vem. No fim eu entendi que a vida não é sobre ter muito. É sobre ter o que realmente importa. Eu sei o que é viver sem amor. E sei o peso que isso deixa. A dor, a gente aprende a lidar, de um jeito ou de outro a gente aprende. Mas a falta de amor, essa fica. E mesmo com tudo que eu perdi, eu ainda tenho meus filhos. É. Eu ainda tenho quem eu amo. E isso, pra mim, já é o suficiente para continuar.

0: Band FM, Zélia Duncan, Catedral, gente. História, né? A Maria aprendeu cedo que a vida pode ser dura. Criada em um lar violento, saiu de casa aos 13 anos, enfrentou o mundo sozinha, depois viveu um relacionamento abusivo, foi agredida na gravidez, descobriu uma doença degenerativa heredada pela própria mãe. Só que sabe, gente, mesmo com tanta dor, a Maria não se tornou amarga, né? Ela quebrou o ciclo. Ela encontrou um amor verdadeiro em Thomas, construiu uma família e, mesmo com o corpo enfraquecendo, segue de pé pelos filhos, por ela e pela vida que escolheu viver. E ela mandou um recadinho pra gente aqui no nosso Band Love, pro Murilo, pra Tatá. Vamos ouvir.
1: Oi, Tatá, Murilo e Band.
0: Oi.
1: Obrigada por vocês contar a minha história. Hoje eu ando com muita dificuldade. Quer dizer, nem ando, né? Só fico um pouco de pé, dou alguns passos. Mas eu estou com muita fé que eu consiga fazer o meu tratamento, porque o meu maior sonho é voltar a trabalhar, caminhar.
0: É.
1: Esse é o meu grande sonho. Beijo, gratidão.
0: Um beijo, e pode ter certeza que a gente está fazendo uma corrente aqui para que você consiga realizar os seus sonhos. Que Deus te dê muita força, viu? E você que tá junto com a gente, o que você falaria para a Maria agora, neste momento? Quais seriam as suas palavras? Você manda sua mensagem através do nosso WhatsApp no 11 99991 9197, e daqui a pouquinho eu coloco a sua participação ao vivo aqui no nosso Band Love.

0: Band FM, tá aí Richard Marx, Now and Forever. E daqui a pouquinho a gente vai ouvir essa música aqui, ó. Lembra dessa aqui? Nelly Furtado. I'm Like a Bird. Linda música, né? Pouquinho essa música inteirona pra você aqui no nosso Band Love, 11 horas e 7 minutos. Agora eu quero falar com o coração de todos que se emocionaram com a história de hoje. Aliás, você fique à vontade para mandar sua mensagem no 11 99991-9197. 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É só você interagir com a gente aqui no nosso Band Love. Olá, boa noite!
1: Eu falo para a Maria. É que a história dela sirva de inspiração para aqueles que reclamam da vida, aqueles que têm a oportunidade de levantar a cada dia da sua cama, reclama que está indo trabalhar.
0: É verdade.
1: Ela passando por essa situação e o sonho dela é voltar a trabalhar. Então agradeça pelo que você tem, pelo que você é.
0: É.
1: Rodrigo de Indaiatuba.
0: Ô Rodrigo, o que você falou é verdade, né? E a gente não dá valor, né? Nós levantamos todos os dias, né? Nos locomovemos aí em casa, vamos pro trabalho e tudo mais, e a gente não dá valor. Afinal de contas, nada nos faz, em questão de saúde, muitas vezes não faz falta. Mas quando a gente escuta histórias como essa da Maria, a gente percebe que temos que agradecer todos os dias. Agradecer por termos saúde, agradecermos por ir pro trabalho, mesmo que a gente às vezes fale, não quero pro trabalho e tudo mais. Tem gente que tá sonhando em trabalhar, não é? Rodrigo, obrigado aí pela sua mensagem, uma ótima noite para você.
2: Boa noite, Band. Boa noite, ouvinte, Band.
0: Boa noite, boa noite.
2: Que provação, hein, de vida a Maria teve aí, né? Sofreu quando pequena, quando adolescente.
0: É.
2: E a vida continua dando provas para ela, né?
0: É.
2: Que Deus abençoe muito ela. Que ela continue aí com essa força. Que Deus vai estar com ela. Ela vai vencer em nome de Jesus.
0: Obrigado aí pela sua mensagem. Uma ótima noite para você. Obrigado aí pela sua participação, tá bom? Mais uma mensagem chegando aqui no nosso Band Love. Olá!
3: Boa noite, Band.
0: Boa noite.
3: Tudo bem?
0: Tudo bem.
3: Maria, essa história sua mexe muito com todo mundo, né? Acho que mexe com todo mundo que escuta, né? Mas o que eu tenho pra te falar é pra você ter fé. E nós estamos torcendo por você e por toda a sua família, tá bom? E não desista, viu? Tenha força. Deus está sempre no comando.
0: Amém. Obrigado pela sua mensagem. E você? O que você tem a dizer sobre a história de hoje? Participe conosco através do nosso WhatsApp 11 99991-9197.

0: Band FM, Vanessa Williams, sempre the best for last. É o que a gente escutou aqui no nosso Band Love. Agora 11 horas e 27 minutos, você participa com a gente. Daqui a pouquinho eu coloco o seu recadinho do coração, tá bom? Manda sua mensagem pra gente aqui.
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19: Pessoal, uma ótima noite pra você que tá junto com a gente aqui na Band FM. Você continua o Band Love de segunda-feira. Ah, eu quero seu recadinho de amor agora, hein? Daqui a pouquinho eu coloco ao vivo aqui na Band. A sua rádio do seu jeito.

0: Band FM Sandy Júnior. Olha o que o amor me faz. Aqui no Band Love, 11 horas 43 minutos. Agora é o momento que a gente bate um papo. A gente conversa e eu quero ouvir o seu recadinho de amor. Você fica à vontade para participar, para interagir conosco através do nosso WhatsApp. Aliás, muitas mensagens chegando aqui. Deixa eu ler aqui a primeira mensagem. Boa noite, Band FM. Eu sou o Ivan. Eu gostaria de dizer para minha esposa que ela é tudo na minha vida. Meu amor, eu te amo demais, viu, Aline? É o Ivan para Aline, olha só. Ô, Ivan, obrigado aí pela sua mensagem. Uma ótima noite para você. Olá, tudo bem? Boa noite.
1: Boa noite, Marcelo Dias. Boa noite a todos da Band. Viviane Almeida Livorato, do Parque Santo Antônio. Tô aqui com o maridão, curtindo Band Love. Uhum. Quero mandar um beijão pro meu marido Alessandro, dizer que eu amo muito ele. E quero ganhar esse kit do João Bosco e os Vinícius. Beijos, manda pra mim.
0: Um beijo, obrigado aí pelo seu carinho, obrigado pela sua mensagem. Uma ótima noite pra você. Boa noite, Fernando. Eu me chamo Lucas, de Embu Guaçu. Quero mandar um recado para minha esposa, Keila, e também para minha filha, Sophie. Fala que eu amo muito as minhas filhas. Eu amo demais. Toca Diego e Vitor Hugo, Criança Pequena. Legal essa música. Adoro essa música, viu? Obrigado aí, grande Lucas. Um abraço aí, tudo de bom. Uma ótima noite para você. Tem o Davi Oliveira também. Ele comenta sobre a história de hoje, uma história muito complicada, uma história que mexeu muito com a gente, né? É a história da Maria, que cresceu em um lar violento, marcado por agressões. Ela foi agredida pela mãe, saiu de casa aos 13 anos, na vida adulta entrou em um relacionamento que se tornou abusivo, foi agredida pelo marido, pelo ex-companheiro, que causou problemas de saúde em seu filho Matheus. Ela foi embora para protegê-lo, né, de casa. Aí ela conheceu o Thomas, com quem construiu uma relação saudável e teve mais dois filhos. O problema é que anos mais tarde ela foi diagnosticada com um problema que é degenerativo, né? Foi herdado pela mãe, ela descobriu que os seus filhos também tinham essa mesma condição. E aí, com o avanço da doença, ela passou a enfrentar dores intensas, limitações físicas. E todo dia é um desafio aí. A Maria segue lutando, né, encontrando aí forças, né, no amor pelos filhos e na família que construiu. E isso emocionou muitas pessoas. O Davi também, né, Davi?
2: Boa noite. Verdade é essa, grande história. Uma história muito bonita, viu? História de superação. Uma coisa pra você, amiga querida. Superação, força. Amor pela vida, que você já venceu, em nome de Jesus. Em nome de Jesus, você vai ser muito feliz. E bastante fé em Deus, Jesus, sua dor vai sumir. Um dia você vai ser uma mulher mais feliz e com saúde na vida, tá bom? Uma das pessoas mais felizes, tá bom? Deus abençoe.
0: Davi, obrigado aí pela sua mensagem. É o nosso desejo também, né, Davi? Valeu aí a participação, um forte abraço. 11 horas e 46 minutos. A gente continua o nosso Band Love. Ah, essa música é linda. Zé Neto e Cristiano, Sonha Comigo. Vamos ouvir aqui no Band Love.

0: FM Wet, Wet, Wet, Love is All Around, aqui no nosso Band Love, 11 horas e 57 minutos. Olha, tô separando muitos recadinhos aqui, hein? Quer mandar um recadinho pra aquela pessoa especial na sua vida? Ó, deixa eu te falar, hein? Tá valendo aqui, presentão pra você. Nós temos um kit muito legal, tem muita gente que tá querendo esse kit. Eu também quero, eu me incluo. A gente tem aqui o kit personalizado João Bosco, Vinícius e Band FM. Vem com um big copo térmico bem legal, vem chaveiro com abridor de bebidas, vem suporte de celular, vem bolsa térmica, tudo isso com a marca João Bosco, Vinícius e Band FM. E daqui a pouquinho, no final do Band Love, a gente descobre quem vai ganhar e pode ser você. Basta mandar mensagem pra gente no WhatsApp, tá? É, resultado é daqui a pouquinho, no último bloco. E daqui a pouquinho começa o último bloco. Já mandou mensagem? Então agora é só curtir o Band Love. Vamos juntos!
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0: Fala pessoal, uma ótima noite pra você que tá junto com a gente aqui na Band FM. Virou o dia, hein? Agora, neste momento, meia-noite 3. Hoje, dia 12 de maio de 2026. Feliz dia pra você, eu sou o Fernando César. A gente continua com o Band Love aqui na sua rádio do seu jeito.

Band FM, Cristiano Araújo, você mudou a versão exclusiva que você só escuta aqui. Agora meia-noite, 41. Obrigado aí pela sua audiência. Ó, quero te lembrar que daqui a pouquinho a gente tem o resultado do presentão. 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Só você mandar sua mensagem pra gente através do nosso WhatsApp 11 999919197. Boa noite, Fernando. Quero deixar esse recado pra minha esposa Jennifer Novaes, que no meio de tantas coisas na vida, você sempre vai ser a minha melhor escolha. Obrigado por estar ao meu lado em todos os momentos. Eu te amo mais do que palavras conseguem explicar. José Henrique, de Promissão São Paulo. Ô José, obrigado aí pela sua mensagem. Tenho certeza que a Jennifer tá super feliz agora, só por ouvir suas palavras, viu? Boa noite, Fernando. Tudo bem? Eu quero oferecer uma dessas lindas músicas que tocam no Band Love pro meu grande amor. É a minha esposa Ana Paula. Quero dizer que eu a amo demais. É o Givanildo, de São Bernardo do Campo. Um abraço, Fernando. Boa, obrigado, Givanildo. Um abraço pra você também, tudo de bom. Uma ótima noite. Esse é o nosso Band Love, programa que a gente prepara com todo carinho, programa que a gente quer falar com o seu coração, programa que a gente faz com todo amor aqui, pra fazer esse clima legal. No finalzinho de segunda-feira, começo já de terça, né? Ó, quero lembrar que daqui a pouquinho teremos as loucuras do Band Coruja. É, grande Diego tá chegando logo mais pra administrar a festa, tá bom? E você fica junto com a gente aí. Enquanto a gente vai aguardando aqui o começo do Band Coruja, a gente continua o Band Love aqui com as últimas músicas, últimos momentos românticos. É, últimos momentos românticos aqui do Band Love, aqui da Band FM. E a gente continua com essa música aqui, ó. Sabe qual é? Tô falando de Fábio Júnior. Pareça um menino. Boa noite pra você.

0: Band FM, Roberta Flack, Killing Me Softly with His Song, é o que a gente curtiu aqui no Band Love. Pra fechar aqui os nossos trabalhos, pra fechar nossa programação de segunda-feira. Gente, muito obrigado pelo carinho, obrigado pela recepção. Eu estou aqui nesses próximos dias, aqui na noite da Band, preparando o Band Love com todo carinho pra você. E vamos aguardar a volta do Marcelo Dias, logo após os 20 dias de férias, 20 merecidos dias de férias para Marcelo Dias, né? Gente, obrigado a todo mundo. E chegou a hora do prêmio, do presentão. A gente prometeu aqui o kit personalizado João Bosco, Vinícius e Band FM, que vem com big copo térmico, vem com chaveiro, com abridor de bebidas, vem suporte de celular, vem bolsa térmica, tudo com a marca João Bosco, Vinícius e Band FM. Parabéns ao João Pedro Marques dos Santos. Ô, João, obrigado aí pela sua participação. Uma ótima noite para você e Deus te abençoe. Ele chega correndo, senhoras e senhores. Ele chega ofegante. Ele está frio. Aqui.
1: Vai esquentar, né? Marçom, tem que ser corridinho.
0: Meu querido, como é que vamos?
1: Como é que tá? Zigão? De boinha na manhã?
0: Beleza, ele chegou, rapaz.
1: Vamos lá, fazer bagunça aí.
0: Olha só, imagina, que isso. Programa altamente comportado agora.
1: Coisa
0: né?
1: boa, né?
0: Coisa
1: tranquila,
0: boa.
1: Suave.
0: Ai, ainda mais. Ah, já não é mais segunda, é verdade. Eu ia falar boa semana, boa segunda. Mas já é terça.
1: Já estamos na terça-feira, dia 12 hoje.
0: Olha só, então tá bom, meu velho. Um abraço pra você, bom trabalho.
1: Valeu, vai descansar um pouquinho agora,
0: vou
1: né?
0: Vou bater aquele soninho gostoso.
1: Que maravilha,
0: viu?
1: Cara.
0: Mas pensarei no senhor, ficarei, olha só.
1: Com
0: que
1: esse friozinho.
0: Ah, não sei o que, tá tão gostoso aqui. Diego, um abraço.
1: Falou, bebô.
0: Falou, valeu.
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1: Opa, 1:01, Manhum, tudo bem? De boinha na manhã, tranquilo? Bora lá então, tá na hora, hein? Já começou a partir de agora, tá na hora do Band Coruja, bebê. Já tá todo mundo aí, posso dar o start então? Até 5 da manhã aqui na sua rádio, do seu jeito.
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0: Começou, é o Band Coruja no ar, 1h04 da manhã. Nesta terça-feira, dia 12 de maio. Tá tudo bem, né? Tá tudo tranquilo, muito friozinho por aí onde você tá agora. Região Sul, Região Sudeste, Centro-Oeste. Tá um frio, rapaz! Tô sabendo que fez frio em Rondônia hoje. Cê tá doido? Tá bom, né? Tá bom, tá gostosinho, tá gostosinho. Eu prefiro frio do que calor. Você prefere frio ou calor, hein? Ah, no frio as pessoas ficam mais elegantes. A gente fica mais disposto. Eu, pelo menos, fico mais disposto no frio. Aquele calorão me derruba. Você tá doido? Não, não dá pra você fazer nada, não. Frio no, no frio você põe, põe roupa. No calor não dá pra tirar a pele. Bom, vamos mandar aí a sua mensagem a partir de agora. O nosso WhatsApp liberado pra você. Aperta no microfoninho, manda o seu áudio, conta como é que você tá, o que que aconteceu de interessante na sua vida. Conta pra nós o que que acontece de interessante na sua vidinha de boss. 11 999 91 9197. 11 999 91 9197. A gente adora ouvir a sua voz. É tudo de bom, é tudo de bom. De bom dia.
1: Bom dia, Digão. E aí, meu rei, na paz, tranquilidade pura. É o Baiano Segurança. Um bom dia pra todos ouvindo e requebrado da madrugada.
0: Meu Deus do céu!
1: Ô, Diegão!
0: Que caos essa bosta! Vai trabalhar, Baiano!
1: Em vez de três, Diegão. É porque um chocou e virou pinto, Diegão.
0: Ninguém entendeu nada, seu cavalo!
2: Ai, meu Brasil!
0: Ninguém entendeu nada! Parece uma portaria de hospício essa loucura aí!
3: Eu, sendo caçambeiro raiz, Diegão. Bom dia a todos. Então eu prefiro o frio, porque no frio, no máximo eu tomo um banho 3 vezes na semana. Caçambeiro raiz.
0: A galera fala que o caçambeiro não toma banho. No frio tem uma desculpa, né, ô Nunes? Diego, aqui no Japão tá quente, viu? Tá um calor danado. Sério, cara? Calor no Japão, hein? Que coisa, hein? Vai lá no Monte Fuji pra você ver.
4: Bom dia, Diegão. Manda um abraço aí, ó. A equipe 613 aqui, ó. Da Usina São José, Colina. Todo mundo é seu fã aqui, ó. Aqui a Band Coruja em alta, hein? Manda um abraço pra todo mundo aí, ó. Todo mundo tá te escutando, isso aí, Diegão.
0: Valeu, cara, um abraço. Olha, a Van falou o seguinte, Diego, muito boa noite, tô sempre te ouvindo por aqui. Eu detesto frio, as pessoas se vestem muito mal, parecem bonecas de pano. Quem se veste bem, independente da estação. É verdade, né? Amo o calor. Ah, eu não sei. É que eu moro na praia, né? Então, quando esfria, é raro, né? É raro. Então, a gente gosta de aproveitar o friozinho. É, e no calor, todo mundo quer ir pra praia. E aí já irrita um pouco a gente que mora lá, né?
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0: Olha, até caiu o WhatsApp com esse áudio morto que você mandou.
6: Bom dia, Diegão! Bom dia, cambada! Vamos que vamos, Diegão! Diegão, padeirão de ontem que nós estava falando dele, né? Do corno que levou o chifre da rapariga.
0: E aí?
6: Aí ele é da igreja agora, né? Assim, pelas tatuagens, que ele é todo pintado, pelas tatuagens que eu já vi, ele já deve ter matado, roubado, feito tudo que não presta, né? Meu Deus. Aí o cara vai e vira crente, andando com a Bíblia na mão. Aí ele falou que adivinha as coisas, quem mentir, ele adivinha tudo, né? Ixi. Aí eu falei, porque tu não adivinhou que tu ia levar chifre de uma puta? Aí ele não gostou, não.
0: Olha,
6: ele
0: falou,
6: não dá pra brincar com você, não.
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0: Que bosta, hein? Ainda perco meu tempo ainda. Vai.
7: Boa noite, bom dia, Rádio Band. Eu queria mandar um abraço pro meu amigo Matheus, que ele tá muito feliz com a nova papel de parede do celular dele.
8: Fala, Diego, seu vagabundo da perna fina. Ô, Diego, tá osso aqui, Diego. A ronda hoje tá sendo assim, ó. Mas vamos que vamos, filho. Até as 5, se Deus quiser e permitir.
0: Assim como, animal. Ninguém tá vendo você de balaclava. O cara tá de balaclava, velho. Fazendo a ronda de balaclava. Aí confundiram com um bandido.
9: Fala aí, Dieguito. Tudo certinho, beleza? É o Marcelo e Uber. Boa noite pra você e para todos os ouvintes. Mano, frio é vida, cara. Quando eu sei que já vai chegar com a de frio, já vou lá, pego todos os meus agasalhos, ponho pra lavar, fica cheirosinho. Aí entra uns passageiros, que é aquele cheiro de roupa suja,
0: nossa,
9: né?
0: Senhora.
9: Mas a gente tolera, melhor que quando tá aquele calorzão, vem os desgraçados, aqueles gordos, aquelas gordas lá que fizeram um cocô e não limparam a bunda,
0: nossa,
9: direito.
0: Nossa senhora.
9: Senta no banco, fica com aquele cheiro de bunda, banco, aí fica um cheiro de merda.
0: Credo, velho,
9: entra
0: credo.
9: Outro passageiro aqui, quem é que eles acham que tá fedendo bosta?
0: É
9: só
0: verdade,
9: eu, que
0: é
9: sou
0: verdade.
9: Limpinho. É. Eles não acham que não entra outro passageiro aqui, meu. Calor é uma desgraça, velho, só entra a gente fedendo no carro, velho. Tchau, calor. Fica uns 10
0: calma.
9: Anos se aparecer
0: calma,
9: aqui em São
0: Marcelinho,
9: Paulo.
0: Calma, Marcelinho, você tá nervoso, muito nervoso hoje. Calma que daqui a 10 anos não vai mais existir gente gorda. Você já ouviu esse papo já? Daqui 10 anos não vai existir mais gente gorda. Você está preparado para essa conversa, gordo? É, eu mesmo já dou uma arma, né? É, mas você vê que tá todo se modificando para isso, né? O McDonald's já não tem mais comida gorda. Ainda tem umas bosta. Mas vai ter que se adaptar, porque a galera tá mais, cada dia mais preocupada com isso, né? Todo mundo entrando na academia. Eu vi que o Tatu tá na academia, o Clayton tá na academia. Velho do Lixo tá na academia, todo mundo na academia, o Nunes tá na academia. Todo mundo se cuidando aí, né? É, agora o shape é a verdadeira ostentação. O povo rico tá querendo ficar, os velhos da lancha, antigamente era tudo gordo, careca, com cordãozão de ouro, os engenheiros estão no shape, tudo com implante na cabeça, tomando lá as reposiçãozinha hormonal, as durazinha, né? É, meu amigo, novos tempos, novos tempos.
10: Bom dia, Diegão, tá de perigosa, em Guarulhos 11 graus, eu gosto mais de calor, e assim, a pessoa ficar bem arrumada no inverno, são as pessoas de melhores condições, né, já viu pobre do frio, touca vermelha, cachecol azul, calça de abóbora e luva cor de burro quando foge. Beijo.
0: Ah, mas daí é mau gosto, né? Pessoa que compra uma touca vermelha, não é porque ela é pobre, porque ela é, mas é mau gosto. Compra uma touca vermelha, uma calça abóbora, na rua aparecendo o Tiririca. É sem noção, não é que a pessoa é pobre. Uma pobre compra roupa preta, ô.
11: Quer saber de vucu, vucu, vucu, que não.
0: É, Diego, vai acabar os hambúrgueres, as batatas fritas, os refrigerantes. Daí os gordos acabam. Não, não é nem por isso. É por causa da tal das canetinhas que esmagrecedora, que tá se popularizando e é barateando, né? E é essa coisa toda aí, né? O mercado fitness tá muito em alta. Então, daqui a 10 anos não existirão mais pessoas gordas.
12: Ô, Diegão, quanto que você tá ganhando pra poder sair da praia e ir pra São Paulo todos os dias fazer o banho de coruja? Você deve tá ganhando bem aí, hein? Abraço, Fabiano, de Juiz de Fora.
0: Não é da sua conta.
12: Diegão, quanto que você tá ganhando?
0: Não é da sua... Por que você não vai cuidar da tua mãe? Olha como é que o povo é. Olha como o povo é. Começa agora. Como o povo é. Por que você não vai cuidar da tua vida, cara? Saber quanto que os outros querem tá ganhando.
13: Fala, Diegão, seu vagabundo. Diegão, eu quero deixar meu chupa.
0: Só um minuto, mas eu ganho bem. Fala, Edinaldo.
13: A todos os vigilantes que trabalham na área externa, principalmente pro John Tatu. Eu sei que ninguém vai ver, mas eu vou te mandar uma foto aí, tá bom? E deixar meu chupa pra esse pessoal aí que tá passando frio na rua.
0: Ele ligou, tá com o ar-condicionado ligado. Ô, Edinaldo. Até hoje eu não entendi direito o que, que o Edinaldo faz. Ele é porteiro. Você é porteiro, Edinaldo? Que tipo de vigilante você é? É guarda-costa? O que que você faz, velho? Não tem um nome isso aí? Você não... é porteiro. Eu acho que é porteiro, não sei.
14: Bom dia, Diego. Aqui em Santana de Parnaíba, 8 graus. Vamos lavar ônibus?
0: Lavar ônibus? Aí, meu amigo, é um trampo, viu? Imagina com este friozinho, essa temperatura gostosinha que tá fazendo aqui no Sudeste, no Sul. É porque nós temos uma grande audiência lá na Bahia também. Lá não faz frio nunca, né? Imagina só você ter que lavar busão, velho.
15: Bom dia, bando de requenguelado. Diegão, canela fina. Agora pronto, arrumou uma nega, além da personal, pra poder dar conta do salário.
0: Não é? Vai, trouxa. Ah, eu tô falando.
15: Outra coisa, vocês estão malhando tudo no presídio, é? Falando que tá todo mundo na academia? Vocês estão presos tudo junto? A noite é saidinha pra dormir em casa?
0: Isso era uma piada?
16: Bom dia, Diegão. Que é o Orto, que esse que o sul aqui passando Floripa. Nesse fiozinho caprichado aí. E o Edinaldo aí não é porteiro, é corteiro. É só porteiro para os outros lá pegar a moradia que eles cornam. Valeu, abraço.
17: Toca vermelha pro pobre é cafona. Toca vermelha pro rico é chique. É de marca.
0: Não.
17: É isso, é aquilo.
0: Não, rico que usa roupa touca vermelha também é trouxa. Ó, oh, não tem nada a ver esse negócio. Ah, é porque agora o cara usa uma jaqueta toda rasgada, Balenciaga. Mesmo assim é feio, cara. Não interessa, olha lá o Zé Felipe. Tem 50 anos na cara, anda igual um moleque. Bota roupa de homem, seu velho. Vai ficar velho igual o Sérgio Malandro com o boné pra trás, ó.
18: Diegão, bom dia! Esquilo, tudo bom? Diegão, Deus abençoe a nossa noite aí, todos os ouvintes, tá? Cara, vai devagar nesses anabolizantes, cara. Você tá ficando muito, mas muito monstro. O pinzudo, Diego.
0: Ó o outro.
18: Deus abençoe, fera.
0: Valeu, Esquilo.
18: Ô, Diegão, eu tô meio triste, viu, cara?
0: Por quê, mano?
18: Tô me esquecendo na hora do boi aí, cara. Você acredita?
0: Não esqueceremos
18: tô
0: hoje.
18: Tô me esquecendo, não tô ouvindo Esquilo na hora do boi, cara.
0: Ó lá.
18: Abraço, Diego.
0: Ele é boi com orgulho.
18: Ô, Diegão, eu perdi um corno ontem.
0: Hã?
18: Mais um? Ganhou de mim, Diego?
0: Quem? Todo dia aparece corno nesse programa, gente.
19: Ô, Dieguito, você sabe que eu sou seu fã, né, cara? Então, assim, cada um ganha o que merece. Você tem as suas competências, como eu tenho a minha, e outros ouvintes têm as suas competências. Mas um cara que mora na praia, paga 40 conto de pedágio todos os dias, fora o combustível, deve ir beirando aí uns 50 mil por mês, viu? Então, assim, parabéns, Jeguito. Não te invejo, pelo contrário, sou seu fã e parabéns pelo seu salário.
0: Obrigado, mano, obrigado.
20: Nós tá preso com a sua irmã, aquela biscate, seu arrombado.
13: Ai, ô, Diegão, oi. Eu tenho uma raiva, cara, eu fico puto da vida quando o cara olha pra você e fala, tá tomando muita bomba, hein, tá bombadão. Moleca. Meu, bom.
0: Ó, ó o Davi ligando, ó, já vai tomar um bloco de cara pra largar de ser trouxa.
13: A bomba sozinha não faz efeito. A gente treina igual um cavalo. Ô, Esquilo, vai se lascar, Esquilo. Vai cuidar da sua mulher que tá te botando gaia.
0: Eita, eita, eita, eita. É, a galera acha, velho. E outra coisa, hein? Outra coisa. Oh, uma durinha por semana não é bomba, não, hein? É reposição hormonal. Para de ligar o Alisson, ô idiota. Agora eu vou começar a falar o nome de quem tá ligando para largar de ser trouxa.
21: Ih, caramba, o Esquilo levou um chifre, agora o Esquilo tá querendo levar mandioca? Eu acho que o Esquilo tá querendo te dar.
0: Eu não sei não, hein, cara. Eu acho que o cara toma Gaia. Eu acho que o cara que toma Gaia é... e fica de boa. Eu não sei, mas é meio... É meio cuckold, né? É esquilo, esquilo. Ué, tem um cara aí, o tá da Giza lá, né? A amiga do Nunes. O Nunes tem uma amiga que se chama Giza com não sei o que, Costone, Peperoni, sei lá. E o marido, ela é hot wife e o marido é com cold. Aí, mano, tem uns vídeos que eles fazem, é amiga do Nunes, ela. E aí, ele, quando o cara tá pegando a mulher dele, tá cedo pra falar disso, gente? Não, né? Então tá bom. Quando o cara tá pegando a mulher dele, às vezes dá uma resbalada pra fora, o manjolo, ele vai lá e ajeita pra dentro. É, eu não sei não, hein? Calma, Giza.
21: É, minha amiga, né? É minha amiga que você segue, pilantra.
0: Cala a boca!
21: Olha o vídeo aí que eu mandei pra você em cima aí, ó.
0: Ah, eu vi essa bundinha. O que que é isso?
21: Ó aqui, Diego, ó. No carona ou no frio, a minha menininha anda sem nada, ó. Olha aí, Diego, ó. Passa a noite todinha pegando ela aqui, ó.
0: Ele tem uma Ele tem uma bundinha no painel.
1: Bom dia, Diegão. Bom ou não?
0: Bom.
1: Rapaz, começou a terça-feira assim, hein? Do jeito que eu te mandei o vídeo aí, acidente com um motorista de aplicativo. Cara, foda, deu dó, hein? Deu dó. E uma passageira ainda tá sendo socorrida lá. Ela bateu a cabeça, ela tá um pouco grogue, tá... Não tá muito bem, não. E ela tava levando o filho dela, que tava com dor no estômago, pro hospital. É brincadeira? O cara deveria... Dia, Diegão. Bom ou não?
0: Bom.
1: Rapaz, começou a terça-feira assim, hein? Do jeito que eu te mandei o vídeo aí, acidente com um motorista de aplicativo. Cara, foda, deu dó, hein? Deu dó. E uma passageira ainda tá sendo socorrida lá. Ela bateu a cabeça, ela tá um pouco grogue, tá... Não tá muito bem, não. E ela tava levando o filho dela, que tava com dor no

0: se isso aí não aconteceria.
1: Bom dia, Diego. Que começa a loucura, Beto Subsete. Bom trabalho, meu amigo.
0: Bora, Betão, bora, Betão, bora, Betão! Que lugar de São Vicente você tá aí, Beto?
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3: É, e pior que eu já sonhei uma vez mesmo, viu, Diego, que cidadão tava mandando o manjolo na minha mulher. Eu não sei se eu gostei, não.
0: Ih, rapaz. Quando começa assim... Ô, Esquilo, quando começa assim... Começa agora, começa. Ô, Esquilo, mas é... Deixa eu ver aqui. E se você... Beleza. Você não sabe se você gostou. Não sabe... Ele sonhou... Presta atenção. Ele sonhou... Que um caboclo tava empurrando o manjolo na mulher dele. Ele acabou de falar isso, não foi? Ou eu tô ficando louco? Peraí.
3: É, e pior que eu já sonhei uma vez mesmo, viu, Diego, que cidadão tava mandando o manjolo na minha mulher. Eu não sei se eu gostei, não.
0: Ele não sabe se ele gostou. Ô, Esquilo, e por exemplo assim, show. Suponhamos. E se for uma festinha? Uma festinha que eu falo assim, tipo uns dois casais, você tá lá também com a sua esposa. Começa a tomar um vinhozinho, uma coisinha. O clima começa a dar uma esquentada. A mulher do cara começa a te olhar de um jeito diferente, aquela baita gostosa tatuagem na coxa. A coxa tatuada. Começa a te olhar de um jeitinho diferente. E conversa vai, conversa bem. Aí a tua mulher começa a olhar diferente pro outro cara que tá com ela. Você acha que não rola? Eu acho que é assim que começa essas coisas aí, né? Essas diversão aí, essas coisas.
4: Ah, Diego, você é muito inocente, né, Diego? Ouça o primeiro áudio dele, Diego. Nossa, Diego, para de tomar bomba, você tá ficando muito cupizudo, muito forte. Ele só faltou falar pra você, Diego, você vai pegar minha mulher, você vai estraçalhar. Que isso, Diego?
0: Que isso, cara? Que isso, será? Não, eu não entendi assim. Manda a foto da mulher aí,
5: Esquilo. Morro do Dendê é ruim de invadir.
6: Fala, Diegão, bom dia. Plácido Carreteiro por cá, que Deus abençoe nossa terça-feira aí. Ô, Diegão, eu acho que o Esquilo... Ele tá aqui, nem aquela piada do corno caixa de marcha. Leva a chifre da primeira mulher, da segunda mulher, da terceira mulher, da quarta mulher, da quinta mulher, aí não aguenta mais, engata ré e vira viado.
5: Eu dou o maior conselho.
0: Essa eu não conhecia.
5: Amigos meus, mas morro.
7: Bom dia, Diegão. Bora pra mais um dia, né? Caramba, quase caí aqui, velho.
0: Vai, trouxa.
7: Ai, caramba.
0: Ah, tropicou.
7: 5 graus aqui no Japão, mano. Mó calorzão, hein?
0: Caraca. Norte, mano. Calorzinho, hein? 25 graus no Japão.
8: Atenção, Diego Lopes, bombas da televisão brasileira.
0: Já?
8: O Neymar tá entre os 15 e 16.
0: Olha que cara de pau, vagabundinho.
8: Desconvocado.
0: Não é um cara de pau?
8: E um forte abraço pro velho do lixo, sai cachorro.
0: É muito cara de pau, né, velho?
8: Não.
0: Oh, há quanto tempo ele tá falando com o Neymar? Não vai pra seleção e eu tô batendo o pé falando que vai. Há quanto tempo? Ah, não vai. Neymar não vai. Eu tô falando vai. Mas quem é o trouxa que não vai escalar o Neymar pra seleção, velho? Se o cara for muito idiota.

0: não depende nem do técnico. É Globo, é patrocinador, é Nike. Mano, o cara fez 11 gols em 16 jogos, 4 assistências. Vai levar quem? O Luiz Carlos do Raça Negra? Porra!
1: Diego, do mesmo jeito que tá tendo uma epidemia aí de Monjaro, tá tendo uma epidemia de bolo de fatia?
0: Bolo de fatia? Eu não conheço essa epidemia, não.
2: Ó, oh, Diegão, ó, oh, que nós estamos enfrentando 11 graus na coleta. Você tá doido, sai cachorro. Aqui no Ibirapuera, maluco, tá gelado.
0: Ah, mas aqui no alto do Morumbi, eu acho que tá mais, hein, velho do lixo. Nossa senhora, eu saí do carro agora, vim da praia, né? Lá tá frio, mas tá de boa ainda. Agora eu saí do carro aqui no Morumbi, aqui em cima, malandro. Tô com um casaquinho de bosta. Devia ter trazido minha balaclava também, meu cachecol tático.
3: Ô, Diego, eu acho que ele ficou com ciúmes, que não foi nele que eu tava sentando o manjolo. Ô, Esquilo, ajuda aí, pô.
4: Ô, Dieguito, um dia eu peguei uma mina lá em Moema, ela tava sendo uma casa de swing. Ela foi com um cara pra lá, o cara pagou R$5.000 pra ela, só pra ela ir com ele lá. E pra ver ela transando com uns 8, 10 caras lá. O cara não encostou a mão nela, cara. E a mina era maravilhosa, linda assim, do pé à cabeça, cara. Puta com uma roupinha curta, assim, uns decotes. A mulher era muito bonita, cara. Aquela mulher branquinha, de cabelo preto, assim. Nossa, a mulher era a capa de revista, mano. O cara nem encostou a mão nela, cara. Pagou 5 pau só pra ver ela transando com outros caras. Falei, meu,
0: ah,
4: que
0: mas
4: idiota,
0: é... cara. Não, mas aí é o fetiche do cara, né? O cara sente mais prazer em ver a galera pegando do que ele fazendo. E deve ser broxa, essas coisas, sei lá. Eu não sei, cara. Esse negócio de fetiche é complicado falar porque é muito pessoal, né? Cada um tem uns fetiches aí que, ó, cada coisa de louco, tem gente que come bosta.
5: As ideias do Diego. Aí eu devia ter trazido meu casaquinho. Depois fala, o meu cachecol tático. Alguma coisa não tá batendo, hein? Casaquinho.
0: Casaquinho? Eu falei que eu tô com um casaquinho de bosta. Devia ter trazido, feito igual o Tatu, trabalhar. O Tatu tá com a balaclava. E o cachecol tático.
6: Fala, Diego. O seguinte, o Neymar só tá nessa pré-lista aí porque o Estevão lá do Chelsea se machucou. Não vai pra Copa, esse aí sim não vai pra Copa porque se machucou. Agora o Neymar não vai não, se é porque o outro lá se machucou, mas ele tá numa pré-lista, não é que ele vai, não tá garantido.
0: Ah, tá.
6: Então cai.
0: Então vamos ver.
6: Cai, vai lá só fazer o time passar vergonha. Não. Deixa em casa, deixa.
0: O time vai passar vergonha com ou sem Neymar. Agora o Lancelotti lá tem que levar. Porque senão, velho, quando der bosta e vai dar, aí a galera vai colocar mais culpa nele ainda. Outra coisa, a culpa vai cair nele de qualquer jeito. O que você acha que tiveram que trazer um gringo? Porque ninguém quer pegar essa bosta. Você não acreditou. Agora não leva o Neymar pra ver. Disse que eu era muito nova pra você, mas... Ele vai, de qualquer jeito ele vai. Desde o começo tô falando que vai. Tem como não ir, velho. Não tem como, não depende de vontade de técnico. É patrocinador, é dinheiro, é audiência. Mano, só o Neymar dá mais audiência do que o time inteiro do Santos. Pô, ninguém conhece ninguém naquele time. Tu acha que se a seleção for sem o cara, vai dar audiência? É questão de audiência, é dinheiro, mano. Não é, ai, não tá jogando, não interessa se não tá jogando. É, Diego, o pessoal que tá reclamando do frio não conhece Lages. Ah, é verdade. A minha Lages, eu falo pra galera daqui, mano, vocês não conhecem frio, velho. Olha lá, o Darley tá lá em Lages, agora mandou lá no centro de Lages. 3 graus negativos, com isso... A sensação térmica, Darley, vai pro -6. 6 graus negativos. E não tá nem frio agora, hein? Estamos em maio ainda. Imagina em julho. Eu falo, pessoal, aqui não conhece frio. Não, frio é aquele que entra no teu osso. O frio de Lages, ele entra no teu osso, pelo teu...
7: O Diego tá muito experiente nessas coisas aí de, do marido, da mulher, traindo. Olha lá, hein, Diegão. Personal aí, ó. Um carinha bom, hein?
0: É, quem me ensinou foi a tua mulher, aquela rapariga, aquela quenga do diabo. Ela que me ensinou essa experiência aí, seu corno.
8: Prefeito da cidade do Rio de Janeiro lança a candidatura à cidade à Olimpíada de Inverno. Nessa tarde de 11 de maio, a cidade enfrentou temperaturas glaciais, glaciais! Termômetros chegaram a 23, 24 graus de temperatura e prefeito aproveita para lançar a candidatura da cidade às Olimpíadas de Inverno.
0: Você vê 24 graus, hein? 24 graus, hein? Olha, o Ancelotti vai ter que levar o Neymar só pra calar a boca do Alê Fenomenal. Aliás, ele já calou. A primeira coisa que ele já mandou logo no comecinho do programa é pra já amenizar, né? Esse tempo todo ele vem falando, não, Neymar não vai, Neymar não vai. Que não vai, o quê? Tá louco?
9: Estou chegando em casa e vou tomar um açaí com leite condensado e granola. Que delícia.
0: É, um açaízinho agora é bom, mas nesse frio...
10: Ô Diego, bom dia! Pessoal, velho do Rio, lá da Trindade, Goiás. Ô Diego, eu acho engraçado que o povo fica falando aí, esses boca de burro. Que nós é motorista, que é corno, que não sei o quê, que é corno. Rapaz, quase todos esses caras bombados aí, é tudo viado. Esses caras de academia aí, ó, esses bombados, é tudo viado.
0: É, falou o velho da teta de cadela ali, ó. Sim, não, olha.
11: Boa noite, Diegão. Cheguei agora. É o bloco dos bichinhos novos?
0: É.
11: Só cê... áudio aleatório?
0: Só áudio dos bichinhos novos, tá vendo? É isso que dá.
12: Ô Diegão, eu assisti a entrevista do Filipão. Ele falou que até a Copa de 2002 os técnicos tinham liberdade de escolher os jogadores. Quando chegou na Copa de 2014, ele falou que ele era o técnico. Aí já não era mais, aí já era o patrocínio. O patrocínio, a mídia que indicava os jogadores.
0: Pois é, cara, a galera tem uma ilusão de que acha que técnico manda alguma coisa. O que manda no mundo é o dinheiro, meu amigo. É o dinheiro, é a mídia, é... É isso, velho, é isso, infelizmente. Pô, faz tempo que o jogador não vai pra Copa por merecer, por jogar bem.
13: Fala, Diegão, boa noite. Ô, Diegão, olha a loucura que o cara aqui tá fazendo, eu, né? Eu, os caras sou eu. Subindo pra São Paulo agora... Chegar em São Paulo lá para umas 4h30, 5 horas da manhã, descarregar o caminhão, amanhã durante o dia, amanhã de noite, voltar para Santa Catarina e quarta-feira de manhã fazer cirurgia. Vai ver, é uma cirurgia marcada às 9 horas da manhã. Tá bom para ti?
0: Ô mano, bom trecho para você, boa viagem, boa cirurgia também, vai dar tudo certo, viu? É, Diegão, estão com uma panelinha na seleção pra deixar o Hendrick, que está comendo a bola, pra levar o Neymar. O Casemiro deu uma entrevista vergonhosa essa semana. O que que o Casemiro falou, Ale? Olha eu falando de futebol, não entendo bosta de futebol. Não entendo nada, nem gosto de futebol. Agora, não precisa entender de futebol pra saber que vão levar o menino Ney.
14: Todo mundo!

0: Diego, bom dia. Tem um papo aí que fala que os vigilantes noturnos são tudo corno, né? Queria fazer inveja para os vigilantes aí, dizer que, graças a Deus, eu arrumei uma mulher honrada, mulher de igreja, né? E ela faz questão de deixar. Eu chego do serviço, né? Ela faz questão de deixar meu lado da cama quentinho, cara. Acredita? É uma benção essa mulher, cara. Todo dia que eu chego em casa, meu lado da cama tá quentinho. É uma maravilha, cara.
1: Tá vendo, cara? O cara tá feliz. Olha aí, tá feliz. O importante nessa vida é ser feliz. O importante nessa vida é ser feliz.
2: Diegão, é o seguinte, com Neymar, sem Neymar, nós estamos lascados, rapaz. Essa Copa aí nós vai ganhar o que pandeiro ganha no samba.
1: Olha, mas tem uma coisa, hein? Tem uma tradição de que a seleção que entra desacreditada é a que traz o caneco, hein? Presta atenção nisso aí. Oi, Jessiquinha. Jessiquinha chegou. Você tá bem, Jessiquinha? Ô, Diego, você bloqueou o Davi, tá chovendo de áudio aqui, ele te xingando. Eu não bloqueei, eu só xinguei ele porque ele ligou, ele fica ligando. Eu não coloco o áudio dele no ar, ele acha que eu tenho obrigação de colocar na hora que ele quer. E aí ele fica ligando e atrapalhando os outros falarem. Eu xinguei ele no ar e ele tá descontroladinho. Vai cagar, Davi, vai pra merda. Diego, você nem sabe quem é Casimiro. Não sei, velho. Não, pior que não mesmo.
3: E duas Copas, Diego, que teve duas músicas tema, né?
1: Uma foi... Peraí, eu acompanhava a Copa até 98, serve? É, 94 e 98. Depois disso, nunca mais.
3: Foi a música da Ivete Sangalo e a outra foi a música do Zeca Pagodinho, Deixa a Vida Me Levar. Que o Brasil foi campeão. E agora a Globo quer empurrar a garganta abaixo da gente uma música lá que o Thiaguinho fez pra Copa do Mundo. Tá passando direto nos comerciais aí. Quer empurrar a garganta abaixo. Sendo que as outras duas músicas das Copas anteriores aconteceu natural.
1: É, mas é assim, cara. É assim. Hoje em dia eles querem empurrar tudo goela abaixo. Tem uma coisa que se chama storytelling. São histórias feitas para convencer o povo. Tudo tem alguma ligação com alguma coisa. Nada mais é naturalmente. Nada acontece. Deixa acontecer naturalmente. Nada mais acontece naturalmente. Tudo tem um porquê por trás. Desde campeão de Big Brother até músicas lançadas e influencers e páginas e tudo mais. Nada mais é natural. Tudo tem um porquê, um storytelling por trás.
3: Empurrar tudo goela abaixo, lá ele.
1: É verdade, lá ele.
4: O Neymar vai marcar o gol do título e na camiseta vai estar escrito assim, ó: chupa Neto e chupa Casa Grande. Olha aí, Diego. A sua amiga enfrentando esse cardan aí.
1: A sua amiga, Giza.
4: O Neymar vai marcar o gol do título.
1: Peraí. Essa é a amiga do Nunes. Provavelmente o marido dela que tá filmando. E ela tá fazendo o quê? Deixa eu ver. Eita. Eita. Eita.
5: Caralho,
1: que isso? Que baralho! É, baralho gostei. Ela tá jogando baralho, gente. Ô Nunes, que isso, cara? Ela tá estudando veterinária? Porque isso é um cavalo. Meu Deus! Ela tá jogando truco, ela. Baralho gostei.
6: Manda pra mim, manda o vídeo pra mim. Deixa eu ver, manda pra mim.
1: Olha os brunheiros aí, ó. Os poetas.
7: Ô, Diegão, essa aí sabe jogar truco, hein? Você viu? Que baralho, hein? Rapaz.
1: É o marido que filma, tá filmando, né? Mas rapaz, se esse cara colocar esse negócio na mão.
4: Rapaz, ô Diego, parece um pneu de um trator.
5: Sou branheiro, não. É só curiosidade.
1: Ah, tá.
4: Olha pra mim, Dieguinho. Olha pra mim, Diego Lopes aí, que eu não tenho Instagram, não, pô.
7: Colocar esse negócio.
4: Manda aí pro galera capixaba aí.
1: Não vou mandar pra ninguém. Não vou mandar pra ninguém.
4: Tô engatando na quinta roda da moça aí, né? Tá doido.
1: É doido.
4: Ei, pra nós, Diego. Manda pra nós pra nós ver.
1: Pra que eu faço isso, velho? Ah, responde, pra que eu faço isso, velho? Os bronheiros vêm desesperado!
8: Ô, Diego, pelo gemido da Geis aí, com certeza ela tá jogando truco, mano.
1: Tá sim. Você não sabe jogar truco?
9: Ô, Diego, tá com algum problema comigo que você não quer ouvir meus áudios hoje, Diego?
1: Ah, vai pro inferno, chorão.
4: Diegão não quer mandar pra ninguém porque ele quer que coloca nele. Ele que quer usar.
1: Corno.
4: Manda o vídeo, Diegão. Manda o vídeo que eu vou pegar a manteiga. Os punheteiros tudo querendo que o Diego manda o vídeo pra eles.
10: O negão é a Globo.
1: Ei.
10: Tentando empurrar a música do Thiaguinho na goela do cara que mandou o áudio aí.
1: Pera aí, cara.
11: Mas vai pra Copa sim, seu lazarinho do cara do.
1: Olha,
11: vou falar
1: boca.
11: Outra coisa do Carvalho. Vai cagar você, vai merda você.
1: Pra
11: idiota, eu trouxe.
1: Vai pra merda.
11: Babaca, federal aí.
1: Idiota.
11: Sabe?
1: Vai pra
11: merda. Eu
1: tenho
11: uma mensagem bonita aí, você não colocou. Vai merda.
1: Cala a sua boca.
11: Você é obrigado, você é obrigado.
1: Vai pro inferno.
11: Com prazer, com a minha mente não coloca, né?
1: Vai se lascar.
11: Seu pai federal, lazarinho do cara do Carvalho.
1: Vai tomar, não.
11: Ligar pra mim, né?
1: Cala a boca.
11: É, seu trouxa, sabe ligar pra mim pra encher o saco, né?
1: Trouxa você.
11: Vai,
1: seu trouxa. Vai.

0: Bom dia, bom dia, bom dia, bom dia, Diegão. Vamos que vamos até assim. Que Neymar vai pra Copa o quê, seu corno?
1: Deixa a calça santropeita e deixa o biguinho de fora. Entra na roda.
2: Verdade é, Diegão. É. Esse frio é bom demais, acho que tem em casa. Aqui tá...
3: Ah, sai daqui, Dan.
1: Saia de corpo baixo de barriguinha de.
4: Vai começar o macarrão da Índia. Macarrão indiano.
5: Ô Diegão, aí a pessoa nunca ouviu esse programa Bande Coruja, aí entra exatamente nesse momento que o locutor tá brigando com o ouvinte. Cara.
3: Assusta, né, velho? É verdade, é verdade. Assusta, né? Gente, deixa eu explicar. Isso é Bande Coruja, isso é normal, esse é o nosso amor. Daqui a pouco nós estamos fazendo declaração de amor um pro outro, eu ligo pra ele e ele faz frases motivacionais. Aliás, Davi, prepara aí que hoje tem frases motivacionais. Não é nada de briga, nada, de treta, não. Isso aqui faz parte do entretenimento, tá? A gente ama o Davi ama nós, é assim mesmo, não, não assusta, não. E vá tomar no banho.
0: Ô Diego, você não tem coração mesmo, hein? Você fez o Davi pegar arma. Se eu fosse você, eu xingava ele de novo.
3: É, não, aqui a briga é com carinho, é amor de mula.
6: O melhor programa que tem no Brasil, no mundo, é esse Bando Coruja, né? É. Loco, tô brigando com os ouvintes. Ninguém sabe quem é os dois que é mais corno.
3: Quer ver? Já tá de boa, quer ver? Fala, Davi, fala.
7: Já passou minha raiva já.
3: Olha lá, ó.
7: Não, eu quero falar assim que os coitados tá debaixo da ponte aí no frio, aí os mendigos aí. Então que Deus vai esquentar as cobertas deles, que eles vão não sentir frio, não morrer hoje não. Então não.
3: É verdade. Caramba. Clima de bosta. Ô, Davi, hoje teremos as frases motivacionais, já prepara aí. Bota essa no meio, que essa aí pegou no meio da peça, pegou no coração, hein? Nossa. É muito fácil falar que gosta do frio quando não se pensa nos mindingo.
7: Tem muita gente que tá com frio aí, tem que abençoar todo mundo aí. Não pode só pra expor ver que eles são os coitados aí, não, não. Que Deus abençoe eles, porque eles.
8: Pegou no coração.
7: Eles, né, merecem tudo de bom. Quando nós estamos divertindo aqui na casa nossa, eles estão fazendo fome lá. Coitado, merece tudo de bom.
3: É. Verdade, Davi, verdade, Davi. Daqui a pouquinho, momentos de reflexão com o Davi. Diegão, a bipolaridade tá forte hoje aí no programa. Hoje tá, velho. Hoje, olha, eu vou falar pra você, viu? Daqui a pouquinho, mais tarde, teremos as frases, o momento motivacional com Davi Castiglia.
1: Abre a janela, venha ver quem está aqui, é um homem apaixonado.
9: Davi é demais, né? Sempre se superando.
3: Não é,
9: Davi,
3: cara?
9: Faz uma boa ação, dá um lençol seu pro morador de rua.
3: Ah, não, peraí.
9: Só
3: cara.
9: Que lava, senão você vai matar ele do mesmo jeito.
3: Peraí, velho, peraí.
1: Abre a janela.
3: Ele faz, hein? Eu não duvido que ele faça. Leva um lençolzinho e um macarrão. Eu imagino a cara do morador de rua. Mano, obrigado. Quer não.
10: É, Diego, o pior é que o Davi tá certo. Lá no Mato Grosso já teve umas 5 mortes aí. Pessoal em situação de rua aí.
3: No Mato Grosso, hein? Olha aí, velho, como é que tá frio. Hoje eu tava vendo os stories do Eduardo Costa. Ele está em Rondônia. Ele falou, cara, eu nunca vi frio em Rondônia. E ele pegou lá, velho, 10 graus. 10 graus em Rondônia. Rondônia! O mundo vai acabar mesmo.
11: Oiê, bom dia.
3: Ó, Catiele.
11: Vamos que vamos. Até 5 da manhã. Abraço, tchau, tchau.
3: Oi.
11: Abraço e bom trabalho. Tchau.
3: Catiele, manda mais beijinho pra mim, Catiele. Manda mais beijinho pra mim, eu gosto de beijinho, Catiele, eu gosto. Manda beijinhos, Catiele, beijinhos molhados. Quem falava beijinho? Ah, vovó Ângela, velho.
8: cobertor de roupa mano, obrigado.
12: É, Diego, aproveita e fala pra ele levar a mulher dele, o cobertor, o colchão e esse macarrão dele aí, esse corno.
3: Pergunta, Davi, se algum mendigo quer o teu macarrão.
13: Ô, Diego, mas pergunta pra algum mendigo se alguém quer comer a comida do... do Davi, você quer comer o macarrão do Davi?
3: Claro que quer, para de falar do Davi. Só eu posso esculhambar o Davi. Eu defendo ele, eu defendo.
14: É, Diegão, tá frio, mas graças a Deus ainda existe gente do coração bom, existe gente solidária, né, Diegão? Lá na minha quebrada mesmo tem um rapaz que tem uma adega lá que ele tá ajudando todos os mendigos. Tá dando um corote pra cada um dormir quentinho.
3: Olha só, tá vendo? Cara, a gente até parece engraçado, né? É engraçado, na verdade. Mas, na real, é o que o cara tem, né, velho? É o que o cara tem pra esquentar ali, é isso aí.
15: Abre a janela, amor.
16: Nossa, do nada, do meio do nada, uma discussão. Eu ligo o rádio, uma puta discussão. Depois de anos sem ouvir o programa. Com a voz maravilhosa desse Diego Lopes, o caiçara mais gostosão da Praia Grande.
3: O que aconteceu?
16: O Diego, eu tava vendo no Instagram, você tá bonitão, né?
3: Eu tô.
16: Nossa, tá, assim, um...
3: gostoso.
16: Um pão doce de tão gostoso.
3: Pauso. Ô, Rafa, o que aconteceu que você sumiu, hein, velho? Onde você tava, hein? O que aconteceu, hein?
17: A onda agora, todo mundo arrastando asinha.
13: Nunca vi alguém fazer macarrão com água de chuca, cara.
3: Ei!
17: Acha galinha, meu irmão! Todas comigo.
3: Ó, Jessiquinha, fala.
18: Bom dia, meu tiozão gostoso.
3: Tiozão gostoso.
18: Que frio está essa madrugada.
3: Tá frio.
18: Como eu queria um cobertor de orelha pra me esquentar.
3: Ah, Jessiquinha. Ah, ela quer um cobertor de orelha. Alguém pode esquentar a orelhinha da Jessiquinha? É, não sei, é perigoso. Não, é muito novinho. Ô, Diego, não lê isso aí no ar, tá? Sabe como eu imagino a Caccielli?
17: Copinho para frente, bundinha para trás.
3: Pum, pum, pum, pum.
17: E a galera pede mais.
3: Pum, pum, pum. Para frente, bundinha para
19: trás. Diego, uma porção que eu faço sempre mesmo. Hoje também já vou começar. Deixar duas mantas, tá bem quentinha lá dentro pro meu carro, pro porteiro e pro Honda. Entendeu? Do meio da madrugada eles pegam lá, se cobrem, né? Pelo menos dá uma aquecida a mais. Depois eles, na parte da manhã, quando vão embora, deixa lá dentro do meu carro de volta e levar para eles um caldinho, que eu faço bastante caldinho, ou um café com leite, alguma coisa para dar uma aquecida na madrugada, entendeu? Isso aí, quando não dá no frio também, eu sempre tô mandando o lanchinho agradar os meninos, que eles merecem. Acho que todos os moradores deveriam fazer isso, né?
3: Boa
19: pessoal
3: ideia.
19: É legal. O pessoal da portaria trata eles bem, que eles passam pano pros moradores.
3: Boa ideia, Tati. Olha que legal. Começa agora. Dando caldinho para os vigilantes. Campanha nova idealizada pela Tati Perigosa, dê o seu caldinho para os porteiros e vigilantes. Eu entendi certo? Pera aí, só um minuto.
19: Dá uma aquecida a mais. Depois eles, na parte da manhã, quando vão embora, deixa lá dentro do meu carro de volta e levar para eles um caldinho, que eu faço bastante caldinho.
3: Caldinho para vigilantes e para porteiros. Começa agora. Dê o seu caldinho na cara do...
17: Bem latino.
3: O que foi, Samy? Ué, vocês não querem caldinho, não?
17: Cintura solta.
14: Ô, Tato, você só tem a voz meio exótica, mas você dá um caldinho bom, viu?
17: Começou a festa.
3: Meio exótica. A voz meio exótica.
20: Quem quiser aí, eu tenho caldinho de mandioca com catupiry.
3: Opa, conseguimos mais uma doação.
13: Pega o vigilante, não quer ganhar leitinho?
3: Não, é caldinho.
14: Ei, Jessiquinha, vem cá que eu te esquento. Esquenta tua orelhinha, esquenta tudo.
3: Aí, Jessiquinha. O que foi, Jessiquinha? Calma, Jessiquinha.
21: Não, mas que é uma delícia. O molho de feijoada, ainda tem molho ainda, o tempero gostoso ainda que eu coloco lá.
3: Caldinho de chuca.
17: Oi,
2: Um caldinho pro porteiro aí, Diego, pro vigilante. Com mandioca aí, pim pra eles.
3: Olha, mais uma doação de caldinho conseguimos.
8: Vem, Jessiquinha, vem, Wolverine do Capão.
3: Ei! Olha lá, já fizeram a frase motivacional do Davi. É muito fácil dizer que amo frio, mas você não pensa nos mendigos embaixo da ponte. Davi, bora, bora. Oh, ficou legal essa aí, hein, Pedrão? Vou mandar pra ele aqui. Davi, vamos fazer um outdoor com a sua frase, hein? Com a sua frase motivacional, olha lá.
22: Ô, Tati, Tati perigosa. Ah, eu sou vigilante, tá 10 graus aqui em Santo André.
3: Caldinho pra
22: vem
3: ele.
22: Vem trazer caldinho, vem.
3: Caldinho pra ele.
23: Dança com o
24: ô, Diegão, se os vigilantes tomar o caldinho, a feijoada do Davi, no outro dia vai ter um enterro em massa. Aí já era. Enterro em massa em São Paulo.
3: Que isso?
25: Vigilante aí tá querendo caldo grosso, tipo com molho branco.
3: Ei, ei!
25: Caldo grosso com molho branco.
26: Digão, rapaz, deixa de molequeira, Digão. Esse caldo aí, tô fora, esse caldo aí é barril, Digão.
3: Ó, o baiano tá querendo caldinho, hein? É, vamos lá, Diego, a verdade sobre beber no frio. Atenção, atenção, atenção. Porque o álcool da pinga, cachaça, engana o corpo. Quando você bebe, o álcool provoca uma dilatação. Peraí, deixa eu colocar aqui um negócio mais sério aqui, peraí, só um minuto. Porque o álcool engana o corpo. Quando você bebe, o álcool provoca uma dilatação dos vasos sanguíneos, principalmente perto da pele. Com mais sangue circulando na superfície do corpo, você sente aquela sensação de calor no rosto quente. Mas tem um detalhe curioso. Você sente mais calor. Só que o corpo, na verdade, está perdendo calor mais rápido para o ambiente. Por isso, pessoas bêbadas em lugares frios podem até correr o risco de hipotermia sem perceber. Além disso, a cachaça acelera um pouco mais os batimentos, relaxa os músculos, estimula áreas do cérebro ligadas à sensação de conforto e euforia. Tudo isso junto dá aquela impressão de esquentar o corpo. Em bebidas fortes como a cachaça, a sensação costuma ser ainda mais intensa por causa do teor alcoólico alto. É, então é perigoso, né? Então engana a galera, né? É, então não vamos dar cachaça pros mendigos, não.
27: Ô, dona de casa.
3: Os mendigos vão ficar tristes.
27: Pamonha, pamonha, é o muro.
28: Ô, Diegão, a Tati perigosa aí, ela dá caldinho de ostra pros porteiros.
3: Ô, Tati, o pessoal tá querendo o teu caldinho aí. Tá?
29: Vai, cural, vai.
3: Você foi inventar moda, Tati? Agora o povo quer o teu caldinho.
29: Vamos chegando.
30: Caramba, Diego, você falando desse jeito, por um momento eu achei que eu tava ouvindo o Homem Vieta com aquelas imitações fuleiras dele.
29: Vai, pamonha, vai.
31: Bom dia, Diego.
3: Olha, Tami.
31: Bom dia a todos os ouvintes da Band Coruja. Até as 5 da manhã. Tami de Iraçatuba. Dieguinho, aqui tá 9 graus. Acabei de fazer uma pipoquinha, um chazinho, levei lá pro porteiro e, lógico, fiz um chocolate quente pra mim, né?
3: Que delícia.
31: Um chocolatinho quente bem gostoso. E você, Di?
3: Eu tô bem.
31: Tomou já esse chocolatezinho quente?
3: Não, tô com um cafezinho.
31: Ah, um chocolatezinho quente é muito gostoso, né, Di?
3: Caldinho, caldinho. Eu tô querendo um caldinho. Ah, eu quero um caldinho, Tami! Tem um caldinho? Fala caldinho, Tami, fala caldinho.
29: Tragando panelas.
31: Ai, Diegão, Diegão. Tem um caldinho de miso-cheiro do Japão, Diegão. Miso-cheiro, caldinho de miso-cheiro.
3: Ô, Sidney, fala assim, caldinho de miso-cheiro. Fala, caldinho de miso-cheiro. Ô, Tami, fala caldinho, Tami.
31: Caldinho, caldinho de mandioca. Olô.

0: Diegão, a Tamê vai levar o caldinho quentinho dela pra você. Tá afim?
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19: 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Horas, 3 minutos agora, 2:03. 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Tá tudo tranquilo? Como é que tá a madrugada aí? Tá fazendo o que de bom? Como é que tá a sua vida? Tá feliz? Tá abanando o seu rabinho? Então bora bagunçar na madrugada. 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Aqui, ó, na sua rádio do seu jeito.

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0: Chico de Joá.
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2: Diego, vou doar caldinho de sururu, que é rico em proteínas e auxilia no libido. Delícia.
0: Caldinho de sururu, Jessiquinho, o que é isso, hein? Caldinho de sururu? Gosto de caldinho de siriri.
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0: Fabiano, você tá na baixada, cara? O Fabiano mandou uma foto aqui falando que vai comer um pão de cará.
3: Diegão, a música já é ruim, aí você acaba de arrebentar com ela. Tá maluco?
0: Não é ruim, não. Isso aqui é ao seu dispor.
4: Ô, Diegão, na música ele fala, Diegão, que você leva a saca até enjoar.
0: Ah, tá.
5: Arrepiei até o cabelo do boga, Diego. Olha pra você ver. Uma música dessa, Diego, toca anos e anos nas rádios, ninguém enjoa. Chupa Henrique Juliano, Zé Neto Cristiano,

0: gosto, eu sumo.
1: Ah, falando nisso, Eduardo Costa. Eduardo Costa acabou de me seguir no Instagram.
0: Olha a motura.
1: É, que eu falei agorinha dele, que ele...
0: Cajá.
1: Comentei lá que ele sempre defende o rádio, estamos falando de música boa.
0: Doce, doce,
1: aí eu falei que ele tá passando frio, ele passou frio lá em... Como é que é o nome lá, gente, da cidade? Acabei de falar, velho. Esqueci, rapaz.
0: Linda morena.
1: Rondônia. Falei que ele gravou um stories falando que passou frio em Rondônia. E ele tá ouvindo a rádio agora. Um abraço pro Eduardo Costa. Tamo junto, Duda. Você é o cara. Você é o cara. O cara que fez uma moda dessa aqui, ó. O cara que cantou uma moda dessa aqui, não tem como, né? Nossa. Aí, Edinaldo.

0: Essa música aí tá na minha playlist, Diego. Ela tá junto com os top. João Mineiro Marciano, José Rico. Eu escuto essa música todos os dias.
1: Olha só, olha só. O Edinaldo não dá pra discutir, ele tem bom gosto. Não é apaga, apaga, apaga,

0: que eu tô cantando, Van? Deixa eu cantar, pô.
1: O que será que essas pessoas famosas que seguem você, Diego, fica pensando nesses stories que você faz do povo da madrugada? Comida do Davi, as montaginhas.
0: É, o Zé Neto, ele acha engraçado. O Zé Neto, ele acha engraçado. Ele dá risada, ele reage. Mas também é os caras que me seguem.

0: só os loucos, Eduardo Costa, Zé Neto.
1: Moça, eu não tenho. Ai, socorro com esse tipo de música, prefiro a Xuxa.
0: Nossa senhora. Ô, velho do lixo, quem que canta essa aí? Quem é?
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1: Diegão, uma dessa daí ela te abre sozinha, moço.
0: Nossa senhora, você tá doido.

0: O Davi falou, essa música é boa pra comer uns baurus, hein? É boa, né, Davi? Faz aí pra nós.
1: Ainda me lembro bem.
0: Ô, Diego, eu moro em Ribeirão Preto, sou conterrâneo do Zé Neto. Que legal, é. Késia, Késia, a artesã da madrugada. Ô, Késia, o que você faz, hein? Com as mãos, que você é artesã. Qual é a arte que você faz com as mãos, Késia? Ah, eu queria ser um artesão.
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2: Fala, Diegão. Com todo respeito ao Edinaldo aí, cara, eu não ia dizer nada, mas já faz um tempo que eu tô ouvindo a rádio aqui e escuto ele reclamando dos cantores sertanejos e agora dizendo que o Homem Vinheta só tem imitação sem graça. Bom deve ser ele, né, cara, o Bambam do rádio. Porque pra tá criticando tantas pessoas assim, ele tem que ser muito bom humorista, excelente compositor.
0: Vixe, vixe, olha o Johnny... Revoltou.
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3: Kézia, você tá errada, Kézia. Zé Neto e Cristiano são daqui de São José do Rio Preto. Na realidade, são de Ipiguá. Cristiano nasceu em Rio Preto e o Zé Neto nasceu em Ipiguá, que é do ladinho de Rio Preto. Coisa de 5 km.
0: É Rio Preto. É, ele é Rio Preto. Eu falei o quê? Ribeirão? É, tudo.
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4: Tô viado não, mas quando Eduardo Costa canta essa música, tocando esse violão, dá até vontade de dar pra ele. Ô, Johnny, achou ruim? Então mama eles. Mama eles, vai.
0: Ei!
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0: Ô, Johnny, você gosta de Queen?
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5: Vocês viram, galera? O Eduardo Costa tá me seguindo.
0: É, você tá vendo? Cuidado, que o homem é perigoso, atrás de nós.
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3: Ah, eu acho o Queen legal, cara. É uma banda de rock muito boa. Pena que o Freddie Mercury morreu, né?
0: Quem? Quem?

0: Depois dessa, vou até tomar uma que chega a abrir sozinha a lata, você viu?
1: Eita, poxa!
2: Ô, Diegão, bom dia, bom, os caras aqui da Minas Subterrânea. Deixa eu falar pra você, quando o Eduardo Costa vem pra cá, rapaz, os bairros ficam tudo vazio. Pensa no homem que bebe e pesca, barbaridade.
0: É. E é bom, né? Faz tempo que eu não vou pra uma pescaria, hein, gente? É, vamos organizar uma aí, vamos organizar.
3: Diegão, eu concordo com o Johnny. Se ele quiser, eu dou uma força pra ele. Eu seguro, ele dá uns tapas na cara do Edinaldo. Ele tá grandão, mas ele não é dois, não. Viu? E toca Zé Neto Cristiano pra nós, aquela. Sentado em uma cadeira de aço enferrujada e bebendo. Cada copo americano enganava o meu sofrimento. Chupa, Edinaldo.
0: Rapaz, olha só, o Fabiano canta, velho. Você tá doido? Zé cantou, é o Zé cantou, ele é o Zé cantou ele. Vai, vai, Fabiano, de novo.
3: Diegão,
0: vai.
3: Eu concordo com o Johnny. Se ele quiser, eu dou uma força pra ele. Eu seguro, ele dá uns tapas na cara do Edinaldo. Ele tá grandão, mas ele não é dois, não. Viu? E toca Zé Neto Cristiano pra nós, aquela. Sentado em uma cadeira de aço enferrujada e bebendo. Cada copo americano enganava o meu sofrimento. Chupa, Edinaldo.
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0: Vai, Fabiano.
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0: Vai, Fabiano.
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3: Toca Zé Neto Cristiano pra nós. Chupa, Edinaldo.
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3: Diegão, chegou a dar até calor agora, hein? Tá marcando 9 graus, mas já deu uns 40 aqui no caminhão, vai! Sentado em uma cadeira de aço enferrujada e bebendo.
0: Isso é muito caldinho.
5: O acústico do Edinaldo é com banjo, é com manjolo. Não é com a mão não, pra ele parar de falar bobeira.
0: Ei.
4: Ai, ai, ai, garçom, joga essa lata fora.
6: Essa música aí é resposta pro Diário de um Detento. O nome dela é Diário de um Corno. Ah, pra lá, rapaz.
0: Vem aí de pertinho com ele, Zé Neto Cristiano. De pertinho, Band FM. Você imagina como é que vai ser isso aí, hein? Você tá
7: doido? Ô, Diego, Eduardo Costa é aquele que parece com a Xuxa?
8: Ô, Juvenaldo, vai se lascar.
9: Nessa hora, a Simone Palestrina deve estar se contorcendo na cama e ficando molhadinha de suor.
0: Que isso,
9: só
0: cara?
9: O Zé Neto Cristiano.
10: Ah, pá, vou. Bom dia, Diego. Eu vou indicar esse programa para os meus parceiros caminhoneiros. Carreteiro da madrugada, hein? Porque não dá sono. É melhor do que tomar rebite, hein? Você tá doido.
0: Valeu, Edja!
4: Garçom, joga essa lata fora. Ai, ai, ai. Ai, ai, ai.
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0: Meu
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0: Deus.
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0: Ela gosta da Xuxa. Vem cá, Tami. Vem cá, Tami. Vem cá, vem. Hey! Hey! Vai, Tami. Tami. Vai, Tami, canta agora, desgraçada.
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0: Tá feliz.
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0: Quer mamar.

0: você quer ver? O que você quer ver?
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0: Que isso, Edinaldo? Que isso, Edinaldo?
2: Essa música tem o clima da Band Coruja!

0: Cardacini batendo palma e dando grito. Ah. Calma, Maratacini.
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0: 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Calma, Edinaldo. 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
2: Não, nessa música aí, tira os pés do chão. Levanta a palminha, bate palminha.
3: Ô, Diegão, tô achando que trocou o nome do programa, viu? É Band Coruja ou Show de Calouros? Essa peste aí.
0: É o Band Baixinhos.
4: Acaba, acaba, por favor.
0: Tá, chega, já chega mesmo, chega, acabou. Alô, Popó Rock.
5: Você vai.
0: 11999919197 até as 5 da manhã, Band Coruja no ar.
6: E a Diegão batendo palma e dando grilo, o grelo, né?
0: Grelo, grelo, grelo.
7: Você viu aí, Diegão? Apareceu até o Décio Pitinini no programa do Calouro. Chato pra caralho.
0: É, você vê?
7: Gostou, baixa o volume e troca de rádio.
0: É, como é que é o nome daquele velho chato que era do que era Calouro também, ó?
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9: Chega o fim de semana, todo mundo estica.
10: Mas pra banda de viadinho com essas músicas de bate pra porra!
0: Ah, vai você pro inferno, idiota!
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12: Ô, Diego, é o Pedro de Lara que você tá falando?
0: Não, não, era o... Como é que é? O Pedro de Lara era da hora. É um Sacomani, Sacomani, Sacomani.
7: Deixa o Diegão, deixa os ouvintes ficar zoando a Xuxa aí, que eles vão ver o capiroto aparecer na casa dele, viu? Que a Xuxa é a rainha dos baixinhos e a rainha das trevas.
0: Ei!
13: Diego, adorei a música da Xuxa, muito bom. Ô Diego, manda um beijo aí pro pessoal aí do Grupo Raiz, da Destivale, da Unialco aí. O pessoal da usina, estão tudo ligado no seu. Você tem um... Olha, Diego, você tem uma audiência aqui no interior de São Paulo gigantesca, viu? Pessoal aqui de Araçatuba, de Guararapes, de Valparaíso, viu? Os meninos tudo escutam você a noite toda. Eles vivem falando pra mim, viu?
0: Obrigado, obrigado, obrigado. Valeu, obrigado!
14: Diego, é verdade, a Xuxa lançou uma boneca na época lá que quando ia orar pra ela, as bonecas explodiam a cabeça. Tudo diabólico.
0: Ai, meu Deus. Eu lembro que se eu ouvisse o disco da Xuxa, ao contrário, ela falava umas rezas pro capiroto, né? Igual a faca que tinha na cabeça do boneco do Fofão, lembra? Falaram que tinha uma faca na cabeça do boneco do Fofão. As músicas da Xuxa, ao contrário, chamavam Satanás. Que mais? Que mais? É, começa agora. Começa agora. Desmistificando as lendas. Lendas urbanas. Qual lenda você conhece? Eu lembro dessa aí. Se eu visse a música da Xuxa ao contrário, o diabo aparecia. Eu lembro que tinha uma faca, uma espada na cabeça do Fofão.
15: Começou a festa.
16: O cara pra ser amigo do Eduardo Costa, Diegão, se o cara um dia fosse num churrasco assim com ele, no encontro, o cara só não podia levar a mulher do cara, né? Senão, ele toma.
0: É, mas agora tá baixo. Agora tá baixo. Ele baixou a texto.
6: Diegão, e aquela maldição que a Marlene Matos jogou na Xuxa, que ela não ia casar nunca na vida, será que já acabou já?
0: Mas ela
6: será
0: não
6: que
0: tá...
6: já caducou?
0: Ela não tá com o cara?
6: Isso.
0: Ela não tá casada com o cara, tem um tempão?
5: Ô, Diego, quando ela mamou o moleque de menor lá, ela também era conto?
0: Não entendi nada, velho.
17: Fala, Diegão, bom dia, da loira do banheiro, lembra?
0: Ah, é verdade.
17: A loira do banheiro aparecia lá.
0: Olha, o que eu já...
17: É você, Satanás!
0: O que eu já tentei ver essa loira, viu? Lá em Lages não tinha loira do banheiro, mas tinha mulher de branco. A mulher de branco. Aliás, os caminhos, os meus amigos caminhoneiros. Cadê meus amigos caminhoneiros aí, estradeiros, motociclistas? É, tem a linda da mulher, a noiva de a noiva, não é isso? Cadê os caminhoneiros aqui, não me deixar mentir sozinho aqui?

0: Deixa eu ver se eu acho aqui o um negócio aqui, rapidinho. Não, é sério, é sério. Quer ver? Ah, eu só não sei, bom, enfim. Se liga nisso aqui, ó. É, só um minuto aqui. Meus amigos caminhão, é sério mesmo, tem umas lendas que a galera do caminhão, o pessoal que viaja muito na estrada, conhece. Se liga nessa história. Existe uma cidade pequena que aconteceu isso aqui. Você que vive viajando sozinho.
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0: Vai vendo.
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0: Quando ela surgiu na esquina, vestido branco e atrativo.
1: Eu, hein?
0: Cabelo preto corrido, pele clara como a lua.
1: Alguém já viu ela na estrada?
0: Linda demais pra ser real, linda demais.

0: gritava, não.
1: Eu, hein?
0: Porque eu já ouvi a história em cada posto, cada vila.
1: Alguém já viu aí?
0: Da noiva que morreu antes do altar. Alma que oscila.
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0: Dama da noite. Vestido branco na escuridão.
1: Já viu ela na estrada?
0: Sedução e morte caminhando.
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0: É, se você pegar na mão dela, já era, velho. Encostou na mão da dama da noite.
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0: É a noiva de branco.
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0: Eu?

0: ela estendeu a mão pra mim.
1: Pega.
0: Unhas perfeitas, pele gélida.
1: Eu, hein?
0: Eu sabia que se eu pegasse, não voltaria pra cabine.
1: Pega na mão dela, cabineiro.

0: ela é bonita, né?
1: 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No meu caminho.
0: Isso, caminhoneiro.

0: mãos tremendo no volante, sabendo que em cada cidade pacata há algo que estante.
1: É, meu amigo, essa é a dama da noite, eu, hein? Você tá doido, velho? É, que era motorista de Scania, se fosse outro, pegava nela. Já viram por aí a Dama da Noite? Alguém já viu, não? Eu já vi várias.
2: Diegão, com todas essas características, só pode estar falando da Catrícia, né? Aquela delícia.
3: Diegão, você ouvindo essa música aí, é perigoso ela aparecer aí, né? Com o radialista também,
1: tá,
3: né?
1: Louco?
3: Pô, oh, mas falar a verdade, essas músicas de IA aí é top, hein, cara? Esse estilo de música é top demais também. Mas, olha pra trás que de repente você vê ela, essa mulher aí.
1: Se ela aparecer, ela tá lascada.
2: Isso aí não é nada não, já vi o Saci Pererê andando de skate na madrugada. Teve uma madrugada que eu tomei dois arrebites, eu vi um Saci Pererê andar de skate. Quem é a dama da noite, rapaz, perto do Saci Pererê?

0: Não, não é a ler hardcore isso aqui, não, cara. É, isso aqui é uma banda chamada Dark Country Brasil. Dark Country Brasil. Na verdade, não existe a banda, mas eles têm playlist no Spotify. É muito bom, velho, muito bom. Eu treino ouvindo isso aí.
1: A lenda, Diegão, a lenda do chupa-cabra, lembra?
0: Eu conheço uns caras aqui que chupa cabra ainda. Ele não pode ver uns cabra que ele...
1: Diegão, pior do que a Dama da Noite e o Saci Pererê andando de skate é o guarda com o giroflex ligado atrás dando farol.
2: Se fosse motorista de Volvo igual eu, já tava no inferno já.
0: O cara mandou aqui, Diegão, só não pegou ela porque é motorista de Scania.
2: Esse negócio de chupar cabra aí, tem até um caipirão aí que parece que tira leite do boi, né?
0: É, quem é chupar um cabra?
3: 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No ratinho hoje é com a Sônia, até quando Sônia Lima tava doida.
0: Tá. Diego, todo a respeito, essa música aí ficou top demais, né? Ficou, mano. Não, depois você pesquisa aí, Oxi, você que é ligado nesse negócio de IA, eu mandei ela umas músicas há muito tempo atrás pro Ale Hardcore. Depois você pesquisa aí, Dark Country Brasil. É muito bom, velho, você tá louco. Aí quando eu vi essa aqui, eu falei, pô, essa aqui a galera da estrada deve conhecer, essa Dama da Noite.
4: Ei, Diego, se o motorista fosse de Volvo, tinha dado a mão pra mulher, não tinha forcado mais. É motorista de Scania? Ah, é o quê?
0: Diego, assiste.
5: Salve, Diegão. Acabei de contar a história aí, olha o que você vê na frente, ó.
0: Você pesquisa aí, Oxi, você que é ligado nisso.
5: Aí você pensa que é a Dama da Noite.
0: Olha lá.
5: Sobrevivendo o tal do Lages aqui, você é doido.
0: Tá vendo? O cara tá na estrada, tem alguma coisa vestido de branco andando mais rápido que o caminhão dele.
6: Ah, Maria, Diego. Rapaz, o trem aqui tá uma neblina, um fumaceiro, rapaz. E ainda escutando essa moda aí, menina, mas tá com 2.000 de texto mesmo se aparecer a noiva na entrada.
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0: estrela. Dama da noite.
5: Ô Diegão, eu acho que o único erro dessa música aí é porque colocou caminhoneiro. Não era caminhoneiro não, Diegão. O cara era taxista. Se fosse Uber, já tava no colo do tinhoso. Mas como taxista é tudo fresco, aí não quis pegar na mão da dama.
0: Para com essas tretas vocês aí. Para com isso aí.
8: O Diego tá brincando com essas coisas aí. Daqui a pouco ela vai aparecer aí no estúdio atrás dele, igual às vezes ela aparece.
0: Pode vir, manda ela vir pra cá. Ah, como é que é? Calma, dama da noite. Calma, mulher de branco. Calma, moça do vestido. Calma, moça.
9: Ô, Diegão. Rapaz, eu sou solteiro. Tô tomando inantato. Agora imagina se encontra essa dama da noite.
0: Ninguém
9: eu tava morto já.
0: Ninguém tá puro, né, velho? Ninguém tá puro mais.
9: Já tinha ido pra cima fácil.
0: Ah, não, ninguém mais tá puro, é isso?
5: Ô, Diegão, se essa dama de branca aparece na minha frente, ela fica mais branca ainda.
10: Ô, Diegão, a única dama da noite que eu conheço é as raparigas que tinha antigamente lá nos parques de posto. Hoje não tem mais.
0: Ô, François,
10: é tudo job.
0: Ô, François, fala assim, uma rapariga é bom também. Fala aí, François, assim, vai.
11: Bom dia, Diegão. Você falou aí sobre essas histórias. Eu passei por uma situação real. Onde eu ia passando na estrada aqui na Bahia, quando o farol refletiu longe, eu vi uma pessoa atravessando o asfalto com uns rebanhos. Não sei se era a ovelha, o carneiro, o cabrito, não sei. E aí, quando eu fui chegando mais perto dele, ele se ajoelhou no meio do asfalto. Aí eu tive que desviar. Mas não dá pra ver o rosto da pessoa e se era homem ou se era mulher. Aí eu desviei e fui embora. E nunca mais vi.
0: Rapaz, olha, eu, hein?
12: O problema não é você pegar na mão da dama da noite, o problema é você pegar na mão dela e ver que não é bem a mão. É a berinjela da dama da noite. Tá doido?
0: Já pensou, velho? Eita, dama de branco. Calma, moça.
13: Ah, caralho.
0: Olha, isso aqui é o gemido da dama.
13: Você quer meu rabo?
0: Não, né? Dama da noite, obrigado. Eu sei que eu morro. Calma, moça.
13: Ah, que delícia.
0: Calma, noiva.
13: Ah, que delícia.
0: Pera aí, moça.
13: Ah, tá gostoso, tá?
0: É a dama da noite. A dama da noite. Se você pega na mão dela, você tá lascado. Ela vai falar assim.
13: Ah, tá gostoso, tá?
0: Calma, dama da noite. A dama da noite. E dama da noite.

0: Diegão, você pareceu uma dama da noite dessa aí, você descendo a serra, sem ninguém, tudo escuro. Você para o carro?
1: Tá louco? Se eu não morrer por causa da dama da noite, eu morro quando eu chego em casa. Eu vou encontrar a dama da noite mesmo.
2: Ele tá muito macho, viu? Tô desconfiado. Tinha medo até do quadro. Agora não tá nem com medo da dama da noite, nem da loira do banheiro. Tem medo de mais nada, Diego. Tá estranho.
1: Isso. Tá esquisito, né? É a texto que tá subindo, eu acho.
3: Bom dia, Diego. Essa história da Xuxa aí, a boneca dela tá aqui em Sorocaba, no porão de uma igreja. Essa história da menina aí com a boneca aconteceu aqui em Sorocaba.
1: Como é que é a história de Sorocaba, da boneca? O que que é? Explica pra nós aí, ó. Olha lá, a Tami tá falando que ela que é a dama da noite.
4: Agora sim, Diegão. Se eu passar por uma situação estranha, não desço não. Jogo sozinho. Não tenho medo, mas também não paro não, viu?
5: Ô Diegão.
1: Oi.
5: Aqui em Sorocaba tem a fábrica da Votorantim de cimento. Chegando ali, eu já vi assombração também ali já. Um dia chegando pra carregar de madrugada lá, eu vi uma pessoa no meio do mato. Era umas 1h da manhã, mais ou menos. Eu vi uma pessoa no meio do mato. Ainda mandei mensagem pro companheiro que tava vindo um pouquinho pra trás. Você viu? O rapaz no meio do mato aí, que perigo esse velho sair daí, cara. Aí ele mandou mensagem pra mim, da onde você tá vendo gente no mato ali, rapaz? Não tem ninguém não, moço.
1: Eu, hein?
5: Você tá sonhando? Eu falei, não, eu vi uma pessoa de pé no meio do mato. Não, não tinha ninguém ali não. Eu falei, você tá maluco? Todo dia que eu passo, ela já passa se cagando de medo ali.
1: Eu, hein? Eu, hein? Já volto que essas histórias tá boa. Essa hora, os caras sozinhos na estrada, essas histórias tá da hora.

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13: Bem, viu? Band FM, 3:04, agora 3:04, tudo bem? Tudo de boa? Tudo certinho? Até as 5 da manhã, nosso Band Coruja rolando. Por aqui é o seu amigo Diego Lopes te fazendo companhia na madrugada. Vamos juntos até as 5 da manhã aqui, ó. 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
14: Ei, parou, segurou. Tem cerveja aí?
15: Tem!
14: E tá gelada?
15: Ah!

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Afimaria.

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Vem Diego com toda alegria, festejando, com a lua em seus olhos, roupa de água marinha e seu jeito de malandro, a seriha de ré, de ébito de ebere, sem bioloba, marrabi, andebugui, andebuididipi. Música difícil, Diego. Afimaria.

0: Não, vai, já começou a ragatanga lá, olha, presta atenção, não.
1: Ele falou que ele deu pro Gui, né? Passa.

0: vai virar travesti? Não sabe de nada, não, não. Diego já fez de tudo nessa vida. Você não viu a biografia dele, não?
1: O que esses povos estão falando, Diego? Aproveita, você gosta. Aproveita, aproveita. Liga pra esse palhaço aí, não.
2: Muito bem, muito bem. Bora lá, bora lá, bora lá.
3: É o seguinte, todo mundo agora.
2: É o momento A Louca da Fazenda.

0: Ô Diego, se fosse uma bonequinha, um travequinho, ele tinha tocado na mão.
1: Ei!
2: O pinto do meu pai!
3: Diego, você botou essa música agora, você sabe qual que eu lembrei? Eu não sei, eu acho que você deve gostar dela, a música do Pimpolho. Lembra do Pimpolho?
1: Não gosto.
2: O pinto do meu pai, chupou a galinha da vizinha.
4: Cada fazendo o seu rabo.
1: Ei!
4: Seu rabo, Lazarento.
1: Ei! Pera aí, ô cara de neca.
2: O pinto não é mole.
1: Calma, Jessiquinha. Calma, Jessiquinha.
2: Pinto do meu pai. Fugiu com uma galinha da vizinha.
4: A música do Pimpolho. Parece que essa bicha tá constipada, Diego.
1: Ei.
5: O pinto.

0: Se fosse ser só as músicas na rádio que você gosta, ia ser assim, ó. Macho, macho man.
1: Vem no balanço.
2: Qual que você gosta, Caipirão?
0: O macho man.
2: Ai.
0: Não é só Cleitinho que sabe inglês.
2: Ah, é?
0: Segura essa pedrada.
2: Vai.
0: Macho, macho man.
2: Olha.
0: Macho man, é? Ai. I've got to be a macho man.
2: Oh.
0: I've got to be a macho, macho man. Yeah. I've got to be
2: a
0: macho. All right.
2: Ele gosta.
0: Música difícil, Diego.
2: Ele
0: Afe
2: gosta.
0: Maria. Eu quero macho.
2: Quer o quê? Quer o quê, Caipirão?
3: Minha vizinha, já procurei dia e noite.
4: Ô, Caipirão, você já chegou brabo? Você...
2: Para de ligar, cretino! Para de ligar, filho da mãe!
3: Esse pinto é safado, não consegue dormir.
5: Ô, Edmilson, saiá desgraçada aí. Tá fazendo você falar igual o Davi, velho. Sabe o Davi aí, ah?
2: É.
3: Fazendo cafuné, coitadinha dessa galinha.
6: Diegão, te mandei vários links ali do Spotify ali no teu direct ali no Instagram. De música de AI, Dark Country e outras aí de Viking. Oh, é muito legal, muito legal. Depois você vai lá e dá uma olhada lá na hora que você chegar em casa mais boa.
2: Eu não gosto de AI. Dark Country é muito bom. E é o negócio é o seguinte: ou tem que ser muito bom, tipo perfeito, ou então já me irrita já. É, tem uns errinhos de português, umas coisinhas, uns negocinhos que já me irrita já. Já me irrita, já me irrita já. Então ou tem que ser muito bom, ou ou é fezes, igual diz o vinheteiro. E é fezes. É fezes, meu, é fezes. Muito fezes, fezes com selo de pureza, velho.
7: Duvida aí a cantar Perigosa e Linda.
2: Perigosa. É, eu sei que a galera ama essa música da Roberta Miranda.

0: minuto, só um minuto, só um minuto, só um minuto. Você estava com saudade dela, né?
1: Mas aí do nada você apareceu.
2: Olá, Dieguito.
0: Olá.
2: Bom dia, meu querido. Tudo bem? É o seguinte, aqui na Praia Grande está um frio de lascar, 15 graus. E eu acabei de fazer um mingau de fubá com um mescalzinho bem quente. Estou servindo para todas as mulheres do programa, tá ok? Um beijo a todos! Ricardinho Lala!
3: Essa perigosa e linda foi o marco da carreira da Roberta Miranda, né?
0: Essa foi.
3: Ela desceu das profundezas pra resgatar essa música e não conseguiu, lá ficou.
0: Meu Deus.
4: Não, bota perigosa e linda na banda Corpo e Alma. Também é bom, hein?
0: Vou colocar aí. Bosta nenhuma.
5: Eu gritei, vou me apaixonar.
6: Uma carreira meteórica, sempre caindo.
0: De quem? Tá louco?
5: Linda, jeito de bandida.
7: Ô, Diagão, você é bom pra saber se é IA ou não? Dá uma olhadinha nos stories da Marisol. Tá muito inchado o peito e a bunda dela. Tô achando que não é ela, não.
0: Começa agora. Começa. Calma, Marisol. Calma, calma. Calma, Marisol. Calma, Marisol. Vai lá pra trás. Atrás do Leonardo. Isso.

0: Eu como. Me conta, cadê?
1: Pera aí, fala.
0: Cadê a galera que come temaki com hashi?
1: Ai, quem come temaki com hashi?

0: Jeito de bandida, mas com toque sexy, sedutor, perigosa e linda. Jeito de bandida, uma bandida chamada amor.
1: Simone Palestrina, senhoras e senhores. Ah, como ela canta. Olha que bosta.
2: Chegou no mamãe.
0: Perigosa.
2: Viola da vozade.
0: Perigosa. Perigosa.
1: Calma, Simone.
2: Essa mulher enlouqueceu. Ela quer.
0: Perigosa e linda.
1: Calma, Simone.
2: Ela virou de vez. Tá pensando que.
0: Perigosa.
1: Calma, Simone.
2: O pai do cavalinho. Vai, vai, vai.
3: O pai, que merda, hein?
1: Calma.
2: Vai, vai. O pai do cavalinho. Vai, vai, vai.
4: Essa versão com a Simone Palestrina ficou top, hein? Ficou top.
5: Fala, Diegão. Ela cantando aí agora, sem o motivo do cara ter uma privada do lado do...

0: Nossa, que bosta, Tatu.
1: Ela pirou de vez.
2: Ô Diegão, eu gostei do canto da Palestrina, hein? Isso é música pros meus ouvidos. Beleza.
0: Tem um cantinho bom ela, né?
3: Diegão, a impressão minha, ela tá cantando com o microfone no lugar errado.
0: Ei!
3: Tá gemendo muito.
0: Eita, a Mara tá assim, já fez a figurinha da Marisol, né? Olha, olha, olha. Olha.
4: Como pode, né, Diegão? Tem gente que mamou tanto os artistas aí, os cantores sertanejos, e pelo menos não sugou absolutamente nada do talento do cara. Falo nada. Braço.
0: É, eu acho que eu não entendi, hein?
5: Você reparou na Palestrina cantando? Põe de novo, ó. Peri o quê mesmo, Palestrina? Peri o quê mesmo?
0: É, oi, Xi, eu não ouvi ainda a sua música. Vamos ver.
6: Grande coruja já começou.
0: Não, engrossa essa voz aí. Tá muito sem texto. Tem que ser Dark Country. Grande coruja já começou. Ouve o cara antes. Ouve os caras antes, pô!

0: Melhor ter uma voz excêntrica do que passar vergonha cantando no bote por aí.
1: Olha lá, olha ela cutucando. Olha ela cutucando a palestrina, porque falaram que a voz dela é excêntrica, que ela guardou no coraçãozinho pra usar na hora certa. E agora ela tá falando que é melhor ter a voz excêntrica do que ficar cantando no Bande Coruja. Você já cantou aqui, tá? Eu tenho áudio teu cantando aqui, tá, ô? Baiana Segurança.
2: Legal, a Palestina aí tem talento, hein? Dá pra cantor, Palestina.
1: Ei! Palestina dá pra cantor. Como que vocês sabem dessas coisas da vida pessoal da pessoa, hein, gente? Eu falo que esse programa, a galera se expõe demais. Aqui todo mundo sabe tudo de todo mundo.
3: Ô, Diegão.
1: Oi.
3: A Palestrina é melhor do que muito cantor que a Band coloca como promoção aí. Tem uma tal de asa igual aí. E com certeza a Palestrina é melhor. Abraço.
1: Sai daqui. Não vim falar das igual não, hein. Não vim falar das igual não, hein.
2: Olá, Diego, porteiro Alexandre. Eu fico pensando, Diego, qual a probabilidade desse programa dar certo? Toda madrugada eu me pergunto. Cara, mas não paro de ouvir. É só dando risada, é nóis.
1: É verdade, velho, é verdade.
4: Arrombado, respeita a Júlia Rafaela aí, respeita a Júlia Rafaela aí.
1: É. A Júlia Rafaela, ela já tem já um tempo de estrada, né? Não é? Pra quem pensa que surgiu agora, não surgiu, não. E aí, deixa eu ver, deixa eu fazer um cálculo aqui antes de contar as coisas. Eu tô casado há 5 anos. É, uns 6 anos pra trás, mas. Não, não vou contar, não. Deixa pra lá. Deixa pra lá, deixa abaixo.
4: Diego, não vai ter de longinho com Bruno e Rafaela, não?
1: Bruno e Rafaela? Quem é a Bruna e a Rafaela? De longinho. Vamos fazer o de longinho? Com quem?
4: Ô, Diego, será que a Igual tá aceitando o pedido? A gente queria pedir pra ela parar
5: de contar. Se baiano sair da rede aí, desligar esse despertador, pelo amor de Deus.
4: Começou, termina, arrombado. Não. 6 anos pra trás, pode falar.
1: Não, né? Não.
4: Não vem jogar, começar e parar, não.
1: Não. Não, é uma besteirinha. Mas é besteirinha feita. Ah.
6: Vixe. Júlia Rafaela.
7: Onde é que eu tô?
1: Pera aí.
7: Júlia.
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1: Pera eu!
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1: Ei!
7: Eu

0: meu dia.
1: Tá bom, as meninas, muito obrigado. Muito obrigado, muito obrigado.
2: Ô Diego, só não bota aquela música lá do Florentina, Florentina.
1: Nossa.
2: Florentina de Jesus.
3: Fala, Diegão. Palestrina aí, o talento tá no sangue, né? Só falta circular.
4: Aí, o que aconteceu há 6 anos atrás? Essa música aí, ó. Ele não quis falar e pôs a música pra falar, caipirão.
1: Cala a boca.
5: Ô, Diego, as meninas até que cantam bem, Diego. Não são desafinadas nem nada, mas a música é ruim, Diego. Não vem falar que a música é boa, não, que você tá mentindo. Vai mentir pra mentiroso, hein?
6: Ô Diego, bom dia. Eu também concordo com esses caras aí, meu. Ela nunca deslancharam a carreira dela porque elas cantam ruim demais mesmo. Você tá doido?
1: Tu entende o que de música? Perder meu tempo ouvindo a opinião do Dudu.
7: Não precisa falar não, Diegão. Mas qual das duas você comeu?
1: Cala a boca.
8: Ah, Diego, quem conseguiu ouvir o Banho Corrido durante 1 ano, com o Perigosa e Mira todos os dias tocando 3, 4 vezes, ainda tendo que escutar os ouvintes cantar pra ganhar R$100, sobreviva a qualquer música. Pode pôr pra tocar.
1: O Marcel tá certo, Pode mandar qualquer coisa no peito que nós mata aí.
9: O que ele quis dizer, ó, Caipirão, é que ele já provou. Ele já provou dessa fruta aí.
1: Ô, Caipirão, canta pra nós, vai.
10: Perigosa e linda, jeito de bandida, mas com um toque sexy sedutor. Perigosa e linda, jeito de bandida. Uma bandida chamada Amor.
1: Nossa.
10: Chupa Palestrina.
1: Chupa Palestrina.
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10: Ai. Chupa Palestrina.
1: Calma, Caipira.
11: Boada aqui na zona sul.
1: Que merda, hein? Calma.
11: Boador do amor.
12: Gostoso, tá?
1: Calma, Palestrina.
12: Ai, que delícia.
1: Calma, Palestrina.
11: 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Na boada azul.
13: Fala, Diegão, meu mano. Beleza, mano? Bom dia, mano. Oi, Diegão. O nome Zé que você passava um manjolo nessas artistas aí que explodiram agora, Diegão, pra tocar a música dela nas rádios. Conta pra nós aí.
1: Que isso, cara? Ô, que isso, cara? Você acha que é o que eu fazia essas coisas? Cara, é que na época eu apresentava shows, é. Aí tava sempre em contato, fazia uns eventos, era molecão novo. Oi, mas isso é passado, é passado.
14: Nossa, eu cantando, eu vejo que a música tá no sangue, só falta circular, igual o rapaz falou.
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1: Diego, já você coloca o Caipira cantando em japonês. Cara, nada é impossível pra IA. Nada.

0: Essa o Diego conhece. O que, que é isso? Ei!
1: Simone Mel!
0: Ei! Parou!
1: E essa talvez.
0: Mas quem é o polenta que tá ligando essa hora?
2: Eu acho que a Yara não consegue cantar a música que o Davi canta. A Yara não consegue cantar igual o Davi, nem aqui, nem na China.
0: Ah, ser. Não, o Davi é o bugador de ar. Deixa eu bloquear, Davi. Deixa eu bloquear esse otário que tá ligando, pera aí.
3: Rapaz, bom demais, Eduardo Costa. Canta muito.
4: Deixa. É um ótimo locutor. Faz o favor, canta mais não.
5: Ô, Diego, você tem certeza? A Júlia Rafaela não é do seu tempo, não, hein? É. Isso aí é. Olha, isso aí é pedofilia.
0: Ei! Não, pô, você, que horas que as meninas têm? Quantos anos você chama? Agora eu preocupo, agora. Ei, Gabriel, que horas que as meninas têm? Quantos anos que ela chama, hein? Ô, Marcel, separa, hein?
1: Cachorro no banho, boa viagem.
6: Ô, Diego, pede pro velho do lixo cantar um modão, hein?
0: Vem, velho do lixo, cadê o velho do lixo? Vamos.
7: Então quer dizer, seu Diego, que você já passou a bengala?
0: Cala a boca,
7: né?
0: Cala a boca!
7: A rádio não tem teste de sofá, tem teste de microfone.
0: Sai daqui!
5: Olha, certeza. Não tem não, eu acho que ela tá com uns 22, viu? Joga 6 anos pra trás, você tá raspando.

0: 24, não falei, caipira? Falei, eu falei, pô. Me assusta não, filho da mãe. Disse que eu era muito. Essa hora em rede nacional, tá maluco?
1: Vou perguntar pra elas se elas conhecem um tal de Diego Lopes. Só
0: não, para, cala a boca.
2: Ô Diego, vamos fazer umas contas aqui. Quantos anos faz já que você namora?
0: 5.
3: Passou a minhoca na...
0: Cala a boca, cala a boca! A criança cresceu,
4: bem feito pra você. Todo mundo fala dessa morena de Tatuí. Olha, gente, como é que eu faço pra ver a foto dessa mulher? Todo mundo falando. Falaram dessa Mara Tassini, nem fui ver. Você tá doido? Pra ser ruim, precisa melhorar muito pela marra que ela cata.
0: Ô, Humberto, quem que tá falando de morena de Tatuí? Quem?
3: Mas me responde aí, né? Se namora 5 anos ou se enrola 5 anos?

0: Ô, Diego, essa das antigas, só pra lembrar os tempos. Boemia.
1: Ai, que me tem. Olha lá, ó, os caras. Olha lá os caras, os cara é oca, velho.
0: E de regresso, e suplicando te peço, a minha nova invenção. Voltei pra rever os amigos que um dia... Ei, é o velho do lixo, sai cachorro.
1: Coisa boa, né?
2: Ô, Diego, eu sei que a Júlia é que tá namorando faz tempo, sabe? A Rafaela que é a solteira.
1: Já deu. Vai, a dança do põe-põe, vai.
3: Cheguei, estou no paraíso.
4: Elas têm 24 anos. Você faz 5 anos que namora, então... 19, 18 anos. Nossa, por pouco, hein?
1: Foi, já foi o papo já.
5: Ah, então põe então aquela antiga então. Doente de amor. Eu conheço.

0: Aí, Diegão, hoje eu tô todo assado, mas eu gosto mesmo é da linguiça.
1: Região taxista.
2: Digo, vamos para as notícias, cavalo.
1: Calma, cavalo, calma. Ô Ferreira, não tá dando, não tá abrindo esse áudio que você mandou aqui.
3: Diego, você tem 6 anos com a personal, né? 6 anos que todo mundo saiba, né? E o restante que não sabe, o tempo
1: cinco.
3: Pra trás, é mais quantos anos?
1: Fala cinco! Cinco!
4: Magnífico,
5: mano! Ô, Diegão, na hora de ligar pro Alê Fenomenal.
1: Não tá ainda. Eu que decido a hora, cala a boca.
6: Padrãozinho, por que você tá fugindo? Não, não, volta pro assunto, conta
1: não,
6: direito aí.
1: De que voltar pro assunto?
6: 6 anos atrás, o que aconteceu, vai?
1: Sim, não. Tem. É, vamos lá, deixa eu ligar pro Ale, vai, agora não dá tempo mais. É, o que que eu faço agora pra mudar de assunto? Vai, ô Davi, vai, voyage.
7: Vamos lá, que eu vou cantar lá, voyage.
1: Isso, vamos, vai, Davi.
8: Essa mulher enlouqueceu.
1: Vai logo, Davi.
8: Ela virou de vez. Tá pensando que eu sou seu cavalinho. Eu vou dizendo.
1: Tu gosta, né, Erika? Tu gosta, né?
9: Só pra mudar de assunto, já que estamos falando de música aí, você já ouviu o coletivo 401 e seu Pereira na Love in Gotham City?
1: Nossa, velho.
10: Olha a botoca. Eu que desci da hora, cala a boca.
11: Vamos lá.
1: Vamos.
11: Bye bye voyage.
1: Para de ligar! Davi cantando. Nossa! Vai, Davi.
7: Adivinhou pra todo mundo aí, ó.
1: Vai.
7: Guns N' Roses!
1: Uau! Vai, Davi!

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1: Meu Deus do céu, para de ligar, cara! Deixa o Davi cantar, animal!
0: Cimicelli, Cimicelli, Ecco Cimicego, Mere, Prince, Edges, Ecco Cimicego.
1: É, tá bom também, tá bom também. Muito bem, muito bom. Diego, quando tiver oportunidade, ouve essa música, você vai amar. Deixa eu ver o que que é. Ah, é link, não abre, eu acho. Deixa eu ver. Como é que eu ouvi isso, gente? Baixa o aplicativo, não vou embaixar. Bosta. Né? Olha aí. Inscreva-se, baixa o aplicativo, já tenho a conta, não vou entrar em conta. Não dá pra ouvir, Van. Manda áudio, Van. Manda áudio.
2: Porra, quando eu era solteiro, eu tinha um sonzinho no carro, rapaz. Não era aquele sonzão, não, mas era um sonzinho que fazia um barulho, sabe? Eu coxava esses ganso roxo aí no talo, no
1: ganso
2: talo.
1: Roxo.
2: Rapaz, você pensa uma música fazer um barulho.
1: Era bom, né? Ganso roxo. E agora com vocês, meus amigos, ganso roxo! Aliás, eu fui assistir o filme do Michael Jackson, já contei? Cara, que bom, que porrada, hein, velho? Você tá doido. Mas quando que vai ser lançada a segunda parte, hein? Na melhor parte, os caras cortam. Na melhor parte, acabou o filme, pô. Já tem data, será? Já tem data? Oh, daqui a pouco eu vou ligar pro nosso querido Ale Fenomenal. Ele vai contar pra nós se já tem data do lançamento do próximo filme do Michael Jackson. E vai contar o final também.

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1: Bom dia, Diego. Fábio, São Roque, deficiente visual. Entra nas configurações do WhatsApp e bloqueia a ligação. Aí ninguém liga mais, acaba isso.
0: Ah, Eve, boa, boa, boa. Obrigado, mano, obrigado.
2: Ah, esse filme do Michael Jackson, eu tenho curiosidade, viu? Ele come algum menino no filme, Diego? Só pra não spoiler.
0: Então, na segunda parte não apareceu, né? Mas eu acho que não, porque é a... quem tá fazendo o Michael Jackson é o sobrinho dele, né? Você sabia disso? Eu não sabia. É o sobrinho dele, cara, aquele cara. Por isso que faz canto e dança igualzinho, né? E quem tá ajudando no roteiro, na criação, é a filha dele. Então, provavelmente, essas coisas mais polêmicas não estarão. Provavelmente.

0: Diegão, o lançamento do filme vai ser dia 12 de outubro, data bem estratégica, né? Pô, dá uma olhada aí, a mulher vendendo bolsa aí, depois você manda pro Caipira.
1: Não, quero ver nada. Ah, né? Pelo jeito, pelo ombrão largo, não vou ver, não.
2: Verdade que no filme do Michael Jackson, os cinemas não estão vendendo pipoca? Estão vendendo pé de moleque, tá saindo bem mais.
1: Você para, Michael. Calma, Michael.
3: Larga aí, pode ter um pacote por baixo.
1: Calma, Michael. Calma, Michael.
4: Diegão, bom dia. Renato. Diegão, obrigado por avisar que o filme é dividido em duas partes, tá bom? Já não vou mais esse final de semana assistir essa balsa.
1: Ué?
4: Eu tava com a expectativa de ver o filme, mas quando é em duas partes não dá certo.
1: Ah, mano. Então, não. Vez, pera aí.
4: Eu
1: não
4: assisti o Senhor dos Anéis, calma. Depois já fiquei puto com essa porra.
1: Pera aí.
4: Dividir em três filmes aquele cacete.
1: Calma, obrigado, Renato. Você. Renato, pera aí.
4: Renato, um bom dia.
1: Não,
4: é
1: deixa.
4: Melhor assistir Mário, né, com meu filho.
1: Pera aí. Não. Deixa eu falar um negócio. Vai assistir, cara. É bom. O filme é bom, cara. Não, e realmente tem que ser em duas partes, velho, porque é muita coisa. Ah, e... só que eu vou dar uma dica de ouro pra você, velho. Vai assistir numa sala de cinema que tem o som fenomenal. O som tem que ser bom, velho. Eu fui assistindo o som que era uma bosta. Não era uma bosta, mas era uma sala normal. Tem que ser tipo no XD, sabe aquela sala que tem um somzão que assusta criança, que criança chora? Naquela, eu vou assistir de novo, pra você ter uma ideia, só que na sala XD. Que tem um som legal, porque merece, viu? Olha a rede, animal!

0: Calma, Michael.
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0: 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É tudo de bom, é tudo de Band. 4:03 agora, meu povo. Bora, bora. 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A nossa resenha de toda madrugada. 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

0: Agora a Tami rasga o cu. O verbo.
1: Vamos lá!
0: Vai, Tami, vai! Vai, Tami, vai!

0: Bahia de Boza, essa do Thiaguinho, viu? Puta que pariu.
1: Vai, canta, Tami, vai!

0: Fogo, Xuxa, logo de manhã. Isso quando a gente era criança, filho, agora não dá mais certo.
1: Pera aí, Raquel. Não atrapalha.
2: Se quiser brincar com a gente, vamos lá, Diego.
1: Começa agora, Diego para baixinho.
3: No seu popô.
1: Ei, pera aí, cara, pera aí que não é assim. Vai, Tami, vai, Tami, vai!

0: Tammy. Ô, Tammy, essa versão tá esquisita, hein, Tammy?
1: Pula, pula, band, band!
0: Ai, meu Deus.
2: Caramba, 2 horas e meia de música, ninguém merece, hein? Bem, bom dia, Diegão.
0: Sai daqui, Luciano. Gostoso do
1: Essa é a versão Xuxa só para mais de 18.
0: É, Xuxo, Xuxa para adultinhos.
3: Diego, agora o papo é sério. Vem buscar com urgência, com muita urgência, que eu chego até de aguada pra
0: não,
3: dar
0: vou, não. Pera aí.
3: Aquela vermelhinha. Ui.
1: E depois
3: uma piscininha, tá bom?
0: Pera aí. Tá, piscininha, não pode. Você não pode, não pode entrar de visita na minha piscina, não pode.
3: Gostoso doce mel. Ô Diego, agora o papo é sério. Vem buscar com urgência, com muita urgência, que eu chego até de aguada pra andar na minha
0: vida.
3: Aquela vermelhinha. Ui!
1: E depois?
3: E depois uma piscininha, tá bom?
0: Piscininha.
1: Tá, casa.
0: Tá bom.
4: Aí, Diego, vazou o vídeo da Tami, hein? A casa caiu.
5: Hilarilariê, ô, é o Diego Lopes que quer dar o seu popô.
0: Sai daqui, ô DJ.
6: E me põe embaixo.
0: Que isso, Caipirão? Que isso, Caipirão?
7: Diego! Ai, turma da Xuxa, adoro. Hilarilariê. Tô voltando, Dieguito!
0: Voltando aonde, menino?
8: Deixa rolar que vai.
9: Ô, Diegão, bom dia!

0: quando você pegou a Rafaela, você trabalhava no SBT ou na Band já?
1: Cala a boca, vou mergulhar na cor, sentir o teu sabor, tá ficando, tá gostoso.
2: Aí, Diegão. Eu só não vou aí dar 3 tapas na cara de todos os motoristas Uber, porque minha mãe tá aqui no casarão, tô esperando ela sair.
3: Para!
2: Tá? Como um bom filho.
3: Para!
2: Rejão, taxista.
3: Para!

0: Não tem o segundo episódio, ainda não está pronto do filme do Michael Jackson.
1: Calma, que eu já vou te ligar. Aliás, deixa eu ligar logo, senão fica tarde, né? Pera aí. Pera aí. Quer ver um negócio que eu odeio isso aqui, ó, cara? Esse barulho aqui de ligação, fica pá, pá, pá, pá. Quer ver, ó? Vai.

0: Alô, Diego!
1: Muito bem, chegou a hora de notícias e informações especiais com o nosso repórter especial, tudo que os famosos aprontam, tudo que eles contam, tudo que eles fazem, o nosso repórter especial, Ale Fenomenal!
0: O que tem bombas?
1: Vamos lá, quais são as bombas de hoje, Ale?
0: O que você quer primeiro? Sobre o Neymar com a Demi Lovato?
1: Com quem?
0: Demi Lovato.
1: O que, que é isso?
0: Uma cantora pop.
1: Demi Lovato?
0: É, e Neymar.
1: O que que tem ela aí? O que que tem eles?
0: Ele foi curtir o negócio, o show dela e teve uma fera. Teve uma piscada de olho.
1: Uma piscada de olho?
0: Do Neymar.
1: Meu Deus!
0: E aí você sabe como é a imprensa, né? Já tá falando que ele traiu a mulher, tudo isso aí. Já tá tendo a Sônia Abrão.
1: Ih, mas será que ele vai pegar a Demi Lovato?
0: Não, eu acho que é boato, porque ela não almoça.
1: Ela não almoça?
0: Ela é muito magra, Diego, nada contra as magras, tá? Eu gosto delas também.
1: Você não gosta de magra?
0: Eu adoro elas, cara.
2: Ah, depois do Macon Jackson, não tem Demi Lovato, não é nada.
1: Demi Lovato.
0: E vai. O filme do Michael Jackson não tem ainda, o segundo. O segundo episódio.
1: Não, mas vai ter, né? Não vai ter?
0: Olha, por enquanto não saiu nada.
1: Ué, mas falaram que já tava pronto, que só falta lançar?
0: Não, só se foi em 2030 e 2050.
1: Canta Michael Jackson aí, ali pra nós, vai.
0: Eu vou ter que fazer um walk.
1: Você sabe fazer um walk?
0: Peraí.
1: Peraí. Calma. Como é que você sabe fazer um walk?
0: Um trilho. Tchu, tchu, tchu, me, tchu, tchu, tchu, mais.
1: Vai, faz um walk então.

0: É tipo chorando, entendeu?
1: É fenomenal. Vai, vamos lá, o que mais? O Michael Jackson, o que o Michael Jackson aprontou, hein?
0: E o Macaulay Culkin proibiu.
1: O quê?
0: O negócio dele lá com o Michael Jackson.
1: Ah, isso que eu queria saber. O Macaulay Culkin não vai deixar passar no filme?
0: Não, não vai, porque senão é processo, né, Diego?
1: Ih, rapaz, e agora?
0: Eu tô dando em primeira mão, ninguém deu.
1: Ah, é verdade.
0: Ninguém deu, você não viu em fofoca, em nada, ele proibiu.
1: Não, ué, o Fenomenal agora, nesse momento, tá dando furo em primeira mão.
0: Ai, Diego, deixa eu te falar mais uma bomba, imperdível, aí que vai chocar esse país.
1: Atenção, mais uma bomba, fala, Lê.
0: Sabe o Tiru, lá do Fido Tiririca?
1: Tiririca?
0: É, o Fido Tiririca,
1: sei.
0: O Churu lá.
1: O Churu Mai.
0: Ele vai pra fazenda.
1: Ah, você tá me ouvindo pelo... Ouve não. Pelo telefone, senão fica o sanduíche. Ele vai pra fazenda?
0: Vai pra fazenda. Aquele que faz o churu lá, o circo que pegou fogo lá.
1: Pegou fogo hoje o circo dele, né?
0: Então, ele vai pra fazenda.
1: Rapaz do céu, que coisa.
0: Ele já é favorito, sim, então, né? Ele já é favorito, sim, se entrar no reality, né?
1: Mas aí, qual a edição da fazenda?
0: Nessa que vai ter agora. Nessa que vai ser agora, desse ano, Diego.
1: Ah, então ele já tá confirmado.
0: Não, eu tô dando um furo em primeira mão. Ninguém deu ainda a lista.
1: Atenção!
0: Eu tô pondo ele antes da Sônia Abrão.
1: Ah, mas é você que tá pondo ele por sua conta e risco?
0: É, da minha conta e risco. Você acha que ele vai pagar aquele circo como?
1: Entendi. Começa agora. Notícias inventadas pelo Ale Fenomenal.
0: Não, mas pode ser que eu erro e acerto, gente. A gente tem que falar a verdade. Sai cachorro, velho do lixo. Então é isso aí.
1: Do nada, ele tem um sai cachorro. Ó, tem pergunta pra você. Perguntas, vai.
2: Ô, Ale, o filme do Michael Jackson vai sair em 2 episódios porque é o lado... O negro e o lado branco?
1: Pera aí, cara.
2: Por isso que é 2 partes?
1: Pera aí, cara.
0: Não, mas você sabe, agora ele tocou num ponto sério agora. O Michael Jackson, na verdade, isso aí ficou comprovado que ele não comia lasanha à noite, né?
1: Por quê?
0: Porque ele fazia um walk de trás pra frente, pra não engasgar.
1: Ah, nossa.
0: Sei que
1: ele andava pra trás e ia pra frente, andava pra frente e ia pra trás. Eu nunca entendi o walk.
0: Isso, você viu que ele usava um Mizuno, né?
1: Ele usava Mizuno?
0: É, pra não escorregar à noite, né?
1: Meu Deus do céu, gente.
0: Isso é tipo pidonço, né?
1: Mais perguntas pra você, vai.
3: Ah, tá certo, você vai dar o furo em primeira mão, mas primeiro, já lavou esse furico hoje, Jali?
1: Ei.
0: Não, eu passo todo dia Dove, cara.
1: Ah, ele lava com Dove?
0: Dove e os perfumes da Jequiti.
1: Você passa perfume no furico?
0: E tititi, gente.
1: Nossa!
0: É
1: o Ale Furico cheiroso, gente!
0: E dá Johnson ainda aí.
1: E dá Johnson, meu Deus do céu.
0: Pra não ter dúvida.
1: Vamos lá, mais perguntas aqui pro Ale Fenomenal. Cheio de perguntas hoje, hein? São os fãs do Ale, são muitos fãs, meu Deus, muitos fãs, vai.
4: Diego, eu tenho certeza que esse moleque usa K9. Certeza que é K9.
1: Não.
4: Heroína, é pesada.
0: Fala em K9, tem um jogador do Atlético Paranaense, gente. O jogador chama K9, nada contra.
1: Meu Deus, nada contra. Pera aí, fala.
5: Ô Ale Fenomenal, nesse friozão que tá, você toma banho? Ou só passa um lenço umedecido no caneco?
1: Você toma banho ou só lava o caneco com Dove?
0: Todos os dias.
1: Todos os dias,
0: porque nós temos que estar alinhado para dar as notícias em primeiras mãos.
1: É verdade. Aê, garoto. Aê, olha lá.
6: Fala, Fenomenal. Eu sigo os seus ensinamentos, tá? Inclusive a sua crítica de ontem, eu gostei muito, que serve para crescimento. Se eu continuar fazendo isso, Fenomenal, eu posso mudar meu sobrenome para um sobrenome artístico?
1: Qual que é o sobrenome artístico?
0: Mas Prástico, você poderia pôr Prástico Reines, né?
1: Plástico o quê?
0: Reines.
1: Reines?
0: É, porque aí fica rênis com plástico.
1: Rênis plástico?
0: É, fica rênis plástico.
1: Boa dica, boa dica. Fico, vamos lá, vamos.
0: Nome francês.
1: Vamos a mais notícias, viu, Neymar? Vai pra Copa ou não vai?
0: Ó, esse livro de Neymar. Gente, vocês acham que é mais fácil, Diego? Ah, Diego, você tocou num assunto polêmico e forte. Tem agora o grupo do Bando de Coruja na Copa. Você tá com o meu goleiro, eu já fiz os. Convocado do Bando de Coruja. Oh, você tá com...
1: Por que você tá desconversando, hein?
0: Não, no caso do Neymar é que cansa cachorro. Hã? Ele vai pra Copa, mas não vai fazer nada, Diego.
1: Mas vai.
0: Ah, Diego, mas não, você, é mais fácil você lá, Diego, com a personal, comendo bolo. Eu oro todo dia pra personal, né, gente? Porque coitada da. Eu fico com dó quando ela posta os vídeos e o Diego faz careta, com o bicho é um cavalo.
1: Mas mano, o Neymar vai pra rua, não muda de assunto.
0: Dá dó da personal, mas Deus abençoe a personal. Proteja
7: a personal. Tira o Diego do gol, porque ele já tá com as bochechas pra trás, ainda vai tomar bolado na cara. Você vai tomar bolado na cara, Diego?
1: E... Lá, ele tá louco, eu nem vou pro gol, porque as minhas bochechas já tá pra trás, Ale, como é que faz?
0: Não, você põe aquela proteção de esparadrapo.
1: Meu Deus do céu, esparadrapo na cara?
0: É, não, na bochecha, Diego.
1: Não, tinha um, não sei se era goleiro ou se era um jogador que usava uma proteção na cabeça uma época, lembra, na Copa?
0: É do Chelsea, Diego, é do Chelsea. Você tá tão desinformado, é do Chelsea.
1: Ah, é do Chelsea, eu tô desinformado, é verdade.
0: Em 2012, que o meu Coringão ganhou.
1: Olha lá. Escuta aí, Região quer falar com você. Fala, Região.
8: Esse Ale aí é um maconheiro.
1: Ei!
8: Maconheiro noia.
1: Ei!
8: Região taxista.
1: Sai daqui, Região, não é nada.
0: Não, mas isso aí é bom por causa da audiência, gente. Tem uns contos e eu a favor. Tem que ser democrático o Brasil.
1: Ó, Diego, mas o Ale cravou que o Neymar não ia pra Copa. Agora ele tá falando que vai?
0: Não, mas não sou eu. Eu não levaria. Eu tô igual o Ancelotti. Eu não levaria. Porque o Neymar, ó. E a Virgina assinou com a Globo, a Virgina lá que vocês falam em direto, ela assinou e vai virar um cabaré lá no hotel da seleção brasileira.
1: Como assim, gente? Mas parece que ela nem tá mais com o Vini Júnior.
0: Não, não tá, mas ela vai pra negócio da Copa lá e ó, quem vai tá lá? David Brasil, vai tá Anitta, vai tá Pocahontas.
1: E ela grávida, ela tá grávida, você falou, né?
0: Tá grávida, mas também do negão lá de 12 metros.
1: Cara. Meu Deus!
0: Não, mas foi o que saiu na Sonebrão.
1: Mas ela tá grávida de quem, afinal? Do Zé Luiz, do Neymar, de quem?
0: Não, tem que descobrir quem é. Se nascer com o zóio azul, não é do Neymar.
1: Ué, mas o cor azul é de quem?
0: Não sei, Diego. Aí ela tem que fazer o teste de DNA, Diego.
1: Meu Deus do céu, gente.
0: Tem que levar lá no gatinho pra saber, filho.
1: Meu Deus do céu, gente.
0: Porque não dá pra saber, essas mulheres é um fenômeno, né?
1: Pera aí, mais perguntas para o Neymar. Pro Neymar não, pro Ale Fenomenal.
8: Você tá desinformado, Diegão. Pô, deixa o cara dar as notícias, cara. Faz o seu trabalho de locução e deixa o cara fazer a porra da reportagem.
1: Tá, beleza, vai, vou deixar. Vamos lá, mais uma bomba, mais uma bomba.
0: Ô, Diego, e tem mais uma bomba aí que você esqueceu de dar nessa questão. Eu coloquei a Maratacine com a Mel Banana tudo no ataque, gente.
1: Ah, na nossa seleção do Bando de Coruja?
0: É, coloquei as mulheres também, não é só os homens não, gente. Ah. Até a Cacelli, coloquei do lado do Davi, né? Que
1: e a Cacelli? O que a Cacelli vai fazer? Que posição que ela vai jogar?
0: Ah, com o Davi, ela pode agarrar o Davi, né? Mas se não tiver muito bora aí, apesar que ele não gosta, ele gosta, né? Eu acho que ele gosta.
1: Ó, o Davi quer falar com você, o Davi.
9: Se eu tenho com o Davi, Cartilha, vou escalar ele. O cara não vai passar por dentro, vai ficar no cara do banco. Quando puder, eu coloquei no jogo, não. Então, essa questão é grande, aí, mano. Muitos jogadores que até o Gaúcho vai. O Kaká vai, porque lateral, o Neymar não pode ir. Ô, isso é você, hein?
1: O Kaká vai?
0: Eu sou lateral esquerdo, gente.
1: Lateral esquerdo tem que correr, hein?
0: Não, eu sou igual o Roberto Carlos.
1: Ah, parado. Só recebe e mete a bomba.
0: Isso, parado. É o Bando de Coruja, gente. É o nosso programa Requenguelados.
1: Programa Requenguelados da Madrugada. Vai, Capitão.
7: Eu tô com medo de perguntar isso, mas eu tô fora desse time, não tô, não? Não. Acho que eu não fui escalado.
0: Você tá dentro junto com a vaca. Não sei quem usa a vaca aí.
1: Junto com a vaca?
0: É, tem uma vaca. Quando
1: Mas tá parecendo o time do Cacete Planeta lá, o Tabajara Futebol Clube.
0: Ah, e tem a Palestrina e o John Tatosso.
1: Por que quando falou de vaca você lembrou da Palestrina?
0: Porque, não, nada contra a Palestrina. É porque a história... Não tô falando que ela... Não, gente, não interpreta demais.
1: Então... não gagueja, não.
0: Então, pô, nenhum, então, tô falando do time. Você tá igual aquele problema. Eu tô falando do time do Bande Coruja. A Palestrina já é casada com um sertanejo.
1: Ah, ela casou agora? É por isso que ela sumiu?
0: Casou e o nosso cabeça de nós todos, que nós não podemos citar o nome. Ele, né, ela tem um afeto.
1: Que é isso, Ale? Calma.
0: Tem, mas todo mundo já sabe. A Palestrina é um showman, né?
1: Mais alguma bomba, Ale?
0: Não, só tem isso, os convocados, vai ser dia 18, vai ter show sertanejo.
1: Show sertanejo?
0: É, dia 18 agora, de maio vai ter show.
1: Que show?
0: Mas lá no Rio de Janeiro não vai ter a convocação.
1: Ah, e tem show na convocação, é?
0: Vai ter show, vai ter, parece que é os cantores sertanejos e um de pagode funk, parece.
1: Meu Deus, gente.
0: É, pra convocar lá.
1: Caraca.
0: E o Ancelotti vai estar de terno azul, gente.
1: Como é que você sabe?
0: Porque eu sigo o Neymar, né?
10: O que aconteceu agora? Saiu um ruído aqui no rádio aqui. O Ale cagou na calça, é verdade?
0: Não, quem colocou esse efeito foi o cavalo do Diego.
1: Não, foi você aqui, ó. Foi você.
0: Eu não tenho esses efeitos, gente.
1: Ó.
0: Eu sou um cara oculto.
1: Oculto? Calma, Ale, calma.
0: Não, aí já é cacete o planeta.
1: Abraço, Ale!
0: Esse bocô ali.
1: Ale Fenomenal, nosso repórter especial com notícias e informações do mundo dos famosos, das celebridades. Tudo o que acontece no mundo dos famosos, ele conta pra nós aqui no momento dele. Prepare o seu coração.

0: Diego do céu, que maconha forte da porra faz esse moleque fuma.
1: Deixa ele, deixa ele, deixa ele. Diego, ele chamou a palestrina de vaca, chamou. Chamou, chamou. Calma, Michael. Calma, Michael, calma, calma.

0: Não, eu pensei ainda que ele ia falar assim, nada contra a vaca, mas ainda bem que ele corrigiu, nada contra a Palestrina.
1: Não, fazendo diadema, Diegão. Diego, por falar em vaca, tá na hora do boi.
2: Ah! E não é que é verdade, cara?
3: Quieta, mangangá.
2: É, eu já tava me esquecendo já.
3: Te afasta pra lá, boi, vai nojinho. Ei, boi!
2: Ei, boi!
3: Ei, boi!
2: Esquilo! Ale Fenomenal, Odair Mozak, Xandinho, Paula Tejano, Naldo Puxa Saco da Toquinho, porteiros da Urubu Pungá, motoristas da Cotrale, Queca Carente, Velho do Lixo,
4: cuidado, ele pode...
2: Mestres da Tê,
4: quem tem amigo corno,
2: locutor que vai comer feijão, Júnior Uberdito, Simone Palestrina, ele, Marcelo,
4: ele é corno, mas é
2: porteiros da Globo Master.
4: Ele é corno, mas é meu amigão.
2: Chico Toquinho, não, Fenomenal, Maicon Dangigo.
4: Finge que não sabe.
2: Zé Comeia da JLS. Wesley.
4: E nem tá nem ligando.
2: Seu Dé. Loira do banheiro.
4: Do corno,
2: região taxista.
4: É do corno manso.
2: Quem... Marcelo Dangico, Mel Lindona.
4: Oi.
2: Henrique Lacerda.
4: Oi.
2: Errando César, Júlio Tassini, DJ Caloteiro,
4: menino,
2: Paulo Linguinha, Sandrão, quem faz ligação no WhatsApp,
4: mas voltou depois.
2: E testa, cunhado Cleiton, queimador de Bauru, vigilantes, passa fome, não sei da onde.
4: E ele é boi.
2: Nardone, motoristas da Nardone, fantasma da noiva, a mulher de branco. A noiva da noite, a dama da noite. Ale Virgílio. Motoristas da aviação Tucuruvi. Caminhoneiros que rodam na esquerda. Esse é boi, meu. Motoristas da Transcop, Caipirão. Cleiton que dá ré do Kibe. Locutor assombrado. Anselmo Petista? Sério? Ó, oh, tá bom.
4: Quem tem amigo corno?
2: Buzininha.
4: Um abraço.
2: Xandinho, calango aceso. Tati que dá o caldinho para os porteiros.
4: Ele é corno,
2: calango.
4: Mas é meu amigão.
2: Rafael do táxi.
4: Mas é meu amigão.
2: Todos os seringueiros.
4: Banho, nem passa no portão.
2: Nunes caçambeiro que fica 3 dias sem tomar banho.
4: Que não sabe.
2: Tati caldinho.
4: Mano, de quem que eu tô falando?
2: Caipirão, cara de neca.
4: De quem que eu tô falando?
2: Motoristas da Lugber, Marcelo, Xandinho Caçambeiro, Rafael Nutri, Bruno Toquinho, Cristiano Ronaldo, Xandinho Caçambeiro, Marcelo Boca Aberta, Geleia, Queca com C, Durvalino Imperador, Tami Perigosa, Botinha Tami Perigosa, velho do lixo.
4: Safada, e ele é boi.
2: Ale Fenomenal, não, não. Locutor que morde porco morto. Ué, você morde porco vivo? Tá louco? E não podemos esquecer dele. Não, não, não, não, não, não.
5: De amor.
2: Não podemos esquecer dele. Jamais o esqueceremos nos vostros postos. Não podemos esquecer dele. Não podemos, não.
6: Não podemos esquecer do nosso bezerrinho que mamava deitado. Agora virou um boi, John Tatu.
7: E não podemos esquecer do Tatuzinho, meninos, o John Tatu.
2: Ai, Tatuzinho.
8: Não podemos esquecer de dar ênfase no nome do John Tatu.
2: É, ele não tá ouvindo hoje, a gente pode falar que ele mama deitado.
9: Não podemos esquecer do saco de vacilo.
2: Lambiçal.
10: Não podemos esquecer do João Tatu Lambiçal.
7: Não podemos esquecer do saco de vacilo, balai de Gaia, cesto de chifre, mama deitado, Gaia de fazer sombra, chifre de nós todos.
2: Tá, poxa!
7: John, Tatu.
5: Não podemos esquecer de John Tatu, o teta de leite.
2: Teta de leite?
10: Me lembra se quer. Qual é o nome
2: daquela mulher? Não podemos esquecer o nosso balaio de chifre. Ele que lava as tetas com que suco. Ele que tá na academia. Ele que faz elevação lateral com 2 quilos. Ele que tem a testo baixa. Ele não tá ouvindo mesmo? Vamos lá. Ele que tem texto 125. Ele que mama dando cabeçada igual bezerro. Ele tá ouvindo?
11: Diego, você para de dar ênfase no meu nome, que eu vou acabar indo na rádio aí picar a mão na sua cara, rapaz. Da minha casa até a rádio dá 10 minutos, Diego. Olha o que eu vou aí, Diego.
2: Peraí, calma, Tatu. Era brincadeira, eu não sabia que você tava ouvindo, Tatu.
11: Lógico que eu tô ouvindo, vagabundo. Olha que eu vou picar a mão na sua cara, viu?
2: Calma, Tatu. Eu não sabia que você tava ouvindo, Tatu.
12: Não tá ouvindo? Patolino, fala cuspindo, mordendo a língua.
2: Ô, capitão, pega, estica e puxa, vai.
11: Diego, lógico que eu tô ouvindo, Diego. Lógico que você sabia que eu tava ouvindo. Tô te mandando mensagem do programa todo, desde de 1 hora da manhã, Diego. De você dando esse migué falando que não sabia, Diego.
2: Ei!
11: Vagabundo.
2: Ei!
13: Você for mandar áudio, faz lá, lá, lá, lá, lá. Ou então fala aquele trava-língua pra você falar melhor, Tatu.
2: Querendo dar aula de... Como é que é? Fono, fono, né?
12: Essa música me lembra eu esticando o corinho pra dar uma medida aqui pra poder ganhar alguma vantagem, alguma coisa.
2: Pega, estica e puxa.
14: Diego, porteiro Alexandre. É, Diego, vamos tomar o celular do Davi, pelo amor de Deus, Diego. Bora.
11: Ô, Diego, você virou fono agora, foi fresco. Agora vai ser o Donatinho também?
2: Ei!
11: Vagabundo.
2: Pera aí.
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2: Nossa. Olha só as músicas da Xuxa. Enquanto a Xirra namorava o esqueleto no jardim. Essa é a festa da Xuxa, hein? Festa louca, né?

0: Atende aí, animal. Rápido, senão não vai dar tempo.
1: Ô, Tiagão.
0: Atenção. Começa agora. Momento motivacional com Davi. Bora. Palavras de motivação, Davi, vai.
1: Aproveitem minha terça-feira, que vale a pena, viu, não? Segunda-feira já foi, tudo bem. Pode ser o dia da preguiça que for, mas é um dia também normal de trabalhador, trabalha como sempre. Viva a vida e aproveite bem, bora pra frente, que agora todos os nossos sonhos se realizam. E nós vamos brilhar, vamos viajar, vamos lutar pra isso. E os coitados de estar debaixo da ponte, ajude eles que estão precisando. Ajude com uma coberta, com uma comida, com uma sopa, sem brincadeira, sem zoeira. Eles merecem tudo de bom. E vamos rezar sempre pra Deus Jesus, pra sentar a coberta deles, e pra não morrer, entendeu ou não? Se puder ajudar eles, vamos ajudar eles, entendeu ou não? É isso aí, bora pra frente. Bora, terça-feira, abençoada por Deus aí. Tudo de bom, com a coisa de vocês, que brilhe o sol do horizonte de vocês aí. Bora aí. Vamos pra essa luta aí, que a luta nossa é grande. Começa pra de hoje, mais que nunca. É isso aí. E que seja uma terça abençoada pra todos. E que nós realmente realizamos nossos sonhos, que nós estamos pra realizar, está muito tempo nas nossas vidas, hein? E um dia você chega lá, entendeu? Luta, não quer se perder. Que é melhor as grandes derrotas fazem parte de grandes vitórias, viu? E um dia você chega lá, não.
0: Esse foi o nosso momento de otimismo com Davi. Bora. Valeu, Davi. Abraço, Davi.
1: Valeu, Diego. Abraço. Qualquer outro dia que quiser, eu mando o bando aí. Bora aí.
0: Tá bom. Valeu, Davi. Nosso momento de meditação com Davi. Bora. Encerrando o nosso programa de hoje. Muito obrigado a você pelo carinho. Muito obrigado. Não poderíamos encerrar de forma melhor. Alguém entendeu alguma coisa? Não, mas tá valendo. Que vale a intenção, né? Gostou, Edinaldo?
2: Muito bem, Davi. Tô emocionado, Davi. A parte melhor foi que você falou: vamos viajar. Realmente de viagem você entende, né, Davi? Porque você vive uma eterna viagem.
0: Ei.
3: Pega a mangueirinha no banheiro, toma ducha. Essa é a festa da chuva.
4: A melhor parte da ligação foi a hora que você desligou, Diego.
0: Ei, deixa ele.
5: Ô Davi, também tem uma mensagem motivacional pra você. Tá frio, eu sei, a água é gelada, mas enfrenta a água e lava esse cobertor seu.
0: Não, deixa ele. Obrigado, viu, Davi? Obrigado. Nosso vencedor do Masterchef da Índia. Valeu, tô indo embora, gente, porque ele chegou cheiroso como sempre, animado como nunca. Bom dia, Tadeu!
6: Muito bom dia, Diego!
0: Tudo tranquilinho aí, tudo na manhã,
6: né? Graças a Deus!
0: Vamos lá pra mais um diazinho, mais um frio, né, rapaz?
6: Vamos lá, mas tá esquentando já.
0: Agora você vai esquentar.
6: Diversas regiões do país já tá esquentando aí.
0: Ah, é? É. Previsão do tempo fala isso? Essa semana esquentará?
6: É, infelizmente, né? É. E pros chorões, que não aguentam um dia, nem um dia, 16 horas de frio, os chorões, né?
0: Nossa.
6: Que aliás estão me desejando nas redes sociais que o meu chuveiro queime, gente, não vai mudar nada. O ano passado, pra variar, eu fiquei sem energia nessa época do ano.
0: Nossa.
6: Num dia muito frio.
0: Não,
6: 4 horas da manhã eu estava lá tomando meu banho gelado.
0: Não, duvido.
6: Para vir
0: duvido,
6: até esse
0: banho gelado, seu Dom Sam?
6: Sim.
0: Eu acho que você passa só perfume e vem.
6: Claro que teve uma hora que eu fiquei com medo de não achar mais o martelo. Mas.
0: O martelo!
6: Sim, ué. O martelo do Thor. Sim. É um apelido que eu dei pra ele. Martelo do Thor. Sim!
0: Marteludo. Tchau, Thor.
6: Tchau.

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2: 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São 5 horas, 3 minutos, gente. 5 e 3, hora de Brasília. Bom.

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0: Chega.
1: Às 5 horas e 5 minutos, gente. 5 horas, 5 minutos, hora de Brasília. Já é terça-feira, hein? O pior já ficou lá atrás. Lá ele. Terça-feira, 12 de maio de 2026. Um dia todo de amor. De amor e alegria pra você. Ouvinte, Band FM. Muito bom dia, Pedrão Rocha, bom dia. Bom dia, Elton Martins, bom dia. Bom dia, Van, bom dia. Bom dia, Mara Tassini, bom dia. Bom dia, André Luiz, bom dia. Bom dia, Ivo, bom dia. Bom dia, Alex Rossi, bom dia. Bom dia, São José do Rio Preto. Não colocou o nome, né? Infelizmente. Deus me abençoe sempre. E duas mãozinhas rezando. Um abraço pra você, obrigado pela mensagem. Bom dia, Billy Simplice, bom dia. Bom dia, Giovana, bom dia. Bom dia, Alexandre Silva, bom dia. Bom dia, André Fox, bom dia. Billy, de novo, bom dia. Bom dia, Ed, bom dia. Bom dia, Osmar. Alô, Mato Grosso. Um forte abraço pra você, meu querido, tudo de bom. Bom dia, James de Guarulhos. Alô, James, bom dia. Bom dia, Geraldo Carreteiro, bom dia. Bom dia, Raquel, bom dia. Bom dia, Maurício, bom dia. Bom dia, Vando, todo mundo já chegou, inclusive o Homem Vinheta.
2: Bom dia!
1: Vinheta.
2: Uau, quantos bom dias você dá, né?
1: A galera chegou, tem que dar bom dia.
2: Tem que dar,
1: né?
2: Bom dia, bom dia. Tem que dar bom dia. Bom dia!
1: Então,
2: bom dia! Todo mundo!
1: Xaléu! Muito bem.
2: Muito bem.
1: Vi você pegar a garrafinha aí.
2: Você viu, não?
1: E faz tempo que não tem um momento de hidratação, hein?
2: Poxa vida, agora.
1: Posso falar, o momento de pegar no pé é agora, que tá começando a época mais seca do ano em algumas regiões do país.
2: A gente perde essa época seca, gente. A gente vai perdendo a saliva, vai ficando mais boca mais seca. A gente perde a lubrificação.
1: Exatamente.
2: Tá? Você, a vulva, ela fica mais seca.
1: Como não faz tanto calor, você esquece de beber água. Você acha que não precisa.
2: É verdade.
1: E é exatamente aí que você precisa. Exatamente aí que você precisa.
2: Nesse momento.
1: Colocar a boca na sua garrafinha. Então, peço que você, nesse momento, pegue um copo com água.
2: Copo com água.
1: Pegue uma garrafinha que você tiver um
2: squeeze.
1: Vem dentro pra academia, fazer uma caminhada agora também, né? Isso.
2: Tem muita gente agora que tá ouvindo a gente numa embarcação. Você pode pegar aquelas canequinhas de alumínio que você tem no barco.
1: Sim.
2: Você pode pegar, tô no meio do mato, corta a metade de um bambu.
1: É isso.
2: Pega o bambu, corta, faz um copo com
1: o
2: bambu.
1: Dá seus pulos, pega um coco aí, corta na metade.
2: Corta na metade.
1: E pronto.
2: Pronto, cara. É, você achou aquela capa, vamos fazer. Não interessa onde você vai pôr a água.
1: O interessante é que você faça com a gente agora um momento de hidratação com o Homem Vinheta. Ele que está com a sua garrafinha e nesse momento ergue a garrafa. Ergue a garrafa, apresenta aos céus a garrafa que vai hidratar e molhar a sua garganta. Ele agradece, faz ali uma espécie de sinal da cruz. Dá vontade de fazer xixi ouvindo isso?
2: Tô quase me mijando. Tô segurando aqui, mas tô.
1: Muito bem. Ele abre a garrafinha dele nesse momento. Abra a sua também. Abra a sua.
2: Se não tiver tampa.
1: Pegue o copo e levante ele. Leve-o até a sua boca. Mas não beba ainda. Ele nesse momento, tal qual um sommelier de vinho, mexe a garrafa. Cheira a garrafa. Dá uma olhadinha aqui. Na própria garrafa. E nesse momento ele leva a garganta. Faça isso também. Faça isso você. Beba. Beba água e hidrate-se. Ele tá fazendo um bochecho com a água. Uma coisa que eu acho nojenta, né? Mas ele tá lá fazendo. Ele bebeu, ele hidratou os lábios e você também hidratou. Você agora está hidratado. Ele pede para esperar, tá tomando mais um gole. Beba, não há limites para hidratação. Nesse momento, ele hidratou. Beba água, uma campanha Band, bom dia.
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2: precisamente 5:10, entra no ar, de um jeito gostoso, lá ele, o seu gibi eletrônico diário de segunda a sexta-feira, você ouve o pulo do gato, aqui, a informação através de um mugido, pede passagem, seja muito bem-vindo, esta é a sua frequência da notícia. Eu sou Pedro Quadras, bom dia.
1: Muito bom dia, eu sou Silvânia Acre, bom dia Pedro, são 5:10 agora.
2: 5:10, hoje terça-feira, dia 12 de maio, ano 2026, Silvânia.
1: Mas vamos para as efemérides de hoje aqui no Pulo do Gado. É hoje dia internacional da enfermagem e do enfermeiro, você acredita?
2: Puxa vida, parabéns a todos que trabalham com enfermagem, você é enfermeiro, você é enfermeira. E realmente é uma profissão abençoada por Deus, porque você está cuidando de outras pessoas. Agora lembre-se, você que trabalha com enfermagem, seja muito humano, seja muito carinhoso, respeite o seu paciente, porque ele não gostaria de estar ali. Mas já que está, a sua profissão vem para abençoá-lo e também para acalmá-lo.
1: É isso aí.
2: 5:11, o pulo do gado está no ar.
1: Dia Internacional da Sanidade Vegetal. Seja lá o que isso signifique, eu acredito que...
2: Deve ser um legume.
1: Cuidar bem do solo, né? Deixa eu clicar aqui pra
2: ver. Ou deve ser um legume que não tá louco, né? Por exemplo.
1: Exatamente. É dia de plantar um tarja preta junto do solo?
2: Talvez, para que a cenoura, por exemplo, não fique muito louca.
1: Exatamente.
2: Não é verdade?
1: Pode então, ser.
2: Sanidade então, mental aí.
1: Da sanidade vegetal.
2: Da então, vegetal aí.
1: Parabéns então, aí.
2: Parabéns. Para um abraço. Deixa eu mandar um abraço pra beterraba. Que nos ouve também.
1: Vamos saudar a mandioca?
2: Vamos saudar a mandioca? Dia do vegetal. Muito obrigado, viu, você aí. Tomate é uma fruta, né?
1: Mandioca acho que não é vegetal.
2: A mandioca, gente. Você sabia que a mandioca é engraçado, a mandioca é um tubérculo, né?
1: É um tubérculo.
2: Seria assim chamado, né?
1: É.
2: Então, gente, agora através do puro do garo você descubra que a mandioca é um tubérculo, tá bom?
1: Vamos lá. É isso aí, muito bem. 5:12, gente, esses foram as efemérides.
2: Você sabe o que é marrom por fora, branco por dentro e sai sangue?
1: Marrom por fora, branco por dentro e sai sangue.
2: A mandioca, querido.
1: Ah, desculpa, não sai sangue da mandioca, não.
2: Ah, soca ela no... 5:12.
1: Olha, já quero pedir pro ouvinte mandar pra gente aqui o seu, como é que fala?
2: Mugido.
1: O seu mugido, claro. Mas também a boca na botija.
2: Boca na botija, reclamação.
1: O Tribunal de Pequenas Causas aqui do Band Bom Dia, do Pulo do Gado, 11 999919197, você fique à vontade.
2: Gente, claro, não posso esquecer a nossa querida Adriana, que é moradora, nasceu nessa cidade, hoje completa mais um ano de vida e ela até fala que já poderia se emancipar essa cidade, né? Número de habitantes, muito pequena até, são, deixa eu ver aqui, 17 mil habitantes, a cidade de Siririca.
1: Opa, para todos siririquenses, bom dia, tudo de bom para vocês, viu? Um abraço e quem sabe no futuro aí não tem a emancipação da Siririca.
2: Claro.
1: E que realmente vai libertar a cidade aí economicamente falando, né?
2: Lembrando, gente, só para que você tenha essa curiosidade, a Siririca em tupi-guarani significa dedos hábeis.
1: Dedos hábeis para todos dessa cidade maravilhosa. Um forte abraço.
2: São 5:13. Este é o seu gibi eletrônico, o Pulo do Gado.
1: Hora do mugido, um mugido especial para aquela pessoa especial. Mande aqui pra gente. O glorioso Rafael tá mandando um mugido aqui pro Paulo. Um forte abraço pro Paulo.
2: Tudo abraço, Paulo.
1: Muito bem. Quem mais tá com a gente? A Raquel, sempre com a gente aqui, diretamente de Portugal.
2: Aí,
1: um
2: Raquel,
1: beijo pra você, Raquel.
2: Beijo, Raquel, um mugido especial.
1: Muito obrigado. Hoje é aniversário do nosso imperador aqui no Japão, o Takeo Kunapika. Um abraço pro...
2: Um abraço. O Takeo aí, né? Takeo no cu. Ele é um ouvinte assíduo, né, Tadeu? Obrigado aí, Takeo.
1: Um abraço pra todos do Japão, hein? Um abraço pro Rafael, que mandou aqui essa lembrança, né? Aí, né? Um forte abraço.
2: Obrigado.
1: Um mugido aqui pra Queca Carente, um mugido pra Queca.
2: Tá sempre com junto aqui. Com a gente, a Queca, né?
1: Um abraço pra você, Queca. O Gabriel de Paris. Como de Paris, Gabriel? Seu DDD é 11.
2: Paris Coera Sul.
1: Então, um mugido pra você, meu querido, um forte abraço. Alex tá com a gente também. Um mugido de frio pra ele. Ele que está em Porto Alegre nesse momento. Poxa, um abraço pra você, Alex. Pra todos os porto-alegrenses ouvindo aqui o Pulo do Gado.
2: Poxa vida, gente, que coisa, hein? Um abraço pra todo mundo que tá ligado. E um mugido especial. Gente, só acertando a hora, 5 horas, 15 minutos.
1: Repita.
2: 5:15.
1: Repita.
2: 5:15.
1: Repita.
2: Você tá surda?
1: Olha, um abraço aqui pro Osmar também, de Jaciara, Mato Grosso. Um forte abraço. Mugido pro Diego Lopes, a Tati que tá mandando aqui. Diego, nosso companheiro comunicador do Bande Coruja.
2: Um mugido pra ele, então.
1: Boa viagem, Diego. Um forte abraço.
2: Que nessa época fica meio difícil ele que mora no litoral sul de São Paulo de pegar uma praia, né? É, água muito fria.
1: Ele disse que tá adorando, porque tem pouco turista.
2: Ah, isso é,
1: não tem fila pra comprar pão na padaria.
2: É, Silvânia, eu já morei na praia, eu sei o que ele tá falando, viu?
1: Eu também já morei
2: que
1: na praia.
2: Eu fazia amizades, lógico, com os donos das padarias, e ele sempre me entregava os pãezinhos na lateral ali do balcão. Eu sempre tinha um esqueminha.
1: Olha só, quer dizer, a corrupção, né? Corrupção, as entranhas da corrupção
2: já
1: brasileira.
2: Começa ali.
1: O jeitinho brasileiro começa o quê? Na fila de uma padaria.
2: Na fila do pão.
1: Comprando simples.
2: Na fila do pão. Na fila do pão. 5 horas, 16 minutos.
1: Muito bem, vamos à boca na botija, gente. Reclamações. O tribunal de minúsculas causas aqui do Pulo do Gato.
2: Lembrando que aqui a sua reclamação faz eco. Eco, eco, eco, eco, eco.
1: Alex tá reclamando aqui, mandando boca na botija, pedindo pra gente parar de falar a hora, porque ele está atrasado. 5:16.
2: Repita.
1: 5:16.
2: Repita.
1: 5:16.
2: Lasque-se.
1: O Anderson, ele manda uma reclamação pertinente aqui. Pessoas que respondem mensagens apenas com figurinhas animadas. Parem! Parem!
2: Eu assino embaixo essa boca na botija, porque reclamei. Eu também fico muito bravo. Cara, você vai lá e elogia, por exemplo, uma pessoa, parabéns pela sua profissão, parabéns pelo seu trabalho, parabéns, ou qualquer coisa, a pessoa coloca o coraçãozinho, ou seja, você sabe a resposta que eu dou?
1: Qual é a resposta?
2: Quando eu escrevo alguma coisa, a pessoa só dá uma curtida, eu coloco. Se curtiu, é porque viu.
1: Exatamente.
2: Aí a pessoa vê, ai, não, é que eu tava.
1: Pois é.
2: Gente, vamos falar a verdade. Aproveitando. Que... Desculpa.
1: Não, aproveitando o ensejo também. Agora,
2: claro, fica à vontade.
1: Eu, ao fazer uma limpa nas redes sociais.
2: Fica à vontade.
1: Algumas pessoas que não falavam comigo há anos descobriram que levaram um follow.
2: Ah.
1: Vieram me cobrar na DM.
2: Ah, engraçado isso.
1: Eu falei, gente, não vê meus stories. Não comenta. Eu comento o seu. Se você só dá uma curtida, eu vou desfazer a amizade virtual.
2: É,
1: vou fazer.
2: É,
1: ai, não sei o quê. Ai, por favor, me segue de novo.
2: É verdade.
1: Sigo de novo pra pessoa imediatamente continuar a me ignorar.
2: É brincadeira. É isso aí. Boca na botija. E aproveitando também, gente, que a boca na botija é isso. É a sua reclamação diante de um debate. Lembrando que se você está querendo conversar com uma pessoa, ali na DM, no Instagram, no WhatsApp, seja onde for, e essa pessoa não te responde, e quando responde, falar, ah, eu tava sem tempo, essa pessoa não quer falar com você.
1: Não quer.
2: Porque não existe essa desculpa de não ter um tempo.
1: Exatamente.
2: A gente sempre tem um segundo, dois, três, um minuto, perdendo ali, ou vendo qualquer bobagem, e não te respondeu porque não quis. Então lembre-se, também não perca tempo com essa pessoa, não. Ela não quer perder tempo com você.
1: Boca na botija, a reclamação aqui no Pulo do Gado.
2: E quando a trilha muda, a intenção e a entonação da locução também muda. Nós já comprovamos isso, nós mostramos aqui o trabalho da sonoplastia. Pra quem não acompanhou, rapidinho só, ô Silvânia.
1: Sim, claro.
2: Nós vamos mostrar pra vocês como é que funciona o jornalismo, como é que funciona a locução e a sonoplastia junto. As duas andam juntos. Então, nós vamos vir numa trilha mais animada. Quando a trilha mudar, eu mudo a entonação da minha voz também. Vamos lá. Silvânia, você poderia pôr a trilha mais animada aí?
1: Trilha animada, por favor.
2: 5 horas, 18 minutos. Esse é seu Pulo do Gado. O seu gibi eletrônico, a que informação vem pedindo passagem através do seu mugido. 5 horas e 19 minutos.
1: Virou.
2: E a partir de agora, nós trazemos a informação precisa pra você. Eu quero deixar aqui bem claro aos haters que estão aí entrando só nos Instagrams, aquela coisa do, ah, você não vale nada, ah, não gostei disso. Ô, meu querido, hater pra nós significa que nós estamos no caminho certo. Gostamos muito de você, que Deus te abençoe. Agora, Silvânia, uma notícia que realmente vai deixar o seu coração bombando mais forte.
1: Oh, meu Deus, que notícia que é essa?
2: É, vem aí um captopril mais forte. 5:19.
1: Ponto! apito final em mais uma edição do Pulo do Gado, seu gibi eletrônico.
2: Edição de números 8. E assim encerramos mais uma edição. Silvânia, muito obrigado por dividir essa bancada com você, me sinto sempre muito honrado.
1: A honra é toda minha, Pedro Quadras, um forte abraço pra você, excelente terça-feira.
2: Excelente terça-feira pra você, Silvânia, e pra todos os nossos ouvintes. Amanhã voltaremos. Bom dia.
1: Bom dia. Bem uma reclamação, mas Wellington, vou guardar essa pergunta aqui porque o doutor Imbróglio da Fonseca, quem foi a primeira pessoa que olhou pra vaca e falou, vou beber isso? 5:20 agora, gente, pois é.
2: Boa pergunta, gente. Mas...
1: E outra, testaram depois com boi pra ver? Quer dizer,
2: okay. Agora você, Tadeu, você fez uma coisa muito interessante, porque gente, hoje, se nós comemos, bebemos, se nós sabemos comer, pra que é, é porque pessoas testaram.
1: Exatamente.
2: Então, se o cara foi lá, bebeu o leite da vaca, porque viu que daqueles biquinhos saia leite...
1: Vou testar no boi também.
2: No boi, porque do boi também saia leite.
1: E não adianta, pra você descobrir as coisas, tentativa e erro. Tentativa e erro. E esse erro aí realmente deve ter custado bem caro, né?
2: Cara, olha, agora eu fico... Agradeçam aos nossos antepassados, viu?
1: Agradeçam.
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3: Às 5h21.
4: Seu Eli! Volta aqui, seu Eli! Seu Eli! Volta aqui! Ele saiu do estúdio, gente! Ele volta aqui, seu Eli! Seu Eli!
3: Gente! Às 5h22, gente! Está começando mais um programa dele, gente! Às 5h22.
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3: Às 5h22, mais um programa do Eli. Gente, muito bom dia a todos. Muito obrigado pelo carinho da sua audiência. São 5h22. Gente, aqui é a hora de segundo a segundo. Pra você realmente ficar desesperado, pra você que tá atrasado, pra você que tá aí louco pra sair pra trabalhar e ainda não conseguiu. Gente, o programa do Eli começa às 5h22 com muito amor, com muita alegria. E aqui, claro, como diz a música, uma andorinha sozinha não faz verão. Gente, é até engraçado porque a gente fala verão em muitos lugares, muito frio nesse momento no país. Eu quero dar bom dia pra ele que adora o frio. Eu quero dar um bom dia pra ele que de verdade, gente, o frio pra ele poderia ser o ano inteiro. Bom dia, Tadeu!
5: Muito bom dia, seu Eli. Pra mim, uma honra. Presente, professor. Caneta e papel na mão, vou anotar todas as aulas hoje. E eu já, de antemão, quero agradecer um patrocinador do programa aqui.
3: Claro, claro.
5: Que tá vontade, ajudando Deus. A gente nessa época do frio aí.
3: Verdade, aliás, verdade.
5: 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Festa verdade, junina é importante.
3: Verdade.
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3: Muito bem lembrado.
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3: É verdade, gente. 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Vem aí as festas juninas.
5: Assinadora do programa aqui.
3: Claro, claro.
5: Que tá vontade, ajudando Deus. A gente nessa época do frio aí.
3: Verdade, verdade.
5: Mês que vem já é mês de festa junina, tem Copa do Mundo também, mas festa junina. Festa
3: verdade,
5: junina é importante.
3: Verdade.
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3: Muito bem lembrado.
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3: É verdade, gente. 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
0: 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Agora a oração do Eli. Cinco horas e 24 minutos. 5:24. Eu gostaria que você que está ouvindo agora a Band FM, o Band Bom Dia, com Tadeu Correia e Emerson França. Esses dois profissionais que realmente se dedicam e amam o que fazem. O porquê eu estou falando isso? Porque, de repente, você está numa profissão em que você não gosta. Você está passando por momentos que você não gostaria de estar passando. Mas a necessidade te faz estar neste momento e neste emprego. Primeiro lugar, agradeça porque você tem um emprego. Mas Eli, eu não gosto. Eu queria estar fazendo outra coisa. Não é isso que eu amo. Nem sempre você vai fazer o que gosta. Você sabia que quando eu comecei falando de Tadeu Correia e Emerson França, vocês acham que eles começaram já na Band? Vocês acham que eles já começaram fazendo o que ama? Vocês acham que pra eles foi fácil? Não. Cada um tem a sua história. Pra quem não sabe, este menino, sabe, ele que tem essa carinha, sabe, fofinho, os dedinhos, a mãozinha de pão-puma, você sabe, pra ele não foi fácil. Ele já trabalhou em feira, sabe, ele ajudava o papai dele nas feiras. Uhum. Acordava às 2, às 3 da manhã, ia lá, montava a barraca, armava a barraca lá, ele, com o papai, o seu Bill. Uhum. Ele ajudava o seu pai. Só que ele tinha um desejo, ele tinha uma meta, ele tinha um sonho: trabalhar em rádio. O pequeno Tadeu, naquela época, gente, ele... Engraçado, ele era esquisitinho, era. Ele era mais feinho do que agora. Sabe, orelhudo, cabeçudo. Só que...
1: Obrigado, senhor Ali.
0: Nada. De verdade. Ele começou a ouvir rádio, ele começou, sabe... Ele ia nas rádios, ficava lá, ele era... Sabe, aquele chatão? E ia nas rádios, ficava lá, olhando no vidro. Ele era assim... Até que ele foi atrás, até que ele batalhou, até que ele estudou. E aqui está na Band FM. Com Emerson França não foi diferente. Muitas pessoas até sabem um pouco da história dele. Já fez de tudo, já foi torneiro mecânico, soldador, já entregou o jornal, já catou o papelão. Vocês sabiam disso ou não? Já fez de tudo um pouco. Já trabalhou em lavanderia, já trabalhou em balcão de lanchonete. Ele só não se prostituiu porque naquela época o corpinho dele era muito zoado. E você? Você tem um sonho de trabalhar com o que gosta? Mas o que você está fazendo para isso? Está se preparando? Está indo atrás? Ou já desistiu? Não desista. Tente. Vá atrás. Porque um dia você poderá estar assim como Tadeu Correia e Emerson França. Fazendo com amor. Você sabe por que o sucesso do programa? Você sabe o porquê da audiência? É porque quando você ama o que faz, o resultado vem. Eu vou fazendo uma pergunta pro Tadeu rapidinho, até pra não prolongar o quadro. Já prolongando. Tadeu, eu queria te perguntar: se você tem na sua memória, na sua recordação, um gari, o nome de um gari, ou um gari que te venha na memória que seja famoso. Você tem na cabeça ou não? Se não tiver, não tem problema.
1: Não tenho, seu Eli.
0: Eu lembro você e todos vão lembrar. O apelido dele é Sorriso. O gari...
1: Do carnaval?
0: Do carnaval.
1: Ah,
2: verdade.
0: O porquê eu tô dando exemplo do sorriso? Porque muitas pessoas falam que gari é uma profissão humilde, que gari é uma profissão... Não, é uma profissão digna de ser respeitada. E por que o sorriso se destacou? Porque quando desfilaram e o desfile terminou, que ali os garis estavam varrendo, o sorriso dançava.

0: O sorriso varria dançando, sorrindo pra galera. Ele sambava porque ele queria aparecer, não! Porque ele amava o que fazia. Esse é um grande exemplo de que quando você ama, não importa o que você faz, você vai fazer com amor. Então, gente, desculpa até prolongar, mas que esse recado sirva para você que nesse momento está passando por uma situação onde você não queira. Faça, aproveite, vá atrás, insista, persista, porque eu tenho certeza que você vai vencer.
1: A emoção do povo.
2: Aleluia!
1: Eli
3: o recado
1: Correia.
3: Tá dado, né? O recado tá dado.
0: Tadeu, são 5 horas e 29, desculpa ter prolongado.
3: E é isso, Eli, acho que papai do céu usou pra falar, então deixa eu falar.
0: Eu acho
3: deixa
0: que
3: eu falar, porque eu tenho usado. Certeza que tocou uma pessoa que sintonizou na cabeça dela de forma aleatória, Band FM.
0: É verdade, é verdade.
3: Mas não foi à toa, não, eu tenho certeza que papai do céu falou com você
0: agora. Eu sempre falo que no humor que a gente faz, que no humor que a gente brinca, a gente também manda mensagens que mudam vidas de pessoas. Sim. Espero que de alguma forma, é como eu sempre falei... Se de 10 pessoas que fumam, uma eu conseguir fazer parar de fumar, eu já venci.
3: É isso aí.
0: Obrigado.
3: É isso aí.
0: São 5h20. 5h30.
3: Correia.
0: 5h30.
3: Olha, rapidamente aqui, um oi, Eli. Bom dia, Eli. Na sequência, o Cadê Você? Grandes músicas da história. A música popular brasileira, né? Forte abraço aqui. Pedido de patrocínio. Vou encaminhar pro departamento comercial do seu Eli, o Graziano. Ele mandou aqui, disse que tem uma empresa chamada Erva Mate Tacapi. Ele está apresentando um novo sabor, o Tacapi Canela Forte. Vou passar então pro pessoal do comercial.
0: Departamento comercial, passa para nós, Tadeu. Vamos ver direitinho, que às vezes o produto não cabe junto com o nosso. Mas então, não manda, vamos estudar, vamos atrás. É Tacapi, é isso?
3: É, Tacapi.
0: Tacapi é o nome do chá.
3: O sabor é Canela Forte, né?
0: Ah, Tacapi Canela Forte. Então, gente, 5h31, vamos ver isso aí. Vamos ver.
4: Homem Sorriso do Rádio.
0: Oi, gente.
3: Bom dia, Eli. É a Gigi que tá com a gente aqui.
0: Oi, Gigi.
3: 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Gigi, um beijo pra você. É
0: um
3: sucesso.
0: Beijo pra você, gente. É sucesso, gente.
3: Eu ia falar
0: Obrigado.
3: Que tá na boca da galera, mas não é exatamente pra usar na boca, né?
0: Não, não. 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Não, ó, e não cospe, engole, viu?
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3: Oi, Eli, bom dia, Eli.
5: Tadeu, bom dia.
3: Bom dia.
5: Seu Eli, bom dia. Fala bom pro dia. Seu Eli, tem o só capim. Só capim canela é bom também, viu? Bom dia, câmbio.
3: Sim, exatamente o sabor que a gente acabou de falar aqui, viu?
0: Só capim, né?
3: Um abraço, um abraço. Um abraço, meu
0: filho. Um abraço, Juliana, vamos ver isso aí.
6: Bom dia, Eli. Cadê a música Fuscão Preto, do Almir Rogério? Clóvis Maron, de Fátima do Sul. Estamos aqui fazendo um cafezinho pra ir trabalhar. Bom dia a todos.
0: Gente, são 5 horas e 32.
3: Um pouco alto, rádio, né?
0: 5h32. Calma que nós vamos entrar daqui a pouquinho no Cadê Você, tá, gente? Só lembrando, Tadeu, não perdendo só meu raciocínio, eu gostaria muito que você colocasse na sua agenda para que no próximo programa do Eli nós fizéssemos a carta.
3: Daqui a pouco não. No próximo programa tem a carta. Hoje ficou um pouco mais apertado o tempo, mas no próximo programa do Eli você vai se emocionar.
0: Que maldade de você, gente. Uma carta maravilhosa que vai fazer você chorar. Olha, então, próximo programa.
3: Vamos lá, oi, Eli!
7: Bom dia, seu Eli. Bom dia, Tadeu. É a vó aqui de Guaraçaí. Seu Eli, essas suas reflexões são lindas.
0: Olha aí, gente.
7: Cai como luva pra gente.
0: Olha aí, gente. No seu caso, como calcinha,
7: Deus,
0: né?
7: Beijo.
0: Eu acho que as minhas reflexões pra mulher cabe como uma calcinha, né, gente?
3: É isso aí, Val.
0: E pra homem é uma cueca. Gente, obrigado. São 5 horas, 33 minutos.
3: Muito bem, seu Eli. Vamos viajar no túnel do tempo agora.
0: 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Cadê você?
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3: Olha, seu Eli, atendendo o ouvinte aqui que pediu o Fusão Preto, receba aí.
0: Sim!

0: dele. Olha, o Wellington de Cotia, ele falou: ô, seu Eli, e aquela música do Sandro Becker, chama Julieta?
1: 5:35.
2: Olha aí, rapaziada, a Julieta tá me chamando. Vamos ver pra que é.
0: Vamos cantar? Vamos cantar? Lembra dessa?
3: Eli Correia.
0: Quem tá me chamando?
4: Julieta tá me chamando.
2: Maria Preta escreveu na tabuleta: quem tiver dinheiro come, quem não tem tá acabando.
0: Você pensou.
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0: 5h36, Sandro Correia. Completa.
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0: E aí?
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0: Por quê? Você falou que eu sei. 5h36.
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0: E aí?
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0: a toia. 5h36, e aí você tá completando na sua cabeça aí, vamos lá.
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0: e aí?
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0: e chocolate pelo aí.
2: Eli Correia.
0: 5h36, gente.
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0: vai, vai.
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0: E aí?
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0: Esse eu falei.
3: O homem sorriso do
0: gente.
3: Rádio.
4: Seu Eli, ouvinte pergunta. Ô, seu Eli,
5: claro,
4: e
5: gente.
4: Aquela música bonita da Diana?
5: Diana, gente.
4: Chama Por Que Brigamos?
5: Lembra dessa? A 5h37? Diana canta e encanta. Lembra, gente? Fecha os olhos e viaja.
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5: Quantos não cantaram?
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5: É sucesso.
6: Muito mais do que devia.
5: Você lembra, né? Lembra dessa?
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5: Essa aqui.
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5: É pra lembrar, pra lembrar.
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0: Canta, Brasil!
2: Eli Correia.
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0: É sucesso!
5: Você não ouve essa, né, gente?
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0: É sucesso, que bacana relembrar.
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5: Tem gente chorando agora, viu, gente?
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0: Tadeu leu alguma coisa, hein?
4: Não, tô lembrando do Julieta que você completou.
0: O Rodrigo Batista pergunta pra fechar aqui.
5: Pra seu fechar, Eli, gente.
4: E o grupo Ronaldo e os Barcelos? Aquela música do Feliz Aniversário. Você lembra?
5: Gente, às 5h38, hoje dia 12 de maio. Pra você que está fazendo aniversário hoje, pra você que está completando mais um ano de vida, receba de coração o

0: nesse dia.
1: Te levar pra comer alguma coisa?
0: Eu quero comer, gente.
2: Que susto. E um beijo gostoso
0: pra celebrar. É sucesso!
2: Esse foi o Cadê Você, seu Nenê?
0: Às 5 horas e 39 minutos. Gente, muito obrigado pelo carinho e você ouviu esse quadro que

0: isso, é coisa linda de se ver. Gente, às 5h39, eu preciso me despedir, eu tenho um compromisso. Gente, 5h39, e aqui encerramos mais um programa, mais um quadro do Eli. Tadeu, obrigado, viu, lindo?
1: Presente, professor, na próxima, a carta, hein?
0: A carta, você vai, gente, se emocionar. Você vai se emocionar, Ju. Olha, eu desejo a todos um ótimo dia, que a sua terça-feira seja muito, mas muito feliz. É de coração, é de alma, que Deus abençoe a sua alma e o seu ser. Fiquem com Deus. Tchau, gente!
2: Eli Correa.
1: Sensacional, sensacional. Que viagem.
0: Ai, que viagem.
1: Que viagem gostosa. 20 para 6.
0: Você agora sabe que eu fui num podcast, Tadeu e ouvintes, e me perguntaram assim: qual é o personagem que você gosta de fazer? Eu falei: olha, eu amo meus personagens. Agora, o Eli, quando a gente faz, eu e o Tadeu, a gente mergulha dentro de algo que a gente ama, que é o rádio. Principalmente. Exatamente. No AM, aonde a gente brinca com vinhetas, com trilhas, com tudo o que um programa de AM, ele necessita. Então, quando a gente faz o Eli, realmente a gente se entrega, porque a gente se diverte, né, Tadeu?
1: Exatamente. Reproduz aquilo que a gente cresceu ouvindo.
0: Ouvindo,
1: né?
0: É verdade,
1: porque,
0: cara.
1: Porque o Vinheta e eu, nós éramos ouvintes mesmo de rádio, do rádio raiz, né?
0: Verdade.
1: Nossas mães ouvindo lá, os grandes comunicadores, o Eli Correia, o Paulo Barbosa, isso, né? O Paulo Lopes, Zebete.
0: Não é à toa que nós fazemos aqui, gente, essas homenagens. Porque nós crescemos ouvindo.
1: Por isso
0: que Eli Correia, o Zebete, que a gente faz, entre outros, e o Gomes, é que a gente viveu ouvindo, né? A gente cresceu ouvindo. Então é isso. Bom dia, pessoal!
1: Muito bom dia, Pidoncio Pidunga da Silva!
3: Legal que vocês estão falando aí, hein?
1: Falando dos grandes comunicadores.
3: Eu já chego falando que parabéns pelo que vocês fazem.
1: Muito obrigado, Pidoncio.
3: Que é muito legal. Hoje o rádio, hoje, o pessoal fala assim: porque o rádio tá morrendo, porque o rádio não tá morrendo, gente.
1: Não
3: rádio,
1: tá não, gente.
3: O rádio tá se adaptando a tudo. Tudo se adapta. E é muito legal pelo seguinte, só que ao mesmo tempo que o rádio, ele tá mais moderno, vocês fazem do rádio algo para que o rádio nasceu, que é trabalhar a imaginação, levar pro ouvinte aquela proximidade do comunicador. O rádio, ele é companheiro. Então, o que vocês fazem aqui no Band Bom Dia, realmente, é o que o rádio é. Então, é por isso que vocês têm essa audiência. O que eu sou?
4: O diretor!
3: Então, eu tenho essa propriedade... Desculpa se eu me prolonguei.
1: Não. Poxa, é importante, se você pontuar, sempre é importante. Você também é um grande comunicador.
0: Posso falar? Já que a gente não ganha um aumento, ganhar um elogio seu, pra nós, é sensacional.
1: Exatamente.
3: É, mas vocês merecem.
1: Muito bem, a gente que agradece. Pidoncio, vamos ao Comentando a Música?
3: Poxa vida, obrigado.
1: Vamos comentar uma grande canção aqui, que toca na programação da Band FM?
3: Poxa, obrigado, Gideu. Vamos nessa, eu gostaria mesmo de poder comentar alguma música aí que vocês não conseguem entender, de repente, nos dá uma, que é uma mensagem subliminar.
1: É isso que você falou. Queria a ajuda do ouvinte aqui, se o delay não estiver muito grande, né? Pro ouvinte contar pra gente aqui uma música que você gostaria de entender mais, de mergulhar de cabeça na letra, e o Pidoncio, através de todo o seu conhecimento aqui, ensinar pra você o que o autor dessa música quis dizer quando lançou, né? 11 999919197. Eu tenho uma engatilhada já aqui, mas caso o ouvinte apresente uma interessante, eu já coloco aqui pro nosso querido Pidoncio.
3: Claro.
1: Nosso grande comentarista, né?
3: Eu tô aqui pra isso, Jair. A gente, um ajuda o outro e todo mundo se ajuda, né?
1: Pidoncio, vagabundo. Vagabundo.
3: Eu não vou fazer mais, se for pra me humilhar, se for pra me xingar.
1: Não, eu tô aqui.
3: Eu chego elogiando vocês. Eu chego falando que vocês são profissionais. Você olha na minha cara e me chama de vagabundo?
1: Não, pra mim
3: acabou aqui. Calma!
1: Não é isso!
3: Deixa o Tadeu explicar.
1: Um ouvinte pediu pra você comentar Gustavo Lima, vagabundo. É o nome da música.
3: Ah. Nossa, pensei. Desculpa, não. É que você me olhou no olho e falou vagabundo? A vida aí, pegou pelo.
1: Você acha que é legal a gente comentar essa música?
3: Já deu, eu não tenho essa de legal. Vamos fazer, se o ouvinte quer e se acha que é interessante.
1: Letra, vamos lá. Muito bem. Vamos lá então? Então agora a gente comentando a música com Pidoncio Pidunga da Silva.
3: Me oferece, é minha água, pô.
1: Você tomou água, Du? Ai, gente, olha. Foco aqui. Vagabundo, tá?
3: Eu vou parar.
1: É o nome da música, Pidoncio.
3: Ah, tá.
1: Gustavo Lima, vagabundo, vamos comentar.
4: Parou.
3: Parou. Por que ele pediu? Aconteceu?
1: Por que ele pediu já no começo?
3: Ele pediu pra parar? Então parar, não vou fazer não.
1: Peraí, vai de novo.
0: Calma, pera.
4: Parou, segurou. Tem cerveja aí?
3: Gente, fala uma coisa, se for pra começar assim, não dá. Isso é alcoolismo, hein?
1: Nem começou.
3: Que horas são, Janil?
1: Agora são 5h45.
3: E o cara quer cerveja uma hora dessa? Bom, cada um tem um gosto, vai.
1: Cada um tem um gosto.
4: Ei! E tá gelada?
5: Que se rompa la bucina, papi!
1: Que se rompa la bucina, papi! Bucina é o que eu tô pensando? Não. Não é possível que seja.
3: Seria o quê? O órgão genital da Maria Porcina?
1: Bom, seja o que for, ele tá pedindo pra se romper.
3: É pra romper?
1: É, que se rompa.
3: Ixi, a música é pornográfica.
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1: Fala comigo, bebê.
3: Mas é o Gustavo Lima ou é o Gustavo Lima ou o Luan Santana? Porque o Gustavo Lima que fala isso. Fala comigo, bebê.
5: O embaixador.
3: Mas é, o embaixador.
1: É ele sim.
3: Ah, os dois juntos.
5: Dizem que todo homem é vagabundo.
1: Dizem que... Pidoncio, volta aqui.
3: Eu não vou fazer.
1: Volta.
3: Ele também vai falar que todo homem é vagabundo? Eu não vou fazer.
1: Não, ele falou que dizem que todo homem é vagabundo.
3: Mas eu não sou.
1: É isso que a música fala.

0: existe alguém fiel nesse mundo, esse alguém sou eu. Esse alguém sou eu. O
1: que é eu?
0: É, aqui é espanhol, né? Deve ser eu. Esse alguém sou eu. Esse alguém
1: sou. Mas você não tem ninguém, Jadeu. Como é que você é fiel?
0: Não, é a letra da música, né?
1: Você acabou de falar que é você. Não, você falou, esse alguém sou eu.
0: Não! É a letra da música.
1: Vamos ter então vamos lá.
2: Pergunta pra minha nega se eu vou pra rua.
0: Pergunta pra minha nega se eu vou pra rua.
1: Tá estranho isso aí, hein, Jadeu?
0: Tá estranho, né?
1: Quem é a nega dele?
0: Não sei. Eu também não vou ficar metendo na vida dos outros, né, Pidoncio?
1: Pergunta pra minha nega se eu vou pra rua.
0: É, ó.
2: Pergunta se já me viram no cabaré.
0: Pergunta se já me viram no cabaré.
1: Já viram. Já viram. Pela voz dele, pelo jeito que ele tá cantando. Isso aí é aqueles. Sabe aquele cara que já tem. Ele vai no cabaré. Quando ele chega lá, ele já é o segurança na porta. Aqueles, sabe aquele segurança de cabaré barato? Que eles põem um terno que eles compraram no brechó, que é maior que eles. Você já viu segurança ali de porta de.
0: Ele fica toda hora baixando aqui.
1: Ele fica enfiando aqui, ó. Segurança de cabaré fica assim toda hora. E a gravata? A gravata, ou ela é curtinha, até a altura da rabiga aqui em cima, do tórax. Ou a gravata, ela passa do saco. Vai lá embaixo. Já viu ou não?
0: Já vi. Quer dizer, nunca frequente esses lugares, né?
1: Não, mas esse cara frequenta, esse cara é safado.
2: Pergunta se eu frequento a vida noturna. Certeza. Ela vai dizer que eu sou o sonho de toda mulher.
0: Pergunta se eu frequento a vida noturna. Ela vai dizer que eu sou o sonho de toda mulher.
1: Tá se achando, hein?
0: É.
1: Tá se achando.
0: É, Gustavo Lima não era assim, não, viu?
1: Tá se achando.
0: Eu te vi, viu, Gustavo Lima? Tocando lá no navio do Jorge Mateus.
1: É, no navio. Parecia
0: mais de 15 anos atrás aí.
1: O Gustavo Lima, sabe esses manequim de porta de loja? Que eles põem aquelas roupas grandes também no manequim. Era o Gustavo Lima quando a gente foi no navio, né, Jadeu?
0: Exatamente. Magrinhos.
1: Magrinhos.
0: Chassi cara... de grilo.
1: E é o que você fala. Cara de pobre, né, Jadeu? Ele tinha cara de pobre. Hoje não.
0: Hoje ele é embaixador, né?
1: Hoje é embaixador. Cara de rico. Já tem cara...
0: Cresceu. Eita, claro, nós, com que trabalho,
1: que
0: né?
1: O que o dinheiro não faz, hein?
2: Dizem que todo homem é vagabundo.
0: De novo ele vai se questionar aqui, né? Dizem que todo homem é vagabundo e ele...
1: Ele tá querendo se livrar de uma coisa que ele é, Jadeu. Isso aí tá na cara.
0: Tira ele da reta,
1: ele,
0: né?
1: Você entendeu que ele tem voz vagabundo, você vê? Ele tá fazendo um negócio pra querer agradar a nega dele.
0: Exatamente.
1: Mas no fundo ele é piranheiro. Aí, ó.
2: Se existir alguém que eu nesse mundo, esse alguém sorteou.
0: Bem, a letra da
1: ele quer se livrar,
0: aqui.
1: Ele quer se livrar. Não adianta, esse cara é vagabundo. Esse cara vai sim no
0: cabaré.
1: No cabaré. Esse é aquele cara que quando entra no cabaré, ele já tem. Não tem uma estante cheia de garrafa de uísque? Já tem com o nome dele.
0: É cliente VIP.
1: Já tem com o nome dele, já vai entrando o pessoal. Ô, seu Osvaldo! Vamos, tá, seu Osvaldo!
0: Tá aí.
1: O duro foi o dia que. Você já sabe dessa que o cara foi levar a mulher dele um dia pra conhecer? Que tem mulher que tem curiosidade de conhecer que é um cabaré.
0: Sim, sim, sim.
1: Né? Tem curiosidade, não.
0: Nunca foi, né?
1: Você sabia disso ou não? Que tem mulher que tem curiosidade?
0: Eu não sabia disso. Pode,
1: ouvinte, se quiser mandar aí, pode mandar se ela não tem curiosidade de ver como é que é dentro de um cabaré. Aí ele levou a mulher dele.
0: Aham. Uhum.
1: Pra quê, Jadeu? Ele entrou e o pessoal conhecia ele, né? Ô, seu Osvaldo, seja muito bem-vindo. Nossa, a mulher regalou um olho. Aí o cara olhou e falou, ei, seu Osvaldo, piranha nova, hein?
0: Vagabundo Gustavo Lima no comentário da música.
1: Sensacional.
0: Pidoncio Pidunga Lacina.

0: se reconhecerem ela.
1: Porcaria! Porcaria!
2: Pensou?
1: Porcaria!
2: Isso aqui é uma
1: porcaria!
2: E não, merda!
1: Desculpa.
0: Muito bem, hora do nosso cafezinho aqui de todas as manhãs do Band Bom Dia. Peço o seu, é grátis. 11 99991 9197. Mas também é imaginário, né? É
3: imaginário.
0: Vocês não vão pro céu, escreve aqui Maratacine. É quem vai, é você, né, Mara?
3: É, você vai.
0: Tô abrindo aqui seu histórico de mensagem, você que vai, né?
3: Você que vai. Batendo palma ainda.
0: Um beijo.
4: Nossa, como eu queria que o Gustavo Lima tivesse ouvindo esse programa essa hora. Ainda mais sabendo que nós só estamos falando verdade dele.
3: É, então.
0: Um abraço, Edmilson.
3: Ele ia assinar embaixo.
0: Mas o Gustavo Lima é mais um dos grandes artistas que não escutam Band Bom Dia.
3: É, ele é. Um ele abraço pra lista aí dos que não ouvem.
0: Um abraço pro Luan Santana.
3: Não ouve
0: tá,
3: também.
0: Não tá ligado na gente.
3: Que honra.
0: A Simone Mendes também não ouve.
3: Ai, obrigado, que honra.
0: Um abraço pra Ana Castela também.
3: De jeito nenhum.
0: Não tá ligada no Band
3: Nem
0: Bom Dia.
3: Nem sabe o que é.
5: Bom dia, rapaziada. Que frio é esse? Manda um cafezinho bem quentinho aí pro Dieguinho da Zona Norte aqui da equipe Truco. Nós tamo junto. Tchau, obrigado.
0: Tchau, obrigado. Um abraço obrigado. Pra você, meu querido. Tudo de bom.
6: Bom dia, Tadeu. Bom dia, Homem Vinheta. Bom dia, Pidoço.
1: Fala.
6: Filho da mãe.
1: Tranqueira.
6: Manda um cafezinho aqui pra nós, da Translima. Eric de Itapema.
0: Valeu, meu querido.
3: Obrigado, Translima, gente.
0: Tudo de bom.
7: Bom dia, pessoal. Quero café. Gilson e Giovana indo pro trabalho. Bom dia, bom dia, bom dia.
3: Bom dia.
0: Cafezinho duplo aí pra rapaziada que tá indo trabalhar agora. Abraço pra você, meu querido.
6: Ô, Tadeu, manda um café pra mim aqui, ó. Castelo Branco, sentido Boituva. Deio, motorista da Rede Veiga. Pose.
0: Pose. Um abraço pra você, bom dia.
8: Bom dia, Tadeu. Bom dia, Vinheta. Bom dia, Pidoso.
1: Bom dia.
8: Tadeu, manda um cafezinho bem quente pra nós aí. É muito frio, muito frio.
0: É, cara.
8: Marcha Transporte Escolar, Mogi Guaçu. Ótima terça a todos aí, ó.
0: Tá na hora de trazer chocolate quente também, né?
1: Verdade, chocolatinho quente é gostoso, né, Jadil?
0: Muito bom, né, Pidoncio? Tá na hora já. Oi!
9: Bom dia, Tadeu. Bom dia, minha vinheta. Bom dia, Pidoncio, moleque doido. Manda um cafezinho pra nós aqui. Brutos, Capão Redondo, um abraço.
0: Abraço. Valeu, meu querido, um abraço pra você, tudo de bom.
10: Bom dia, menino.
3: Bom dia.
0: Oi!
10: QGG de Macaé. Eu já fui com um amigo meu que a gente ia jogar sinuca. Aí o dono do cabaré falou assim: nossa, você é bonita, não quer trabalhar aqui, não? Eu falei, não, obrigado. Por enquanto, não. Beijo. Manda um chá com leite.
0: Ô, GG, mas você ia no cabaré jogar assim?
3: Ô, caramba, velho. Deve ser legal, cara. Deve que ser legal. É diferente.
0: Deve ser um clima bem interessante.
3: É. Né?
0: Um beijo pra você, GG. Receba o chazinho.
11: Bom dia, Tadeu. Bom dia, Vinheta. Bom dia, Pidoncio. Aqui é o José do Egito, levando a mulher pra trabalhar uma hora dessa.
3: José,
11: tá chegando a hora dela entrar já. Manda um café pra nós aqui. Fui!
0: José do Egito, um abraço!
3: Você falou
0: um
3: achocolatado, gosta de chocolate?
0: Adoro, adoro. É uma fantasia não realizada ainda.
3: Também, sabia?
0: É.
3: Também.
0: Mas realizaria um dia.
3: Também.
0: Ponto final em mais uma edição aqui do nosso Band Bom Dia. Obrigado você pela audiência, pelo carinho. Siga a gente nas redes sociais. Aliás, tem um vídeo que o Emerson França lançou nas redes sociais. Ele tentou me fazer uma surpresa aqui, confundi as coisas.
3: Você ficou chateado, né, cara?
0: Fiquei chateado porque eu esperava outra coisa. É Emerson Franco Oficial, né?
3: Vai lá no Emerson Franco Oficial e tem esse vídeo onde o Tadeu se confundiu com algo, ficou muito chateado. Peço desculpas, viu, Tadeu? Mas...
0: Não, tudo bem, a expectativa quem criou fui eu.
3: É Emerson Franco Oficial e @soltadeu, né?
0: Soltadeu no Instagram também.
1: Mas Soltadeu
0: no Insta. Segue a gente lá, tá bom? Esse programa tá disponível nas redes, nas plataformas digitais, né? No Deezer, no Spotify também.
1: Isso!
0: Com imagens no YouTube. Não esquece de dar o seu like aqui, você que tá assistindo a gente no YouTube, tá bom?
1: É isso, Jair. Obrigado a todos pelo carrinho, viu, gente?
0: Ponto final aqui, vem aí a hora do ronco, mais alegria na manhã, campeã da Band.
1: Opa!
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12: Band, bom dia, são 6 horas em ponto, gente. 6 em ponto, hora de Brasília. Maravilhosa manhã de terça-feira pra você. Vamos com tudo aqui? Vamos acordar, gente? Vamos sorrir, vamos ser felizes. Se tá difícil aí, a gente dá aquela força, né?
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12: Valeu, Pidonce. Aí. 6 horas, 1 minuto, muito bom dia, homem vinheta.
14: Bom dia!
12: Bom dia, Pidoncio!
13: Excelente dia!
12: Bom dia pra ele que veio com aquela jaqueta do Marty McFly, do
14: Mike Fly.
12: Volta pro Futuro, seu Pedro Luiz Ronco, muito bom dia!
15: Que inveja, Tadeu!
12: Não é inveja, é um elogio, é um
14: tá
12: baita
14: divulgando
12: filme.
14: Divulgando a mesma.
12: Adoro!
15: É bonita?
12: É bonita, é estilosa.
14: É.
15: Eu te empresto.
12: Muito obrigado, seu Pedro.
15: 6 horas e 1 minuto desta terça-feira, 12 de maio de 2026.
12: Tá frio, né, seu Pedro?
15: Tá frio.
12: Tá frio e vamos agasalhar, inclusive os pés, né, seu Pedro?
15: Também.
12: Tem muito pé frio por aí, né?
15: É. O que tem de pé frio? Pé frio, assim, no popular, é a pessoa que já deu um azar na vida, não é isso?
12: É verdade, é verdade. Então, pessoa você azarada.
15: Qual foi o maior azar que você deu na vida, o pé frio? Tem que contar aqui na Band FM na hora do ronco. Tô com frio.
12: Ô, seu Pedro, pega uma meia lá, gente. Vai esquentar meia, o pé frio do ronco, pelo amor de Deus.
15: É de lã?
12: De lã, sim.
15: É, de lã. Dia, negócio.
12: Ah, mas como é fresco,
14: pera
12: gente.
14: Aí, gente. Pelo amor.
12: Então conta aí o maior pé frio que você conhece.
15: Eu vou te dar um pé na...
12: Não, pelo amor, fala que começou.
15: Começou.

0: Band FM, Traia Véia, lembrança boa aqui na Hora do Ronco, hoje falando dos pé frio. Conta pra gente aí, uma pessoa muito pé frio que você conhece, um grande azar que você já deu na vida aí. Conte pra gente, 11 99 91 9197, maior azar que você deu na vida. Palavra-chave qual que é, Pidoncio?
1: Pé frio?
0: Pé frio.
1: Mão.
0: Mão. Você é do contra, né? Mão, manda a mão pra gente aqui pra falar de pé frio. 11 99 91 9197. Mão, mandou. A Aninha já pega seu telefone, liga pra você, te coloca no ar pra falar com Pedro Luiz Ronco.
1: Olha.
0: Conta pra gente, maior pé frio que você conhece, hein? Quanto isso?
2: Adulto, baiano, barata, Joãozinho.
1: Eu sou pé quente, já deu.
0: Ah, é, com certeza.
3: Médico, namorado, padre, papagaio, pastor, português,
2: religião, profissão, empregada,
0: pô.
1: Patroa brava, hein? Brava, chegou pra empregada e falou: vou te falar uma coisa pra você, viu? Você é muito relaxada. Olha pra empregada falando, falou mesmo.
0: Caramba.
1: Olha só a poeira desses móveis. Parece que você não passa um pano aqui há uns 3 meses. Empregada falou: patroa, tá na cara que a culpa não é minha, né? Ela falou: por quê? Eu tô aqui há uma semana.
0: É realmente aí, ganhou no argumento.
1: Aí, filha.
4: O nome disso, senhoras e senhores, o nome disso...

0: Band FM, Murilo Ruf, os amantes, depois do prazer aqui na Hora do Ronco, 6:11 agora, seu Pedro, hoje é dia de pé frio aqui.
1: Pé frio, gente que é pé frio, dá azar na vida, não
0: é
1: verdade?
0: É isso aí, Ronco.
1: Estamos falando de pé frio porque tá muito frio, né? E os pés ficam frios também.
0: Exatamente.
1: Alô?
2: Alô?
1: Bom dia.
2: Bom dia.
1: Quem está falando?
2: Olha, eu não vou falar meu nome porque o meu pé é muito frio, viu?
0: Passa. Faz tempo que ele não participa, vai. Vamos dar esse mole.
2: É, mas o Tadeu também é uma língua preta, hein?
0: Ele não, é. Não.
1: Você é uma língua solta. Você já deu algum azar na vida? Foi pé frio?
2: Ah, já, seu Ronco. Nos anos 80, eu ainda era garotão ainda. É. E eu fui num bingo e comprei 100 cartelas de bingo pra ganhar uma motobike 18 marchas na época. E o meu sobrinho me enchendo o saco do meu lado, ele era garotinho ainda, eu falei, ah, toma uma cartela pra você e vá marcando aí. Ele ganhou a bicicleta e eu fiquei com 99, com o pé frio, sem ganhar nada.
1: Gente. Quer dizer que você comprou 100.
2: Exatamente.
1: Quer dizer, você comprou todas as rifas e deu uma pra ele e ele que ganhou.
2: Ele que ganhou.
1: Só cagado, né, Gafinho?
0: Parece eu com sorteio, cara.

0: A fila anda na hora do povo. 6h15 agora, seu Pedro. Estamos falando de pé frio hoje, gente. Azarado, hein?
1: Ah, qual foi o maior azar que você deu na vida? Já te chamaram de pé frio? Conta aqui na Band FM na hora do ronco.
0: Eu, por exemplo, tô aqui na, no Grupo Bandeirantes há 20 anos.
2: 20 anos, é.
0: Sempre que tem festa da firma no fim do ano, tem sorteio.
2: Verdade.
0: Nunca ganhei uma bala no sorteio.
2: Puxa vida, tá.
1: Olha, eu já ganhei várias vezes.
0: Tá, o Ronco impressionante. O Ronco teve um dia que ele tava em Las Vegas, ganhou uma passagem pra Buenos Aires.
2: Foi.
0: É impressionante.
2: O que xingaram, lembra? Não sei como você conseguiu voltar, né? Olha.
1: E eu fui, viu? Aproveitei e fui pra Buenos Aires.
0: Então. Que delícia. Ô, Pitão, sua palavra-chave qual que
2: é? Mão.
0: Mão. Manda mão.
2: Mão.
1: Terezinha de Jesus.
0: Ué.
1: Abre a porta, vê quem é. É um homem pequenino que tem medo de mulher. O primeiro foi seu pai.
0: Ué.
1: O segundo, seu irmão.
0: Ah, ele vai chegar lá.
1: O terceiro foi aquele que Teresa deu a mão.
0: Podia ter começado da metade já pra essa
3: já parte. Já pra frente.
0: Mão, manda aí 11 99991 9197.
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5: 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Menina. Tá com frio.
6: Ah, por isso que ela fica assim?
5: É.
6: Ah, tá.
7: A sua rádio do seu jeito, 6h23. Seu Pedro, tem ouvinte na linha.
8: Alô?
9: Alô, bom dia, seu Pedro e Ron. Como é que tá o senhor? Tudo bem?
8: Tudo bem, e o senhor? Tá bem?
9: Muito bem, graças a bom Deus.
8: Qual é o nome do senhor?
9: Aqui é o Genildo Silva, porteiro da Vila Prudente, São Paulo, Brasil.
8: Sempre
9: é
8: presente.
9: Nós. Muito Tamo bem. Junto e misturado.
8: Ô, seu Genildo.
9: Sim, senhor.
8: Já deu um azar na vida? Já te chamaram de pé frio?
9: É, com certeza. Mas, por favor, antes eu posso dar um alô aí pros seus companheiros aí de mesa?
8: Ah, lógico que não.
9: pode sim. Obrigado, obrigado. Bom dia, Tadeu.
7: Muito bom dia.
9: Tudo bem?
7: Tudo bem, graças a Deus, e o senhor?
9: Aí, ô Vieta, bom dia.
10: Bom dia, queridão.
9: E aí, Pidon, Pindonga da Silva?
11: Tamo junto, filho da mãe.
9: É isso aí. Ó, quero mandar um grande abraço aí pro meu primo aí, Joãozinho, e o Valdir, que tá na escuta da Hora do Ronco. Não perde um programa do Ronco aí, tá bom?
8: Obrigado.
9: Nessa terça-feira, maravilhosa, abençoada.
10: Amém.
9: É, tá um fio danado aqui em São Paulo, né?
10: Tá frio.
11: Verdade.
8: Responder a pergunta não vai.
11: Não, verdade.
9: Não, vou fazer agora, com certeza. Mas então, é o seguinte, eu tenho um vizinho, um rapaz, esse é pé frio, esse é danado, viu? É o Zé. Quero mandar um grande abraço aí pro meu primo aí, Joãozinho, e o Valdir, que tá na escuta da Hora do Ronco. Não perde um programa do Ronco aí, tá bom?
8: Obrigado.
9: Nessa terça-feira, maravilhosa, abençoada.
10: Amém.
9: É, tá um fio danado aqui em São Paulo, né?
8: Verdade.
9: Responder a pergunta, não vai.
11: Não, verdade.
9: Não, vou fazer agora, com certeza. Mas é o seguinte, eu tenho um...

0: Já, né? A milha até boa, eu tô jogando até hoje, ver se eu ganho pelo menos, acertando uma centena. E eu jogo, não ganho um centavo, vai, só perco. É. Falou pra mim que tem uma menina lá, uma vizinha lá nossa também, que tava afim de mim. Eu cheguei lá junto da mina lá, mas rapaz, a mina não quis nada comigo não, não quis nada, eu tô em outra aí, tô com um cara aí, saindo com um carinha aí, tô afim de sair com ninguém não. Eu falei, puxa vida, mas o velho, ela é...
1: Que amigo, hein?
0: Desgraçado, meu Deus do céu.
1: Olha.
0: É complicado, né, ô, já... você é perfil também, não, né, velho?
2: Não, não sou não, mas você jogava no bicho e nunca ganhou?
0: Não, eu nunca ganhei, mas gostaria de ganhar. Ó,
2: joga no corno!
3: Em homenagem a ele.
2: É lógico. Quem sabe você não é premiado?
3: Exatamente.

0: Band FM, Simone Mendes, dois fugitivos aqui na Hora do Ronco. Falar hoje sobre pé frio, hein?
1: É.
0: Ó, o azar que você deu na vida, você conhece uma pessoa que é muito pé frio. Conta pra gente aqui, grave sua resposta, hein? 11 999 919197. Conte um azar que você deu ou alguma pessoa que é muito pé frio aí. Conte aí.
2: Oi, bom dia, Rogo.
1: Bom dia.
2: Bom dia,
1: oi, querido.
2: Bom dia, Tadeu. Bom dia, Pindonce.
3: Bom dia.
2: Olha, pra mim o cara mais pé frio é o Pindonce.
3: Eu?
2: Porque até hoje não tem crachá, não tem salário. Ele é que ele é diretor do programa, ninguém respeita.
0: Não, eu respeito.
2: Meu Deus, e nunca chega no horário. Que
0: não,
2: cara
0: chega.
2: Pé frio. Um beijo, um abraço pra todos aí, Eric de Itapema.
0: É, o negócio de chegar atrasado é no Band Bom Dia, né?
1: É.
0: Na Hora do Ronco.
1: É isso, a gente deixa ele tomar água de graça.
0: É verdade. Usa o banheiro.
1: Ah.
0: É. Verdade. O senhor não tem do que reclamar, viu?
3: Não. Olha, eu tenho hora que eu tenho.

0: Band FM, Guilherme Santiago, perdi você aqui na Hora do Ronco, 6h32, a informação pede passagem.
1: Agora, Jornal do Ronco.
2: Bom dia.
0: Bom dia.
2: Paga um café pra mim?
0: Claro, claro. Assim que a gente terminar o jornal, vou pagar um café pra você.
2: Pode ser agora?
0: Agora a gente precisa fazer um jornal, né?
1: O dono de uma revenda de carros deixou seus clientes na mão e dizer... desapareceu com os veículos deixados no estabelecimento.
0: Segundo a denúncia, Lucas Primo Soares, ou Alves, deixou uma placa em frente à sua loja, onde estava escrito "Fui almoçar" e nunca mais retornou.
1: A loja ainda está fechada e Lucas deixou de responder aos clientes há mais de uma semana, quando deu o calote. Eles ainda afirmam que ficaram sem os veículos e sem o dinheiro das revendas que supostamente aconteceriam.
0: O caso aconteceu em Curitiba e a polícia segue procurando Lucas. O prejuízo aos clientes é calculado em cerca de 300 mil reais.
2: Os comentários é de Pedro.
3: Eu quero dizer que eu não tenho carro, eu tô fora dessa.
0: É, o ronco não é suspeito.
3: Não, pelo amor de Deus. Dessa não.
0: Nem dirigir. Como dessa não?

0: Band FM, Luan Santana, olho marrom, na hora do ronco, 6h35, seu Pedro. Hoje a gente tá falando de pé frio, pessoa azarada, né?
1: Tá muito frio, né? Então, você também é pessoa que tem muito azar, pé frio. Qual foi o grande azar que você deu na vida? Conhece alguém? Conta na Band FM, na hora do ronco.
0: A palavra-chave hoje qual que é, Pidoncio?
2: É mão.
0: Manda mão. 11 99 99 1 9 1 9 7, mão. E vem contar sua história pra gente aqui.
2: Lava uma.
0: Lava a outra mão. Lava a outra. Lava uma.
3: Já, já. Na Band FM, tem Tiaguinho.

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0: 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É hora do ronco, 19 para 7. Agora, seu Pedro, você acredita que tem ouvinte na linha falando com a gente?
1: Que bom, eu acredito. Alô?
2: Alô?
1: Bom dia.
2: Bom dia.
1: Quem é?
2: É a Ariane.
1: Ariane, muito bem. Ariane, hoje estamos falando de pessoas com azar, pessoas têm pé frio. É o seu caso?
2: Não, meu caso não, mas a minha nora é.
1: Qual o nome da sua nora?
2: Mariana.
1: O que que acontece com Mariana?
2: Ah, Mariana é muito azarada, mano. Ela perde celular como se perdesse a memória da cabeça. Perde chave, já fez transação de Pix, a pessoa errada. É muito azarada.
1: É, mas sempre foi assim?
2: Olha, desde que eu conheço ela, sim.
1: Tá, mas um dia ela vai dar sorte e vai perder o marido.
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1: Vai perder seu filho.
0: Não é azar, não, viu?
1: Que é?
0: Pura falta de atenção.
4: Aí é outra história.
0: TDAH que chama.
1: É cabeçuda.
4: É doença venérea?
0: Não!
4: TDAH não é do samba.

0: Band FM, Thiaguinho, falta você na hora do ronco. 6h46, agora Homem Vinheta.
1: Primeira aula do inglês pra vocês.
0: Com o professor Pidoncio Pidunga da Silva.
2: Bom dia, bom dia. Pega aqui, gente, distribui pra mim. Ô, Dudu, distribui pras crianças. Tô distribuindo isso aqui pra você. Ai. Peraí, sobre aí. Eita, Tom.
0: O que é isso que você tá distribuindo?
2: Tom, pra você.
0: Ah, ganhei também?
2: Ganhou.
0: Vem. O que é isso aqui, professor?
2: Hã?
0: O que é isso aqui?
2: Nada, deu vontade de distribuir.
0: Ah, meu. Ué. Obrigado, gente. Ganhei uma folha aqui.
2: Guarda, viu?
0: Obrigado, vou guardar. Obrigado, viu, professor?
2: De um lado tá escrito?
0: Tá.
2: E do outro?
0: Escrito. Do outro não.
2: Não, aproveita o branco. Aproveita o lado branco.
0: Vou aproveitar, tá bom? Obrigado,
2: professor. Você tá jogando fora. É isso aí, sabe o que significa isso? Reciclar. Reciclar. É
0: reciclar.
2: Pessoal, aqui, ó, um monte de folha. É. Então pega, usou. Aqui, usa de rascunho.
0: Isso que você falou é muito
2: legal,
0: certo.
2: Isso é sério, viu, cara?
0: Parabéns, viu? Parabéns.
2: É, porque é isso. Sabe de onde veio o papel? As árvores.
0: E as árvores?
2: Somos nós. É, meu, tem que cuidar das árvores, gente. Já abraçou uma árvore hoje?
0: Não abracei, faz tempo que eu não abraço uma árvore.
2: Tem que abraçar, porque diz que abraçar o pau.
1: Lá ele, velho.
2: É bom, Jadeu, porque a energia da árvore, ela vem da raiz, da terra. É. E isso é você dar uma descarregada, sabe? Tadinha da árvore também, né?
0: Give a hug to a tree.
2: Hum?
1: Meu, ele falou em inglês com você, querido.
0: Nossa, não peguei. Professor, aliás, faz tempo que eu não recebo um abraço de um ser humano, viu, Pidoncio? Pra ser bem honesto.
2: Peraí, eu vou aí.
0: Me dá um abraço aqui.
2: E aí?
0: Obrigado, cara.
2: Obrigado, cara. Poxa vida, você tá mal, hein, Jadeu? O que foi? Vão...
0: Obrigado, cara.
2: O que foi? O que você tá precisando, Jadeu? Dinheiro? Se for dinheiro, você tá lascado.
0: Vamos pra aula, vai, professor. Parar de besteira aqui. Vamos usar o que interessa. O nome do aluno aqui é... Aluna? Luana.
2: Tá rindo o quê, idiota?
0: Luana.
1: Posso rir mais, filho?
2: Como é que é o nome dela?
0: Luana.
2: Liine.
0: Liine. A Liine quer saber qual é o significado da palavra, atenção, tackle.
2: Por que você tá fazendo tackle?
0: Ah, pronúncia.
2: Tackle.
0: É outra pronúncia? Me ensina, professor.
2: Tackle.
0: Tackle.
2: Isso.
0: Tá bom. O que quer dizer?
2: Por exemplo, que horas são agora?
0: Agora, 6h48.
2: Então, tem muita gente que tem isso. Tem... Meu, não acredito. Dei a folha pro menino, ó.
0: O quê?
2: Dei a folha pro menino, olha o que ele fez.
0: O quê?
2: Tacou no outro.
0: Ô, professor.
2: Eu vou tacar nele também, quer ver?
0: Taco. Taco quer dizer taco. Taco.
1: Não é de taco.
0: Já tá traduzido, já. Já tá traduzido. Mas tem taco também. Taco quer dizer enfrentar, né?
2: Ô, Ninha. Foi o Jadeu que jogou, viu?
1: Cala a boca!
0: Não, cala tua boca, não fui eu, não!
1: Você precisa caguetar, você não pode caguetar o amiguinho, não, pô!
0: Cala a boca!
2: Pra pensar que fui eu?

0: Tarde FM, Bruno e Marrone, Vida Vazia. Aqui na hora do Ronco, 8 para 7 agora, gente. Bom dia, boa terça-feira para você que tá na Band.
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0: Ronco! Conta a história de uma pessoa muito azarada, né?
2: Pé frio.
0: Pé frio. Conta aqui, 11999919197.
3: Oi, meninos, é a Mar, bom dia pra vocês. Eu sou pé frio por completo, não é só meio, não. Eu não ganho no sorteio, não tenho a sorte, nunca ganhei no sorteio. Em bingo eu ganhei uma única vez, R$50, mas foi uma única vez pra toda a vida. E o que eu sou muito, muito pé frio mesmo é de arrumar alguém, assim, um parceiro. Ou uma parceira, né? Porque dá pros dois.
0: Opa!
3: Beijos.
0: Um beijo pra você.
4: Dá pros dois.
2: Ela tá com vontade, então. Né? Ela não consegue.
5: Aí não é pé frio, não. É dedo podre.
2: Faça uma vontade, filha da

0: Band FM, Júlia e Rafaela Medo, aqui na Hora do Ronco. 6:45 agora, seu Pedro. Hoje, nossa pergunta qual que é?
1: Ah, hoje, como tá frio em muitos lugares, nós queremos saber se você conhece uma pessoa que é pé frio, azarada. Conta a história do azar dessa pessoa aqui na Band FM na Hora do Ronco.
0: Palavra-chave qual que é? Mão, manda mão pra gente aqui, que a Aninha já tá ligada. Vai lá, pegar teu telefone e vai ligar pra você, hein?
2: Aninha.
0: Ó que honra. 11999919197. Vem falar ao vivo com a gente aqui na Band FM. Vem!
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22: É isso. Oi! Opa! Opa! Arranca!
23: Sua rádio do seu jeito, 73, mandar um salve aqui pro Fabrício. Salve. Fabrício, ex-estagiário nosso aqui da Hora do
24: Grande Fabrício. Fabrício,
23: corintiano.
24: Corintiano.
23: Ele, né? É, cara. Tá trabalhando aqui no Band Esportes e nesse momento ele está num salão de... É salão que fala, né?
24: De beleza, é.
23: Não, de embarque.
24: Ah, tá.
23: No aeroporto na Argentina, seu Pedro. Buenos Aires.
24: Caralho, legal. Compre alguém, algum jogador do Boca, do River.
23: Tá voltando pro Brasil aí, ouvindo a Hora do Ronco. Um abraço pra você, Fabrício. Tamo junto.
24: Valeu, filha mãe.
23: Tá tudo caro lá, hein? É, seu Sim, Pedro. É...
24: Aqui também tá, viu, Fabrício?
23: Tem ouvinte na linha.
24: Alô?
25: Alô, bom dia.
24: Bom dia, quem é?
25: Eu sou a Maiara Moura.
24: Maiara Moura, MM, muito bem.
25: Isso.
24: Maiara, quem é o pé frio da sua história?
25: Olha, o pé frio, não vou nem falar aqui quem é o pé frio, mas eu tinha uma mania de contar as coisas antes de acontecer. E aí, há uns 18 anos atrás, eu consegui o emprego dos sonhos. Na época, tinha agência de emprego, e aí você pegava uma carta, enfim. E aí, eu consegui o emprego dos sonhos, contei com uma amiga. Eu falei, amiga, consegui aquele emprego dos sonhos. Aí ela falou, por que eu também não consegui? Você conseguiu. E aí, ao invés dela celebrar comigo, ela ficou questionando. Aí eu fiquei tão chateada. Quando eu saí da agência, eu torci meu pé e fiquei 30 dias com gesso e quase perdi a vaga de emprego.
24: Olha.
25: Aí depois dessa, eu aprendi que o silêncio protege a bênção. Aí eu parei de contar, porque a gente pensa que a pessoa está celebrando pelas nossas conquistas, as pessoas estão só torcendo para que dê errado. Então eu parei de falar.
24: É uma boa
25: e aí
24: estratégia.
25: Parei de dar azar.
24: E você hoje trabalha?
25: Eu trabalho.
24: Tem um lugar aí pra ficar no seu?
23: Tem, mas são só 3 horas que o Ronco trabalha, viu? É. Ele só aguenta trabalhar 3 horas. Tem...
24: Quantas horas você trabalha por dia?
25: Eu tenho um trabalho muito legal que chama Beleza na Periferia, que tem o objetivo de impactar jovens das periferias e favelas com autoestima. Então
24: é
25: esse é um trabalho que convido.
24: É a cara dele, é o perfil dele. Tô nessa.
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24: Ela não falou quantas horas eu trabalho.

0: Band FM, Cleiton e Romário, Zé Neto e Cristiano. Não namora aqui na Hora do Ronco. São 7h07 agora, gente. Bom dia.
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2: Sábado à tarde, 5 amigos trabalham juntos, estão tomando um banho. Ah, como que chama aquele lugar bonito? Sauna.
0: Ah, só que delícia.
2: Na sauna, tal. Conversando, de repente toca o telefone. Aí o cara atende e fala: alô, do outro lado. Oi, meu amor. Oi, tudo bem? Tudo bem. Querido, estou aqui no shopping. E daí, o que você precisa? Sabe o que é? Ah, estou naquela loja de bolsas importadas, tem uma Louis Vuitton, tá um preço especial. Quanto é que tá essa bolsa? Olha, se eu pagar de uma vez só, está R$52 mil. 52 mil? Tá bom, pode comprar. Mas tem mais, querido. Eu passei por uma loja de joias e relógios. Ah, tem uma pulseira maravilhosa aqui. É o meu sonho. Vai, quanto custa essa pulseira? Ah, pichincha, R$22 mil.
0: Mil?
2: Mas é de ouro mesmo? Não, é de ouro puro. Tá bom, compra. Querido, agora é o mais importante. Fala, meu amor, fala. O que é que você quer outra vez? Ah, você sabe como que é? Meu carrinho já tem 2 anos. Eu sei. Então, eu passei numa loja de carros japoneses. Estão lançando um modelo completamente equipado, tudo eletrônico. É a minha cara. Quanto é que custa esse carro? É uma pichincha. Vai, fala, quanto que é esse carro? R$480 mil.
0: Meu Jesus.
2: Pô, é meio caro. Mas bem, tem tudo. Bom, faz um negócio. 480 mil? Tenho certeza que o vendedor vai aprovar. Faz em 2 vezes. 2 de R$240 mil. Ah, ele aceita, ele aceita. Ele faria até em 3, mas você pode pagar em 2. Não, faz 240 mil por mês, dá pra pagar, tá bom? Ah, eu te amo, eu te amo. Um beijo, querido. Tchau, tchau. Aí o cara desliga o telefone. Por favor, amigo Jagger, de quem que é esse celular aqui?
0: Meu Deus!
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4: Meu amigo, ferrou.

0: FM, Zezé de Camargo e Luciano, Sem Medo de Ser Feliz. Sabe uma pessoa que não tem medo de ser feliz?
1: Quem?
0: Ela. Né? Ela.
2: Ela anda de mobilete.
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4: Bom dia! Oi, gente!
0: Pau!
4: Bom dia, gente!
0: Como é que você tá?
4: Tô toda encolhidinha.
0: Eu tô vendo, tá com friozinho, tá?
4: É, aqui onde a gente tá, tá frio, né? Tem lugares que tá quente,
0: é, aqui na Bandilândia tá
4: frio. A Bandilândia, tá frio. É o ar-condicionado, será?
0: Ah, eu já desliguei. Eu sabia não que você ia vir. Não é. Porque eu sei que os seus mamilos ficam muito durinhos, né? Com o frio.
4: Você sabe?
0: Eu sei, eu te conheço.
1: Ah, dá pra ver, né, Paulette?
0: Eu te conheço, aí eu já desliguei o ar-condicionado já.
4: É verdade, é porque eu não uso sutiã, né?
0: É.
4: Raramente.
0: Você não gosta mesmo de usar sutiã?
4: Só quando eu vou dormir, porque aí você assustenta, né? Sabia dessa que é legal?
0: Eu não sabia.
4: Aninha, você faz isso também quando vai dormir ou não? Sem, é. No meu caso, eu uso, sabe, por causa do silicone, né, gente? Então eu tenho que usar, senão fica muito. Ele cai, porque eu. Imagina o seguinte, deitada de lado, ó. E o esquerdo cai em cima do direito, e o direito cai em cima do esquerdo.
0: Entendi.
4: Tá? Então eu uso o sutiã quando eu vou dormir pra ele ficar sustentado.
0: Olha, eu não sabia.
4: Mais do que nem agora, eu tô sem, ó.
1: É, dá pra ver, né, Paulette?
0: Dá pra ver que você.
1: Parece que tem dois dedinhos querendo sair.
4: Para, gente.
0: Fica durinho.
4: Eu tava ouvindo você. Eu tava ali fora agora, tomando café e ouvindo. Tem um rádio ali, não tem na Band? Tem, ouvindo tem, vocês tem. Falar de. Que a gente tá sendo vigiado.
0: Então, menina. Você acredita? É isso a gente falando fora do ar, na verdade.
4: Ouvinte não sabe, idiota. Fica quieto. Deixa eu te contar.
0: Mas posso falar? Eu também tenho essa sensação, Paulette, de que as redes sociais, a internet, num contexto geral, tá vigiando a gente 24 horas.
1: Então, o que eu tava falando pra comigo, aconteceu uma coisa muito particular dentro de casa, não, com fio elétrico. Eu abro o YouTube e estão ensinando realmente aquilo que quebrou.
4: Gente, aí eu fico louca, porque, sabe, eu tenho câmeras internas dentro da minha casa, né? Eu coloco segurança, gente. Será que eles estão vendo o que a gente tá fazendo?
0: Eu acho que sim, Paulette. Mas acho que você não faz nada que deva comprometer. Digamos que vaze as imagens da sua casa. Tem alguma coisa que compromete você?
4: Gente, deixa eu falar uma coisa. Aquilo é uma coceira só que eu tenho.
0: Peraí.
5: Hora do.
0: Dá uma coceirinha que dá?
4: É, de vez em quando.
1: Peraí.

0: Band FM, Marília Mendonça Graveto, aqui na Hora do Ronco, 7h19 agora, Homem Vinheta.
1: Oi, querido.
0: Que momento é esse?
1: Momento do Ronco.
0: Essa risada me mata.
1: Para.
2: Vocês conhecem o Saul Brandalize?
0: Sim, o presidente da Band Floripa. Floripa, né?
2: O Saul, pessoa maravilhosa. Ele me convidou para um almoço lá em Florianópolis, que ia festejar a Band FM Floripa em primeiro lugar, a Hora do Ronco estourando, ia fazer um almoço em minha homenagem.
0: Ah, que legal! Que
2: coisa. Dei azar.
0: Qual foi o azar, seu Pedro?
2: Era feijoada.
0: Ah, mas pelo amor de Deus.
2: Será que ele fez de propósito?
0: Leva pra comer uma ostra, né?
2: Eu quero.
1: Quanta coisa boa lá pra comer.
0: Então.

0: Tarde FM, o Ian Testão, aqui na Hora do Ronco, 7h23, agora seu Pedro, e hoje nossa pergunta qual que é?
1: É, tá frio, não tá?
0: Tá.
1: Então nós vamos falar sobre pessoas que têm pé frio, ou azaradas, né? Conta aí uma história que você tenha dado, não tenha dado sorte, vamos dizer assim. Aqui na Band FM, na Hora do Ronco.
0: Palavrinha chave, qual que é, pedão, senhor?
2: Mão.
0: Mão, manda mão pra gente. 11 999919197.
3: Presente pra você, já deu.
0: Ah, obrigado, gente. Pidão se fez um barquinho de papel pra mim.
3: É.
0: Muito obrigado. Pidão.
3: Eu aprendi com aquele Urigrani.
2: Origami.
0: Uri quem?
2: Urigrani.
0: Urigrani. Obrigado, viu, pidão, senhor.
3: Imagina.
0: Transar
2: ele vai fazer com isso aí?
0: Já, já, tem muito mais músicas aqui na Band FM.
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5: O Desafio América desse ano será marcado pela despedida de grandes craques do futebol mundial. Nomes como Lionel Messi e Cristiano Ronaldo devem encerrar ciclos por suas respectivas seleções nas próximas semanas, buscando um último título. No lado do Brasil, ainda há a expectativa de Neymar também ter sua última dança com a amarelinha ao lado desses craques.
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7: Vamos às informações de trânsito com a Vivi. Fala, Vivi.
8: Muito bom dia, Drica. Atenção redobrada, acidente na Américas envolvendo três carros no trecho da estação do BRT Afrânio Costa em direção a São Conrado. Siga pela Lúcio Costa na saída do Recreio. 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
7: Valeu, Vivi. Daqui a pouco ela volta com mais informação pra gente.
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3: Falando no celular, parece que tá falando num megafone.
4: Meu pai era assim, velho. Meu pai falava assim, ó. Pois não, França!
5: Eu tenho que falar alto, minha mulher tá em Florença.
3: Não, seu não, Pedro, não precisa gritar. Você falando alto ou baixo, ela vai ouvir do mesmo jeito.
5: Vou a próxima vez vou tentar.
3: 7:30 agora, tem ouvinte na linha.
5: Alô?
6: Alô?
5: Bom dia.
6: Bom dia, Ronco.
5: Quem é?
6: É o Anderson de Barueri.
5: Muito bem. Anderson, quem é que é o pé frio da história?
6: Posso mandar um abraço aí pros meninos aí, rapidinho?
5: Pode, Anderson.
6: Bom dia, Tadeu.
3: Muito bom dia.
6: Bom dia, Vinheta.
4: Fala, Anderson. Bom dia, cara.
6: Bom dia, Pindonço, filho da mãe.
7: Ai, ai, ai, ai, ai, ai, ai, ai. Filho da mãe, bom dia.
6: Tô esperando a hora da escolinha, a hora do inglês.
7: Daqui a pouquinho é a segunda aula, hein, meu querido? Não vai faltar.
6: Não, tô atento. Vamos lá.
5: O que aconteceu, Anderson?
6: Eu sou pé frio, toda vez que eu falo que eu vou pra praia, pode estar o calor que for. Quando tô chegando ali na serra, nossa, cai o temporal. Meu. Toda vez.
5: Mas você vai muito pra praia?
6: Ah, agora deu uma parada, hein? Por isso que não tá fazendo chuva lá. Aí quando eu falo que eu vou, o tempo muda.
3: Então é você que leva a chuva pro litoral, olha aí.
6: Se tiver chovendo lá, porque eu tô lá.
3: Misericórdia.
4: Eu não vou.
3: Pelo amor de Deus, não sai de casa não, cara.
4: Dá licença.
5: Faça uma coisa boa pelo povo do mundo.
3: Que coisa, seu Pedro?
5: Marque uma viagem pro deserto do Saara.
3: E fique lá.
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4: Só ida.
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0: berrante aí, Pidonço. Toca o berrante. Toca.
1: Peraí.
0: Passou um elefante.
2: Nossa, velho. Tem um rato aí dentro.
0: Não, toca o berrante de verdade, vai.
2: Melhorou.
0: Muito bem. Quase perde o fôlego.
1: Nossa, cansei, hein?
3: Senhoras e senhores, enquanto você recupera o ar, nós queremos aqui anunciar para todo o Brasil, quiçá para o mundo, este momento especial. Este momento em que você, Pidôncio Pidunga da Silva, vai brilhar com o momento, vamos rir.
0: Você.
1: Agradecer. Audiência.
0: Muito obrigado, audiência.
1: Porque sabe, o nosso carrinho, a nossa preocupação é fazer bem o que a gente faz pra quê? Pra que você possa estar junto com a gente. E é por isso que a banda é do seu jeito.
0: Pedi pra plateia ficar quietinha, por favor, que o Pidão está falando, tá?
1: Então, quando você tá junto com a gente, que você... e você pode, de alguma forma... Não vou falar mais merda, né? As veinhas não pararem rir, as veinhas da praça, pô.
0: Vamos rir, vai, Pidonço.
1: Ô, Jadeu. Sabe que hoje em dia, nós temos aí sonhos, desejos... Tem gente que tem sonho de ter casa própria.
0: Isso é verdade.
1: Tem outros que querem reformar a casa. Por isso que tem um arquiteto. Inclusive, um abraço para todos os nossos amigos arquitetos. Um grande abraço pro Hipólito, que arquitetou a casa do Vinheta.
0: Opa, aliás, ficou muito bonito,
1: hein? O Ninho do Amor.
0: O Ninho do Amor.
1: E o Hipólito, ele tava procurando... Porque o arquiteto, ele planeja a casa. E aí, depois, ele sai para procurar os materiais, né, Jareu?
0: Sim.
1: É, procura isso aqui, procura porcelanato. Ele tava procurando mármore. Ele precisava fazer uns enfeites na casa. Precisava do mármore. Era um enfeite diferenciado. E nada de encontrar. Vai numa casa de mármore aqui, numa casa de outra ali. Foi até na Fergran procurar, mas lá eles tinham só aquelas placas, né? Pra Sim. fazer piso, essas coisas. Aí lá não tinha. Aí ele foi procurando, e chegou numa loja. Aí veio um corcunda atender ele. Já deu, o cara tinha as costinhas curvadas assim. Aí ele chegou, o cara, pois não, posso ser útil? Ele falou, vem cá, você tem bolas de mármore? Ele falou, não, isso aqui é um desvio que eu tive de sentar mal na cadeira. Má postura, aí eu fiquei assim.
0: Ah, vai tomar.
4: Essa é boa.
0: Saiu calão gostou.
2: O calão gostou, o cara se diverte, velho.
4: Muito boa, Emerson.
0: Muito boa, as velhinhas gostaram também?
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2: Mandar um beijo pra plateia lá da Praça é Nossa.

0: Band FM, Natan, Zé Vaqueiro, aproveita que eu tô brigado aqui na hora do ronco, 20 pras 8 agora, vamos dar uma olhadinha aqui no zap zap do ronco?
1: Vamos!
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0: zap do ronco! Olhadinha e ouvidinha, né? 11 99991-9197, conta pra gente aqui, quem é o maior pé frio que você conhece?
3: Pé frio!
0: Já deu um azar muito grande na vida? Conta aí.
4: Oi, Band, bom dia.
3: Bom dia.
4: Meu maior azar foi estar falando mal da minha chefe. E ela estava ouvindo atrás da porta. Logo em seguida, ela entrou e fingiu que nada estava acontecendo.
0: Olha.
4: Eu não sabia onde enfiar a cara.
5: Eu não sabia onde enfiar a cara.
0: Que situação,
6: é. Eu sei o que é isso, querido. Eu saio para dar uma fumadinha, os três aqui falam mal de mim, mas eu não ligo, não.
0: Como sabe? É que você sabe, Ronco?
3: Como é que você está ouvindo?
6: Eu deixo o gravador aqui.
3: E pelo menos o ouvido bom você tem, hein?
6: Tenho.

0: hora do mundo. 15 para as 8, seu Pedro. Nossa pergunta hoje qual que é, hein?
1: É sobre pés frios.
0: Tá.
1: Pessoal que tem azar, deu azar, conhece alguém? Conta na Band, FM na hora do ronco.
0: Conta aí pra gente, 11 99991-9197. Palavra-chave, qualquer pidons. Faz mais barulho perto do microfone, tá bom? Eu tô sendo irônico, para com
2: como
0: isso.
2: Como é que é o nome disso, Jair, que o pessoal faz na internet, ó?
0: É ASMR, não é isso?
2: Não, é frescura. Ô, Jair, a palavra é mão.
0: É mão, manda a mão aí, 11 99991-9197. Para de arranhar o microfone, para de ser besta, cara.
3: Não saia daí. Já, já, tem muito mais músicas aqui na Band FM.
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11: Ela tá de volta com mais informação de trânsito pra gente, Vivi.
12: Vamos que vamos, Drica. Rodovia Presidente Dutra em direção ao Rio, congestionada de Comendador Soares até a chegada a São João de Meriti. O que fazer? Siga pela Via Light, vai chegar com mais tranquilidade. 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
11: Valeu, Vivi. Daqui a pouco Vivi volta com mais informação, claro.
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11: 7h50, excelente dia pra você. Eu sou a Drica, fico com você até às 11. Vai começar, hein? Manhã Show.
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Simone Mendes, erro gostoso e menos a mais pela última vez. Ah, vamos começar com o pensamento do dia, né? Tudo é energia na vida, então fique perto de quem não faz gambiarra na sua. É isso aí, né, gente? Porque realmente não dá pra ficar perto dos entes que, né, atrapalham nossa energia, ninguém merece. Vamos começar, né? Manhã Show começando!

0: Bom demais, né? Manhã Show começando, eu sou a Drica, fico com você até às 11. Já sabe, tem muita coisa boa por aqui, tem caixa premiada hoje, tá valendo R$500. E aí, vai ficar ligado nas dicas, né? Tem que ficar ligado nas dicas, anotar todas direitinho, prestar atenção pra poder concorrer essa caixa premiada hoje que tá acumulada. Mas então fica ligadinho aqui comigo que já eu trago dica. Super 6 também vai ter chamada presente Super 6. 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Maravilha! É mão na roda. Mão na roda, mão na furadeira também, né? Vamos falar a verdade. Muita notícia, fofocas, e eu quero a sua participação aqui comigo no Zap 999-777-030. Quero ouvir você, quero saber o que você vai fazer hoje, como é que tá seu dia, como é que você acordou. Café da manhã, e aí, o que você tá comendo aí de manhã? Quero saber também. Conta pra mim que a gente vai seguir aí juntos aqui no Manhã Show. Hoje, dia 12, né? A homenagem é com muitos aplausos. A gente celebra o Dia Internacional da Enfermagem. Gente, que pessoal incrível. É um trabalho incansável dos enfermeiros, técnicos de saúde, dedicam as suas vidas para cuidar da gente, com competência, humanidade, coragem e sempre na linha de frente para os momentos mais difíceis. Dia de valorizar o sorriso e a força desses verdadeiros heróis que ficam nos hospitais e postos de saúde de todo o Brasil. Obrigada, galera da enfermagem que ajuda tanto, cuida de tanta gente. Vamos começar, né? Já começamos? Quero receber sua mensagem, tô aqui de olho em vocês, hein? Vamos de música, vamos nessa!
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0: Rede FM, Marvila, Nike Shortinho. E antes, teve também Henrique e Juliano, traumatizei. Não, não é traumatizar não, gente. Adriana até as 11 aqui, Drica, mais conhecida como Drica, não traumatiza. E aí, tá participando aqui com a gente? Manda seu zap. Quer mais? Tem caixa premiada, já vou contar. Presta atenção na dica. Fica ligada.
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0: Exatamente, ó. Tô ajudando vocês, avisando pra você anotar a dica da caixa premiada de hoje. Pra participar, tá acumulado em R$500, hein? Dica 1, possui apenas uma bobina. Anotou aí? Possui apenas uma bobina. Primeira dica da caixa premiada, que tá acumulada. Manda aí seu zap 999-777-030. Já, já, claro, daqui a pouco eu vou trazer a segunda dica, mas anotou aí a primeira? Combinado então, eu volto já já.
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11: 8:11, bom dia pra você. Já já tem seu signo, hein?
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0: Léo Santana, é zona de perigo aqui no Manhã Show, da Manhã Show, né? Augusto com Clareou Confia, Luan Santana Olho Marrom abrindo essa sequência e tá na hora do seu signo. Tava esperando aí?
1: Ah, tava na ansiedade, querendo saber do seu signo. Vamos começar,
0: pra você ficar ligadinho aqui, tudo que vai acontecer no seu dia.
2: Áries.
0: Ariano, hoje pode bater uma inquietação interna pedindo movimento, mas sem necessidade de pressa. Fazer no seu tempo pode trazer mais segurança. Pequenas atitudes já começam a mudar o cenário.
2: Touro.
0: Taurino, o dia pode te convidar a desacelerar e perceber melhor o que você anda sentindo. Se reconectar com o simples pode trazer mais estabilidade. Calma aí, nem tudo precisa de tanto esforço, Taurino.
2: Gêmeos.
0: Geminiano, hoje você pode sentir a mente mais ativa que o normal. Tentar abraçar tudo, pode cansar sim, viu? Não faz isso não. Escolher um foco já ajuda a trazer mais leveza e organizar ideias é um bom começo. Eu acho que isso vale para todo mundo, não é não? Eu acho que sim.
2: Câncer.
0: Canceriano, o dia pode trazer uma necessidade maior de se proteger emocionalmente. E tudo bem, viu? Tá tudo bem respeitar isso. Nem todo mundo precisa acessar o que você sente. Se preserve aí, canceriano. E também, muito importante, se acolher também é suficiente. Já, mais signos pra ficar ligadinho aqui na Manhã Show, hein?
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0: Marília Mendonça, como faz com ela aqui na Band? Antes, Leonardo, clássico, bonito demais, né? Temporal de amor. Oh, saudade que dá do Leandro também. Ai, mas fica no coração, né, galera? Fica no coração. Vamos de horóscopo, continuando aqui.
1: Leão.
0: Leonino, hoje pode ser um bom momento para rever onde você está colocando sua energia. Nem tudo merece sua intensidade. Calma, Leonino. Escolher melhor pode te trazer mais equilíbrio.
1: Virgem.
0: Virginiano, algumas coisas podem sair diferente do planejado hoje. Isso não precisa ser negativo. Aceitar o inesperado pode abrir caminhos mais leves. Nem tudo precisa ser controlado. Larga um pouquinho de mão, virginiano.
1: Libra.
0: Libriano, meu signo. O dia pode pedir mais posicionamento da sua parte. Opa, é isso mesmo? Eu tenho que fazer isso, gente? Evitar conflitos pode estar te deixando desconfortável. Falar com calma pode trazer mais harmonia do que o silêncio. Gostei da dica.
1: Escorpião.
0: Escorpiano, hoje você pode perceber sentimentos mais profundos vindo à tona. Olhar para isso com mais atenção pode trazer respostas importantes. Entender é o primeiro passo para transformar. Exatamente. 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
0: 8h34, excelente dia pra você que tá aqui com a gente.
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0: A sua rádio do seu jeito. É aqui? Se não abrir o canal, não sai a vinheta, Drica. É isso aí, é assim que funciona, gente. Se não abre o canal, a vinheta não sai. É assim, né? Mas ó, seguinte, eu tô vendo as mensagens de vocês no WhatsApp. Então deixa eu aqui, ó. Tem o Adriano, meu xará. Oi, Adriano, bom dia. Ó, Ulisses Leite. Quem mais? Deise de Almeida. Quem mais mandou bom dia aqui? Deixa eu ver. Jonas Del Castilho. Beatriz, bom dia. Bom dia também pro Anderson da Silva. Quem mais mandou mensagem? Elia Glória, bom dia, Elia. Bom dia. Karen de Duque de Caxias, bom dia, Karen, bom dia. Só que eu quero o áudio de vocês. Eu quero áudio, não quero só ler. Mande áudio, que eu quero ouvir vocês. Não é só. Tô lendo, viu? Tô falando os bons dias, todo mundo escreveu bonitinho, mas eu quero o áudio. Quero ouvir a vozinha dos meus ouvintes. Drica aqui com você até às 11 na Manhã Show. E agora tem Bruno e Marrone.
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2: Obrigado.
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0: tava dançando aí? É, eu tô dançando aqui. Tá assim, discreto, batendo pezinho? Como é que tá? Só a mãozinha, dedinho pra cima, dedinho pra cima?
1: Eu me apaixonei.
0: Band FM, a sua rádio do seu jeito, Vitinho Imperador. Eu me apaixonei. Teve Felipe Araújo, Curto Circuito, com participação do Mumuzinho. E Bruno Marrone, Vida Vazia. Trilha você já sabe, né? Horóscopo de volta. Tá ligado, prestando atenção? Então vamos prestar atenção que tem Sagitário.
2: Sagitário.
0: Sagitariano, o dia pode te convidar a diminuir o ritmo e observar melhor seus próximos passos. Nem toda pressa leva ao melhor caminho. Refletir pode te dar mais segurança, Sagitariano.
2: Capricórnio.
0: Capricórnio, hoje pode surgir vontade de organizar sua rotina ou pensamentos. Isso pode trazer uma sensação boa de controle, mas sem exagerar na cobrança, hein? Fazer o básico já é suficiente.
2: Aquário.
0: Aquariano, ideias novas podem surgir e mudar sua forma de enxergar algumas situações. Se permitir pensar diferente, pode abrir caminhos interessantes. Nem tudo precisa ser como antes, aquariano.
2: Peixes.
0: Pisciano, sua sensibilidade pode estar mais presente hoje e vai te ajudar a perceber o que realmente importa, hein? Confiar no que você sente pode te guiar com mais leveza. Se proteger também é essencial. Terminamos os signos, mas amanhã você sabe que vai ter mais, né? Fica ligadinho aqui no na Manhã Show, que sempre tem seu signo. Ótimas músicas, inclusive... Tá chegando agora, né? Vamos lá.
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0: Israel e Rodolfo, Bombonzinho com Ana Castela. Aqui na Band FM, a sua rádio do seu jeito. Teve também Jorge Mateus, Mateus e Cauã, Gaivota. Para a gente se encontrar de novo com Marquinhos, Sensação.
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0: Vamos falar do tempo, né? Virou. Tá esquisito, tá friozinho, mas tá gostosinho. Terça-feira de céu parcialmente nublado aqui no Rio de Janeiro. Não há previsão de chuva pra hoje. Mas vou falar.
2: Bota o guarda-chuvinho na bolsa, vai.
0: Vai que, né, gente? Os ventos sopram de fracos a moderados e as temperaturas registram uma leve elevação, com a mínima na casa dos 13 e a máxima prevista para 28 graus, hein? Nos transportes, manhã começa a operação normal nos principais modais da cidade. Trens da Supervia, Metrô Rio, Barcas e BRT funcionam com intervalos regulares e sem registro de interrupções nas estações até o momento, garantindo o deslocamento de quem já está na rua. Então tá tranquilo, tá favorável para você aí chegar ao seu destino. 8h56, Band FM, já eu volto.
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1: Ela tá de volta com informações. Fala, Vivi.
2: Voltei com dica, Drica. Para quem sai da Zona Norte em direção à Zona Sudoeste da cidade, siga pela Grajaú Jacarepaguá, esqueça a linha amarela, já com trânsito intenso da Maré até a chegada Bom Sucesso e de Piedade até a Praça do Pedágio. 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
1: Valeu, Vivi!
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1: 9 em ponto, Band FM, a sua rádio do seu jeito. Fica com a gente. Tem Manhã Show até às 11. E agora? Eu pedi pra vocês mandarem áudio, né? Ah, vocês são fofos. Vocês mandaram áudio. Obrigada, gente. Aqui é a Drica com vocês até às 11. Deixa eu ouvir aqui a Ana Rosa. Oi, Ana.
11: Bom dia a todos aí da Band.
1: Bom dia.
11: Bom dia a todos os ouvintes também.
1: Ah, muito bem, muito bem.
11: Quero participar da caixa premiada, hein, que eu tô tentando há meses.
1: Eita.
11: Ana Rosa de Vicente Carvalho.
1: Eita, tá bom, Ana, tá concorrendo, Ana. Calma, mandando há meses, calma, Ana. Vamos ao Vander, bom dia, Vander.
12: Oi, Drica.
1: Oi.
12: Tudo bem, Drica?
1: Tudo bem.
12: Então, bom dia, hein. Bom dia pra você. Um bom dia para todos da Band.
1: Eba!
12: Aqui é o Wander Neves, do bairro de Oswaldo Cruz.
1: É o Wander?
12: Gostaria de estar participando da caixinha premiada.
1: Beleza.
12: Hein? Estou por aqui só no aguardo.
1: Combinado.
12: E um bom dia de terça-feira.
1: Valeu.
12: Um abraço.
1: Abraço. Tem Gilmar também. Oi, Gilmar.
13: Bom dia, Drica.
1: Bom dia.
13: Quem fala aqui é Gilmar Souza, de Itaipu, Niterói. Motorista por aplicativo. Desejar você um excelente dia.
1: Obrigada.
13: Excelente dia para os ouvintes da Band também. Grande abraço.
1: Abraço, Gilmar. Manda seu áudio, manda seu bom dia. Mensagem positiva aí para todos os nossos ouvintes, para a gente começar amanhã muito bem, na Manhã Show, né? Então aguardo aí seu áudio também, para a gente conversar bastante. Vamos de música agora? Band FM, a sua rádio do seu jeito.

0: eu acho que você tem que mandar aquela mensagem. Mas manda o que está no seu coração.
1: Porque se fosse eu falaria...

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0: sambando aí? Tá sambando? Eu tô sambando aqui. Vocês perceberam que eu gosto de dançar, né? Exatamente. Eu gosto de falar, gosto de dançar. Péricles já é. Danilo e Davi, apaga, apaga, apaga. E Ferrugem abrindo essa sequência aqui na Band. Arrependidaço, Band FM, a sua rádio do seu jeito. Ele chegou, gente.
1: Tudo bem?
0: Chegou pra falar comigo. Ele só veio aqui pra falar. Só veio aqui pra falar comigo.
1: Pra fofoca, eu sou rápido.
0: Só pra falar comigo. Mais ninguém. Ele é todo meu. Yuri, bom dia.
1: Bom dia, bom dia, Adriana. Bom dia a todos os ouvintes da Band FM. Eu não dei meu bom dia no início, dando meu bom dia
0: sim,
1: agora.
0: Sim, sim, sim.
1: E já
0: sim.
1: Vamos.
0: Não,
1: bom...
0: porque você estava esperando para este momento
1: eu
0: da
1: tava
0: fofoca.
1: Me concentrando, né?
0: Exatamente. Momento da fofoca.
1: Vamos
0: porque
1: falar...
0: gostamos muito.
1: Sim. Uma fofoca que, ó, já dura uns 20 e tantos anos.
0: Eita, nós.
1: Vamos falar
0: vamos
1: de
0: lá.
1: Viviane Araújo. Ux. E Belo.
0: Ah, meu
1: porque
0: Deus.
1: Porque teve todo aquele bafafá que, ah, ela voltou pra novela, pras novelas, né?
0: Ah, sim.
1: Contracionou com ele, sim. tal. E esses dias teve a turnê Três Graças. O que é a turnê Três Graças? Onde o cantor Belo e o cantor Xamã, que estão na novela,
0: sim.
1: fizeram seus shows. E o
0: muito
1: Belo,
0: que
1: sempre que ele canta nos shows dele agora, desde que fez a novela, ele bota umas cenas da personagem da Viviane com o personagem dele se beijando e tal.
0: Assim, bota... Ah, vou colocar um videozinho.
1: É pelo público. O público sei. Quer, vamos dar o que o público quer. Exatamente.
0: Sei. A gente acredita.
1: É.
0: A gente acredita. Vamos lá.
1: Aí, só que o Léo Dias, né? Ele veio perguntar...
0: Quem?
1: O 01 das fofocas. Veio falar com a Viviane sobre isso, né? E ela falou que ela pediu formalmente, carinhosamente, pra retirar esse vídeo.
0: Mano, você sabe... A gente entende, né?
1: Não, eu entendo perfeitamente ela, né?
0: Você fica assim, ué, o que eu tô fazendo ali naquele show?
1: Exatamente. Eu acho que ela...
0: Beijando o Belo.
1: Exatamente. Num telão grandão, assim. Ela...
0: Né?
1: Ela falou que achou nada a ver essas cenas estarem na...
0: Nossa, beijo barulhento,
1: né? Efeito sonoro. Beijo de monstro. Aí ela falou que veio a assessoria artística dela.
0: Sim.
1: Pediu formalmente pra tirar esse vídeo, que ela achou meio nada a ver
0: sim,
1: também.
0: É.
1: Porque eu posso dar minha opinião? Eu acho meio forçação de barra.
0: Não é?
1: Ai, Viviane com Bela, Viviane com Bela.
0: Tá surfando.
1: Acho que, tá surfando muito no hype. E ela pediu formalmente, só que... Foi negado. Não foi negado, só não foi atendido.
0: O ângulo que você...
1: Exatamente.
0: Você quer ver a história, vai.
1: Depende do prisma, né?
0: É.
1: E aí ela falou, choquei, não é nada a ver, ninguém aceitou. Ela falou, então tá bom, né? Fazer o quê? Já que eu aceitei estar fazendo isso, né? Agora tem que colher o que plantou.
0: Exatamente.
1: Mas a fofoca que dura pra sempre, provavelmente.
0: Será que teremos outros capítulos dessa fofoca?
1: Olha, eu acho que agora foi um ponto final, talvez,
0: será?
1: Essa novela. Acho que sim.
0: Vai que, né,
1: vai
0: gente?
1: Que.
0: Já você volta com uma fofoca.
1: Daqui a pouco eu tô voltando.
0: Promete.
1: Com certeza,
0: muito
1: né, Drica?
0: Muito obrigada.
1: Beijo.
0: Beijo.
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0: Band FM, a sua rádio, do seu jeito. Felipe Rodrigo com a Simone Mendes, Oceano. Segredos com o Sorriso Maroto. E deixa eu com o Murilo Rufi. Simone Mendes canta com... né? Bom demais. Galera já sabe, né?
1: Já sabe, né? Está chegando mais uma fofoca.
0: Tá chegando, fofoquinha.
1: E a próxima fofoca...
0: Conta.
1: É sobre aquilo que a gente adora, né? Falar sobre os valores exorbitantes que envolvem os ricos, né? Porque os famosos ricos...
0: É outro planeta, né?
1: Porque vamos continuar falando, ainda dá pano pra manga, Big Brother Brasil.
0: Sim.
1: Porque chamou a atenção o quanto a vencedora, Ana Paula, ganhou pós o Big Brother, além do prêmio,
0: né? Além do prêmio.
1: É, porque ela ganhou, com o prêmio, 5,7 milhões de reais.
0: Sim.
1: Isso é uma grana absurda.
0: Um cadinho, um troquinho.
1: E agora, 20 dias depois, mais de

0: Depois, né, do final do programa, revelou-se o quanto ela ganhou com propagandas, né? O merchandising no geral.
1: Já, não, depois que saiu,
0: depois,
1: né?
0: Que tudo saiu, lá, tá? depois que saiu.
1: Vamos lá. Respirem fundo, todo mundo fundo. Aí do outro lado do dial. Respira, vamos ouvir, vai.
0: Primeiro eu vou citar o que ela fez. Ela fez comercial de aplicativo, comercial da própria Globo, comercial pra maquiagem, comercial pra banco. Ela fez um monte de propaganda. Sabe quanto ela ganhou, Drica?
1: Quanto?
0: Mais de 2 milhões de reais só em propaganda. E esse número pode só aumentar, porque o engajamento dela nas redes sociais continua muito grande.
1: Muito grande.
0: Ela continua muita evidência, então os especialistas dizem que pros próximos meses o bagulho vai ficar sério.
1: Com certeza.
0: Vai ganhar bem mais. É capaz de até terminar esse ciclo, até o próximo Big Brother, ela vai ganhar mais o equivalente ao que ela ganhou no programa.
1: Está administrando bem, né?
0: Dá exatamente.
1: Porque assim, você chegar no topo é fácil, né?
0: Exatamente.
1: E pra manter.
0: Difícil é manter, exatamente.
1: E pra manter.
0: Exatamente.
1: Mas ela é muito inteligente.
0: Ela é inteligente.
1: Tenho certeza que vai. Ela vai surfar
0: muito ainda.
1: Vai surfar bastante.
0: Se ela for inteligente mesmo, até pros próximos anos ela pode ficar pra sempre nessa brincadeira.
1: É verdade. Tem artista que às vezes trabalha muito mais com publicidade, né?
0: Tem muita gente que sobrevive só de publicidade e tá vivendo.
1: Quando entra nessa, ganha o apreço dos anunciantes,
0: sim,
1: né? Você leva credibilidade pros
0: evidência,
1: anunciantes.
0: Evidência, credibilidade.
1: Aí, retorno para anunciante, aí pronto. Aí vira festa.
0: Exatamente. É lindo de se ver pra ela. Não, pra mim, eu não tô fazendo propaganda nenhuma.
1: A gente tá aqui contando. Né?
0: Exatamente.
1: A gente tá aqui fazendo fofoca.
0: Nosso trabalho.
1: Meu Deus. Então, já você volta?
0: Volto sim, com
1: beleza,
0: certeza.
1: Beleza, então. A gente continua aqui com a Manhã Show. 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

conosco, foi a música mais tocada de 2021. Através dessa música, nós estamos gravando esse DVD aqui no Espaço das Américas, em São Paulo, com a energia de vocês. Vocês fizeram essa ser a música mais tocada do ano passado. Essa música, ela foi composta com muito amor, foi cantada com muito amor, foi ouvida por vocês com muito amor. Só que quando a gente gravou ela a primeira vez, a gente sentiu que faltava algo, faltava alguma coisa. Sabe o que é que faltava? Faltava vocês.

0: Band FM, a sua rádio do seu jeito. Kaleir Macaulay, Luana Prado, Xedama. Ana Castela, olha onde eu tô, olha onde eu tô. Imaginação e revelação, anjo protetor. Diego e Vitor Hugo, facas. É isso mesmo. 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Eu sei que vocês estão esperando, então vou dar um tempinho, respirar alguns segundos para você pegar o papel e pegar o lápis ou abrir o celular, o seu bloco de notas. Pegou aí? Tô esperando. Vai, vai. Pega. Pegou? Vamos lá.
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0: Tá ligado, né? Então vou dar a segunda dica. Presta atenção. É considerado uma máquina elétrica. É isso mesmo. É considerado uma máquina elétrica. Segunda dica da Caixa Premiada de hoje. Tá acumulado em R$500. Então fique aí pensando, matutando bastante. E já já eu vou ligar pra alguém. É a terceira dica já já. E aí vamos tentar descobrir o que, é isso. O que, tá dentro da caixa? O que, tá dentro da caixa?
2: E aí?
3: Nossa! 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
0: É, gente, voar é um ato de coragem. É quando o coração decide que o medo não vai mais ser dono das asas. É a chama que nasce dentro de quem sonha alto e não aceita viver com os pés presos ao chão. De 2009, para o Lembra Dessa. Essa música é linda, Pássaro de Fogo, com a Paula Fernandes.

0: Band FM, a sua rádio do seu jeito. Xande Avião, com participação do Henrique Juliano, não é o lugar, é a pessoa. Peixote, primeira noite. E não lembra dessa, Paula Fernandes, Pássaro de Fogo. Já, já eu volto com Super 6 das 10. Exatamente, tem prêmio. Tem prêmio, fica ligado aqui. E já, já eu volto. Aguenta aí.
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0: Ela voltou. Fala, Vivi.
3: Vamos que vamos, Drica. Voluntários da Pátria com trânsito intenso da São João Batista até a chegada à Praça Nelson Mandela. General Polidoro apresentando boas condições no sentido oposto. Esqueça Mena Barreto. Siga pela São Clemente. 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
0: Valeu, Vivi!
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6: 9h58, excelente dia para você que tá aqui comigo na Band FM.

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1: As seis melhores. Vocês sabem que eu fiquei dançando a trilha de abertura, né? Vocês já perceberam que a onda é essa. Eu fico me divertindo aqui também. E vocês se divertem aí. Eu sou a Drica, fico com você até às 11. Na Super 6 das 10, tá valendo furadeira e parafusadeira de pressão da Philco. Bom demais. Gente, é uma mão na roda, pra falar uma mão na furadeira. Você fazer pequenos consertos na sua casa, você ter essa autonomia, não precisar de ninguém, não gastar dinheiro, ainda vai ganhar a furadeira e a parafusadeira, gente! Maravilha! Quer saber quais são as músicas? Presta atenção, hein? Música 1, Segundo Amor da Sua Vida, Marília Mendonça. Música 2, Caixa Postal, com o Tiaguinho. Música 3, Romance Rosa, com Ed Brito e Samuel. Música 4, Pedido de Socorro, Gustavo Mioto. Música 5, resumindo, Zé Neto e Cristiano. E a música 6, Alô, Virgínia. Grupo Chocolate. Ei, participe, 999-777-030. Quero todo mundo participando dessa Super 6 das 10, juntinho comigo.
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0: bom demais. Ed Brito e Samuel aqui no Super 6 das 10. Romance Rosa, música 3. Música 2, Thiaguinho Caixa Postal. E a primeira música da Super 6 das 10, Marília Mendonça, Segundo Amor da Sua Vida. Já escolheu a sua? Ainda não? Pode escrever pra cá. Fique à vontade, 999-777-030. Nessa Super 6 das 10, valendo uma furadeira e parafusadeira de pressão da Philco. Música 6, pra relembrar vocês, Grupo Chocolate. Alô, Virgínia! E ainda Zé Neto e Cristiano. Resumindo, música 5. E agora, a música 4, Gustavo Mioto, Pedido de Socorro.
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0: Esquecer o cheiro dela.
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3: Encerrando muito bem esse Super 6 das 10. A música 6, Grupo Chocolate, Alô Virgínia, teve música 5, Zenata e Cristiano, resumindo. Gustavo Mioto, música 4, Pedido de Socorro. Música 3, Ed Brito Samuel, Romance Rosa. Tiaguinho, Caixa Postal, música 2. E a primeira música dessa Super 6 das 10. Marília Mendonça, Segundo Amor da Sua Vida. Dá tempo de participar, dá tempo. Tem ainda comercial, dá tempo de você participar. Manda mensagem 999-777-030. Fique à vontade e participe que dá tempo. Vai lá, corre lá, corre lá.
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3: A Secretaria Municipal de Saúde intensifica nesta semana as ações de combate à dengue, zika e chikungunya no Rio de Janeiro. Dentro da estratégia SVS na Rua, as vistorias em imóveis começam hoje, na terça-feira, pelo bairro de Olaria. Até quinta-feira, as equipes passarão por mais 10 bairros, incluindo Anil e Jacarepaguá, amanhã, e áreas como Glória, Andaraí e Campo Grande, na sequência. E desde o início de 2026, já foram realizadas mais de 3 milhões e 900 mil vistorias na cidade para eliminar possíveis criadouros do mosquito Aedes aegypti. O órgão de saúde reforça que os moradores podem e devem denunciar focos ou solicitar vistorias através da central de atendimento 1746. Já já mais notícias para todo mundo ficar bem informado aqui na Band FM, a sua rádio do seu jeito.
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3: E ela tá de volta. Oi, Vivi.
9: Fechando, Drica, ministro Edgar Romero, com trânsito intenso entre as estações do BRT Otaviano e Mercadão de Madureira. Para quem sai de colégio, siga pela estrada do Barro Vermelho e acesse a Avenida dos Italianos. 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Beijo, Drica, até amanhã.
3: Beijo, Vivi, até amanhã.
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3: Dez e 23, excelente dia pra você. Que bom que você tá aqui comigo.
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3: Aí eu me perdi. Cadê a trilha? Ah, tá aqui a trilha. Tá vendo, gente? Essas coisas que acontecem com a pessoa ao vivo. Aí eu tô aqui girando o mouse, que nem uma ampulheta, catando a vinheta. Que é essa daqui, ó. Atenção. 3, 2, 1, vai.

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1: Fala a verdade, eu sei que você que tá aí do outro lado, ouvindo, você tá dando risada, porque vocês gostam quando o locutor se enrola. Eu sei disso, pode rir, eu não vou ficar chateada com você, pode rir. Eu tô rindo aqui também. Super 6 das 10, valendo furadeira e parafusadeira de pressão Philco. Quem ganhou foi a Rosana Carvalho, de São Gonçalo, final de telefone 8492. Aí, Rosana, vai fazer reforminha em casa. Vamos pra ganhadora? É, gente, tem ganhadora e eu acho que vocês vão adorar. Pedido de socorro.
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0: A gente ouviu o Cristiano Araújo, Caso Indefinido. Não, não foi nada disso, gente. Foi Rick Castro, Menos é Mais, Nem Pegando. Antes teve Matheus Cauã, Laona Prado, Admita, Daniel. Ai, Daniel, fiquei distraída com a música do Daniel, Adoro Amar Você. Band FM, a sua rádio do seu jeito. Eu acho que tá na hora, né, Yuri? Vamos abrir a caixa?
1: Como sempre, bora.
0: Vamos, né? Vamos lá. É, demos as dicas. Vamos agora para a dica 3, né? Deixa eu me achar aqui de novo. Cadê? Não estou achando aqui. Mas vai dar certo. Vamos lá, dica 3, presta atenção.
1: Calma. Muito iremos ligar.
0: Ah, é verdade. Tem que ligar primeiro.
2: Vamos ver se ele vai atender.
0: É, vamos ver. Atenção, hein? Toque 1, vamos lá.
3: Alô?
0: Toque 2.
1: Alô?
3: Alô, família. Tudo bem?
0: Qual o seu nominho?
3: Bom dia. Meu nome é João. João Paulo.
0: Tudo bem, João? Você tá emocionado? Tá feliz?
3: Pô, tô feliz. Com certeza. Vou levar essa grana hoje.
0: Vamos lá? Então, ó, concentração, né? Respira fundo, né, Yuri?
1: Isso aí.
0: Ó, dica 3. Eu tava me adiantando, né? Mas é assim mesmo, acontece.
1: Calma, a gente vai falar a dica e você vai responder na hora, valeu?
0: Não pode demorar. Não pode demorar. Ai, ó. Muito utilizado em lojas e escritórios para proteger determinados aparelhos ou equipamentos. E aí?
1: O que temos na caixa?
3: Caraca. Máquina. Máquina térmica. Impressora térmica.
0: Será, Yuri? O que você acha?
1: Vamos abrir a caixa?
0: Vamos lá, atenção. Aqui, ó.
1: Vou repetir as 3 dicas e falar o que temos dentro da caixa.
0: Vamos.
1: Primeira dica.
0: Sim.
1: Possui apenas uma bobina.
0: Uhum.
1: Segunda dica, é considerado uma máquina elétrica.
0: Uhum.
1: E terceira dica, muito utilizado em lojas e escritórios para proteger determinados aparelhos ou equipamentos. João, nós temos apenas um pequeno transformador elétrico.
0: Caraca. Poxa.
1: Mas foi um ótimo chute, tá? Tem que falar.
0: Foi.
1: E você, cara, você é assíduo, porque não nem tocou direito, você já atendeu.
0: Porque até você me desconcentrou.
1: Acho que ele bateu o recorde de atender ligação mais rápido que eu já vi.
0: Me deu uma desconcentrada aqui.
3: Eu perdi 2 vezes já. Vocês ligaram, não atendi. Ah.
0: Mas não desista.
3: Agora eu fiquei atento.
0: Não desista.
3: Valeu.
0: Né?
3: Tamo junto.
0: De repente, né, consegue uma dica mais fácil.
1: É sorte.
0: Não tem jeito.
3: Uma hora sai, exatamente.
0: Obrigada pela participação.
1: Valeu.
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0: 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A gente ouviu Zé Felipe com Ana Castela, Sua Boca Mente. Teve Simone Mendes, Saudade Proibida. O Que Sobrou do Amor, Carol Biazinho e Léo Foguete. Yurizinho.
1: Fala, Driquinha.
0: Oh, meu Deus. Ficamos por aqui, né?
1: Ficamos. Mais uma terça seguindo.
0: Não é?
1: Exatamente.
0: Fala pra galera aí seu Instagram, vamos lá.
1: Ó, Peixoto, underline, underline, Yuri. Quem quiser seguir, que seguir lá, pode seguir.
0: Sim.
1: Tamo junto sempre. Não posto nada, mas pode seguir.
0: Pra quem quer me conhecer, Drica Voz também lá no Instagram. Fiquem à vontade, Drica... Drica Voz, é facinho de encontrar, facinho
1: é
0: de encontrar.
1: Fácil,
0: tô,
1: né?
0: Cheia de tranças.
1: Acessível.
0: Eu tô cheia de tranças na foto, cheia de tranças. A gente vai voltar amanhã com muita informação, muita coisa, muita informação. Super 6 das 10, brinde, a participação de vocês, o bom dia. E depois do break, tem a Milena lá de São Paulo, né?
1: Com
0: quem
1: quê?
0: Ama, não esquece.
1: Quem ama, não esquece.
0: Não é?
1: Sabe o que é a história de hoje?
0: Qual a história de hoje? Conta pra gente.
1: A história de hoje é sobre um pai que viu a filha seguir outro caminho.
0: Ah, gente, olha.
1: É pegado.
0: Bom, todo mundo ficar ligado, né?
1: É.
0: Então, beleza. Beijo, Yuri, até amanhã.
1: Beijo, Drica, até amanhã.
0: Até
1: beijão.
0: Amanhã.
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0: Tudo bem com você? Por aqui tá tudo ótimo, porque tá começando agora o nosso Quem Ama Não Esquece. Esse programa que a gente fica até um pouco ansioso, esperando pela próxima história e qual será a próxima história. Todo dia você confere uma história de amor, de superação, uma história daquelas que deixou saudade. E se você quer relembrar momentos da sua vida, sua trajetória, se você tem uma lição para passar pra gente que você possa compartilhar, vai ser um prazer conversar com você pelo nosso WhatsApp. 11 999919197. Eu vou te explicar certinho como é que funciona. A gente vai começar um bate-papo, uma conversa aqui, onde eu vou entender sua história e a nossa produção pode entrar em contato com você. Quem sabe a sua história não pode ser a próxima a fazer parte aqui do nosso Quem Ama Não Esquece. Na história de hoje, a gente vem entender que às vezes o amor ele não é suficiente para manter alguém do nosso lado. Mas muitas vezes através dele que a gente encontra forças para poder continuar. O Edson, seja muito bem-vindo ao Quem Ama Não Esquece de hoje.
1: 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Amar alguém de verdade, às vezes, é aceitar perder espaço na vida daquela pessoa, só para ter a certeza de que ela finalmente encontrou a felicidade. Eu nunca fui um homem de muito. Nasci numa família simples. Cresci dividindo quarto com irmão, usando roupa passada de primo e vendo meu pai sair cedo para trabalhar sem nunca reclamar da vida. A gente nunca teve muito conforto, mas tinha dignidade. E de algum jeito, eu cresci feliz assim. Comecei a trabalhar cedo também. Primeiro carregando caixa em mercado. Depois, ajudando em depósito, fazendo bico, no que aparecia. A minha vida sempre foi apertada. Mas eu tinha orgulho, sabe? Orgulho de nunca faltar com as minhas responsabilidades. Nunca fui um homem amargurado. Muito pelo contrário. Sempre fui leve, brincalhão. A minha única ambição era ter a minha família, minha casa, viver em paz, ter uma vida como eu sonhei. A Camila apareceu nessa história quando eu tinha de 23 para 24 anos. Ela era amiga de uma prima minha e eu lembro direitinho quando eu a vi pela primeira vez. Meu Deus, linda, linda demais. Mas não era só beleza, sabe? A Camila, ela tinha presença. Ela chegava e todo mundo olhava. E eu não fui diferente. Eu olhei também. Naquele dia, eu fiquei procurando qualquer desculpa para ficar perto dela. Ofereci refrigerante, puxei assunto, fiz piada idiota, só para ver se ela ria. E deu certo, porque ela começou a rir de tudo. Depois de alguns encontros, a nossa história começou pra valer. E quando eu comecei a namorar a Camila, eu achei que tinha ganhado na loteria da vida, porque eu era completamente apaixonado por ela. Completamente. Aquele tipo de paixão que faz homem olhar pra mulher e pensar assim: nossa, eu preciso fazer essa pessoa feliz, de qualquer jeito. Só que, olhando hoje, eu acho que eu nunca percebi que felicidade para mim e para Camila significavam coisas muito diferentes. Muito.
2: Não, não é possível. Não é possível. Você não tem a menor vontade.
1: De ir pra Europa? Fazer o quê lá?
2: Ué, de conhecer?
1: Camila, eu nunca entrei num avião.
2: Pois eu tenho. E eu quero conhecer. Quero conhecer Paris, Itália. Eu quero aquelas bolsas caras. Eu quero roupa bonita, restaurante chique, beber champanhe, tirar foto. Ai, ai, é um sonho. Imagina. Imagina uma vida assim.
1: Ela falava, mas não daquele jeito de quem tava só sonhando. E hoje eu consigo perceber isso. Na época eu não via. É que eu achava bonito ela querer crescer na vida. Eu achava que ela era só uma menina cheia de sonhos. E qual é o problema nisso? Mas a verdade é que enquanto ela falava de bolsa de grife, viagem internacional e apartamento de luxo, eu pensava em ter uma casinha financiada, um carro usado, assar uma carninha no final de semana. Para mim, felicidade era paz. Para Camila, eu acho que paz nunca foi suficiente. Mas apaixonado como eu estava, eu ficava cego. A gente vai ignorando as diferenças porque acredita que o amor vai resolver tudo. E eu acreditava nisso de verdade. Tanto que quando a Camila engravidou da Bianca, mesmo com medo, eu fiquei muito feliz. Assustado, mas feliz, porque na minha cabeça a nossa família estava começando. Só que a gravidez da Camila não veio daquele jeito bonito que eu imaginava. Pelo menos não para ela. Enquanto eu fazia conta, tentando descobrir como é que a gente ia conseguir comprar fralda, leite, roupinha para Bianca, a Camila parecia cada vez mais angustiada. E eu não tô falando do medo normal de virar mãe, não. Era outra coisa. Era como se ela olhasse para nossa vida e sentisse raiva. Sério, eu lembro da gente entrando numa loja de bebê e ela ficando encantada num quarto montado que devia custar o preço de um carro. Ela olhou aquilo com os olhos brilhando e perguntou se eu achava que um dia nossa filha ia ter um quarto como aquele. O que que eu respondi? Respondi que o que eu podia garantir é que a nossa filha teria amor. Isso sim. Mas hoje eu percebo que foi ali que eu comecei a perder a Camila. Porque ela não queria ouvir sobre amor. Ela queria segurança. Queria conforto. Uma vida que eu não ia conseguir dar. Ah, eu vou dizer pra você que a nossa filha, quando nasceu, meu Deus do céu, era a coisa mais linda do mundo. A coisa mais linda que eu já tinha visto na minha vida. E pra mim, aquele momento mudou tudo. Eu olhava para aquela menininha, pequenininha, no meu colo, e sentia uma felicidade enorme, mas ao mesmo tempo sentia também um medo absurdo. Uma vontade gigante de fazer tudo dar certo. Só que dentro de casa as coisas começaram a pesar. E a Camila vivia frustrada, reclamava do apartamento pequeno, do dinheiro, das contas, do fato de eu trabalhar o dia inteiro e mesmo assim a gente continuar apertado. E aí as brigas começaram. Primeiro eram brigas pequenas, depois maiores, até que tudo virava discussão.
2: Eu só não aguento isso, Edson. Só isso eu não aguento.
1: Camila, pelo amor de Deus, você tá exagerando. Eu sei que não dá pra comprar tudo, mas nada falta pra Bianca.
2: Olha esse berço, olha aqui. Velho, usado, de segunda mão.
1: Meu Deus.
2: Coisa que já foi de alguém. E, aliás, de quem será que foi isso aqui?
1: Ai, cara, não fala assim, vai. A Bianca tá sendo bem cuidada. Ela tem roupinha, fralda, leite, tudo que ela precisa.
2: Pelo amor de Deus. É esse o problema. Você sempre se contenta com muito pouco. O seu tudo que precisa, pra mim é nada. Você se acostumou com pouco, com muito pouco.
1: Aquilo me machucou. Porque pra mim, a gente tava dando o nosso melhor. Talvez naquele momento tenha sido a primeira vez que ela tenha me enxergado de verdade. Eu continuava apaixonado pela minha mulher. Só que já dava pra sentir a Camila. A Camila ali, ela começou a me deixar. Ela tava indo embora aos poucos. Depois dessa discussão, a situação dentro de casa foi ficando insustentável. Era como se a Camila tivesse criado um rancor da própria vida. Não sei te dizer, nada tava bom. Nada era suficiente. E aí, junto disso, ela foi se afastando, não só de mim, mas da nossa própria filha. No começo eu tentava justificar, pensava que era cansaço, tristeza, depressão pós-parto. Eu tentava justificar para mim mesmo. Mas a verdade é que ela parecia cada vez menos conectada com a nossa vida, com o que a gente tinha construído. A Bianca chorava de madrugada e quem levantava era eu, só eu. Eu passei a dar banho, fazer mamadeira, colocava para dormir no colo, enquanto a Camila ficava ali, ó, naquele canto. Cada vez mais quieta, mais distante, olhando o celular ou até trancada no quarto. Aquilo foi me desesperando, porque eu ainda amava muito a minha mulher. Eu via a nossa família escorrendo pelas mãos e eu não sabia como segurar. Era questão de tempo. Quando a Bianca estava com 1 ano, aconteceu. A Camila chegou em casa muito diferente, muito mais do que ela já estava.
2: Edson, eu decidi que eu vou embora.
1: Como vai embora? Vai pra onde?
2: Isso não importa. Eu não tô feliz, Edson. E faz tempo. E eu também conheci uma pessoa.
1: Camila, do que você tá falando? A gente tem uma filha.
2: Sim, eu sei. Só que eu também continuo sendo uma pessoa. Olha, eu preciso respirar um pouco, organizar minha vida e depois eu volto pra buscar Bianca, tá bom?
1: Buscar a Bianca? Buscar a Bianca, eu acho que foi nesse momento que o chão sumiu debaixo dos meus pés. Porque até ali, eu estava sofrendo como homem, mas naquele instante, eu comecei a sofrer como pai. Eu comecei a tremer de nervoso. Eu perguntei quem era ele, que aquilo estava acontecendo desde quando, que se ela estava ficando maluca. Eu falei um monte de coisa na hora, sabe? Tudo que veio à minha cabeça. Mas a verdade é que nada do que eu dizia, nada ia abalar a Camila. Ela já estava decidida. E ela foi mesmo. Pegou ali algumas roupas, fez uma mala e saiu. No começo, ela ainda ligava de vez em quando para perguntar da menina. Dizer que estava tentando se organizar, que uma hora ela ia voltar para conversar melhor. Mas que nada. E aí, eu fui descobrindo da pior forma possível que criar um filho sozinho não te dá tempo nem de sofrer direito. Porque enquanto você está destruído por dentro, tem uma criança ali que continua precisando comer, tomar banho, ir ao médico. Eu fui aprendendo. Na marra. Aprendi a fazer penteado vendo vídeo na internet. Aprendi a escolher roupa de menina. Aprendi sobre febre, alergia, tarefa da escola. Até como costurar fantasia de festa junina. Porque eu não tinha dinheiro para comprar uma pronta. Olha isso. A Bianca foi crescendo e às vezes ela perguntava da mãe. E eu nunca tive coragem de transformar a minha ex-mulher num monstro para ela. Eu não ia fazer isso com a minha filha, nunca. Falava que a mãe tinha feito as escolhas dela, mas que isso nunca mudaria o fato dela ser mãe. Só que a verdade é que a Camila tinha desaparecido do mundo. Chegou num ponto que ela sumiu. Até um tempo depois, eu fiquei sabendo por conhecidos que ela tinha ido embora do Brasil. E aí, quando eu soube disso, eu até pensei comigo mesmo que talvez ela até tivesse finalmente chegado na vida que ela sempre sonhou, né? Morando fora. Enquanto isso, eu continuava aqui, do lado da minha filha. Do mesmo jeito, apertado como sempre, contando o último centavo, trabalhando igual um condenado. Mas a minha filha estava crescendo saudável, estava feliz, muito agarrada a mim. Ah, e nisso, olha, era nisso que eu sempre me apoiava. Nós éramos uma dupla de verdade. E foi ali, no meio daquela vida simples e cansativa, que eu encontrei a felicidade mais bonita e verdadeira do mundo. Eu e a minha filha. O tempo foi passando, 1 ano virou 3, depois 5. Quando eu percebi, a Bianca já estava entrando na pré-adolescência. E a Camila, minha ex, tinha virado quase uma lembrança distante dentro da nossa rotina. Minha filha até perguntava, mas era cada vez menos. A vida tinha seguido do nosso jeito. Até que depois de quase 10 anos, 10 anos sumida, o que acontece? A Camila volta. Eu tinha acabado de chegar do meu trabalho e nesse dia eu vi a campainha tocar. Achei estranho, aquela hora. A Bianca até saiu correndo achando que era alguma vizinha e aí, segundos depois, eu ouvi um silêncio. Quem é, filha? Quem é? Quando eu apareci na sala e vi quem estava na porta, meu Deus, a Camila, na porta de casa. E olha, ela estava mais bonita do que eu lembrava. Bem vestida, sabe? Cabelo diferente, de outra cor, maquiada. Totalmente diferente. A Bianca ficou ali parada, sem saber o que fazer. Mas ela sabia quem era. Quando a Camila me viu, ela começou a chorar. Olhava para mim e para nossa filha e chorava. Teve uma hora que ela disse: "Oi, filha." E eu vou dizer a você que por um instante eu também me emocionei. Mas ali começou a pior fase da minha vida. Depois daquele dia, a Camila começou a aparecer cada vez mais. Primeiro foi devagar, com cuidado. Levava presente para Bianca, chamava ela para sair, levava ela no shopping, restaurante. E eu começava a ver a minha filha se encantando com tudo aquilo. Porque ela, naquela fase, era só uma menina entrando na fase da pré-adolescência, adolescência, começando a virar mocinha, querendo se sentir bonita, querendo uma presença feminina perto dela. E a Camila, ela foi estratégica. Ela soube ocupar esse espaço. E eu, como é que eu ia evitar? A Bianca nunca teve ódio pela mãe. Eu nunca deixei, mesmo. E por isso, quando a Camila voltou, foi fácil para minha filha perdoar tudo e qualquer coisa virou novidade. Em poucos meses, as duas já tinham assunto, risadas, segredos, fotos. Enquanto isso, eu estava lá, meio até que perdido dentro da minha própria realidade. Porque pela primeira vez eu comecei a sentir a Bianca se afastando de mim. Olha que louco. Pequenas coisas no começo, como preferir sair com a mãe no fim de semana, ficar horas no celular falando com ela, reclamar da nossa casa simples, até isso. Começou a comparar, né? E eu engolia tudo muito quieto. Porque no fundo eu sabia que dinheiro encanta, novidade encanta, conforto encanta. Principalmente uma criança. Uma criança que cresceu vendo o pai contar moedas no mercado. O problema é que quanto mais a Camila se aproximava da Bianca, mais eu sentia que estava perdendo a única pessoa que tinha dado sentido para minha vida. Até que um dia, a Bianca sentou comigo na cozinha e falou. Falou olhando para mim. E eu senti que mesmo com vergonha, ela estava falando comigo e dizendo que a Camila tinha a convidado para morar com ela por uns tempos. Chamou a minha filha para ir morar com ela, fora do país. Eu lembro que na hora eu até tentei sorrir. Tentei mesmo, juro. Perguntei para ela por quanto tempo e ela respondeu que não sabia. Daquele jeito inocente de quem ainda não entende que algumas decisões mudam. Para mim, iam mudar muito. Mas eu entendi na hora. Eu acho que no fundo eu já vim entendendo. A Bianca estava descobrindo um mundo novo. Um quarto bonito, só dela. Roupas que eu nunca consegui comprar. Viagens, conforto, enfim, né? Uma vida sem aperto, entende? E além de tudo, ela estava descobrindo a mãe, a presença feminina que ela nunca teve durante uma vida inteira. Como é que eu ia lutar contra isso? Como é que eu ia fazer a minha filha se sentir culpada por querer viver uma realidade melhor? Muito melhor do que eu tinha conseguido dar até ali. Hoje eu me contento com finais de semana, com mensagens durante o dia, com algumas ligações lá e cá. E a verdade é que eu sei que a Bianca ainda me ama. Eu sei, ela me ama, não tenho dúvida disso. Nós continuamos próximos, ligados, daquele jeito que só pai e filha entendem. Mas agora existe uma distância que antes não existia. A vida dela mudou, e a minha muito mais. Ai, às vezes eu chego em casa depois do trabalho, e eu estranho, viu? Aquele silêncio, aquele vazio. E eu me emociono em falar, porque durante tantos anos, tudo o que eu fui estava ligado em ser pai. O pai dela. Só que eu entendi também, ou tô tentando entender, na verdade, que alguém, quando a gente ama alguém, isso também faz parte. Aceitar certas dores calado. Principalmente quando você entende que a felicidade da pessoa vale mais do que o vazio que ficou aqui, ó, dentro do meu peito. No fim, eu acho que a vida fez exatamente o que a Camila sempre quis. A vida acabou dando para minha filha, para Bianca, tudo aquilo que eu nunca consegui dar. E talvez a minha maior dor seja saber que, mesmo tendo dado todo o amor do mundo para ela, às vezes, só amor não impede ninguém de um dia partir.

continuar vivendo com a consciência tranquila de ter feito o melhor que podia. Que difícil, hein? Que dor, hein, Edson? Depois de tudo que você lutou sozinho, na sua simplicidade, mas com todo o amor que você podia. Você fez tudo o que você pôde, meu amigo. Você deu o seu melhor e honrou o verdadeiro papel de um pai. O que vocês acham da história de hoje, hein? Essa é a minha opinião, mas eu quero saber da sua. 11 999 919197. O nosso Quem Ama Não Esquece tá no ar e eu espero o seu comentário na história de hoje.

0: Band FM, Marília Mendonça, parece namoro. E você? Pode mandar sua opinião aqui no Quem Ama Não Esquece de hoje. 11 999 919197. Eu tô esperando a sua mensagem.
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0: pelo 11 99991 9197. Você comenta a história de hoje, a história do Edson, né, gente, que passou por tantos problemas dentro do relacionamento, porque na verdade era o seguinte: eram desafios diferentes na vida, propósitos diferentes na vida, ele com a sua ex-mulher, né? A ex-mulher queria viajar, queria conquistar outras coisas, e ele mais tranquilo na sua dinâmica, no seu dia a dia. Para ele tava tudo bem, né? No relacionamento teve as suas divergências. Depois de já ter a filha com ele, a mulher resolveu ir embora. Foi embora, reconstruiu a vida e voltou para buscar a filha. Enquanto isso, ele ficou sozinho criando a filha, né? E hoje ele se vê aí sozinho mais uma vez, e agora sem a filha, mas com a consciência tranquila, com a consciência limpa. O que vocês acham dessa história?
1: Oi, Milena. Oi, Band FM. Bom dia a
0: Bom
1: todos.
0: Dia.
1: Aqui é o Jefferson de Cotia.
0: Oi, Jefferson.
1: Ah, o que eu tenho pra falar pra esse rapaz é que a gente não pode ficar parado no tempo. A gente tem sempre que ter sonhos, ter um propósito na vida, correr atrás de melhorar sempre. Não podemos ficar parado. Ah, tá bom isso aqui. Não tava dando nem pra comprar nada direito. Não dava pra dar nada pra filha direito. Uhum. A gente tem sempre que ter propósito na vida e tentar lutar, fazer curso, estudar, enfim. Sempre crescer pra poder dar o melhor possível, né? Pros filhos, pra família.
0: Entendi, meu amigo, entendi. É, realmente, os objetivos eram bem diferentes, né, gente? Ela queria uma coisa, ele queria outra, realmente não estavam se conversando aí dentro dos objetivos do casal.
2: Oi, Milena. Bom dia, Milena.
0: Oi.
2: Que triste, né, que mensagem. História bonita, só que é uma pena. Eu acho que a filha já é uma pré-adolescente, ela poderia que ter um pingo mais de compaixão pelo pai, né? Porque o pai criou, né? Sozinho. Agora a mãe morre, volta aí depois de bem bom, que a menina já tá uma adolescente, a menina assim, coisa, é interesse, né? Isso é muito triste, porque é uma criança que já não tem aquele tanto amor, né? Porque quando você tem amor, você aceita seu pai, sua mãe do jeito que Deus deu pra gente. Não é por causa do dinheiro que ela fica toda acusada pela mãe. Ela teria que ter um pouco mais de compaixão pelo pai e ver que foi o pai que fez tudo por ela. Uhum. Mas infelizmente, Milena, do nosso mundo é assim, né? Vence aquele que tem mais, que tem menos, fica lá embaixo. Beijo, Milena, adoro você. Vê minha mensagem, por favor. É a Lu do Parque de Céu Cocaia. Beijo, escuta minha mensagem, minha bonita.
0: Ah, bonita, um beijo pra você. Obrigada, viu, pelo seu recado. Obrigada pela sua mensagem. Eu acho que essa história tem vários pontos, né, gente? Tem o ponto da questão dele ficar mais estagnado, né? Não querer realmente evoluir financeiramente. A gente sabe que a gente quer dar o melhor para os nossos filhos e para a gente também, né? Tem sonhos para realizar. Mas tem essa questão também, né? Do pai ficar sem a filha. Ai, meu Deus, parte o nosso coração, ainda mais um pai tão presente. E você, o que você acha dessa história? Eu espero o seu comentário, não só aqui pelo nosso WhatsApp, mas também através das nossas redes sociais, @BandFM.

me trai. Então quer dizer que você era infeliz no nosso relacionamento. Segunda que cê é quando me deixa e sai. Então se administrava três, quatro ao mesmo tempo.

0: Band FM, Maiara e Maraísa, narcisista. Aqui no nosso Quem Ama Não Esquece de hoje, a história do Edson. Pelo 11999919197, você comenta a história de hoje.
1: Bom, Renan Nez, aqui, motorista de aplicativo de Presidente Prudente. Essa história, infelizmente, a menina tem o caráter da mãe, né? Porque, por mais que o pai tenha criado e tenha dado todo amor, o caráter, a coisa saiu pelo lado da mãe, porque eu não trocaria minha mãe por dinheiro nenhum. Se eu tivesse um pai, como eu fui criado só minha mãe, eu não trocaria pro meu pai se ele fosse rico, não. Viveria com ele, tudo mais, tentaria perdoar ele ter me abandonado, mas não trocaria, não. A menina é uma ingrata, na verdade, né? E ele tem que seguir a vida dele, deixa ela seguir a dela, que uma hora ela vai quebrar a cara e vai ver quem realmente estava por ela. Beijo.
0: Obrigada, amigo. Um beijo pra você. Sabe o que eu fico pensando, gente? Eu me coloco no lugar desse pai, né? Por exemplo, vai, chega aí o pai das minhas filhas e fala assim: olha, eu tenho pra vocês, meninas, um estudo fora do Brasil, uma vida fora do Brasil, porque ela vai continuar estudando fora do Brasil, né? E eu quero levar vocês junto comigo. Por mais que eu cuide sozinha, eu acho que eu não conseguiria não ficar feliz, sabe? Eu ficaria feliz porque, assim, no momento eu não ia poder, né, dar essa estrutura pra elas. Mas alguém, que no caso é o pai, né, vamos inverter a situação aqui, tô me colocando no lugar, pode fazer. Então eu não sei se eu, por mais saudade e me sentir injustiçado, porque, poxa, eu criei até aqui, o mais difícil eu passei, como ele mesmo, como Edson, né, eu ia pensar no bem das minhas filhas, da minha filha, no caso, né, dessa história, sabe? Então eu acho que é isso que o Edson pensa. Realmente é muito difícil, dói muito. Cadê a filha que eu criei, né? Cadê a minha princesa, a minha boneca que eu fiz de tudo pra criar? Mas o amor é isso também, né, gente? O Leandro Menezes está falando o seguinte lá no nosso Facebook. É muito fácil chegar nessa altura do campeonato, pegar o bonde andando e ir sentado na janelinha, né? Mas parabéns, Edson, por ter criado sua filha com dignidade. Isso ninguém vai tirar de você. É isso, gente. Ele tá triste, lógico que tá, porque ele sente falta, né, do dia a dia. Mas e a consciência dele? Nossa, tudo que ele fez é maravilhoso, impagável.
2: Eu sou Dora do Real Parque.
0: Oi, Dora.
2: Olha, Milena, eu vi aí a história. Sinceramente, eu vou falar pra você assim. Eu sei que algumas pessoas vão até tirar a pedra no meu comentário. Só que eu acho que a filha, infelizmente, talvez não é nem o que o pai queira ouvir.
0: Certo.
2: Mas a filha foi bastante ingrata, sim. Porque o fato, porque só porque a mãe poderia dar para ela uma viagem, poderia, e ela esqueceu dos momentos que a mãe a deixou para trás. Então, quer dizer, tá, o pai não pintou a mãe para ela, tá certo. O pai fez o melhor dos papéis. Ele foi pai e mãe dessa menina.
0: Foi.
2: Então, assim, agora, simples, ela pega as bagagens e vai conhecer o mundo com a mãe. Quer dizer, o amor do pai ficou na onde?
0: É.
2: Então, é como uma outra ouvinte falou aí. Leva mais quem dá mais. A menina foi Maria, vai com as outras. Eu vou usar esse termo.
0: Sim.
2: Porque, infelizmente, eu não concordo. O fato dela ser jovem não dá para tirar o raciocínio. Uhum. Ou é porque ela é jovem, o pai não pôde dar o mundo para ela, a mãe pode, então ela abandona o pai para seguir o mundo com a mãe, aí?
0: Realmente é revoltante. Eu vi que você tá revoltada. E é revoltante mesmo. A gente, não tem como. A gente se coloca no lugar desse pai, né? E aí o que as pessoas estão falando lá no nosso Instagram é o seguinte. A Thaís está falando: nossa, que triste, porém, Edson, você errou, viu? Você deveria ter contado desde o começo o que essa mãe fez para sua filha. E você? O que você acha? Vem comentar a história de hoje, que eu tô esperando você aqui também.

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1: Band FM, Eduardo Costa, é namorado, e pelo 11 999 919197, você comenta a história de hoje.
2: Bom dia, Mi.
1: Bom dia.
2: É um velho ditado, né, que muitos dizem: a gente vale aquilo que a gente tem. O dinheiro compra o amor pra quem não tem valor, né? Mi, manda um beijo pros motoca aí, Mi. Tamo aí na rua aí o dia inteiro aí no foninho, dando carona pra você aí. Obrigado.
1: Ah, muito obrigada, hein? Um beijo pros motocas aí que estão curtindo aqui a Band FM. Beijo também pro Rafael do Rio de Janeiro, que deixou a mensagem aqui dizendo que curte sempre a Band FM. Obrigada, Rafael.
3: Oi, Milena, que é Cristina.
1: Oi, Cristina.
3: História. Ah. E o amigo compartilhou aí a opinião dele, falando que o Edson tá parado na vida. Eu não acho que ele tá parado na vida. Eu acho que cada um, né, tem um tempo, cada um tem uma escolha. E parado na vida ele não tava, não, porque ele criou a filha dele sozinho. Essa mãe pagou pensão? Não, não pagou. Outras pessoas criticam a filha, né, falando que falta consideração. Mas, gente, a relação foi do Edson com a Camila. A filha já não tem nada a ver com a relação que eles tiveram, da mãe ter mudado de país, né, e o pai ter ficado. Eu acho que é uma escolha dela, tá bom? E Edson, parabéns. Um beijo, sempre ligadinha na Band.
1: Um beijo pra você, minha linda.
4: Oi, Milena, bom dia.
1: Oi.
4: Meu nome é José Roberto.
1: Oi, José.
4: Aos 5 anos de idade, meu pai e minha mãe se separaram. Minha mãe não quis me criar. Meu pai me trouxe para São Paulo, que eu morava no interior de São Paulo. E quem criou foi minha avó, que hoje em dia já é falecida. Eu não trocaria a minha avó, por mais que eu se dou bem hoje em dia com a minha mãe, eu não trocaria a minha avó pela minha mãe, por causa de condições financeiras, de jeito nenhum nessa vida.
1: Um beijo, meu amigo. Obrigado pelo seu comentário. A Neide Pereira, nas nossas redes sociais, está falando: eu imagino a sua dor, mas que bom que a mãe dela quer proporcionar uma vida melhor para a filha. E que bom que você não impediu, Edson.
5: Bom dia, Milena. Bom dia, Band.
1: Bom dia.
5: Era difícil essa, né?
1: Muito.
5: Mas amar também é deixar aí, né? Deixar aí. E viver as oportunidades da vida. E falar que até o mais difícil foi ele que fez. A gente não sabe o que vem pela frente.
1: Uhum.
5: Né? E a presença da mãe é importante. Ele fez um papel espetacular de não destruir a imagem da mãe.
1: Foi.
5: E a vida vem pela frente. A gente não sabe o que pode acontecer. Ela pode voltar. Assim como a mãe abandonou uma vez, pode abandonar de novo. E eu tenho certeza que esse pai, por amor, vai estar esperando por ela.
1: Ele já tá, né?
5: Então a gente faz uma vez e mais
1: saudade.
5: Mil vezes pelos filhos.
1: Faz mesmo.
5: E o caminho deles, eles
1: razão.
5: Vão trilhar, e a vida vai ensinar tanto ela, a mãe, o pai, o lugar de cada um nessa história. Mas o pai está de parabéns por ter feito o melhor pela filha. Tenho certeza que a mãe também acha que está fazendo o melhor. E se ela precisar, o pai vai estar aí para acolher a qualquer momento.
1: Eu acho também. Obrigada pela sua opinião. Aqui no nosso Quem Ama Não Esquece, dessa terça-feira, tem Jorge Mateus, De Tanto Te Querer.

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3: 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Meio-dia e 15. Boa tarde. 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
3: Começando mais uma edição do Minha Música, Minha Vida, a sua história contada em forma de canção. Como é que você faz para participar com a gente? É pelo nosso WhatsApp, 999-777-030. 999-777-030. Você vai mandar pra gente aqui o seu áudio com nome, bairro e a música que marcou esse momento especial. Por aqui o Felipe Sanches, até 1 da tarde, tá no ar o Minha Música, Minha Vida.
5: Bom dia.
3: Olá,
5: meu nome bom dia. Sou de Banco Roxo. Gostaria de ouvir a música do Leandro Leonardo. Essa noite foi maravilhosa.
3: Opa!
5: Essa música me marcou muito. Marcou muito a minha. O meu início de namoro. Tá bom? Muito obrigado. Que Deus dê um bom dia pra todos nós.
3: Valeu, obrigado pela sua participação aí. E a música que você pediu tá aqui do Leandro Leonardo, hein? Essa noite foi maravilhosa. É um pupurri muito bacana, hein? Participação de Jorge Matheus. 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

0: Band FM, a sua rádio do seu jeito, essa tal liberdade, Alexandre Pires e Seu Jorge. Muito bacana essa versão, né? Ficou muito legal. Também Gustavo Lima, Zé Neto e Cristiano, Luan Santana, Sorriso Maroto. E a primeira, pedido da nossa ouvinte, Leandro e Leonardo, participação de Jorge Matheus, esta noite foi maravilhosa. 999-777-030, continua participando com a gente. Continua mandando pra gente a música que marcou aquele momento especial da sua vida. Compartilha com a gente a música e um pouquinho da história também. 999-777-030, manda seu áudio. Daqui a pouquinho tamo de volta.
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10: Meio-dia e 40. Boa tarde.
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10: Estamos de volta com Minha Música, Minha Vida, com mais uma participação.
12: Bom dia, meu amor.
10: Olá, bom dia.
12: Ana
10: boa tarde,
12: Lúcia, Ana Magalhães de Ramos.
10: E aí, Ana Lúcia?
12: A música que tocou muito minha vida é Alô, o Chitãozinho Chororó. Dá pra você tocar pra mim?
10: Lógico.
12: Por favor.
10: Com certeza.
12: Ana Lúcia Magalhães de Ramos.
10: Um beijo, Ana
12: beijo.
10: Lúcia. E a música que você pediu tá aí, ó. Chitãozinho e Chororó na Band FM. Alô.

0: Band FM, a sua rádio do seu jeito. E o Ferrugem.
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0: Pra você acreditar, pra fechar aqui essa edição do Minha Música, Minha Vida. Também rolou Guilherme Santiago, Porque Homem Não Chora, Henrique Diego, Raspão, Gilzinho, Marcos e Belucci, a primeira, Chitãozinho e Chororó. Alô, pedido da Ana Lúcia Magalhães de Ramos. E você, já participou com a gente aqui do Minha Música Minha Vida? Ainda não? Lembrou de alguma música aí que marcou a sua vida? Manda pra gente pelo nosso WhatsApp, 999-777-030. Manda com o seu nome e seu bairro, tá? Manda um áudio pra gente, seu nome e seu bairro, a música que marcou a sua vida. E compartilha com a gente um pouquinho desse momento. Se a sua música não foi ao ar hoje, pode ficar ligado aqui na nossa programação, que com certeza, no decorrer da semana, sua participação vai entrar no ar, tá bom? 999-777-030. Continua participando com a gente aí. Daqui a pouquinho, tem a Super 6.
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0: Uma hora.
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6: Opa, e aí, tudo certinho? Vamos nessa, Rio de Janeiro, tá todo mundo ligado, tá todo mundo curtindo, bora fazer barulho, Rio! Estamos chegando com a melhor programação.
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6: Chegou a hora da Super 6, hein? Por aqui o Sanches. 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
6: Começando mais uma edição da Super 6, te mostro seis músicas, você bota na sua e ela volta pra tocar novamente aqui na nossa programação. Eu quero saber a sua preferida dentre as seis músicas que eu vou te apresentar, hein? E aí, você pode faturar prêmios. Eu tenho ingressos aqui pro cinema Kinoplex. Você vai com a família, são quatro ingressos pra curtir cineminha, cinema bom, com a família, por conta da Band FM. Participa aí. Música 1, quem sente saudade sou eu, Maiara e Maraíza. Música 2, Nike Shortinho, Marvila. Música 3, Vitinho Imperador, eu me apaixonei. Música 4, Estranho de novo, Felipe Araújo. Música 5, Me Balançou, Thiaguinho. E a música 6, Ana Castela, Olha Onde Eu Tô. E aí, qual é a sua preferida? 999-777-030. Vota aí, participa, começou.
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1: Band FM, a sua rádio do seu jeito, eu me apaixonei. Vitinho Imperador é a música número 3 da Super 6. Música 2, Marvila, Nike Shortinho. Música 1, Maiara e Maraíza, Quem Sente Saudade Sou Eu. E aí, qual é a boa? Qual é a sua preferida? 999-777-030, vai botando aí. Quero saber qual é a boa pra você. Tá valendo 4 ingressos pra rede de cinema Kinoplex. Então vota na sua aí, vai participando. Quem sabe você se dá bem, leva boa. Música 6, olha onde eu tô. Ana Castela, 5, me balançou o Thiaguinho. E a música número 4, você confere agora, Felipe Araújo. Estranho de novo.
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0: Band FM, olha onde eu tô, Ana Castela, é a música número 6 da Super 6. E aí, votou na sua preferida? Ah, ainda não votou. Então vamos lá, vou te dar mais um tempinho aí pra você votar e de repente quem se dá bem aqui faturar 4 ingressos pro cinema Cinoplex. Você que ainda não assistiu Michael Jackson, de repente, não assistiu Diabo Veste Prada, é agora, hein? Esse é o momento. Faturar os seus ingressos aqui com a gente. 999-777-030. Você escolhe o filme, hein? Cinema Cinoplex com a família. 999-777-030. São 4 ingressos. Daqui a pouquinho, resultado da Super 6.
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0: 1:24. Vambora.
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0: Em clima de expectativa para a Copa do Mundo de 2026, a seleção brasileira já tem uma pré-lista definida. O técnico Carlo Ancelotti enviou à FIFA os 55 nomes que disputam as 26 vagas definitivas para o Mundial. A convocação oficial será anunciada na próxima segunda-feira aqui no Rio de Janeiro. Entre os nomes mais comentados, Neymar aparece mesmo ainda em recuperação física. A comissão técnica acompanha a evolução do jogador, que ainda terá compromissos pelo Santos antes da lista final. Outro assunto que movimentou os bastidores também foi a ausência do Estevão. O atacante que hoje defende o Chelsea não deve se recuperar da lesão muscular a tempo e está fora dos planos do treinador. A disputa pelas vagas promete ser acirrada até o último momento. Experiência, momento nos clubes e condição física devem pesar nas escolhas de Ancelotti para a busca do Hexa. Quem vai pegar a vaga? Quem será? Quem será, hein? Volta o palpite.
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0: Vamos nessa. As informações do trânsito com Paulo Matos. Boa tarde, Paulo.
2: Vamos nessa, Sanches. Ótima tarde pra você e pra geral ligado aqui na Band FM. Copacabana segue interditada a rua Ronald de Carvalho por conta de um incêndio imóvel na altura da Nossa Senhora de Copacabana. Movimento ainda complicado por lá. 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
3: 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Tamo de volta, Rio!

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0: Silvana Lins, de Del Castilho, final do telefone 3733. É você, Silvana. Se deu bem, hein? Faturou 4 ingressos para os cinemas Kinoplex. Vai com a família curtir essa boa. Silvana Lins, manda mensagem aí que a nossa equipe vai fazer contato contigo para você, né? De passar as coordenadas para você pegar aqui os seus ingressos, tá bom? Agora vamos para a música vencedora, a mais pedida por vocês. Aumenta aí, bora curtir.
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0: RBC. Band FM, Gustavo Mioto pedindo de socorro. A música maneira aqui da programação da Band FM, é lógico que você vai participando com a gente pelo nosso WhatsApp 999-777-030. Ah, se você quiser se antecipar e já mandar mensagens pra gente pra participar do Tamo Junto e saber qual é o tema, é lá no nosso Instagram, já tá lá nos stories. Você já pode procurar lá nos nossos stories, @BandFMRio, @BandFMRio. No meu também, @Felipe Sanches, Felipe com dois P's. Isso, esse bigodudo aí, isso aí. Então, procura lá que já tem nos stories também o tema do programa de hoje e o que tá valendo. Hoje é bacana, hein? Hoje a resenha vai ser maneira. 999-777-030 e você já se antecipa. Depois que você olhar lá no Instagram, já se antecipa e já manda seu áudio participando com a gente aqui do Tamo Junto, que começa daqui a pouquinho, às 2 da tarde.
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1: Band FM, a sua rádio do seu jeito. Os Garotinhos. Show de bola, né? Junto com o Léo Santana. Daqui a pouquinho tem o Tamo Junto aqui na Band FM, tá? Fica aí que é rapidinho.
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1: Vamos nessa, Paulo Matos.
2: Vamos nessa, Sanches. Você que tá pela Avenida Brasil, lentidão entre Ramos e a Penha. Pra quem vai no sentido Zona Oeste, linha vermelha tá um pouco pior em direção ao centro do Rio. Vai ser entre Amaré e o Caju. Portanto, a Avenida Brasil na saída da Zona Norte é uma boa escolha. 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
1: Opa, e aí? Tudo certo? Bora fazer barulho, Rio de Janeiro. Estamos chegando, vai começar a resenha da sua tarde com muitos prêmios, muita música boa e, é lógico, a sua participação. Por aqui o Felipe Sanches. 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

0: 8 na Band FM.
1: Sim, começando mais uma edição do Tamo Junto aqui na Band FM. A pergunta de hoje é uma pergunta bacana, quero sua participação. Você que tá chegando agora, seja bem-vindo, seja bem-vindo ao som da Band FM. Muita música boa e prêmios, hein? Eu tenho pra você aqui, Pipoqueira da Britânia. Aquela pipoqueira elétrica muito bacana da Britânia vai ser sua, hein? E aí, estou perguntando no programa de hoje... Você termina o relacionamento, você apaga as redes sociais, bloqueia a pessoa, apaga as fotos lá que estão no Instagram, no Facebook, sei lá, você apaga todas as fotos ou não, você deixa lá, nem liga, não bloqueia, fica tranquilo, só não responde a pessoa. Ou você não, é daqueles, é daquelas que bloqueiam tudo, apaga todas as fotos, bloqueia geral. Por que é que eu tô perguntando isso? Parece que a Ana Castela bloqueou o Zé Felipe, né? Bloqueou em tudo. E aí eu quero saber de você. Você bloqueia em tudo? Apaga todas as fotos ou não? Você deixa lá no esqueminha. 999-777-030. Todo mundo que participa concorre à pipoqueira da Britânia. Começou, hein?

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0: 999-777-030. Participa com a gente aí. Tamo junto. A pergunta de hoje é a seguinte: quando você termina um relacionamento, você apaga todas as fotos das redes sociais? Você bloqueia, apaga o contato, apaga tudo? Ou não? Você, se dane, eu ia deixar, você me ligar, eu não atendo. Se me mandar mensagem, eu não respondo. Como é que é com você aí? Manda aí. 999-777-030. Mande o seu áudio. Mande áudio. Manda seu áudio aí pra gente. 999-777-030. Tá valendo pipoqueira da Britânia. Esperando seu áudio, hein?
1: Boa tarde, Felipe Sancho. Aqui é Liz de Mesquita.
0: Boa tarde, Liz.
1: Então, eu tenho 50 anos e o meu relacionamento é desde os 16 anos. Uhum. Mas se por um acaso terminasse, com certeza ia bloquear e apagar tudo, excluir da minha vida.
0: É? Caramba, ele já mandou o papo, hein? Se ligou aí, né, meu parceiro? Se terminar, a casa caiu pra tu, hein? Vai apagar, vai bloquear, quer nem saber de você. Deixa eu mandar um abraço aqui, meu parceiro. Léo Prevol, tá ligado? Valeu, Prevol! Grande vascaíno, Léo Prevol! Tamo junto, irmão! Mandar um abraço aí pra galera que tá curtindo aí a gente. Lá no Pilar, rapaziada do Pilar, Duque de Caxias, curtindo a gente. Valeu, Ana. Valeu, Ravine. Beijo pra Ravine. Beijo pra Ana. Um abraço, meu parceiro Léo Prevol. Galera lá no Pilar, curtindo a Band FM. Vamos lá, mais um aqui.
2: Oi, eu sou a Maria Santiago, moradora de Ramos.
0: Oi,
2: quando
0: Maria.
2: Eu termino, eu deixei tudo aberto pra ver o
0: Opa.
2: Quanto eu tô feliz.
0: Lá ela?
2: O quanto eu dou a volta por cima, meu filho.
0: Que horrível.
2: Tá muito caro pra gente ficar borrando os olhos.
0: Entendi.
2: A fila anda.
0: Valeu. Obrigado pela sua participação. 999-777-030. E você? Quando termina o relacionamento, você bloqueia das redes sociais, bloqueia do WhatsApp, bloqueia tudo. Não deixa ver mais nada. Conta pra gente, vai mandando seu áudio aí. Só quem manda áudio concorre à pipoqueira da Britânia.

0: gente Band FM. Ferrugem, arrependidaço. Marília Mendonça, Atitude 67 e muito mais. Tamo junto! Tamo junto, 999-777-030. Este é o nosso WhatsApp pra você participar. E aí, tem pipoqueira da Britânia pra você. Estamos perguntando se você terminou um relacionamento. Como é que é com você aí? Você bloqueia de tudo pra não ver mais os seus status? Não ver seus stories, suas fotos? Bloqueia do WhatsApp ou não? Você, ah, deixa lá, problema. Pode olhar, não tem problema nenhum. Como é que é com você? 999-777-030.
1: Oi, Band, boa tarde. Oi. Aqui é a Raquel do Lins.
0: E aí, Raquel?
1: Então, eu já sou casada há 13 anos. Uhum. Ainda não tive essa experiência de bloquear algum relacionamento.
0: Entendi.
1: Até porque essa questão de zap é uma coisa mais... tem menos tempo, né, do que 13 anos.
0: Sim, sim, sim.
1: Mas caso aconteça, coisa que eu espero que não aconteça, eu bloquearia, só deixaria o zap mesmo.
0: Entendi.
1: Porque, por conta de uma filha, né, que temos em comum.
0: Ah, não, mas com filho não tem
1: jeito. Mas terminando, ele não tem que saber da minha vida e nem eu da dele. Saquei. Eu bloquearia tudo, Instagram, Face.
0: Entendi. Tá bom, Raquel. Obrigado pela sua participação aí. Beijo pra você. Fala, Cleide!
2: Boa tarde, Band FM.
0: Boa tarde.
2: Meu nome é Cleide, moro em Campo Grande e sou aniversariante de hoje.
0: Opa, parabéns, Cleide!
2: Quando termino um relacionamento, eu apago todas as fotos das redes sociais, bloqueio para que essa pessoa não entre nunca mais
0: Cleide
2: em contato comigo. Não quero vê-la
0: Cleide
2: nem
0: é braba,
2: pintada.
0: Hein?
2: De ouro na minha frente.
0: Entendi, Cleide. Tá bom. Valeu. Parabéns. Felicidade pra você, Cleide. Muitos anos de vida. Obrigado pela sua audiência aqui no dia do seu aniversário, nesse dia especial. Você ouvindo a gente aqui. Muito obrigado pela sua audiência, tá bom, Cleide? Beijo pra você. 999-777-030. E você? Quando você termina um relacionamento, você apaga, você bloqueia. Não deixa ver mais seus status, seus stories, foto, nada. Bloqueia do WhatsApp, não quer nem assunto. 999-777-030. Participa aí.

0: Band FM, a sua rádio do seu jeito. 999-777-030, continua participando aí, manda pra gente aqui o seu áudio que eu quero saber de você. E tá aqui mandando mensagens. Quando você termina um relacionamento aí, você apaga, você bloqueia em tudo ou deixa pra lá? Não, tranquilo. Não tem problema nenhum ver meus status, ver meus stories, ver nada. Não tem problema nenhum, pode ver como eu tô feliz mesmo. 999-777-030. Vai participando aí. Deixa eu mandar um abraço aqui. Meu parceiro Suzarte, cara. Suzarte Galáctico. Alô, Suzarte. Tamo junto, irmão. Obrigado pela participação sempre. Obrigado pela audiência. E manda um abraço pro Heraldo, pai do Suzarte. Tá ligado aí. Valeu, seu Heraldo. Também a mãe do Suzarte, a dona Jacira. Valeu, dona Jacira. Valeu, seu Heraldo. Valeu, Suzarte Galáctico. Sempre fortalecendo e ouvindo a Band FM. Obrigado pela audiência de vocês aí. Valeu. Abração, Heraldo. Abração, Jacira. Valeu, Suzarte. Agora vamos ouvir a galera que tá mandando áudio aqui, hein? Vamos ouvir, vamos ouvir. Você bloqueia em tudo? Você apaga tudo? Quando termina o relacionamento ou não? Diz aí.
1: Oi, Felipe. Boa tarde, Dayane. Oi. Então, quando eu termino, eu não bloqueio. Eu simplesmente, assim, deixo de seguir a pessoa. Uhum. Também excluo a pessoa em me seguir. Mas bloquear, não. Porque as minhas contas de redes sociais também são contas privadas. Então, não tem como uma pessoa acessar nada se eu não aceitar.
0: Entendi.
1: E é aquilo. É, excluo tudo porque tem que tirar o velho pra entrar o novo. Então, não tem como, né?
0: Entendi. Cadê? Até parou aqui, falou, então, novo.
1: Tá guardando nada ali do passado. Se acabou, pra mim acabou. Uhum. Aí falou, ah, Vitor, não, tô ex de ninguém, meu colega. É. Eu me formatei, eu não tenho ex.
0: Isso aí, valeu. Dayana formatou, falou que zera tudo. Acabou, acabou. Acabou o milho, acabou a pipoca.
2: Fala, Filipão. Boa tarde, meu amigo. Aqui é Gustavo.
0: Boa tarde,
2: do Barreto,
0: amigo.
2: Niterói.
0: Tranquilidade.
2: Tudo tranquilo com você?
0: Na paz.
2: Olha, desde que eu conheci a minha esposa, rapaz, minha vida é toda bloqueada. Não tem lugar pra ex, não tem lugar pra ninguém. Só quem manda é ela.
0: É isso aí.
2: Um abraço, meu amigo. Tamo Valeu. Junto, Filipão.
0: Valeu, Gustavo. Tá certa, ela tá certa. Valeu, Gustavão. Obrigado pela sua participação aí. 999-777-030. Quando você termina um relacionamento, você apaga, bloqueia em tudo ou não? Pra você é tranquilo, não tem problema nenhum. Pode ver seus stories, pode ver. Você não tem nada pra esconder de ninguém porque você está sozinha, está solteira e ninguém tem nada com a sua vida. 999-777-030, manda seu áudio. Todo mundo que manda áudio concorre à pipoqueira da Britânia. Então, participa.
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0: Olá, Deise de Assis. Boa tarde, Deise.
4: Oi, Sanches. Uma ótima tarde pra você, pra todos os ouvintes da Band FM. Dificuldades pela Avenida Brasil, no sentido do centro, ali no trecho de Benfica, tem acidente envolvendo duas motos, de preferência nesse momento pela linha vermelha, que tem melhores condições. 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Daqui a pouco eu volto aqui na Band FM.
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0: 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Opa, e aí, tudo certo? Vamos nessa, vamos fazer barulho, Rio de Janeiro. Resenha tá rolando e você tem que mandar o seu áudio, hein? Quero saber se você bloqueia o seu ex em tudo ou é tranquilo ele ver seus stories, ver suas fotos, seus vídeos. Participa aí, hein? Por aqui é o Felipe Sanches. 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

0: Band FM, a sua rádio do seu jeito, esqueci de te esquecer. Tamo juntão, tamo juntinho. Já participou? Já mandou seu áudio pra gente?
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0: Participa com a gente aí, 999-777-030. Quero saber se você termina um relacionamento, você apaga todas as mensagens, apaga as fotos, bloqueia no Instagram, no WhatsApp, no Facebook, todas as redes sociais ou não? Você não, deixa lá pra ele ver mesmo, deixa lá pra ela ver como é que eu tô feliz agora. 999-777-030, participa, tá valendo a pipoqueira da Britânia.
2: Boa tarde, Felipe Sanches, Carla Tavares de Itaporaí.
0: E aí, Carla?
2: Depende do término, depende da pessoa.
0: É?
2: Eu tive um caso que a pessoa tava me perseguindo, então eu tive que bloquear tudo.
0: Eita!
2: E outros casos que foi um término
0: tranquilo.
2: Até de vez em quando saía, quando se encontrava.
0: Entendi, era o PA.
2: Depende muito. Valeu, Felipe Sanches.
0: Valeu,
2: beijo.
0: Carla continuou com o PAzinho, né, Carla? Entendi. De vez em quando dava um rolezinho, pá. Matava uma saudade, né, Carlinha? Matava aquela saudade. Beijo, Carla. Vamos lá, 999-777-030. Conta aí. Você bloqueia em tudo, apaga tudo. Deixa pra lá, pode ver. Não tem problema nenhum ver minha vida. Me acompanha mesmo que eu sou novela. Vamos lá, mais um aqui, 999-777-030. E aí, Lilian?
3: Boa tarde, amor.
0: Boa tarde.
3: Eu deixo tudo lá pra ele ver o meu sucesso, a minha alegria.
0: É isso.
3: As minhas baladas no pagode, eu sambando, bebendo, dançando.
0: Eita.
3: Curtindo a vida.
0: Que
3: aí? Lilian, de bom sucesso, amor. Beijo.
0: Beijo, Lilian.
4: Que é isso, meu filho, calma.
0: Caramba, a Lilian falou que deixa pra ver mesmo. Os pagode, vem beijando na boca.
4: Me dê, babás.
0: Valeu, Lilian, obrigado pela sua participação. 999-777-030. E você? O que você faz aí com a sua rede social? Você bloqueia o ex? Ou deixa ele ver tudo? Pode ver o WhatsApp, pode mandar mensagem, deixa ele sem resposta pra ele ficar um cara de bobo lá. 999-777-030. Todo mundo que manda áudio concorre à pipoqueira elétrica da Britânia.
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0: 3h28, boa tarde.
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0: A campanha de vacinação contra a gripe segue avançando em Mesquita, na Baixada Fluminense. O público-alvo foi ampliado e fica o alerta para a importância da imunização contra o vírus da influenza. Além de idosos, gestantes e crianças menores de 6 anos, a vacina também está disponível para profissionais da saúde, professores, caminhoneiros, forças de segurança e pessoas com doenças crônicas. A campanha tem como objetivo reduzir casos graves, internações e mortes causadas pela gripe. Em Mesquita, a imunização está sendo realizada em diversas clínicas da família e unidades de saúde do município. Para receber a dose, é necessário apresentar um documento de identificação e, se possível, a caderneta de vacinação até o dia 31 de maio.
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0: Deise, é com você, Deise.
7: Oi, Sanches. Tô de volta e ainda tem uma faixa ocupada ali próximo à saída do túnel Zuzo Anjo pra você que segue em direção a...
0: A imunização está sendo realizada em diversas clínicas da família e unidades de saúde do município. Para receber a dose, é necessário apresentar um documento de identificação e, se possível, a caderneta de vacinação até o dia 31 de maio.
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0: Deise, é com você, Deise.
7: Oi, Sanches. Tô de volta e ainda tem uma faixa ocupada ali próximo à saída do...

0: confiança com Zen Hélia, tudo fica zen. Daqui a pouco eu volto.
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De 1971. No Lembra Dessa, da Band FM, Tim Maia, Não Quero Dinheiro. E aí, lembra dessa?

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0: 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Já deu tudo certo, hein? Vai dar tudo certo, José de Camargo e Luciano, Augusto e Clareô, confia! Por falar no cantor Augusto, você sabe, né? Parada bomba lá no Boteco dos Arlindos toda sexta-feira, é! Deixa o samba me levar. Cantor Arlindo, tem dose dupla de caipirinha. Cara, parada é maneira, parada é maneira. Bacana, bacana demais. A gente tá liberando ingresso aqui direto pra você aqui na Band FM. Vamos lá! As últimas participações de hoje, você aí que tá ligado, quando você termina um relacionamento, você apaga e bloqueia tudo, bloqueia o ex de tudo, como é que é o esquema aí? 999-777-030, vamos ouvir aqui as últimas participações de hoje, fala Ivânia.
1: Boa tarde, Felipe Sanches. Boa tarde a todos da Band FM Rio.
0: E aí?
1: Meu nome é Ivana de São Gonçalo.
0: Tranquilo?
1: Então, não bloqueio não, entendeu? Se a pessoa quiser ver, o problema é só dela, não é meu. Eu não vou deixar de postar as minhas coisas, bloquear com medo do que a pessoa vai ver ou não, entendeu? Eu sigo minha vida, ele segue a dele lá, e eu cá, cada um no seu quadrado, e tudo certo.
0: Entendi.
1: Um beijo pra todos vocês aí da Band FM Rio, tá?
0: Valeu, Ivânia, um beijo pra você.
2: Boa tarde, amor. Eu deixo tudo lá pra ele ver o meu sucesso, a minha alegria.
0: É isso aí, tem que deixar mesmo. Deixa ele ver o sucesso e a alegria. Tem que mostrar que você tá feliz, é isso. Vamos pro resultado da promoção aqui, quem se deu bem na Band FM. Atenção você, Lucilene Alves, Nova Iguaçu, final do telefone 2897. Lucilene, parabéns, fatura pipoqueira, Britânia. Pipoqueira elétrica da Britânia. Valeu, Lucilene Alves, Nova Iguaçu, 2897 é o final do telefone. Lucilene, manda mensagem pra gente aí, dizendo assim, ó, eu ganhei. E aí, nossa equipe vai fazer contato contigo direitinho pra combinar, pra você retirar a sua pipoqueira elétrica da Britânia. Obrigado a todo mundo que participou, todo mundo que chegou junto, todo mundo que pediu música, todo mundo que participou aqui dessa resenha dessa tarde. Obrigado pela moral. Amanhã tem mais. Tamo junto na Band FM a partir das 2 da tarde, aquele esqueminha que você já sabe. Valeu! Eu tô de volta meio-dia, depois do Quem Ama Não Esquece, com minha música, Minha Vida. Obrigado pela participação de geral. Daqui a pouquinho tem Da Play. Se quiser já pedir o seu som, é fácil. É pelo nosso WhatsApp, 999-777-030. Nome, bairro e a música que você quer da Play. Pronto. Aí a gente já te dá aquela moral e de repente você fatura prêmios com a Amandinha. Combinado assim? Vamos embora, tocar a saideira do Tamo Junto.
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2: Alô, Deise, minha amiga, como é que tá o trânsito por aí? Muito boa tarde pra você.
5: Oi, Amandinha, uma ótima tarde pra você. Tá difícil a situação pela ponte Rio-Niterói. Teve acidente mais cedo, 3 carros em utilitário na altura da Ilha do Mocanguê. Pra você que segue em direção ao Rio, quase 35 minutos é o tempo de travessia. Você que utiliza o transporte público, dê preferência pelas barcas. 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Daqui a pouco eu volto.
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2: Muito boa tarde para você. Eu sou Amanda Rizzi, mas pode me chamar de Amandinha, tá? Cheguei por aqui para animar muito a sua terça-feira. Bora? A sua rádio do seu jeito. Tá play.
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2: 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E tá no ar agora o Da Play, aquele momento da programação que quem manda é você. Ai, Amanda, como eu faço isso fácil demais? Manda um áudio pra cá porque a gente quer ouvir a sua voz. 999-777-030. Manda uma mensagem falando qual é a música que você quer ouvir. Você pode dedicar pra alguém, pode ser uma música que você goste, uma música que te lembre um momento bom. Manda mensagem porque a gente toca a sua música. No Da Play, o seu pedido é sempre uma ordem. Aliás, na Band FM, o seu pedido é uma ordem, né? Então, bora de música? A gente começa com Pedido de Socorro, do Gustavo Mioto. Enquanto isso, tô esperando o seu pedido. Mas de música, tá, né? De socorro não, pelo amor de Deus.

0: Band FM, a sua rádio do seu jeito. Você acabou de curtir Letícia, Zé Vaqueiro. Teve por aqui também Nem Pintada de Ouro, Caju Pra Baixo, R$50, Nayara Azevedo. Esse é o Da Play aqui em 91.1. Aquele momento que quem manda na programação é você. O seu pedido é sempre uma ordem. Bora ver quem não deu bobeira e já mandou um áudio para 999-777-030.
1: Fala, amizade da Band. Aqui é o Alessandro, motorista por aplicativo. E o Da Play de hoje é... Que a gente foi no motel ontem, isso você não conta, isso você não conta. 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
0: Você canta bem, hein?
1: Isso você não conta com o Bruno Marrone, aquele abraço. Que ainda chora escondida, isso você não conta, isso você não conta. Valeu!
0: Pelo menos a voz dele é bonita, disfarçou a minha. Bora, que o seu pedido é sempre uma ordem aqui. E manda áudio que eu tô te esperando.

0: Band FM, a sua rádio do seu jeito. Você acabou de curtir A Gente Fez Amor, Gustavo Lima, animando a sua tarde de terça-feira, que tá linda demais. Teve por aqui também Xedamá, música nova, Kalema e Lauana Prada, novidade na programação, tá de bobeira. Henrique Juliano, Seja Ex, Belo, Quem Será? E você já sabe, né? Agora é hora do Da Play, aquele momento que quem manda na programação é você. É só enviar um áudio para 999-777-030. Pede a sua música preferida, aquela que você quer dedicar para alguém. Vamos ver quem tá por aqui, quem não deu bobeira.
1: Boa tarde, Band. Boa tarde, Amandinha. Oi, bebê. Como é que você está?
0: Tô ótimo,
1: cadê
0: você?
1: Aquela música maravilhosa?
0: Qual?
1: Do Thiaguinho, Em Busca da Minha Sorte.
0: Boa! Seu pedido é uma ordem aqui no Da Play. É hora da gente ouvir Thiaguinho. Que música é essa, Thiaguinho?
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1: Oh, Thiaguinho, Em Busca da Minha Sorte.
0: Boa! Seu pedido é uma ordem aqui no Da Play. É hora da gente ouvir Thiaguinho. Que música é essa?

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0: Band FM, a sua rádio do seu jeito. Você acabou de curtir logo eu, Jorge Mateus. Muito bom, né não? Eu sei que você tava cantando aí, eu tava cantando daqui. Quem passou por aqui também foi Tiaguinho, Caixa Postal, Unilateral, Tiê, Zé Felipe, Sua Boca Mente. E a gente tá no Da Play, aquele momento que quem manda na programação é você. Vamos ver quem não deu bobeira e já pediu música por aqui. Vambora.
1: Amandinha, boa Oi. Tarde, Amandinha.
0: Boa tarde.
1: Aqui é Gustavo do Barreto, Niterói.
0: Oi,
1: tudo
0: Gustavo.
1: Bem? Olha, primeiro eu queria mandar um abraço, um beijo para todos os ouvintes da Band
0: boa.
1: FM, do Da Play. Eu queria ouvir uma música
0: Qual?
1: Do Belo, Amandinha. Hoje eu vou deixar por sua conta, para você escolher a música para mim. Tá bom, Amandinha? Tô aqui com minha esposa Priscila no terracinho aqui de casa, tomando aquela
0: beijo,
1: cerveja
0: Priscila.
1: Geladinha. Um abraço, Amandinha.
0: Arrasaram, hein? Aí sim, um terçou de respeito, ouvindo Bela ainda por cima. Adorei. Invejei, hein? Invejei. Vambora!

0: Band FM, a sua rádio do seu jeito. Henrique Castro e Menos é Mais, Nem Pagando, encerrando o nosso Da Play de hoje. Você curtiu também Quando um Grande Amor Se Faz, Cleiton e Camargo, Pirata e Tesouro, Ferrugem, só musicão pra animar a sua terça-feira. Fica por aí que tem muito mais pela frente. Já já é hora da Super 6.
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0: Alô, Deise, me conta, onde é que tá a pista tá salgada?
4: Oi, Amandinha, a pista tá salgada pela zona sul da cidade, no túnel Rafael Mascarenhas, tanto pra você que segue em direção à Barra, quanto pra você que vai em direção à Lagoa, de preferência pela linha amarela e pelo Alto da Boa Vista. 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Daqui a pouco eu volto.
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0: 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E tá chegando por aí a Super 6.
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0: E tá começando agora o desfile da nossa Super 6 de hoje. Aquele momento que você vai votar e escolher a música top das tops da programação. Aquela que você quer ouvir novamente. A sequência de hoje tá difícil, hein? Tá pesada. Eu ficaria com dúvida, hein? Vou ler aqui pra você. A gente começa com a música número 1, Olho Marrom, Luan Santana. Número 2, Nike Shortinho, Marvila e Ayla. Número 3, Eu Me apaixonei, Vitinho Imperador. 4, deixa eu, Murilo Huff. 5, primeira noite, Pixote. E 6, encerrando as músicas de hoje, segundo o amor da sua vida, Marília Mendonça. Já corre pro nosso WhatsApp e vota. Você sabe, né? A Super 6 nunca vem sozinha. Tá acompanhada de brinde, tem sorteio pra você. Você pode garantir 4 ingressos para a Upstar, a roda gigante do Rio de Janeiro. Aquela roda gigante bonitona. Quando você passa na ponte Rio-Niterói, você consegue ver? Então, essa roda gigante pra você tirar muita onda. Então manda mensagem no nosso WhatsApp. Por aqui, a gente já começa com ele. Vem, Luan Santana!

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1: Sabe de imperador, é som de paredão. O solo que vai ficar na sua mente aí, ó. Bora, Baby Boy, bota pra estar.

0: Ratinho Imperador é a música número 3 da nossa Super 6 de hoje. Você já curtiu também Nike Shortinho, Marvila e Ayla. E a música número 1 foi Olho Marrom, Luan Santana. Corre pro nosso WhatsApp pra votar que dá tempo. 999-777-030. Tá chegando por aqui também a música número 4, Deixa Eu, Murilo Huff. Número 5, Primeira Noite, Pixote. E número 6, Segundo Amor da Sua Vida, Marília Mendonça. Vota porque você ainda pode ganhar 4 ingressos para ir Upstar, a roda gigante do Rio. Então vota que eu tô te esperando no nosso WhatsApp. Enquanto isso, a gente escuta muita música boa.
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0: essa foi a música número 6 de hoje. Segundo amor da sua vida, Marília Mendonça. Ai, gosto muito, sou muito fã. Só pra te lembrar que ainda dá tempo de votar, tá? Só mandar mensagem no 999-777-030. Manda mensagem. Ó, vou ler a sequência pra você de novo, caso você tenha seja perdido aí, hein? Música número 1 hoje foi Luan Santana, Olho Marrom. Número 2, Nike Shortinho, Marvila e Ayla. Número 3, Eu Me Apaixonei, Vitinho Imperador. 4, Deixa Eu, Murilo Huff. 5, Primeira Noite, Pixote. E 6, Segundo Amor da Sua Vida. Vota e ainda dá tempo também de você concorrer a 4 ingressos para Yupstar, a roda gigante do Rio de Janeiro, para você tirar aquela onda. Fica por aí que já eu volto com o resultado da vencedora. E de quem vai tirar essa onda, hein?
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1: Alô, Deise, tem alguma atualização aí da Ponte Rio-Niterói?
2: Oi, Amandinha, atualizando a situação da Ponte Rio-Niterói, dificuldades no centro do Niterói, trânsito bem ruim no momento, quase 30 minutos é o tempo de travessia, dificuldades também no centro do Rio, 25 minutos tempo de travessia no momento, você que utiliza o transporte público, dê preferência pelas barcas. 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Banana prata, quilo 6,88. 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Daqui a pouquinho eu tô de volta.
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6: Oba, oba, oba. Muita música boa pra você. Fica aí, hein?

0: foi que levou a boa? Quem vai dar aquele rolezinho na Upstar? Curtir aquela vista maravilhosa da roda gigante? Quem será, ó? Quem vai levar 4 ingressos para a Upstar pra casa é a Ana Moraes, de São Gonçalo, do meu país, São Gonçalo. Aê, Ana, arrasou! Parabéns, mulher! Final de telefone 2835. Ana, manda uma mensagem pro nosso WhatsApp falando assim: eu ganhei! Que as nossas meninas vão entrar em contato com você. Sortuda, arrasou! E agora vamos conferir também qual foi a música vencedora da Super 6 de hoje, a top das tops. Será que foi a que você votou?
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0: 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Você acabou de curtir Melhor Eu Ir, Ligando os Fatos, Sonho de Amor, Deixa Eu Te Querer, um pupurri gigantesco, maravilhoso, do Menos é Mais, eu adoro, sou muito fã. E agora é hora de ficar bem informada, hein? Tem Band Notícias.
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0: A Sete Rio fará operação especial de trânsito para o jogo de hoje entre Fluminense e Operário Paraná. Pela Copa do Brasil, a bola vai rolar às 9h30 da noite no Maracanã. A partir das 7h30, haverá interdições de trânsito de veículos na região do estado. Entre as ruas interditadas estão a Avenida Maracanã, sentido centro, entre as ruas São Francisco Xavier e Mata Machado, a Rua Professor Eurico Rabelo, Rua Arthur Menezes, Rua Conselheiro Olegário, Rua Isidro Figueiredo, entre outras ali na região. A operação contará com agentes da Sete Rio e apoiadores de tráfego, veículos operacionais e motocicletas que ajudarão na orientação do trânsito. Haverá também reforço das informações de tráfego em painéis de mensagens que mostrarão os horários dos fechamentos das vias e as rotas alternativas. É bom ficar ligado.
2: 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Teve Maiara e Maraíza, Simone Mendes, Fernando e Sorocaba, Gustavo Mioto, Matheus e Cauã. Agora é a vez

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7: Alô, Deise, conta pra galera como é que tá o trânsito por aí, onde você tá, minha amiga?
8: Oi, Amandinha, tem acidente nesse momento no viaduto Santiago Dantas pra você que segue em direção ao centro, de preferência pela enseada de Botafogo, que tem melhores condições. 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Daqui a pouco eu volto.
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0: Wesley Safadão, Pega o Guanabara e Vem. Você curtiu por aqui também Simplesmente Acontece, Péricles e Ana Castela, lançamento, novidade aqui na programação. Teve Diego e Vitor Hugo, Tubarões e Transas do Belo. Agora fica por aí que já já os portões do show do Band ao Vivo estarão abertos, hein? Então já já eu volto.
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0: Alô, Deise, tem alguma novidade aí pra galera?
3: Oi, Amandinha, uma faixa do viaduto Santiago Dantas segue ocupada no sentido centro por conta de acidente envolvendo utilitário e um táxi, de preferência pela enseada de Botafogo. 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Daqui a pouquinho eu tô de volta.
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9: O Desafio América desse ano será marcado pela despedida de grandes craques do futebol mundial. Nomes como Lionel Messi e Cristiano Ronaldo devem encerrar ciclos por suas respectivas seleções nas próximas semanas, buscando um último título. No lado do Brasil, ainda há a expectativa de Neymar também ter sua última dança com a amarelinha ao lado desses craques.
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0: já tem Band ao vivo. 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
0: Ao vivo, né, gente?
2: Sejam todos bem-vindos ao show.
3: Pra começar bem, a gente vai começar assim, ó.
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2: Enquanto isso, nós vamos cantando e vamos dançando em ritmo de festa, meu povo.
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0: Finalmente estão abertos os portões do nosso espetáculo de hoje. É hora do Band ao vivo, aquele momento que você escuta a música do seu artista preferido no formato ao vivaço, se sentindo em um verdadeiro show. Se você fechar os olhos, você consegue imaginar que tá no show. E a gente já começa com o pé na porta, em grande estilo, porque tem ele, Léo Santana e Xande de Pilares, juntos. Que feat, hein?
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Band FM, a sua rádio do seu jeito, arrependidaço, ferrugem. Encerrando o nosso Band ao vivo de hoje, você curtiu Se Eu Tivesse o Poder, Estonteante, Mumuzinho, Romance Rosa, Ed Brito e Samuel, Se Eu Te Perdoar, Cleiton e Romário. Bom demais esse Band ao vivo, né? Mas o espetáculo de hoje chegou ao fim. Fica por aí que já já eu tô de volta. Você já tá sentindo? Tá sentindo essa energia? Tá chegando a hora do caos entrar no ar aqui em 91.1. Então fica aí que eu já volto.

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1: Valeu, Band FM, até a próxima.
0: Valeu, Band FM, obrigado, obrigado.
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5: Alô, Deise, como é que tá o trânsito por aí, minha amiga?
8: Segue complicada, Mandinha, a movimentação pra Barra da Tijuca, pelo túnel Rafael Mascarenhas, desde o acesso pela Avenida Borges Medeiros. Você que vai em direção à Barra da Tijuca, dê preferência pelo Alto da Boa Vista ou ainda pela linha amarela. 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Daqui a pouquinho eu volto.
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10: Oba, oba, oba, oba, tamo chegando na parada, hein, Mandita? Tava com saudade de mim, né?
5: Duvido!
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10: Aê! Seja bem-vinda, seja bem-vindo. Tá no ar o meu, seu, nosso, o vosso Estação Band FM, o clássico programa da família brasileira. É o momento da prestação de serviço, é o momento que a gente agora pede permissão para entrar na sua casa para te levar o quê? Conhecimento, cultura, informação relevante, tudo que você busca e não encontra em radiola nenhuma. Inclusive, nessa aqui, ó. Nessa aqui do grupo aqui, nessa nossa co-irmã.
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10: Ô Amanda, presta atenção, é impressionante, eu sempre falo isso, eu gosto de falar. Hoje tem presença aqui, ilustre, aqui no nosso estúdio, aqui da nossa querida

0: 99777030. A gente quer história, a gente quer depoimento. O que você gosta de saber?
1: A gente quer treta e fofoca. Treta e fofoca. Gosta de tretas, tretas, tretas e mais
0: isso
1: tretas.
0: Isso aí, tiver treta, manda pra cá que você vai estar participando daquele áudiozinho curto.
1: Manda uma fofoca boa.
0: Uma fofoca boa, exatamente. Ou então fala aí o que você tá fazendo, qual é a boa. Tem gente que gosta de mostrar pra gente o que tá fazendo, manda até foto. Ó, eu tô fazendo aqui uma linguiçinha, tô fazendo aqui um petisquinho.
1: Aí tu tá querendo que o pessoal mande foto da linguiça?
0: Pode
1: mandar.
0: Não, não da linguiça.
1: Ué, tu acabou de falar aí.
0: Mas tem gente que fala, ué. Eu tô dizendo que tem gente que fala, você não coloca palavras na minha boca.
1: Todo mundo tá me ouvindo aqui, que você acabou de falar.
0: Para de palhaçada. Amanda, quem é que tá fazendo aniversário hoje, hein?
1: Sérgio Chapelin.
0: Chapelin.
1: Chapelin que fala.
0: Eu acho
1: dele?
0: Que fala Chapelin, é isso. Esse cara aí, ele foi da Vênus Platinada há muitos anos. Apresentava o Jornal Nacional. Tá cansado. Ele quantos anos, hein?
1: Apresentou o Globo Repórter durante muitos anos.
0: Aí, ó. Então, ele próprio.
1: 85 anos.
0: 85. Então, ô Chapeleta, se tu estiver me ouvindo aí, presta atenção, hein? Chapeleta, é certo?
1: De repente ele tá ouvindo, que ele tá aposentado.
0: Exatamente. Chapeleta, se tu estiver ouvindo a gente, parabéns, tá? Só não levanta os braços.
1: Luiz Fernando!
0: 85 anos,
1: amor. Pô, no dia do aniversário do cara.
0: Se levantar, pode cantar pra subir.
1: Pô, que sacanagem.
0: Pode vir uma mão e puxá-lo. É ou não é? Então, um beijo pra você, Chapeleta.
1: Olha só, você fica falando assim, você não pode botar o braço pra baixo, não, tá?
0: Senão
1: te puxo.
0: Para de palhaçada, Amanda. Para de palhaçada. Amanda, oi. Vamos pro jornalismo, que é o que mais a gente sabe fazer aqui. Vambora. Massagista, presta atenção, hein? É presa por extorsão a cliente. É isso. Ela filmou o boneco pelado e tá surpreendendo a galera pela exigência que ela tá fazendo. E a gente vai falar sobre isso, porque notícia importante é só aqui. O que mais, Mandita?
1: Ladrão ora, faz doação e rouba 500 vezes o valor ofertado.
0: Pô, é esse aí.
1: É o Robin Hood?
0: Fez permuta, meu irmão. Não é mole, não. Olha essa aqui, hein? Turista encontra lacraia gigante antes de se sentar no vaso sanitário do hotel.
1: Ai, que nervoso.
0: E a gente vai falar sobre isso, porque esses assuntos de biologia você também encontra aqui. Tudo isso e muito mais a partir de agora nessa treta disfarçada de programa que começa religiosamente em ponto. Aqui é pontualidade britânica. Fala o horário, Amanda.
1: Sim. Seis e alguma coisinha.
0: Seis e alguma coisinha e a gente vai juntinho até que a voz do Brasil nos separe por imposição da chefia máxima. Vamos com tudo, com muita música boa, muita empolgação. Você que tá no trem aí, no ônibus, no carro, tá engarrafado, tá em casa, muito obrigado pela carona que você dá pra Band FM.
1: Tá apertado, mas tá ouvindo música
0: exatamente,
1: boa e muita informação.
0: Exatamente. Vamos com tudo, ó, compartilha teu fone, tá no trem? Tá no metrô? Compartilha o fone aí. Formação boa é pra você reverberar. Qual é a primeira que tá na agulha?
1: Tô esperando seu áudio aqui em 999-777-030. E a gente já começa com Saudade Proibida, Simone Mendes.
0: Opa, essa é boa demais. Vamos com tudo. Amanda, tem uma dica boa aqui hoje.
1: O que é, Luiz Fernando?
0: Uma dica boa,
1: fala.
0: Um conteúdo de valor pra galera, que é o seguinte. O que quer que você faça, presta atenção, hein? Dê sempre 100%, a menos que você esteja doando sangue.
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0: Tretas e mais tretas. Tu sempre me pega desprevenido, né, Amandinha?
1: Mas eu fiquei aqui fazendo, te avisando e você não tava me olhando.
0: Fala sério, pô. Fala sério. Ó, é o seguinte...
1: Tu fica aí de tititi no seu WhatsApp?
0: Eu tava conversando com a minha produção. Mandei aí a lacraia. Ô, Mandieta.
1: Oi.
0: É, tem áudio aí na parada antes da gente...
1: Tem, bora ouvir.
2: Ô, Luiz, não tá fácil encarar esse BRT todo dia aqui, não, amigo. Meu único alento é que eu vou escutando a Band FM.
0: Aí, ó.
2: Sempre atualizado e com as melhores músicas.
0: Aí, ó.
2: Na programação do Rio.
0: Obrigado.
2: Valeu, amigo.
0: Obrigado. Esse é o Murilo, depressivo pra caramba. Ele tá depressivo. Ele não é depressivo. Você é meu amigo Murilo. Mas ele hoje tá depressivo. Eu acho que é o seguinte: o BRT tá muito cheio. Deve ter uma suvaqueira na cara dele. Só pode, porque aí a pessoa fica meio grogue, não consegue respirar.
1: Mas perceba que ele falou as melhores músicas.
0: Isso aí, é o
1: não
0: que...
1: Não as informações.
0: É o que tá mantendo ele vivo dentro do BRT, são as músicas. Murilo, um abraço, obrigado pelo carinho, tamo junto.
1: Beijo, Murilo.
0: Tem mais áudio aí, ô Mandieta?
3: Bora ouvir. Boa noite, Luiz Fernando, boa noite, Amanda. A Stephanie aí, que tá aí, ela é a jornalista 103... No número 103, Luiz Fernando,
0: então,
3: já contratou?
0: Vamos lá.
3: Ela já deu furo, já?
0: Então, calma. É muito
3: Ana
0: muito...
3: Rosa de Vicente Carvalho, hein?
0: Ana Rosa, um beijo pra você. É o seguinte, aqui, pra quem não sabe, pra quem não conhece ainda, é a melhor rádio do grupo Bandeirantes de Comunicação. É que tem mais jornalista e mais estrutura.
1: Todo mundo sabe.
0: São 102 jornalistas dando furo por aí pra trazer pra você o melhor da informação.
1: Aqui dentro, todo mundo sabe. A gente é muito respeitado.
0: E essa pergunta da Ana Rosa, que é uma pergunta... Que é uma pergunta pertinente, super pertinente. Nossa aprendiz está aí. Eu não sei ainda se ela já está dando furo. Eu vou perguntar aqui. Eu sei que ela é uma acadêmica. Mas a acadêmica também já pode dar um ou outro furo por aí. Tá dando furo já, ô Stephanie?
4: Pô, Luiz, aí tu me quebra, hein? Caraca! Tu já pensou? Essa hora, meu pai sentado lá, ouvindo, que orgulho da minha filha, no primeiro emprego.
0: Já tá dando furo. Então, ô Ana Rosa, eu não consigo responder a sua pergunta, ela
4: Luiz,
0: tá...
4: Luiz.
0: Hã?
4: Só um instantinho, a tua profissão é qual mesmo?
0: Eu sou jornalista, mas...
4: Entendi.
0: Não, mas vê, calma aí. Não tô cumprindo essa função. Na verdade, quem já deu muito furo, e aí eu posso falar que é minha amiga de muitos anos, é a querida Amanda Rizzi. Amanda Rizzi já deu furo.
4: Não vem jogar pra mim,
0: até
4: não.
0: Na Oca, meu irmão. Na rádio lá do Índio, que ela trabalhava lá na rádio do Índio.
1: O que eu tenho de idade, tu tem de profissão. Deu muito furo.
0: Não! Não,
4: Luiz, não tenta fugir, não, porque se tu é o nosso patrão, tu faz isso como ninguém.
0: Vamos trocar de assunto e vamos pro jornalismo, Amandita, que vamos pro jornalismo, eu quero saber qual é a primeira treta. Vamos embora.
1: Turista encontra lacraia gigante. Ai, meu Deus, eu não tô aguentando ver esse vídeo. Turista encontra lacraia gigante antes de se sentar em vaso sanitário em um quarto de hotel.
0: E ó, vou te falar,
1: pelo
0: meu irmão.
1: Pelo amor de Senhor, Jesus Cristo.
0: Esse bagulho, essa pauta aí é da onde, hein? É na Colômbia, não é isso?
1: Colômbia.
0: Então eu te falo, é um programa international, entendeu? A gente tá em qualquer canto do planeta por conta dos nossos correspondentes dadeiros aí que estão dando furo por aí pra te alimentar. Dadeiro de furo.
1: Dadeiro de furo.
0: É pra te manter informado. Agora, o que que acontece? Tá vendo aí que a lacraia tá na dança do calango louco, tá vendo aí ela balançando aí o coco aí, ó? Olha lá, dança do calango louco. Agora, imagina o desespero, meu irmão. Para e pensa, vocês duas aí, vocês sentando ali, meu irmão, pra passar o fax, amarradona ali. Ah, mano, você ali sentou, vou passar aquele fax. Porra, meu irmão, e aí ela invade o teu diretório acadêmico. Isso é um desespero. Desespero danado. O diretório acadêmico ali, aquele local de difícil acesso, tá ligado? Pô, Deus me livre mesmo. Conta essa história aí, Amanda, pra eu poder entender.
1: O turista, ele tava num hotel, no quarto de hotel, aí ele abriu a tampa.
0: Aí,
1: ainda bem que ele olhou. Ele viu uma ponta escura e móvel.
0: Pô, isso não é lacraia, meu irmão. Isso parece até aquela centopeia do Parque Xangai, meu irmão.
1: Aí,
0: os mais antigos vão saber.
1: Mais profundamente, ele tomou um susto que aí se tratava de uma lacraia.
0: Meu Deus, o tamanho
1: meu
0: da lacraia.
1: É,
0: parece até
1: grande.
0: O braço do macaco, né, meu irmão?
1: Olha ali.
0: Que isso, meu irmão? Fala sério.
1: Aí ele pegou um pedaço de madeira, conseguiu golpear a lacraia até que ela caísse na água.
0: Vai, lacraia, vai. Cara, não, falando sério, eu tenho uma amiga que já tomou uma picada de lacraia, meu irmão.
1: Mas olha aqui, o bicho não morreu, não, tá?
0: Não morreu, não?
1: Ainda
0: é.
1: Saiu com vida do vaso. É, e aí que morreu.
0: Isso não é um lacraia, isso tá de chavado mesmo. Isso deve ser uma cobra disfarçada de lacraia, meu irmão. Porque eu nunca vi uma lacraia desse tamanho aí. Agora, essa minha amiga aí que tomou a picada de lacraia, tô até lembrando dela. Ela era feinha. Feia não, desculpa. Ela era fraca de feição. E ela tomou uma picada de lacraia no rosto, tu acredita? Ficou um negócio horroroso, meu irmão. Eu não sei se era isso mesmo ou se ela tava de chavando. Não, falando sério, mano. Agora.
1: Ué, de repente a lacraia olhou e falou: quero mais que ninguém veja isso. Feio demais.
0: Vou ali. Vambora. Vamos de música, Mandita. Daqui a pouco a gente volta com mais informação relevante pra você. Não sai daí, não.
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0: valer, Mandita, pra valer, vamos com tudo.
1: Me diz como é que faz pra ter um sorriso lindo desse lá em casa todo dia.
0: 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Eu queria comunicar aqui que Mandita hoje vai bancar hamburgada pra todo mundo.
2: Vocês que tem
0: então
2: que você
0: que
2: mim.
0: Tá, você que tá afim de hambúrguer aí, 999-777-0030.
2: E vai tirar esse hambúrguer
0: de repente
2: hoje,
0: tu mora aqui perto de
2: nem
0: Botafogo
2: cozinho,
0: e tu já come um hambúrguer com a gente, que hoje a Amanda vai pagar pra Stephanie, pra Sofia e pra mim. É ou não é?
3: Realmente, eu só
2: nada.
3: Tô aqui por isso.
2: Exato. Eu
3: só
2: tô nada, aqui por vocês isso. É que tem
0: Bora,
2: que pagar
0: hoje
2: pra
0: tem
2: mim.
0: Hambúrguer na parada.
2: É porque hoje é meu último dia aqui na estação. Amanhã o Ângelo tá
0: amanhã
2: de volta.
0: Amanhã o Ângelo tá de volta.
2: Depois de dar muito culto nas férias.
0: Deu culto geral. Vai trabalhar em
2: vai
0: pé.
2: Vai voltar abençoado pra conseguir segurar o Luiz Fernando.
0: Ah, não começa não. Amanda, olha só. Tá na hora da gente dar uma banada no carvão,
2: tá,
0: não tá?
2: Tá na hora.
0: Então,
2: porque se eu vou pagar hambúrguer de todo mundo, eu preciso de dinheiro.
0: Vambora. Daqui a pouco na Band FM tem mais músicas e tem Gustavo Mioto.

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4: Alô, Deise, me conta. Onde é que a pista tá salgada?
5: A pista tá salgada, Mandinha, pela linha amarela pra você que segue em direção à Barra da Tijuca. Dificuldades no trecho de Bom Sucesso, de Del Castilho e também do pedágio. Dê preferência nesse momento pela autoestrada Grajaú-Jacarepaguá. No Mundial, quanto mais família, melhor. Banana prata, quilo 6,88. 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Daqui a pouquinho eu tô de volta.
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2: 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Oba, oba, oba, oba. Tamo de volta na parada. 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Mais uma hora de estação Band FM pra gente. E a gente só para quando o Brasil nos separar. 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
1: Band FM, a sua rádio do seu jeito. Que sequência foi essa aí, Mandita?
2: Ô, João Gomes, meu pedaço de pecado, pé na areia, aí. Diogo Nogueira, resumindo Zé Neto e Cristiano.
1: Aí, tretas e mais tretas com mistura... Com música boa misturada na parada.
2: Música
1: é isso que dá.
2: Música boa, música boa. Ainda teve aquela que lá na Castela tá perdida. Olha onde eu tô na Castela.
1: É, ela, às vezes ela se perde. Olha só, você pode e deve participar aqui, 999-777-030. Tá valendo um mixer da Philco.
2: Mixer da Philco.
1: Isso aí que a Mandinha não sabe pra que serve um mixer.
2: É pra mixar tudo, meu
1: pra
2: filho.
1: Pra mixar, exatamente. Ela é DJ, então. DJ da Philco. Ó, você que é DJ e quer mixar. Participa aí, manda áudio pra gente.
2: É pra bater as coisas,
1: mistura tudo. Ah, pra bater,
2: tudo.
1: Entendi. Mandinha, tem Band Notícias, não tem?
2: Tem Band Notícias.
1: Então vamos.
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2: A estação de metrô do Maracanã passa a se chamar Estação Rei Pelé a partir de hoje. O nome do maior ícone do futebol agora aparece na fachada da estação e em placas no interior do terminal. A homenagem se dá por conta de sua trajetória no Maracanã, estádio que foi palco de seu milésimo gol em 1969 e da jogada de 1967 que deu origem à expressão gol de placa. Ídolo máximo do futebol brasileiro e mundial, Pelé conquistou 3 Copas do Mundo com a seleção brasileira e acumulou inúmeros recordes ao longo de sua carreira. Agora falando do tempo, o dia amanhã no Rio de Janeiro será mais quente que o de hoje. A temperatura máxima será de 26 graus, com a mínima de 19 na parte da noite. O céu estará ensolarado com algumas nuvens, mas zero chance de chuva.
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2: Alô, Deise, tem atualização da linha amarela por aí? Olha, Amandinha, ainda tá complicada a situação pela linha amarela. Pra você que segue em direção ao Fundão, teve acidente mais cedo ali no trecho da Maré. Acidente entre carro e moto, de preferência pela autoestrada Grajaú-Jacarepaguá. 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Daqui a pouquinho eu tô de volta.
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0: Band FM, a sua rádio do seu jeito. Esse sonzinho é maneiro. Que música é essa aí, Amanda?
1: Alô, ex-Turma do Pagode.
0: Turma do Pagode, adoro a Turma do Pagode.
1: Também gosto.
0: Só lança pedrada, né? Fala sério. Essa aí é cansada já, não é tão nova assim.
1: Mas é boa, é boa.
0: É maravilhosa, maravilhosa. Uma música
1: boa. Música boa toca aqui, né?
0: É atemporal, né?
1: E pode sempre tocar aqui.
0: Exatamente. Aqui é muita música boa e muita informação importante, relevante, muito conteúdo de valor. E é o seguinte, você que quer mudar de vida, aliás, já mudou de vida, ajuda aí também os teus amiguinhos, pô. Indica aí pra ouvir a Band FM.
1: Tá fazendo, manda no grupo da família.
0: Manda no grupo da família. Principalmente pra aquela tua tia que acorda e só fica te mandando florzinha, bom dia, boa tarde, boa noite. Fala, cara, tia, escuta essa parada
1: manda
0: aqui.
1: Manda o site, digita lá no grupo
0: exatamente,
1: da família. BandFMRJ.com.br.
0: E tua tia vai, eu garanto, tua tia vai vir correndo pra pegar a vara, porque é o que acaba acontecendo. É ou não é, Amanda?
1: Aí eu já não sei, não tô sabendo de nada disso, não.
0: Pô, tu cansa de ver fila aí, hoje mesmo eu vi tu chegar ali,
1: tu
0: tinha uma fila danada.
1: Tu distribuiu vara hoje de novo?
0: Dei vara, pô, dá com pau, meu irmão. Ô, Mandita.
1: Oi.
0: Tem áudio aí?
1: Tem.
0: Vambora então, vamos ver o que, que a galera tá falando.
2: Oi, Luiz Fernando, meu lindo, delícia, boa noite. Evandro Walters de Bangu,
0: já te conheço,
2: o mais
0: já.
2: Fiel da Band
0: FM. Ligado.
2: Tô ligadinho
0: tá
2: na estação Band.
0: É
2: aliás,
0: nóis.
2: Tô ligadinho em toda a programação da Band.
0: É
2: amo
0: nóis.
2: Essa rádio.
0: É
2: toca
0: nóis.
2: As melhores músicas.
0: Aí,
2: não
0: ó.
2: É à toa que é a rádio do seu jeito.
0: Isso aí,
2: beijo,
0: Evandro.
2: Meu amor.
0: Beijo, meu querido. Evandro Walters, sempre ligadinho.
1: Beijo, Evandro.
0: Ele é o mais animado da parada. E vou te falar, hein? Ele faz um coro aí maneiro que ele sempre pede. Quero pipoca, quero pipoca.
1: Às
0: vezes ele erra consoante, mas tá junto,
1: tem
0: tamo junto.
1: Cuidado, né?
0: Um beijo, Evandro.
1: Beijo,
0: tamo
1: Evandro.
0: Junto. É. Que mais aí, Mandita?
3: Boa noite, Amandinha. Boa noite, Luiz.
1: Boa noite,
3: Valdemilson.
0: Qual é, Valdemilson?
3: Comarca de Aracaju, Sergipe.
0: Tirando essa onda, hein, meu irmão?
3: Um abraço.
0: Valeu, um abraço.
1: Gente, mas não vai voltar nunca mais? Porque ele tá a semana toda
0: ele
1: lá.
0: Ele mandou
1: tá?
0: uma. Ele é um cara abastado. Porque o que acontece? Ele é contador, tu tá ligado, né? Ele é da contabilidade. E tem vários prédios, empresas que ele faz contabilidade. E às vezes ele erra e dá merda. Aí ele dá essa fugida aí rápida.
1: Daqui por isso.
0: Exatamente.
1: Ai,
0: ele dá um vazar, ele some da comarca. Aí depois ele volta com outro nome. Inclusive,
1: Valdemilson,
0: ele queria que você ficasse. E ele falou assim: ó, deixa a Amandinha aí, não tira ela e bota ela pra apertar o botão. Vamos ver como o Ângelo vai voltar, que de repente eu boto pra tu apertar o botão dele, entendeu?
1: Mas você tá com medo do Ângelo errar o botão e apertar o seu?
0: Não, que eu fico bem longe da mesa. Eu fico longe da mesa pra não dar esse problema. Mandita, vamos de música? Daqui a pouco
1: agora
0: a gente volta.
1: Tem uma coisa importante agora.
0: Ah, então agora vamos lá, meu outro eu. Vai lá, Amanda.
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1: Nossa! Lembra dessa?
4: 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Lembra dessa?
0: 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De 2002 pro Lembra Dessa, já sei namorar. Tribalistas na parada.

meu Deus, 19h55, quando for 8 horas vai começar aquela coisa chata, aquela porcaria daquele voz do Brasil, é isso que é o nome?

0: Band FM, a sua rádio do seu jeito, mesmo com pegadinha. A gente vai. E o pior é que a gente se dá bem, né, Mandita? Quem olha assim.
1: Agora foi seguir.
0: Quem olha assim pensa que não existe um bom relacionamento. Inclusive, tu vai pagar o hambúrguer agora.
1: Eu
0: não quero nem saber.
1: Se pode ser, olha.
0: Acabou o milho, acabou a pipoca. A gente vai dar o mixer pra quem é de mixer e tu vai dar hambúrguer pra quem é de hambúrguer.
1: Eu vou querer o teu hambúrguer.
0: Eu não quero nem saber.
1: Eu não tô dando meu hambúrguer pra ninguém.
0: Ah, ô, para de palhaçada. Ô, Amanda.
1: Oi.
0: Resultado de promoção: quem se deu bem, quem interagiu, quem mandou áudio e quem faturou o super mixer da Philco.
1: Quem faturou o super mix vai deixar tudo mixado. É o Álvaro Rodrigues! Parabéns, Álvaro! Álvaro do Irajá!
0: Álvaro Rodrigues do Irajá, pertinho pra vir aqui. Não tem desculpa, é só pegar a BRT, depois o metrô, depois o táxi, depois a bicicleta e vai chegar aqui em Botafogo pra pegar seu mix. Presta atenção, hein? Álvaro, você tem 5 dias úteis pra dar uma passadinha aqui no Grupo Bandeirantes de Comunicação. Rua Álvaro Ramos, número 350, em Botafogo. Se vier de tarde, pode procurar a Stephanie, tá aqui hoje fazendo curso, porque ela tá louca pra dar logo furo, mas ela ainda não tá pronta, né?
2: Não, pelo amor de Deus, Luiz, não volta com esse assunto, não.
0: Então tá bom, deixa esse assunto pra lá. Ó, a gente vai ficando por aqui, prometendo voltar amanhã.
1: Muito obrigada a você que curtiu esse mês aqui comigo.
0: Boa, Mandita.
1: Amanhã o Ângelo está de volta para dar o culto para vocês.
0: Mas você tá de volta
1: no
0: sábado.
1: Mas eu estou aqui todo sábado a partir das 2 horas da tarde te esperando, beleza?
0: Isso aí, Mandita, aos sábados aqui na Band FM. E de vez em quando ela vai aparecer também em qualquer horário.
1: Quando você menos esperar, ó, brotei.
0: Ela brotou, exatamente. Mandita, muito obrigado, um beijo para você.
1: Beijo.
0: Até amanhã.
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11: Olá, uma boa noite.
12: Boa noite para você que nos acompanha em todo o país.
11: Quarta-feira, 12 de maio de 2026.
12: Vamos ao destaque do dia, mais de 11 bilhões de reais no combate ao crime organizado.
11: O governo do Brasil lança plano com foco na desarticulação financeira e operacional de facções criminosas.
12: Presidente Lula destaca a união com estados e municípios para enfrentar a violência e garantir a segurança de todos os brasileiros.
13: O território será devolvido ao povo brasileiro de cada cidade e de cada estado.
11: E ainda, o governo do Brasil zera impostos de importação sobre compras internacionais, a chamada taxas das blusinhas.
12: O imposto vale para importação de produtos de até 50 dólares, cerca de 250 reais.
11: E você vai ouvir também prevenção e controle aos incêndios florestais.
12: Novos equipamentos foram entregues para reforçar a ação no Cerrado e Pantanal.
11: Um investimento de 150 milhões de reais do Fundo Amazônia, Gabriela Noronha.
14: Os equipamentos entregues vão fortalecer a atuação em áreas de difícil acesso e reduzir o tempo de resposta aos incêndios no Cerrado e Pantanal.
12: Hoje, na apresentação da Voz do Brasil, eu, Luciana Vasconcelos e Nazi Brum.
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12: Para combater o crime do país.
11: O programa Brasil contra o Crime Organizado conta com investimentos e financiamentos que ultrapassam os 11 bilhões de reais.
12: Entre as ações previstas está a asfixia financeira do crime organizado para atingir fluxos ilícitos e lavagem de dinheiro.
15: O programa Brasil

0: contra o crime organizado conta com 4 eixos. O primeiro mira a estrutura financeira das organizações criminosas, como, por exemplo, a lavagem de dinheiro. Para isso, o país vai ampliar as forças integradas de combate ao crime organizado, que farão operações interestaduais de alta complexidade, como explicou o secretário nacional de Segurança Pública, Francisco Veloso.
1: O crime organizado, diferente de outros tipos penais, tem um objetivo muito claro. Ele quer ter lucro. Para isso, nós temos as forças integradas de combate ao crime organizado em todos os estados. E nós vamos criar ficos nacionais. Abriremos em São Paulo, no Rio, no Nordeste, no Sul e no Norte.
0: Outro eixo busca melhorar a investigação de homicídios, com fortalecimento das polícias científicas, dos institutos médicos legais e da rede integrada de bancos de perfis genéticos. O último ponto busca desarticular o mercado ilegal que abastece as organizações criminosas a partir do tráfico de armas, munições, acessórios e explosivos. O programa prevê a criação da Rede Nacional de Enfrentamento do Tráfico de Armas. O ministro da Justiça e Segurança Pública, Wellington Lima e Silva, ressaltou a importância da participação dos estados e municípios no trabalho conjunto.
2: É fundamental que cada um dos agentes de segurança aqui tome o plano como seu. O programa é do Brasil. O programa não é só do governo federal. O programa é do Brasil e de cada um dos cidadãos para que nós possamos viver sem medo.
0: O presidente Lula destacou a união necessária para combater o crime organizado e disse que o plano vai devolver o Brasil aos brasileiros.
3: O território será devolvido ao povo brasileiro de cada cidade e de cada estado para que a gente possa dizer ao mundo que muitas vezes o criminoso não é o pobre, não é o negro, não é o desempregado que está no bairro pobre. Muitas vezes o responsável está no andar de cima, engravatado, tomando uísque e zombando da nossa cara.
0: Para colocar o programa Brasil contra o Crime Organizado em prática, o governo prevê mais de R$1 bilhão em recursos diretos já em 2026. São quase 390 milhões para combater o fluxo de dinheiro ilegal, 330 milhões para reforçar presídios, 201 milhões para investigação de homicídios e 145 milhões para enfrentar o tráfico de armas. Além disso, será criado uma linha de crédito de R$10 bilhões para estados e municípios investirem em equipamentos, tecnologia e estrutura para as forças de segurança. Reportagem Márcia Fernandes.
4: E a gente segue falando sobre esse plano lançado hoje, mais especificamente sobre o eixo voltado às políticas penais.
5: Está prevista a criação do Centro Nacional de Inteligência Penal, além da aquisição de equipamentos, realização de operações nacionais e capacitação de servidores.
4: E para falar mais sobre o assunto, temos conosco ao vivo pela internet o secretário nacional de políticas penais, André Garcia. Boa noite, secretário.
6: Boa noite, Luciana. Boa noite, Nazi Brum. Boa noite a todos os nossos ouvintes.
4: Secretário, no que se refere às políticas penitenciárias, o que o senhor pode falar para a gente sobre as medidas que serão adotadas e os investimentos que serão feitos, inclusive em presídios estaduais?
6: Bem, o nosso programa, ele teve uma premissa importante, que foi a orientação do presidente Lula e do ministro Wellington César, de também aproveitar o que vinha dando certo, experiências exitosas e programas do governo junto com os estados e o Distrito Federal, que já estavam funcionando e que precisavam de certa forma de maior robustez e maior aporte financeiro. Essa premissa, por exemplo, foi a que regeu o eixo 1, que trata de asfixia financeira do crime organizado, e isso teve e que teve como parâmetro a recente Operação Carbono Oculto, uma operação que foi realizada em parceria com a Receita Federal, Polícia Federal e o Estado de São Paulo, e foi muito exitosa porque atingiu fortemente a criminalidade organizada entranhada em instâncias de poder econômico que comumente não são atingidas em operações policiais. A mesma premissa nós usamos no sistema penitenciário, porque nós temos um modelo de excelência que é administrado pelo governo federal, que é o sistema penitenciário federal, seguro, rígido, que permite um controle e monitoramento de diversas lideranças criminosas no nosso país. São 5 unidades, 5 presídios federais estão espalhados pelo país e são administrados pelo governo federal. E a nossa pretensão é, após identificadas as unidades, os presídios nos estados, que precisavam, porque abrigavam lideranças criminosas locais, precisavam de uma elevação do padrão de segurança, foi exatamente isso. Elevar o padrão de segurança para protocolos, treinamentos, capacitações e, importante, equipamentos de segurança similares ao que nós aplicamos nos presídios federais. E assim, isolar lideranças criminosas e não permitir que essas lideranças impactem na segurança pública do cidadão e da cidadã brasileira.
5: Secretário, uma das estratégias, como o senhor falou, é isolar essas lideranças criminosas. E uma das ideias é interromper a comunicação entre esses detentos. Como que está previsto nesse plano?
6: Bem, há um conjunto de ações que tem esse objetivo. Primeiro, reforçar, robustecer os protocolos de segurança nessas unidades dos estados, treiná-los para aplicação de protocolos rígidos, semelhantes ao que são aplicados no sistema penitenciário federal. Não há incidência, para que o nosso ouvinte, também quem está nos vendo aqui pelas redes sociais, não há incidência de celulares nem de objetos ilícitos nas penitenciárias federais. E nós queremos isso em todas as penitenciárias que nós escolhemos como mais sensíveis em todos os estados. Não queremos objetos ilícitos, não queremos celulares e não queremos nenhum tipo de droga ou arma branca ou qualquer outro tipo de artefato que seja utilizado contra os policiais penais, contra a sociedade. E essa foi a premissa, como eu disse, que foi implementada, que está sendo implementada, que será implementada com o nosso programa Brasil contra o Crime Organizado. Além do treinamento, nós vamos doar equipamentos que vão elevar o nível de segurança, treinar os policiais e servidores também para a utilização desses equipamentos. Por exemplo, eu posso dizer aqui drones modernos para vigilância, kits de varredura eletrônica que vão permitir levantar onde há aparelhos eletrônicos ligados ou desligados, celulares em presídios, identificar onde estão esses celulares e retirá-los das celas, se for o caso, aparelhos de raio-x, scanner corporais, e também o governo federal, de forma inédita, vai realizar a contratação de bloqueadores de celulares e vai com essa contratação, disponibilizar para que os estados possam, nas unidades, aplicar essa tecnologia de silenciamento de comunicação. Então, além disso, nós vamos realizar operações programadas, que são operações voltadas para identificar esses equipamentos, esses aparelhos eletrônicos nessas unidades e retirá-las, que são as operações modo avião, que nós denominamos assim. Usamos um equipamento que permite o rastreamento de aparelhos eletrônicos, que são equipamentos nossos aqui da Secretaria Nacional de Políticas Penais e da Polícia Penal Federal, e também a Operação MUTI, que é a operação organizada com os estados para retirada desses celulares e de qualquer outro material ilícito que esteja nas prisões. Ou seja, vamos atuar com inteligência, equipamentos, treinamento e operações policiais intensas, de modo a não permitir que haja comunicação desses presídios, desses indivíduos custodiados nesses presídios, para além dos muros das unidades penais.
4: Secretário, como é que vai funcionar esse Centro Nacional de Inteligência Penal? Ele vai ter ações integradas aí com todos os estados?
6: Exato, ele vai nos ajudar, inclusive, na coordenação dessas operações que hoje nós coordenamos aqui diretamente da Secretaria, as operações MUTI e Modo Avião, que são operações nacionais realizadas em diversos estados ao mesmo tempo. Vai congregar também policiais penais das diversas polícias estaduais, vai permitir um maior fluxo de informações, num modelo muito semelhante ao que se chama de Centro de Fusão de Informações, ou nos Estados Unidos conhecido como Fusion Centers, que são centros em que estão todas as agências policiais, no nosso caso, todas as polícias, representantes de todas as polícias penais, inclusive a federal, que vão conviver, trocar informações, coordenar operações e dar um dinamismo maior às ações no ponto de vista nacional.
5: Então tá ótimo, secretário. É uma área muito importante e o governo está de olho nisso, então, né?
6: Exatamente, é uma área fundamental para a segurança pública do cidadão brasileiro, né? É onde tudo começou, porque as organizações criminosas surgiram nos presídios e vão terminar, porque a determinação do governo é essa: controlar e manter esses indivíduos isolados e não permitir que haja comunicação nem influência na vida do cidadão que vive fora dos muros dos presídios.
4: Bom, nós conversamos com André Garcia, secretário nacional de Política Penal. Secretário, muito obrigado pela entrevista à Voz do Brasil.
6: Eu que agradeço a oportunidade, estou aqui sempre à disposição de vocês e dos nossos ouvintes.
5: O período de seca está começando na região central do Brasil.
4: E com ele vem o maior número de ocorrências de incêndios florestais.
5: Viaturas e equipamentos que vão ajudar no combate ao fogo foram entregues hoje pelo governo federal.
4: Os investimentos são do Fundo Amazônia e pela primeira vez serão aplicados nos biomas Cerrado e Pantanal.
7: Caminhões especializados no combate a incêndios florestais, caminhonetes 4x4 equipadas, sopradores e aeronaves remotamente pilotadas. Os equipamentos entregues nesta terça-feira vão fortalecer a atuação em áreas de difícil acesso e reduzir o tempo de resposta aos incêndios no Cerrado e Pantanal. O investimento total de R$150 milhões vem do Fundo Amazônia, administrado pelo Banco Nacional de Desenvolvimento Econômico e Social, BNDES. Segundo o ministro da Justiça e Segurança Pública, Wellington César Lima, esse é o maior investimento já realizado pelo governo federal para ampliar o combate aos incêndios florestais. O ministro destacou ainda que a entrega vai agilizar o trabalho de combate ao fogo.
8: Cada minuto reduzido no tempo de resposta significa menos destruição ambiental, menos prejuízo econômico e mais proteção para a população brasileira.
7: Os equipamentos vão beneficiar os corpos de bombeiros militares do Piauí, Bahia, Goiás, Minas Gerais, Mato Grosso do Sul e Distrito Federal, além da Força Nacional de Segurança Pública e Brigadas Florestais. A medida faz parte da Política Nacional de Manejo Integrado do Fogo, criada em 2024 e gerida pelo Ministério do Meio Ambiente e Mudança do Clima. O ministro da pasta, João Paulo Capobianco, lembrou que o governo também tem fortalecido o planejamento e alcançado bons resultados no combate aos incêndios florestais.
9: Atualmente, nós temos reuniões a cada 2 meses com os maiores meteorologistas do Brasil e do exterior para monitorar permanentemente os cenários de risco climático e de risco, portanto, de incêndios. Esse dado é traduzido em planejamento, é levado para a sala de situação e articula e organiza a ação do governo federal. Nós, em 2025, reduzimos a área queimada no Brasil inteiro em 39%.
7: Esse é o primeiro investimento do Fundo Amazônia em biomas fora da Amazônia Legal. O fundo, restituído em 2023, após 4 anos de paralisação, já aprovou mais de R$400 milhões para apoiar os corpos de bombeiros de 9 estados da Amazônia Legal no combate a incêndios. Reportagem Gabriela Noronha.
5: O presidente Lula acaba de anunciar que zerou os impostos para compras de até US$50 sobre compras internacionais online, tributos que ficaram conhecidos como taxa das blusinhas.
4: Segundo o secretário executivo do Ministério da Fazenda, Rogério Seron, essa medida só pôde ser anunciada após o combate ao comércio ilegal.
10: Isso só foi possível depois de um avanço muito significativo para regularizar o setor. O contrabando, que era uma marca presente nesse setor, ele foi eliminado. Agora um setor regularizado e continuará regular vai poder usufruir dessa isenção, dessa zeragem de tributação sobre esses produtos. Isso vai beneficiar a população mais carente, mais pobre, que utiliza muito dessas plataformas para adquirir produtos que são muito importantes para o seu dia a dia.
5: A mudança será publicada em edição extra do Diário Oficial de hoje e já passa a valer a partir de amanhã.
4: Estudantes com dívidas no Fundo de Financiamento Estudantil, FIES, podem realizar a renegociação de débitos a partir de amanhã por meio do Desenrola FIES.
5: Os contratos em atraso poderão ser quitados com descontos de até 99% sobre o valor da dívida.
4: A expectativa é atender mais de 1 milhão de estudantes.
5: Pode participar do programa quem teve contrato firmado até 2017 e que estava na fase de pagamento em 4 de maio de 2026. A negociação pode ser feita até 31 de dezembro deste ano. A expectativa é que mais de 1 milhão de estudantes sejam beneficiados com refinanciamento. O Desenrola Fies faz parte do novo Desenrola Brasil, programa lançado pelo governo federal no início deste mês para reorganizar a vida financeira de milhões de brasileiros e ampliar o acesso ao crédito em melhores condições. A medida, no entanto, não prevê a utilização do FGTS para abatimento das dívidas, como acontece em outras renegociações do Desenrola Brasil. Outra vantagem é para os estudantes que mantêm os pagamentos em dia. O programa oferece a possibilidade de quitação integral do débito com 12% de desconto sobre o saldo devedor. Para facilitar o atendimento, todo o processo de renegociação será realizado pelos canais digitais do banco responsável pelo contrato. No portal do Ministério da Educação, foi publicada uma matéria com o passo a passo da renegociação. Acesse gov.br/mec e saiba mais. Reportagem Talita Albuquerque.
4: E ainda sobre o Desenrola, mas desta vez para o agricultor familiar que está com as contas no vermelho.
5: O Desenrola Rural está a todo vapor com descontos de até 96% do valor da dívida.
4: A iniciativa quer melhorar a saúde financeira dos produtores rurais e facilitar o acesso ao crédito de olho na safra 2026-2027.
11: Nas praias de Tamandaré, no litoral do Pernambuco, Fabrício do Nascimento aprendeu a pescar com os avós e se dedica à atividade artesanal ao longo de 20 anos. Recentemente, decidiu aumentar a renda e investiu na criação de abelhas. Durante a pandemia, o novo negócio virou um problema e o que antes era investimento virou dívida, como relembra Fabrício.
12: E foi na época que eu comecei a tirar meu primeiro empréstimo, foi em torno de R$2.500. Tive uns problemas no decorrer da pandemia, não tive condições de pagar.
11: Foi só no ano passado que Fabrício conseguiu a tão esperada saúde financeira nos negócios. O produtor rural aderiu ao programa de renegociação de dívidas do governo do Brasil. Os descontos permitiram que ele limpasse o nome e pudesse sonhar alto.
12: Quitei essa dívida, investi na minha área da pesca e na área da apicultura. Eu estou querendo um investimento maior. Meu sonho é fazer minha agroindústria para produção de mel também.
11: O sonho de Fabrício e de outros agricultores rurais pode se tornar realidade com um novo Desenrola Rural. O programa permite renegociação e liquidação de débitos com descontos que chegam até 96% e atende quem tem débitos vinculados ao Programa Nacional de Fortalecimento da Agricultura Familiar, o PRONAF. Podem ser beneficiados agricultores familiares, assentados da reforma agrária, pescadores artesanais, povos e comunidades tradicionais e cooperativas da agricultura familiar. A expectativa é que os descontos ajudem os produtores a planejar a safra 2026-2027, como explica a ministra do Desenvolvimento Agrário e Agricultura Familiar, Fernanda Machiavelli.
13: Nós conseguimos, no âmbito do Desenrola Brasil, reabrir o Desenrola Rural. Agora, nessa nova rodada, nós de novo temos condições muito favoráveis para essa renegociação. São descontos bastante convidativos para conseguir promover essa regularização das dívidas dos agricultores familiares. Nós esperamos que a partir do Desenrola Rural, os agricultores familiares voltem a acessar o crédito do PRONAF, estejam na produção de alimentos, participando ativamente da ampliação da nossa safra 2026-2027.
11: A adesão ao Desenrola Rural pode ser feita até 20 de dezembro de 2026. Para as dívidas do PRONAF ou contratadas junto a instituições financeiras, a regularização deve ser feita diretamente nessas empresas. Se o débito estiver na dívida ativa da União, é possível limpar o nome diretamente no site do Regularize. Mais informações sobre o Desenrola Rural, acesse gov.br/mda. Reportagem Edinaldo Júnior.
5: E hoje a ministra do Desenvolvimento Agrário e Agricultura Familiar, Fernanda Machiavelli, apresentou um balanço das ações voltadas ao setor.
4: Ela destacou as políticas voltadas às mulheres rurais, com a implementação de 110 mil quintais produtivos, que são espaços de produção diversificada de alimentos saudáveis, sementes e insumos, fundamentais para a soberania e a segurança alimentar.
5: A União Europeia retirou o Brasil da lista de países autorizados a exportar produtos de origem animal destinados ao consumo a partir de 3 de setembro.
4: Por meio de nota, o governo brasileiro informou que recebeu com surpresa a notícia e que tomará prontamente todas as medidas necessárias para reverter essa decisão.
5: O chefe da delegação do Brasil junto à União Europeia já tem reunião agendada para amanhã com as autoridades sanitárias do bloco.
4: O Brasil é o maior exportador do mundo de proteínas de origem animal e o principal fornecedor de produtos agrícolas ao mercado europeu.
5: Todas as informações sobre pré-natal, parto, puerpério, cuidados com o bebê, vacinação, alimentação, saúde mental e rede de apoio, tudo em um único lugar.
4: E agora disponível também pelo celular com mais praticidade e segurança.
5: É a nova caderneta brasileira da gestante, lançada hoje no Rio de Janeiro pelo ministro da Saúde, Alexandre Padilha.
14: Márcia Silva de Araújo, de Planaltina, no Distrito Federal, está grávida de 4 meses. É a sua terceira gestação, mas ela ainda toma todos os cuidados necessários nessa fase. As vacinas estão em dia e todo mês tem consulta de pré-natal.
15: Saio de uma, já tem outra no outro mês. E é um momento muito delicado, que a mãe tem que ser acompanhada, sim. Você está gerando um bebê, você tem que ter uma assistência da família e do posto de saúde. Eu acho muito importante.
14: Para facilitar e ampliar a organização de exames de pré-natal e dos cuidados com as mães e seus bebês, o Ministério da Saúde lançou nesta terça-feira a nova caderneta brasileira da gestante. A versão reformulada do documento reúne todas as informações da mulher desde a gravidez ao pós-parto. Outra novidade é que o conteúdo da caderneta agora vai estar integrado com o Meu SUS Digital. Tudo na palma da mão, para garantir um atendimento mais qualificado às gestantes, de acordo com o ministro da Saúde, Alexandre Padilha.
16: Nós temos 85% das equipes de saúde da família no Brasil inteiro que usam já o prontuário eletrônico do Ministério da Saúde. Então, a expectativa é que ele fique na mão da gestante, na mão dos profissionais de saúde, como se fosse a verdadeira bíblia da gestação, do cuidado das mulheres no nosso país.
14: O documento também traz informações de cidadania, como saúde mental, luto materno e parental e violência obstétrica. E tem espaço para registros específicos sobre o acompanhante, métodos de alívio da dor, posições para o parto, procedimentos a serem evitados e rede de apoio. Maria Silva de Araújo, do início da matéria, aprovou a novidade.
15: Vai melhorar bastante no sentido de facilitar a nossa vida. Hoje em dia também está sendo tudo digital. E aí eles vão passando do computador para o outro. Então, assim, é maravilhoso.
14: Além da versão digital, serão distribuídos 3 milhões e 200 mil exemplares da caderneta física em todo o Brasil. Reportagem Natália Koslick.
4: O acesso à caderneta brasileira da gestante é feito pelo aplicativo Meu SUS Digital, disponível para Android e iOS ou pela versão web da plataforma.
5: Estão abertas as inscrições para o Fórum Nacional da Rede de Parcerias, promovido pelo Ministério da Gestão e da Inovação em Serviços Públicos.
4: O evento busca aprimorar as políticas públicas e o impacto dos serviços na vida do cidadão, com mais de 240 painéis, palestras e oficinas.
5: O evento será realizado entre 9 e 11 de junho no Centro de Convenções Ulisses Guimarães, em Brasília.
4: As inscrições são gratuitas e podem ser feitas no endereço gov.br/rede de parcerias.
5: Essas foram as notícias do Governo do Brasil.
4: Uma realização da Secretaria de Comunicação Social da Presidência da República.
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4: Fique agora com as notícias do Poder Judiciário e do Congresso Nacional. Uma boa noite.
5: Boa noite para você e até amanhã.
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19: STF pede novas providências de órgãos para aprimorar transparência das emendas parlamentares.
20: STJ afasta indenização do DPVAT em acidente ocorrido durante prática de crime.
19: Justiça do Trabalho registra mais de 600 mil casos de assédio moral.
20: Boa noite, eu sou Marcela Luiza.
19: E eu sou Marcelo Della Libera.
20: Supremo Tribunal Federal pede novas providências para reforçar a transparência e o controle sobre as emendas parlamentares.
19: A decisão é do ministro Flávio Dino e envolve órgãos de fiscalização do Senado, do Governo de São Paulo e da Justiça Eleitoral. Carolina Chaves.
1: Na decisão, Flávio Dino pediu ao Tribunal de Contas da União informações sobre o funcionamento de um painel de acompanhamento das emendas parlamentares e cobrou esclarecimentos da Controladoria Geral da União sobre limitações na estrutura do órgão. O ministro também quer explicações do Senado sobre a possibilidade de ampliar regras contra nepotismo envolvendo suplentes de senadores e familiares. Já o governo de São Paulo deverá esclarecer suspeitas de acordo político relacionado à destinação de emendas de bancada federal. A decisão ainda determina que assembleias legislativas e a Câmara Legislativa do Distrito Federal comprovem a adaptação das regras locais ao modelo federal de execução das emendas. O relator também encaminhou ao Tribunal Superior Eleitoral e à Procuradoria-Geral Eleitoral pedidos de análise sobre possíveis riscos de uso irregular de emendas parlamentares em campanhas eleitorais.
20: A indenização do extinto seguro DPVAT não é devida se o acidente de trânsito ocorreu durante a prática de crime.
19: Esse posicionamento é do STJ. Fátima Uchoa.
21: Um homem roubou uma motocicleta com a qual logo depois sofreu acidente de trânsito. Ele pediu a indenização do seguro obrigatório DPVAT, que hoje está extinto, e a Justiça do Paraná determinou o pagamento. No entanto, a quarta turma do STJ deu provimento ao recurso especial da seguradora. Para a ministra relatora Isabel Galotti, a existência de conduta dolosa da vítima afasta a cobertura securitária quando o risco é deliberadamente provocado, como no caso do roubo de veículo com o uso da motocicleta subtraída.
20: Justiça do Trabalho registra mais de 600 mil casos de assédio moral.
19: O levantamento considerou o período de 2020 a 2025. William Nascimento.
22: Nos quatro primeiros meses de 2026, já foram formalizadas mais de 30 mil ações por assédio moral. Ele está no comentário constrangedor, na punição injusta, na intimidação, em situações que afetem a dignidade de quem trabalha e causem danos à saúde física e mental. E a empresa é responsável por atitudes como essa. Se não cuidar do ambiente de trabalho, pode responder por isso. E esse é o alerta do coordenador-geral do programa Trabalho Seguro, ministro Agra Belmonte. Investimento é prevenir. Custo é a empresa ter de pagar indenizações.
20: A partir do dia 15 de maio, pré-candidatos já podem começar a arrecadar dinheiro para financiar as campanhas das eleições gerais de 2026.
19: Um dos meios de arrecadação é por meio do financiamento coletivo, conhecido como vaquinha virtual. Estevam Furtado.
23: A vaquinha virtual já foi usada nas eleições de 2018, 2020, 2022 e 2024. O modelo, também chamado de crowdfunding, permite arrecadar recursos pela internet, por sites, aplicativos e plataformas digitais. As empresas que oferecem esse serviço precisam estar cadastradas e aprovadas pelo Tribunal Superior Eleitoral, além de serem contratadas antes por pré-candidatos ou partidos, conforme prevê a Lei das Eleições. A página sobre financiamento coletivo já está disponível no portal do TSE. Até agora, quatro empresas foram aprovadas para atuar nas eleições de outubro e outras duas estão com cadastro incompleto.
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20: Uma boa noite.
19: Boa noite.
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3: Eu sou Paula Groba e estes são os destaques de hoje do Jornal do Senado, que começa agora. Plenário aprova a renovação automática da CNH para bons motoristas. Avança projeto que endurece punições para fraudes no mercado financeiro. Aprovadas regras mais rígidas para o fechamento de escolas rurais. Boa noite. Motoristas com bom histórico no trânsito garantiram mais facilidade para renovar a carteira de habilitação. O plenário aprovou hoje a medida provisória que permite a renovação automática da CNH para condutores inscritos no Registro Nacional Positivo de Condutores, cadastro que reúne quem não cometeu infrações de trânsito no período de 12 meses. Mas o texto aprovado pelo Congresso inclui ainda a necessidade de exame médico para a renovação. A proposta segue agora para a sanção presidencial. Os detalhes com o repórter Alexandre Campos.
4: Relator da medida provisória, quando o texto esteve na comissão mista, o senador Renan Filho, do MDB de Alagoas, afirmou que dificultar o acesso à CNH impede que muitas pessoas entrem no mercado de trabalho.
5: É por isso que o Brasil vive, de certa maneira, um apagão de motoristas de caminhão, especialmente os caminhões de grande porte. Porque a burocracia afugenta o jovem da primeira habilitação. E ao fazê-lo, afugenta também a formação de condutores profissionais.
4: A renovação automática da CNH deverá ser precedida de exames de aptidão física e mental. Essa exigência foi novidade, já que não constava no texto original da MP. Renan Filho acatou emenda para reintroduzir essa obrigatoriedade. De acordo com o texto aprovado, o motorista habilitado poderá optar pela CNH digital gratuita, caso prefira não pagar pelo documento físico. A MP, que segue para sanção, ainda prevê a correção anual pelo IPCA dos valores referentes aos exames de aptidão física e mental e de avaliação psicológica a serem fixados nacionalmente pela União.
3: E brasileiros que sofrem com dores persistentes por meses ou até anos poderão ter atendimento mais especializado no SUS. O plenário aprovou um projeto que estabelece regras para o cuidado de pessoas com dor crônica na rede pública de saúde. A proposta garante atendimento integral aos pacientes e cria o Dia Nacional de Conscientização e Enfrentamento da Dor Crônica em 5 de julho. O texto segue para a sanção presidencial. Carros abandonados em ruas e terrenos públicos, além de prejudicarem a paisagem urbana, podem acumular água, atrair vetores de doenças e causar danos ao meio ambiente. E para enfrentar esse problema, a Comissão de Meio Ambiente aprovou um projeto que obriga os proprietários a retirar os veículos abandonados que representem risco à saúde pública ou ao meio ambiente. Os detalhes com Patrícia Oliveira.
6: O projeto do senador Confúcio Moura, do MDB de Rondônia, foi relatado pela senadora Tereza Cristina, do Progressistas de Mato Grosso do Sul. Ela alterou a lei do desmonte e o Código de Trânsito Brasileiro para acelerar o destino de carros apreendidos e não reclamados, por meio de leilões. Uma das novidades é a integração ao Sistema Nacional de Resíduos Sólidos para rastrear peças retiradas de veículos e combater o mercado ilegal. A ideia é priorizar a chamada economia circular. Antes de reciclar ou descartar um veículo, será obrigatório tentar reaproveitar peças e componentes em boas condições, como destacou a senadora Tereza Cristina.
7: Com isso, damos um passo concreto para reduzir impactos ambientais, organizar o setor e transformar passivos em oportunidades econômicas.
6: Empresas de desmontagem também terão de tratar corretamente fluidos e resíduos poluentes. O projeto segue para análise da Comissão de Assuntos Econômicos.
3: O senador Paulo Paim, do PT do Rio Grande do Sul, elogiou o programa Brasil contra o Crime Organizado, lançado pelo governo federal. Segundo ele, a iniciativa articula inteligência, integração entre os entes federativos e mais de 11 bilhões de reais em investimentos para o enfrentamento das facções criminosas. Paim destacou que o programa prevê ações contra a lavagem de dinheiro, o tráfico de drogas e o crime organizado nos presídios, além de medidas para aumentar a elucidação de homicídios. O senador também defendeu a importância de políticas sociais, educação e geração de emprego no combate à criminalidade.
1: O crime organizado não se combate apenas na ponta, no confronto direto. É preciso atingir suas estruturas, suas fontes de financiamento, sua capacidade de articulação e o seu poder de infiltração. Não basta prender executores, é preciso prender, mas também desmontar os esquemas de lavagem, recuperar ativos e cortar o fluxo ilícito que sustenta essas organizações.
3: Já o senador Espiridião Amin, do PP de Santa Catarina, criticou a decisão do ministro do STF, Alexandre de Moraes, que suspendeu a aplicação da lei da dosimetria até a análise do plenário da corte. Segundo o parlamentar, a medida representa interferência em uma decisão do Congresso Nacional. Amin também defendeu a revisão das penas aplicadas aos envolvidos nos atos de 8 de janeiro e afirmou que o Congresso deve avançar no debate sobre a anistia aos condenados.
8: Se ele acha que a lei é inconstitucional, ele tem que submeter imediatamente. Mas a lei entra em vigor. Quer dizer, agora o ônus da decisão do Supremo é do cidadão que foi beneficiado pela dosimetria. Quer dizer, a decisão soberana do Congresso fica condicionada ao despacho monocrático.
3: Dinheiro desviado, balanços maquiados e investidores enganados. Fraudes no mercado financeiro que podem causar prejuízos bilionários e abalar a confiança na economia passaram a ser alvo de regras mais duras no Senado. A Comissão de Assuntos Econômicos aprovou hoje um projeto que prevê a prisão para fraudes contábeis e a manipulação de informações que levem investidores ao erro no mercado de capitais. Os detalhes com a repórter Marcela Cunha.
9: A proposta da senadora Augusta Brito, do PT do Ceará, foi apresentada depois do caso das lojas americanas. O texto aprovado pune a fraude contábil, como alterar balanços, informar dados falsos ou esconder operações realizadas pela empresa. A pena prevista é de 2 a 6 anos de prisão e multa. O relator, senador Oriovisto Guimarães, do PSDB do Paraná, afirmou que o texto foi ajustado para deixar mais claro o que deve ser considerado crime, sem gerar insegurança jurídica no mercado de ações.
10: É preciso que essa legislação seja muito objetiva. Até porque nesse mercado de ações é impossível a qualquer administrador garantir resultados. Tá? É sempre uma dúvida. Mercado de ações você pode ganhar e você pode perder, no Brasil ou em qualquer lugar do mundo. Então nós precisamos tomar muito cuidado na tipificação desses crimes para não criar insegurança jurídica e para não criar mais ilusão ainda para o aplicador.
9: A proposta também prevê aumento da pena quando a fraude causar grandes prejuízos, atingir muitas vítimas ou abalar a confiança no sistema financeiro. Em caso de condenação, o responsável poderá ficar impedido de exercer atividade empresarial ou ocupar cargos de direção, conselho ou gerência. O projeto segue para a Comissão de Constituição e Justiça.
3: E o fechamento de escolas em áreas rurais, indígenas e quilombolas poderá ter regras mais rigorosas no país. O Senado aprovou um projeto que impede que decisões baseadas apenas em custos definam um encerramento dessas unidades. A proposta que segue para a sanção presidencial determina que o fechamento dessas escolas leve em conta não só os critérios econômicos, mas também o impacto social, cultural e as condições de acesso dos estudantes à educação. O repórter Rodrigo Rezende tem as informações.
11: A Comissão de Educação aprovou uma proposta apresentada pelo então senador Messias de Jesus, do Republicanos de Roraima, que cria normas para o fechamento de escolas rurais, indígenas e quilombolas. A relatora da proposta, senadora Jussara Lima, do PSD do Piauí, teve seu texto apresentado na comissão pela senadora Damaris Alves, do Republicanos do Distrito Federal. Ela destaca que o fechamento de uma escola não pode levar apenas em conta o aspecto econômico.
12: Assegurar que decisões dessa magnitude não sejam tomadas de forma discricionária ou baseadas unicamente em critérios, presidente, de eficiência econômica, sem a devida consideração dos impactos sociais, culturais e pedagógicos.
11: A proposta prevê que, em caso de necessidade de fechamento da escola, será assegurado à comunidade escolar o prazo de 1 ano para a solução dos problemas gerados pelo fechamento. Um dos itens que deverá ser observado é um estudo da distância a ser percorrida pelos alunos em uma possível nova escola. A proposta segue para a sanção presidencial.
3: Com trabalhos técnicos de Eliseu Caires, o Jornal do Senado fica por aqui. Acompanhe agora as notícias da Câmara dos Deputados. Boa noite e até amanhã.
13: Câmara dos Deputados. Deputados analisam política para enfrentar os efeitos da seca no semiárido.
14: Projeto suspende pagamento de financiamento agrícola devido ao El Niño.
13: Comissão aprova punição para casos de violência digital contra a mulher.
14: Boa noite. Comissão aprova punição para uso de IA em ações de violência contra a mulher. A repórter Maria Neves nos conta sobre os casos.
15: A Comissão de Constituição e Justiça da Câmara dos Deputados aprovou o projeto de lei que torna crime alterar ou criar fotos, vídeos e áudios com uso de inteligência artificial para praticar violência contra a mulher. Quem incorrer na prática ficará sujeito à reclusão de 2 a 4 anos, além de multa. De acordo com o novo tipo penal, é crime adulterar, criar, manipular ou produzir fotos, vídeos e áudios utilizando sistemas de inteligência artificial. Para que a conduta seja punida, a manipulação deve ter o intuito específico de causar constrangimento, humilhação, assédio ou ameaça à mulher no contexto de violência doméstica e familiar. O relator, deputado pastor Marco Feliciano, do PL de São Paulo, destacou que a violência digital, ao distorcer a realidade e promover humilhações, assédios e ameaças, aumentam a vulnerabilidade das vítimas, causando danos emocionais e sociais.
16: Esse tipo de violência digital, que muitas vezes ocorre paralelamente a agressões físicas ou psicológicas tradicionais, amplifica o controle e o abuso sobre as mulheres, dificultando ainda mais o processo de superação e denúncia. É fundamental que a legislação avance na mesma velocidade que as tecnologias, garantindo que crimes cometidos por meio de inteligência artificial sejam tipificados e punidos de maneira adequada.
15: Ao apresentar o projeto, o deputado Fred Linhares, do Republicanos do Distrito Federal, também argumentou que a rápida evolução tecnológica possibilita a criação e a disseminação de conteúdos falsos e prejudiciais que aumentam ainda mais a vulnerabilidade das mulheres e agravam o impacto psicológico e social para as vítimas. A proposta que torna crime alterar ou criar fotos, vídeos e áudios com o uso de inteligência artificial para praticar violência contra a mulher ainda terá de ser votada pelo plenário. Da Rádio Câmara de Brasília, Maria Neves.
13: Justiça. Silvio Antônio do PL do Maranhão defende proposta de sua autoria voltada à imparcialidade do judiciário que determina uma quarentena para políticos que desejem ocupar cargos na magistratura. Para ele, os postos não podem ser utilizados como recompensas partidárias.
14: Silvio Antônio sustenta que o cidadão que necessita da justiça deve ser julgado com isenção e ser resguardado de decisões orientadas por agendas políticas e ideológicas. Ele entende que atualmente muitos representantes do judiciário têm desrespeitado essa determinação constitucional.
13: O PSOL entrou com uma ação direta de inconstitucionalidade no STF contra a redução de penas aos envolvidos nos atos de 8 de janeiro. Chico Alencar, do Rio de Janeiro, alega que a sessão do Congresso que derrubou o veto presidencial à matéria teve irregularidades.
14: Chico Alencar alega que qualquer anistia deve ser precedida de um debate com a população. Ele sustenta ainda que não houve arrependimento dos acusados para justificar o perdão e que a punição é necessária para proteger a democracia e garantir a ética na política nacional.
13: Sérgio Turra, do PP do Rio Grande do Sul, critica a decisão do STF que suspendeu a chamada Lei da Dosimetria, recentemente aprovada pelo Congresso Nacional. Ele afirma que a medida desrespeita a decisão da Câmara e do Senado.
14: Sérgio Turra pede abertura de processo de impeachment contra o ministro Alexandre de Moraes. Ele argumenta que o caso compromete a independência harmônica entre os poderes por invadir as competências do legislativo.
13: Relações Exteriores. Luiz Lima, do Novo, do Rio de Janeiro, critica a participação de brasileiros em uma embarcação interceptada por Israel próximo a Gaza. O deputado afirma que a missão tem caráter de propaganda política favorável ao Hamas e não de ajuda humanitária à população palestina.
14: Luiz Lima questiona a incoerência de grupos que se colocam como defensores de causas internacionais, mas não enfrentam a violência no Brasil. Para ele, ao libertar os brasileiros, Israel age com mais senso de justiça do que o STF, no caso dos condenados pelo 8 de janeiro.
13: Política. De acordo com o Marcon, do PT do Rio Grande do Sul, recentes operações da Polícia Federal indicam o envolvimento de lideranças da oposição no escândalo do Banco Master. O deputado critica a articulação de projetos que, segundo ele, beneficiavam instituições financeiras com recursos públicos.
14: Na visão de Marcon, partidos de oposição priorizam interesses do setor financeiro em detrimento de pautas trabalhistas, como o fim da jornada 6x1. O deputado defende o aprofundamento das investigações sobre a atuação de agentes políticos no caso.
13: Segurança Pública. Reginaldo Lopes, do PT de Minas Gerais, elogia o lançamento do programa Brasil contra o Crime Organizado. O parlamentar lembra que o governo federal já encaminhou ao Congresso propostas de combate às facções criminosas e de integração das forças de segurança pública.
14: Reginaldo Lopes informa que o governo prevê investimentos de R$11 bilhões em ações de segurança. O deputado também destaca operações da Polícia Federal para enfraquecer financeiramente grupos ligados ao crime organizado.
13: Alexandre Lindenmaier, do PT do Rio Grande do Sul, classifica como histórica a criação do Programa Nacional de Combate ao Crime Organizado, lançado pelo governo federal. Ele elogia a articulação entre União, estados e municípios, além dos investimentos previstos para o setor.
14: Na visão de Alexandre Lindenmaier, o programa prioriza o combate ao financiamento do crime, ao tráfico ilegal de armas e à atuação de facções dentro dos presídios. Segundo ele, a proposta também amplia o controle nas unidades prisionais e fortalece as ações de inteligência.
13: Paulão, do PT de Alagoas, cumprimenta o Poder Executivo pelo lançamento do programa Brasil contra o Crime Organizado. A iniciativa prevê investimentos de R$11 bilhões para atacar o poder financeiro de facções criminosas em todo o país.
14: Paulão cita relações entre grupos criminosos, banqueiros e refinarias, como exemplo de ligações a serem asfixiadas pelo programa. Para ele, a presença de autoridades dos três poderes na cerimônia de lançamento demonstra a união de esforços em torno da solução para o problema.
13: Patrus Ananias, do PT de Minas Gerais, critica a proposta que permite ao trabalhador usar recursos do FGTS para comprar armas de fogo e munições. O parlamentar defende o fortalecimento de políticas públicas de proteção à população em vez de ações que ampliem o acesso a armamentos.
14: Patrus Ananias afirma que o enfrentamento da violência deve priorizar a estruturação das polícias, o controle de fronteiras e a luta contra o crime organizado. Na opinião do congressista, o uso de recursos do FGTS para a compra de armas não contribui para a redução dos homicídios no país.
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13: Meio Ambiente. Avança nas comissões da Câmara a proposta que cria uma política para enfrentar os efeitos da seca no semiárido. A repórter Sofia Peçanha tem informações sobre o tema.
18: A Comissão de Meio Ambiente da Câmara dos Deputados aprovou o projeto que institui a política de convivência com a seca nordestina. A proposta prevê diretrizes para enfrentar os impactos da seca no semiárido brasileiro, por meio de ações como sistemas de monitoramento, planos de emergência para estados e municípios e investimentos em abastecimento de água. O texto destaca que a seca é um fenômeno natural e previsível da região, e por isso deve ser tratada com planejamento contínuo por parte do poder público. Entre os objetivos da política estão garantir acesso à água e alimentação, reduzir desigualdades sociais e econômicas, estimular geração de renda, fortalecer a agricultura adaptada ao clima semiárido e promover a recuperação da Caatinga. O relator da proposta na comissão, o deputado Fernando Mineiro, do PT do Rio Grande do Norte, destacou a necessidade de integrar políticas públicas já existentes e fortalecer a atuação conjunta entre União, estados e municípios.
19: O que nós fizemos foi adequar os termos, o projeto, a toda uma política da questão do semiárido, a Caatinga, né? Nós precisamos chamar atenção e criar mecanismos como o projeto, como o substitutivo que apresentamos, determina. É preciso integrar as ações. Nós temos uma questão grave no Brasil, que é a invisibilidade, digamos assim, do que acontece na Caatinga.
18: A proposta também institui três programas nacionais. O Programa de Segurança Hídrica do Semiárido, voltado à ampliação do abastecimento de água, o Programa Semiárido Produtor de Energia, que incentiva a geração de energia solar, e o Programa de Preservação, Regeneração e Uso Sustentável da Caatinga. O projeto estabelece ainda a meta de preservar pelo menos 17% da Caatinga por meio de unidades de conservação de proteção integral, no prazo de 5 anos, além de contar com incentivo ao pagamento por serviços ambientais e a projetos de crédito de carbono, com prioridade para a inclusão de pequenos produtores e comunidades locais. Para o deputado Fernando Mineiro, as medidas previstas no texto ajudam a estruturar uma política pública permanente para o semiárido brasileiro.
19: O PL conforma uma agenda coerente com a necessidade de previsibilidade climática, integração federativa e proteção de populações vulneráveis.
18: A autora da proposta, a deputada Isa Arruda, do MDB de Pernambuco, afirma que o semiárido brasileiro concentra cerca de 22 milhões de pessoas e enfrenta problemas históricos relacionados à pobreza, ao acesso à água e à vulnerabilidade climática. Ela destaca que a política pretende estimular o desenvolvimento sustentável do semiárido e ampliar a preparação das comunidades para enfrentar períodos prolongados de estiagem. Agora, a proposta que institui a política de convivência com a seca nordestina aguarda análise da Comissão de Finanças e Tributação. Da Rádio Câmara de Brasília, Sofia Peçanha.
13: Desenvolvimento Regional.
14: Bebeto, do PP do Rio de Janeiro, faz uma prestação de contas do seu mandato e destaca o envio de recursos para São João de Meriti. Segundo ele, as verbas foram destinadas principalmente às áreas de saúde, infraestrutura e equipamentos públicos do município.
13: O parlamentar também menciona investimentos em espaços esportivos, reforço da segurança pública e melhorias na mobilidade urbana da Baixada Fluminense. De acordo com Bebeto, as ações buscam ampliar a qualidade dos serviços e a infraestrutura local.
14: Hildo Rocha, do MDB, enaltece o legado de José Sarney à frente do governo do Maranhão. Na avaliação do deputado, a gestão do político foi marcada por obras estruturantes que impulsionaram o desenvolvimento urbano e econômico, principalmente da capital São Luís.
13: O deputado também ressalta iniciativas voltadas à educação durante o período. De acordo com Hildo Rocha, a implantação de ensino mediado por televisão e a ampliação da rede escolar contribuíram para aumentar o acesso dos jovens maranhenses à educação.
14: Albuquerque, do Republicanos, cumprimenta a atual gestão de Roraima. Ele destaca ações urgentes na área de saúde e segurança para recuperar a dignidade da população e a assinatura da progressão de perto de 1.700 servidores, aguardada desde 2022.
13: O deputado ressalta ainda a regularização de salários atrasados e a nomeação de comandantes mulheres na polícia para priorizar o combate à violência do gênero. Albuquerque elogia ainda a iniciativa de colocar a aeronave oficial para atender emergências de saúde e de segurança. Transportes.
14: Charles Fernandes, do PSD da Bahia, cobra do governo federal a retomada das obras da ferrovia Oeste-Leste, especialmente no trecho entre Caetité e Oeste Baiano. O deputado afirma que a paralisação compromete investimentos já feitos há quase 20 anos, sem resultado concreto para a população.
13: Charles Fernandes ressalta que a ferrovia é essencial para escoar a produção agrícola do oeste da Bahia até o Porto Sul, no litoral do estado. Ele avalia que a redução de dependência do transporte por caminhões pode ampliar o desenvolvimento econômico na região. Agricultura.
14: Heitor Chu, do PSD, manifesta apoio aos produtores de tabaco do sul do país e repercute protestos realizados no Rio Grande do Sul. O deputado afirma que os agricultores enfrentam dificuldades com a classificação do produto, redução de preços e altos custos de produção.
13: Ele critica ainda medidas que, em sua visão, penalizam o setor produtivo do tabaco e cobra mais atuação da vigilância sanitária sobre a circulação de cigarros eletrônicos. Para Heitor Chu, a falta de controle sobre esses produtos também amplia riscos à saúde e fortalece o mercado ilegal.
14: Proposta de Dr. Flávio, do PL do Rio de Janeiro, pretende simplificar a comercialização de alimentos artesanais fora dos limites municipais. Para tanto, ele sugere padronizar a fiscalização entre os diferentes órgãos e unificar as licenças no selo de inspeção municipal.
20: E o selo de inspeção municipal, se ele for bem inspecionado na cidade, o mesmo profissional que faz a inspeção, ele vai fazer também a nível estadual e a nível federal. E cabe ao Ministério da Agricultura, o MAPA, essa autorização para que esse produto possa ser comercializado fora do seu município. Então, o que a gente quer hoje é simplificar que o nosso pequeno e médio produtor, produtor artesanal, que já herdou da sua família essa produção, ele consiga comercializar o seu produto. O Brasil hoje tem mais de 5.600 municípios e quase todos eles têm agricultura familiar e o produtor artesanal. Então, esse projeto só é um parágrafo na lei que autorize o nosso pequeno e médio produtor a comercializar o seu produto em municípios vizinhos.
13: De acordo com o Dr. Flávio, a escolha por um único selo vai impedir a apreensão e descarte de alimentos seguros para consumo ocasionados por entraves burocráticos. Ele pondera ainda que o texto incentiva investimentos em servidores locais para suprir a carência de fiscais sanitários.
14: Zé Neto, do PT da Bahia, celebra a aprovação pela Câmara da suspensão da importação de cacau da Costa do Marfim. Segundo ele, a medida busca proteger a produção nacional, especialmente nos estados da Bahia e do Pará, diante de riscos sanitários para o setor.
13: O parlamentar também destaca a articulação política em torno do projeto de sua autoria que barra a importação de cacau africano. Zé Neto argumenta que a proposta representa uma defesa da cadeia produtiva do cacau e da agricultura familiar brasileira.
21: Comissões.
14: A comissão aprova projeto que suspende pagamentos de financiamentos agrícolas por causa dos efeitos do El Niño. A repórter Silvia Munhato explica a medida que foi estendida para todo o país.
22: A Comissão de Agricultura da Câmara dos Deputados aprovou o projeto que suspende por 3 anos o pagamento de empréstimos agropecuários por produtores afetados pelo fenômeno climático El Niño. O El Niño é um fenômeno climático caracterizado pelo aquecimento anormal e persistente da superfície do Oceano Pacífico, na linha do Equador. O